0: parte política, limita, porque o PSD afastou o PS, não é? Tentou-se aproximar do Chega, sai neste confronto.
1: À Antena 1, o antigo ministro sublinha que os acordos só são anunciados quando se concretizam e, por isso, diz, é preciso dar explicações.
0: Eu sabia que o governo não podia ceder na questão da redução da idade. E o Chega já tinha dito que essa era a principal questão. Portanto, se essa foi sempre a questão, porquê é que ontem havia acordo e hoje não há? Quem é que deu dito por não dito? Eu conheço o Dr. Luís Montenegro há muitos anos. Não acredito que tenha sido ele. Portanto, essa questão tem que ser esclarecida.
1: Braço direito de Passos Coelho pede também mais reformismo ao governo de Montenegro.
0: Este governo que se inspira muito no professor Cavaco Silva, no seu primeiro governo, mas teve um problema, é que não trabalhou como o professor Cavaco. Isso está à vista de todos os portugueses. Não é uma questão só de se inspirar, também tem que trabalhar, tem que apresentar propostas. Por isso é que eu tenho assistido algumas referências. Um governo reformista é um governo que apresenta as suas posições, que é claro.
2: E este governo é reformista, na sua opinião?
0: A meu ver, tem a obrigação de ser muito mais.
1: Tem sido uma das principais críticas feitas por Passos Coelho, um ausente bem presente neste Congresso. Aproveitem os conselhos de Passos, pede Miguel Relvas.
0: Acho que Passos Coelho é uma boa ajuda para o governo. Vejam as suas críticas como uma assessoria gratuita.
1: Em Anadia, de resto, não é esperada a presença do antigo primeiro-ministro, mas seria bem-vindo, diz à Antena 1 o secretário-geral Hugo Soares.
3: Era só que faltava que qualquer ex-líder do PSD, designadamente aqueles que exerceram funções de primeiro-ministro, não fossem bem-vindos ao Congresso.
4: O Congresso Nacional do PSD, às 10 da manhã, abre com o discurso do líder. Luís Montenegro vai apresentar a proposta de estratégia global para os próximos 2 anos. Emissão especial aqui na Antena 1, a partir de Sangalhos, no Conselho de Anadia, no arranque do Congresso do PSD. Depois do impasse, o enviado especial dos Estados Unidos, Steve Witkoff, já está a caminho da Suíça para negociações sobre a questão do nuclear com o Irão. Avança a notícia, o portal norte-americano Axios. O Irão suspendeu esta sexta-feira as negociações de 60 dias com os Estados Unidos, depois dos ataques de Israel ao Líbano. Líbano, enquanto país perdido e sem esperança, no meio dos ataques constantes de Israel, é o relato que chega a Safa Dib, filha de imigrantes libaneses em Portugal, com quem o jornalista João Coraceiro conversou esta noite.
5: A família de Safa Dib está longe do sul do país, a 57 quilómetros de Beirute, no Monte Líbano, que resguarda muita gente dos ataques de Israel. Mas nem isso ameniza o efeito da guerra.
6: Todo o Líbano está a sentir a pressão destes ataques israelitas e da guerra. Temos essa situação de uma enorme massa de pessoas deslocadas que está a fragilizar muito o país. É uma situação humanitária insustentável.
5: E cada novo despertar é construído sem certezas, sem rumo.
6: Todos os dias é uma coisa nova, todos os dias Israel ataca, Estados Unidos anunciam um cessar-fogo, no dia seguinte o cessar-fogo é quebrado. Não há qualquer confiança nas instituições e, portanto, as pessoas estão muito receosas e estão muito revoltadas também. Estão revoltadas, estão perdidas. Neste momento é um país que está muito perdido.
5: O país que Safa deixou na década de 80, em plena guerra civil, tinha só 2 anos quando veio para Portugal com os pais e os irmãos mais velhos.
6: No início havia sempre aquela ideia de regresso, mas a verdade é que fomos criando raízes aqui e acabámos por construir as nossas vidas e gostamos muito de Portugal e aceitámos que este também é o nosso país.
5: E a vida passou a ser entre cá e lá, com viagens prolongadas ao Líbano que acabaram no final do ano passado. Dos muitos familiares que Safa tem no Líbano, ela escuta o esforço diário de resistir no meio do desânimo.
6: Sobreviver, há uma tentativa de normalidade no meio do caos, mas não é fácil. Porque a instabilidade é muita, começa a haver uma grande falta de esperança.
5: Aos 43 anos, Safa divide a vida política enquanto deputada municipal de Cascais pelo Livre, com a escrita "O desejo para o futuro no Líbano quase remonta aos anos de inocência com que veio para cá".
6: Que houvesse paz na minha terra natal, aquelas pessoas já mereciam dignidade, recuperar a esperança de um futuro melhor.
4: Em entrevista à Antena 1 esta noite, os desejos da libanesa Safa Dib para o país de nascimento. Esta sexta-feira, na capital do Ghana, terminou a primeira conferência mundial sobre o comércio transatlântico de escravos. Gael de Castro.
7: O encontro de 2 dias reuniu em Acre líderes políticos do Senegal, Libéria, Namíbia, Gâmbia, Guiné-Bissau, Moçambique e da Comissão da União Africana, entre outros. O objetivo foi traduzir uma resolução das Nações Unidas em compromissos passos concretos para reparar as injustiças históricas ligadas à escravatura. Em março, as Nações Unidas adotaram uma resolução histórica a reconhecer o tráfico transatlântico de escravos como o crime mais grave contra a humanidade. Desde a adoção desta resolução, as discussões e a campanha por justiça restaurativa em relação ao tráfico de escravos ganharam um impulso sem precedentes, afirmou o ministro das Relações Exteriores do Ghana. Embora não seja juridicamente vinculativa, essa resolução, adotada por 123 Estados-membros das Nações Unidas, pede às nações envolvidas no tráfico de escravos que se comprometam com a justiça restaurativa. Desde a adoção da resolução, o presidente francês, por exemplo, apoiou a revogação simbólica dos decretos reais que regulamentavam a escravatura nas colónias francesas. O Ghana já foi considerado o centro do comércio transatlântico de escravos e a França foi o terceiro país mais envolvido no comércio de escravos, depois da Inglaterra e de Portugal.
4: Foi a primeira Conferência Mundial sobre o Comércio Transatlântico de Escravos na capital do Ghana. Já chegou a Miami a mãe de Vozinha, o guarda-redes da seleção de Cabo Verde, depois do lamento do jogador após o empate perante a Espanha no primeiro jogo dos Tubarões Azuis. A administração Trump deu um empurrão e a mãe já vai assistir no estádio ao jogo de domingo, conta-nos a jornalista Camila Vidal.
8: Bola batida, Vozinha. A flor do relevado, agarra, Vozinha.
9: O nome repetia-se no relato da RTP África Rádio, na segunda-feira. Sete defesas do guarda-redes, um empate a zeros com a Espanha, que soube a vitória de Cabo Verde, e um novo herói para o país.
8: O mundo inteiro vai falar de nós.
9: Foi o homem do jogo, mas naquela hora, Vozinha queria ter celebrado ao lado da mãe. Não tinham dinheiro para pagar a caução do visto para os Estados Unidos, contava a Vozinha. Mas a isenção deste valor, que pode chegar aos 15 mil dólares, está prevista para os familiares dos jogadores. E a administração Trump também deu um empurrão. Ana Cândida Évora chegou ao aeroporto de Miami esta sexta-feira com dezenas de jornalistas à espera. Poucas palavras e dirigidas ao filho.
10: Como te deseja a boa sorte?
9: A mãe do futebolista ainda não lida bem com a fama. Dias antes, dizia à Televisão Nacional de Cabo Verde que não teve descanso nos últimos dias.
10: Este dia ali, Ana para aí, Ana para lá, outra gente a chamar, chamar, chamar, ainda nem tem de comer.
9: Agora em solo americano reencontra o filho, ele que volta a entrar em jogo no domingo frente ao Uruguai.
8: A dizer esta minha ninguém me tira.
4: Josimar Dias, mais conhecido por Vozinha, foi durante as duas últimas épocas guarda-redes do grupo desportivo de Chaves da 2ª Divisão de Futebol em Portugal. O atleta fenómeno deste Mundial passou nos últimos dias de 50 mil seguidores na rede social Instagram para mais de 14 milhões. Marrocos venceu a Escócia por 1-0 em jogo do Mundial. Com este resultado, os marroquinos somam agora 4 pontos. Daqui a menos de meia hora, para o mesmo grupo, Brasil e Haiti medem forças em Filadélfia.
11: Edição da jornalista Cláudia Almeida. 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
1: Uma hora e nove minutos no continente e na Madeira, meia-noite e nove minutos nos Açores.
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0: Olá, Luz, bem-vinda. Estamos
1: a
0: aproveitar uma vinda a Portugal da Luz, que ela está, como ainda agora ouvimos, está em Berlim, já há uns anitos. Mas de vez em quando vem cá, naturalmente, não só para ver a família, como também para atuar, que é o caso desta conversa que estamos agora a gravar, na altura em que ela veio cá tocar. A minha primeira pergunta e curiosidade é como é que tu foste e porquê foste para Berlim. Isto foi em
1: 2022.
0: Em 22. Tinhas então 18 anos?
1: 18 anos,
0: é,
1: sim.
0: Então não vinha. A ti foste para lá porquê?
1: Foi uma decisão bastante fácil. Não tive de pensar muito sobre isso, porque eu andei no Colégio Alemão, aqui no Porto. E, portanto, já falava a língua e facilitou muito a decisão de para onde ir. A decisão também teve um bocado a ver com o Brexit, em que a central dos músicos e artistas mudou-se muito para Berlim. Então acabou por ser uma maneira de continuar na Europa, continuar aqui mais perto de casa, mas ter uma comunidade maior para crescer.
0: Então tu foste lá já, foste para lá já com ideias de seguir a música. Foi com
1: Sim, exatamente. Eu fui estudar performance em vocals. E sim.
0: Então, mas cá, quando estavas no Colégio Alemão, já era com esse fito ou foi uma coincidência?
1: Eu acho que o Colégio Alemão sempre me puxou muito para seguir música. Eles sempre apoiaram muito a minha decisão. E apesar de ser uma escola em que saem profissionais de todas as áreas, eles têm um setor artístico muito bom, muito bem concebido, e portanto ajudou-me imenso na minha decisão também.
0: Mas isso no Porto?
1: Sim, exatamente.
0: Tu nasceste e foste criada no Porto?
1: Eu nasci e fui criada no Porto, desde pequenina.
0: E a música nasceu como? E quando?
1: Sim, eu na verdade, antes de me ter mudado para Berlim, nunca tinha escrito músicas só minhas. Eu era mais uma intérprete. Eu fazia performances, mas era maioritariamente covers.
0: Pois.
1: E com os meus amigos. E depois, quando mudei para Berlim, eu fui estudar voz. E também o curso, no início, também tinha a ver com covers e aprender técnicas de outros artistas. Mas rapidamente o curso, no segundo ano, mudou para nós escrevemos os nossos próprios temas. E a partir daí eu não consegui parar, basicamente.
0: Pois, o compor as suas próprias canções é normalmente algo de especial, não é? Do que estar só a cantar coisas dos outros.
1: É um processo difícil, porque é muito mais honesto, mas...
0: E tu compões em inglês?
1: Sim, escrevi algumas músicas em português, nunca lancei nenhuma, mas maioritariamente em inglês, porque a minha banda e os meus colegas todos também falávamos todos em inglês, então acabou por ser uma maneira de toda a gente me perceber.
0: E tu, antes de ir para aí, quando disseste que cá só fazias covers e não sei o quê, andavas aqui pelos bares, festas?
1: Sim, eu andei na Academia de Música Valentim de Carvalho, para além do Colégio Alemão, e aí nós tínhamos sempre combos, assim, ensaios em banda, e então nós íamos tocar ao Hot Five, tocávamos na Casa da Música, em vários sítios diferentes, e foi aí mais ou menos que eu comecei a perceber que eu gostava mesmo era de estar no palco.
0: E tinhas mesmo uma banda?
1: Sim, com os meus amigos,
0: quando
1: tínhamos 16 anos. Éramos os The Speakers.
0: The Speakers. E chegaram a gravar alguma coisa, não?
1: Não, era tudo só covers. Nunca escrevemos músicas só nossas.
0: Nem fizeram coisas no YouTube, nem nada dessas coisas?
1: Ah, esses vídeos não vão encontrar.
0: Estão lá coisas?
1: Talvez.
0: Então tenho que procurar os Speakers. Mas porquê? Já estás um bocado afastada disso? Não te revês naquilo?
1: Não, eu acho que mudei tanto desde aí, a minha voz, eu era tão pequenina.
0: E era mais que mais uma cena mais rock, mais...
1: Era assim rock, era tipo The Strokes e Ornados Violeta também.
0: Olha, Ornados Violeta, grande banda, aí do Porto.
1: Sim.
0: Também. Aliás,
1: sim.
0: O Porto é um viver de músicos.
1: Sim,
0: é impressionante,
1: totalmente.
0: Já desde os anos 80 que grande parte da criatividade vem do Porto. O que é que é tão especial nessa cidade? Diz-me.
1: Não sei, mas eu também em Berlim, sempre que conheço artistas, nunca são de Lisboa. Sim, são sempre do Porto.
0: Ah, sério?
1: Sim.
0: Já conheceste lá muitos?
1: Sim, tenho um grupo enorme e também trabalham comigo, muito próximos. O produtor do meu EP que saiu em novembro, Pedro Neste, também é aqui do Porto. E tenho muito orgulho em poder trabalhar com eles também e estarem assim próximos da minha carreira, porque não é casa, é casa.
0: Claro. Tu tens para já assim disponível nas plataformas digitais um EP.
1: Sim.
0: Foi gravado em Berlim?
1: Foi gravado em Berlim, no LA Recordings. Foi um projeto entre amigos, não tivemos ninguém de fora assim a meter-se nas músicas, então foi tudo produzido por nós e o processo todo foi muito simples. E acho que tenho uma certa ternura em ter sido assim também, não ter sido algo muito overproduced.
0: Exato. É uma coisa mais sincera, é isso?
1: Sim, foi DIY, mas foi um DIY que acho que ficou bem feito.
0: Ficou assim, senhor. E foste tu que compuseste as músicas todas?
1: Sim, uma delas tive a ajuda do José Carlos, que toca baixo na minha banda, mas o resto fui eu que compus todas.
0: E tu não tens a experiência de gravar em Portugal, mas notas que há algumas diferenças, a nível técnico, a nível de capacidade dos técnicos e dos estúdios na Alemanha em relação aos portugueses, tens alguma ideia disso, não?
1: É assim, na verdade eu não faço ideia, porque eu
0: Pois é,
1: nunca
0: isso,
1: tive
0: nunca
1: uma
0: vais
1: experiência
0: tocar.
1: de gravar aqui.
0: Pois era o que eu estava a dizer.
1: Sim, eu estou entusiasmada porque agora para o concerto no dia 17 vou tocar com um baterista e um tecladista português e também estou entusiasmada para ver qual é o processo deles em aprender sets, porque eu acho que lá em Berlim tem uma comunidade tão próxima em que todos já sabemos como é que todos trabalhamos, então eu também estou entusiasmada a introduzir assim elementos novos no meu projeto.
0: E tu em Berlim dedicas-te exclusivamente à música ou tens que ter um trabalhinho à parte para ganhar mais alguma coisa?
1: Sim, eu tenho um trabalho à parte,
0: Que
1: mas é um trabalho à parte que tem muito a ver com música. Eu
0: é? Que é?
1: trabalho numas salas de ensaio, chamam-se Noisy Rooms, e eu basicamente faço recepção e apoio técnico às salas. Então, se alguém tiver perguntas de equipamento ou assim, eu ajudo-os a montarem os seus ensaios.
0: Então, continuas ligado à música mesmo nessa atividade. É
1: Sim,
0: ótimo.
1: foi muita sorte.
0: E ainda assistes a uns ensaios e ainda ganhas ali inspiração e alguns contactos com outros músicos. À
1: Não, é
0: conta disso.
1: incrível. Sim, é mesmo bom, porque todos os dias eu falo com pessoas diferentes, ainda tem assim músicos alemães grandes que ensaiam lá e podes falar com os managers e ver como é que eles organizam tudo. Então acaba por ser instrutivo.
0: Exato, olha que coisa boa. E tu vens muitas vezes ao Porto? Vens ver a família? Como é que faz? Ou matas as saudades como? À distância, hoje em dia é fácil matar via telefone, não é?
1: Sim, é
0: Via
1: verdade.
0: chamada, mas vens cá muitas vezes?
1: Eu venho cá bastantes vezes até, ainda venho no verão, venho no Natal, na Páscoa, tento sempre vir também. Depende sempre do que é que está a acontecer lá, se tenho disponibilidade, se não. Mas eu gosto sempre de ficar. Mas os meus pais também vão muitas vezes
0: Vamos ver
1: visitar-me a
0: lá.
1: Berlim,
0: Também
1: porque é
0: Berlim.
1: uma cidade incrível.
0: Pois é. E Berlim-Lisboa também faz-se rapidamente, assim. Também é pertinho.
1: Sim,
0: Não é,
1: é 3 horas, ainda é mais do que se parece.
0: não é uma grande viagem, não é uma grande viagem. E quando cá vens, é uma sensação diferente. Gostas de cá vir, claro.
1: Gosto, eu adoro cá vir. Eu não sei, eu sinto que quando saí daqui para ir para Berlim achava que era um bocado pequeno, mas agora a minha perspectiva mudou totalmente. Acho que também culturalmente mudou imenso desde quando saí. Eu sei que tinha 18 anos e eu não sabia muita coisa, mas sempre que venho cá descubro novas jams e descubro novas pessoas e concertos novos e
0: Exato.
1: coletivos novos. Portanto,
0: É
1: gosto sempre
0: ótimo.
1: de vir cá também, ver o
0: Pois.
1: que é que está a acontecer.
0: E tu lá ainda continuas a estudar? Já não, já terminaste.
1: Não, terminei o ano passado, sim.
0: E tens dado apoio a alguns outros jovens que também vão para lá, para Berlim, à procura deste sonho na música? Tens tido contactos com alguns ou não?
1: Tem algumas pessoas que às vezes mandam mensagem a perguntar se eu gostei do meu curso, por exemplo, se gosto da cidade, se acham que é uma cidade adequada. Mas a maior parte deles acabaram por não vir, não sei bem porquê, nunca perguntei.
0: Exato.
1: Mas eu dou sempre um feedback super positivo, portanto não sei o que é que foi.
0: Mas quando foste para Berlim já ias com tudo organizado. Já tinhas arranjado a casa para medir, já tinhas tudo programado ou foste assim um bocado à aventura e depois logo se vê?
1: Não, tinha tudo organizado. Eu acabei por decidir ir sozinha primeiro, porque a maior parte das pessoas vão sempre com os pais para se adaptarem e eu fui uma semana antes, porque também queria descobrir o que é que eu achava da cidade sozinha, assim se tem uma third party a
0: Exato.
1: dizer-te o que é que deves achar. E eu logo na primeira semana soube que era uma cidade ideal para mim. Tem tanta cultura, tem
0: É uma bela
1: Pessoas de
0: cidade,
1: todo lado,
0: é?
1: mal se fala alemão lá, imagina.
0: Pois, exato, acredito.
1: Sim.
0: Olha, e os teus pais no meio disto tudo? Qual foi a reação deles? De uma miúda tão novinha ir assim para Berlim, lançada às feras.
1: Os meus pais, eu acho que é o maior orgulho deles.
0: É? Pois
1: Sim.
0: ficaram por um lado seguramente preocupados, mas por outro felizes, não é? Por verem
1: Claro que
0: feliz.
1: sim. Claro que
0: É?
1: sim, que ficaram preocupados, mas acho que eles sabem que isto era o meu sonho e que eu
0: Exato.
1: tinha de seguir, não é?
0: E tu
1: E
0: dás
1: tenho
0: bola
1: muita sorte em eles
0: apoiarem-te.
1: apoiarem-me assim
0: Eles
1: também.
0: também estão ligados de qualquer forma à música ou ao meio artístico, não?
1: Por um lado, sim,
0: É?
1: eles estudaram som e imagem, portanto
0: Pois,
1: também
0: pois.
1: tinham um background mais artístico,
0: Então
1: mas...
0: percebiam bem o teu sonho, percebiam bem
1: Claro que sim, eles
0: o teu
1: percebiam
0: amor
1: a
0: pela
1: fome.
0: música.
1: Exato.
0: Exato, exato. Olha, nós já vamos voltar a conversar mais um bocadinho, mas para já ouvimos uma musiquinha tua. Para quem vai agora ouvir uma canção tua, tu estás muito, como é que eu ia dizer? Bebes muito no jazz, certo? É uma
1: Sim,
0: inspiração muito
1: apesar...
0: grande que tu tens.
1: Sim, nunca tive educação, mas sim, é muito, uma grande inspiração.
0: É uma grande inspiração para as tuas canções. Vamos ouvir uma e já voltamos à conversa, está bem?
1: Perfeito.
0: Aproveitamos para beber uma aguinha enquanto ouvimos aqui uma canção tua.

0: Estamos hoje a falar com a Luz, Maria da Cunha, não é? Maria da Cunha.
1: Maria Cunha.
0: Maria, Maria Cunha. Luz, mas Luz é mesmo o teu nome, não é?
1: É Maria da Luz.
0: Maria da Luz.
1: Cunha,
0: que está, uma jovem que está em Berlim, com o seu sonho da música. Tu, quando chegaste a Berlim, com 18 anos, qual foi a tua primeira sensação? Ficaste assustada? Ficaste, tipo, como se costuma dizer, e desculpa a expressão, burro olhar para um comboio assim, com os olhos muito abertos, que maravilha. Qual foi a tua sensação?
1: É assim, foi uma mistura dos dois. Foi muito entusiasmo, porque eu sabia que ia conhecer muitas pessoas com o mesmo sonho que eu, e sabia que era uma cidade adequada para isso, mas ao mesmo tempo, quando cheguei lá, era de noite. E eu estava cheia de malas.
0: Isso.
1: E quando cheguei ao hotel, a porta não abria. E comecei a ver aquelas personagens a andar na rua, porque Berlim tem assim um certo peso e umas figuras também. E eu com 18 anos olhei para aquelas pessoas e pensei, ui, será que isto é mesmo para mim? Será que eu me vou adaptar? Mas rapidamente também me apercebi que era tudo uma maneira de as pessoas se exprimirem, e precisamente porque quando eu cheguei era uma praça onde tem muita gente a celebrar, e é assim uma party area. Então eu percebi que era tudo tranquilo, estava tudo a fazer a sua cena.
0: Estava cada um na sua e ninguém chateia ninguém, é isso?
1: Exato, ninguém me chateou.
0: Era um bocado isso. E tu assim, qual foi as primeiras coisas que sentiste assim de grande diferença? O clima, as pessoas, a comida? Qual foi assim aquela primeira coisa que sentiste? Epá, isto em Portugal é tão melhor. Ou é tão pior?
1: Opa, não sei. Na verdade é quase tudo. Porque
0: é tudo que é pior lá, ou melhor.
1: É tudo pior lá, o clima nem se fala.
0: O clima
1: aquilo
0: era, pois. O clima
1: aquilo
0: é
1: no inverno é um frio.
0: Pois é.
1: Eu no primeiro ano, eu passei o inverno todo doente. Eu não conseguia sair de casa, eu apanhava uma corrente de ar e já estava logo doente, que era menos 10 graus.
0: Ui,
1: quem é que aguenta?
0: Imagino. Não, ninguém.
1: Sim.
0: Mesmo sendo do Porto.
1: Mesmo sendo do Porto, nem isso me trouxe a força necessária. E a comida para mim.
0: Não tinhas francesinhas, não é?
1: Não, não há francesinhas em lado nenhum. Há pá, um ou dois restaurantes portugueses e só têm bifanas. Não, nem por isso, são tão caros e não têm nada a ver com a qualidade.
0: Começaste a comer aqui muita salsicha?
1: Não, acho que foi mais os kebabs e os donuts.
0: Pois é, os kebabs é uma coisa muito popular lá.
1: Ui, sim, aquilo nasceu lá, não é?
0: Sabes que eu no outro dia estava a ouvir uma colega minha, jornalista, que tinha ido agora aquele um novo filme que há sobre o Michael Jackson, que houve uma festa em Berlim, uma apresentação lá com a família toda do Michael Jackson. Mas ela fez uma publicação, eu achei curiosa, que era: queria muito ter a sensação de comer uma bola de Berlim em

0: Berlim. Mas não conseguiu.
1: E não existe.
0: Mas pastéis de nata encontrou com fartura.
1: Claro.
0: Eu achei piada esse comentário.
1: Eles nem sabem que existe a
0: pois,
1: bola
0: as pessoas
1: de Berlim.
0: Têm a mania que a bola de Berlim tem a ver com Berlim, mas não tem nada a ver, não é?
1: Não, é mesmo português.
0: Mas pastéis de nata tens lá, que isso já é uma coisa internacional.
1: Ali sim, quase todos os cafés têm pastéis de nata. É chocante.
0: E tu comes lá também, não é? Aí é um bocadinho mais um bocadinho saudável. E os portugueses gostam?
1: Sim, eu gosto de chegar ao café e dizer, ah, isto é português.
0: E os alemães também comem, o pastelinho de nata, os alemães.
1: Claro, eles sempre que me conhecem, ao início era um bocado, ah, o Cristiano Ronaldo, agora já é mais, ah, o pastel de nata.
0: Já passou. Eles sabem que tu és português, as pessoas com quem tu te dás lá?
1: Sim, eles... Sim. Claro, eu acho que é a primeira coisa que eu digo.
0: Tens orgulho. E o que é que eles acham de nós?
1: Eles acham que nós vivemos num paraíso, que eu acho curioso.
0: Sim,
1: eles acham. Eu sempre que digo que vou para Portugal, eles dizem, ah, vai voltar super morena. E eu aqui no Porto com chuva.
0: Exato.
1: É difícil de explicar que não é só praia.
0: E que não é só o ano todo.
1: Exato. Tipo, chove muito também.
0: Olha, este ano então choveu imenso. Portugal foi uma desgraça. E vento, enfim. Isso o tempo já não é o que era.
1: Não.
0: Olha, se eu for agora, imagina que eu agora vou ter contigo a Berlim e diga-se, ó Luz, leva-me aí uns sítios, mas não quero ir àqueles sítios turísticos que isso toda a gente vai. Se um roteirinho de coisas que tu conheças aí, que sejam fora dos roteiros e que sejam imperdíveis em Berlim. Seja para comer, seja para visitar, sejam coisas culturais, o que é que acham assim aqueles segredezinhos que o Berlim tem?
1: Sim, eu acho.
0: Dá-me
1: que...
0: dois ou três exemplos.
1: Uma parte de Berlim que muita gente, quando vai, quer ver as portas de Brandemburgo,
0: claro.
1: O Alexanderplatz, essas coisas.
0: Que eu já
1: eu acho que...
0: O muro de Berlim.
1: Sim, eu acho que o muro nem é assim... Nem é assim tão grande. Eu achava que era uma coisa enorme e quando cheguei lá fiquei pequenino do que eu pensava.
0: Já destruíram grande parte, não é?
1: Sim, eu sei. Mas continua a ser um impacto enorme histórico,
0: sim,
1: não é?
0: Sim, claro.
1: Pronto, mas eu acho que recomendava muito ir ao RAV Gelände,
0: que é
1: uma zona que é uma zona onde era uma fábrica de comboios, onde eles arranjavam os comboios e partes, que agora se tornou em centros culturais e discotecas e muitos restaurantes, muitos bares, e à noite tem uma vida espetacular aí. Acho que isso é um must de Berlim. Tem imenso a street art também, se for uma coisa que tu gostas.
0: Sim.
1: Essa zona é espetacular. Acho que se gostares de jam sessions, Berlim também é a cidade perfeita. Às segundas-feiras tem uma que eu adoro, que é o Petit Salon, que é num teatro que se chama Acude. E eu acho que isso, se estiveres em Berlim, é uma segunda-feira, pronto, segundas não há discotecas, não há nada, é onde tens de ir.
0: É um
1: É um must também,
0: Ok.
1: sim.
0: Muito bem.
1: E para comer,
0: E mais?
1: ainda é um debate que eu... Eu não encontro assim tantos restaurantes que eu gosto. Eu acho que se gostares de comida asiática, por exemplo, ramens, tens locais incríveis. Nessa zona em Friedrichshain, acho que tens os melhores restaurantes e as melhores lojas para dares um passeio e podes escolher onde quiseres, que tudo vai ser bom.
0: Maravilha, pronto, vou comprar o bilhete.
1: Exato.
0: Já estive em Berlim, por acaso até apanhei solinho, tive sorte.
1: Ah, sim, no verão é maravilhoso, é só no inverno.
0: E foi engraçado porque naquele parque muito grande, lá ao pé do Parlamento,
1: Ah, sim.
0: As alemãs andavam lá já todas quase despidas, já a apanhar solinho lá deitadas no jardim. Achei uma
1: Não,
0: piada.
1: aquilo é 14 graus, já estás
0: Já está tudo ali.
1: com chinelo.
0: Exato, já está tudo ali. Parece que está num país tropical ali a apanhar o seu solinho na relva. Por causa,
1: É engraçado.
0: achei muita piada a isso. Olha, tu costumas integrar-te naquela. Muitos dos nossos imigrantes fazem isso. Tem aqueles grupos dos portugueses, as casas de Portugal, não sei o quê. Tu costumas frequentar esse tipo de ambiente ou não?
1: Não tanto. Eu acho que eu quando cheguei a Berlim entrei no Facebook, grupo dos portugueses em Berlim.
0: Exato.
1: Só que não há muitos encontros.
0: Não?
1: Eu acho que a cidade é tão internacional que toda a gente se identifica com toda a gente. Não tem de ser só um grupo. Portanto, não acabei por conhecer os meus amigos portugueses a ir às jams e na universidade também. E temos encontros entre nós, mas nunca foi através de nenhuma identidade. Foi só.
0: São vocês que organizam entre vocês.
1: Exato, jogar um bilhar e assim.
0: Ah, é? Joga um bilhar? Olha que bom. Chico, isso é bom.
1: Sim,
0: É
1: é muito giro.
0: um dos teus hobbies.
1: Às vezes, depende.
0: É?
1: Sim, para além da música.
0: para além da música. Tu dedicas-te à música quase desde que, no fundo, desde que acordas até que te deitas, já percebi. Porque quanto mais o teu trabalho, que é lá nessa sala de ensaios, depois os teus próprios ensaios.
1: Sim.
0: Não é?
1: Há dias em que eu saio, eu entro lá às 9 da manhã e saio às 11 da noite.
0: Poxa. Mas é o teu sonho e estás feliz.
1: Sim, estou super feliz.
0: Tu tens tocado também muito lá ou nem por isso?
1: Sim, lá em Berlim tenho feito vários concertos.
0: É?
1: E,
0: já
1: sim,
0: com as tuas músicas, com a tua banda?
1: Sim, totalmente. Em janeiro tive o meu, assim, o maior headline show que já fiz. Foi lá no House of Music. E foi super giro e veio bastante gente que eu não estava tão à espera, mas foi muito divertido e também foi um bocado a partir desse concerto que depois decidi que tinha de vir tocar a Portugal também.
0: Pois, pois.
1: Que as pessoas gostaram tanto que me deu um bocado de confiança também
0: e tinha,
1: para trazer à minha terra natal.
0: E tinha gente de muitas nacionalidades, percebeste disso?
1: Sim, tinha imensos portugueses que vieram por ser uma portuguesa a tocar lá.
0: Exato, isso é bom, isso sim. É bom. Tu nunca estás nada em português? Mas tiveste coragem?
1: Por acaso, nessa noite, não, mas eu sempre que faço concertos mais acústicos, canto sempre algumas coisas em português.
0: Essa coisa, eu gosto sempre de saber isto, essa coisa de se compor em inglês, é porque tu pensas assim, é mais fácil dizer-te expressar certos sentimentos, é a língua em si, a melodia da língua, o que é que escreves em inglês? Ou é com o objetivo de mais gente de perceber? E não só o mercado português.
1: Sim, eu acho que para além de ser as pessoas perceberem melhor e ter um mercado maior, para mim, eu acho que quando eu escrevo em português acaba por tornar muito mais real o que eu estou a dizer.
0: Pois, pois.
1: E em inglês é... Parece que não sou eu mesmo que estou a dizer.
0: Eu percebo-te.
1: Por um lado, e acaba por ser mais fácil de transmitir estes sentimentos. Não parece tão real, sabes?
0: Mas tu pensas em português.
1: Sim, eu penso em português, claro.
0: E pensas que tens de transportar isso para o inglês.
1: Sim, exato. E sim, eu quando cheguei lá a Berlim, o inglês era um bocado... Eu não falava mal, mas era mais difícil de comunicar em inglês. E agora é a língua que eu uso no meu dia-a-dia.
0: Ok.
1: E pronto, também tornou-se mais fácil escrever em inglês. Porque já sabia...
0: Escrever em alemão, não?
1: Ai, meu Deus, não.
0: Sabes que esta coisa do português e inglês, há sempre aquele velho exemplo clássico, que é ninguém, muita gente não consegue dizer amo-te, mas muito facilmente toda a gente diz I love you.
1: Pois, olha, é exatamente isso que eu quero dizer.
0: Mas não sei porquê, mas é verdade isto. É uma máxima, mas bate certo, não é?
1: Sim.
0: Olha, e é inglês que te vamos ouvir, porque o teu EP que se chama
1: Stories About the Colors.
0: E tem 5 temas, 6?
1: Exatamente, 5.
0: 5 temas. É todo cantado em inglês e vamos ouvir mais um desses, um tema mais desse, ai, mais um tema desse EP agora no meio desta nossa conversa que estamos a ter aqui com a Luz.

0: Estamos com a Luz nesta emissão da Digressão Mundial para saber um bocadinho como é que é a vida de uma jovem música em Berlim. Luz, é fácil viver da música em Berlim? Ou é complicado? A concorrência é muita, não é?
1: Eu acho que mais que concorrência é apoio. Acho que as pessoas não são muito competitivas lá em Berlim. Sim, acho que fazemos todos géneros tão diferentes que acaba por ser...
0: Algo para todos.
1: Exato, há lugar para todos e gostamos todos de apoiar os géneros uns dos outros e de ir aos concertos uns dos outros. Portanto, sinto-me sempre muito apoiada, nunca competitiva.
0: E tu tens agora algum projeto a curto, a médio, a longo prazo? Quais são os teus projetos em termos de fazer mais discos, em termos de deixar Berlim ou continuar em Berlim muitos anos? Quais são assim, os teus projetos?
1: Sim, eu acho que por agora eu vou ficar em Berlim porque eu estou muito contente e acho que ainda há muito espaço para crescer lá. E estou a gravar novas músicas. Confirmado aqui.
0: Confirmado. Para um LP, eventualmente? Um álbum?
1: Eu estou. Assim, eu gostava de fazer um álbum, ainda não está completo. Mas já gravei algumas músicas que serão parte desse álbum. E vou lançar um single agora no verão, que é muito especial para mim, portanto,
0: Porquê?
1: têm de estar atentos.
0: Porquê que é especial?
1: Porque...
0: Queres dizer algo? Queres contar ou não?
1: Posso contar, sim. Porque o meu EP foi muito sobre mim, não foi canções de amor, foi mais reflexões da minha vida.
0: Sobre a vida.
1: Exato. E esta música que vai sair agora no verão, que tem muito a ver com o verão,
0: Sim.
1: é a minha primeira, assim, declaração de amor, assim, a minha primeira canção
0: De
1: de
0: amor.
1: apaixonada.
0: Ah, é? Estás
1: Não só.
0: apaixonada?
1: sim, mas não tem de ser só por uma pessoa também.
0: Claro,
1: É a minha paixão
0: pela vida.
1: pelo verão, pela vida,
0: Pela vida,
1: portanto.
0: exato. Isso é que é importante. Pela música.
1: Sim. É uma canção feliz.
0: É uma canção feliz. Isso é bom.
1: Sim.
0: Significa isso que estás feliz. Porque
1: Exatamente.
0: normalmente os artistas refletem muito o seu estado de espírito quando estão a compor qualquer coisa, não é? É verdade?
1: Sim,
0: Isso
1: é
0: está.
1: sim, é verdade,
0: Isso está. Então o que é que te inspira para escrever nesta altura? É
1: é verdade.
0: o
1: Eu acho
0: amor?
1: que não só.
0: Tens um olhar crítico sobre as coisas, um olhar sobre o mundo? Como é
1: Eu
0: que. O que é
1: inspiro
0: que te
1: muito
0: inspira?
1: sobre as pessoas à minha volta, as coisas que elas estão a viver e eu sinto que as minhas novas músicas todas que também vou tocar no concerto agora. São todas, não são tão sobre mim, é mais sobre situações que tenho vindo a observar e que eu reflito muito o que é que eu faria se eu estivesse nessa posição.
0: Tu és aquelas pessoas que ouve uma história qualquer interessante para uma canção e começa a escrever rapidamente umas notas ou chega a casa e
1: Sim,
0: rapidamente tem. É?
1: eu
0: Como é
1: faço isso.
0: que isso funciona? Me conta lá.
1: Às vezes quando alguém me diz alguma coisa assim, eu,
0: Sim.
1: ai, isto estava uma música, eu escrevo logo nas minhas notas de telemóvel,
0: Exato.
1: ideia de não sei o que, não sei o
0: E
1: que mais.
0: chegas
1: E
0: a casa
1: depois,
0: pões-te logo a compor?
1: não, depois se me lembro de quando eu vou às notas e vejo, ah, eu, ok, se calhar.
0: Exato.
1: Não sou assim tão metódica.
0: Isso é interessante. E tu compões com que instrumento?
1: O meu instrumento principal é piano, portanto, eu normalmente começo sempre no piano, mas recentemente estou a ter aulas de guitarra com o meu guitarrista.
0: Boa, boa.
1: E, aliás, na sexta-feira, no dia 17, já vou ter o meu debut de guitarra em palco. E, portanto, agora também tenho escrito muitas músicas com guitarra.
0: Mas tens um piano lá na tua casa em Berlim?
1: Tenho, sim. É
0: Ah,
1: um teclado, não é um
0: sim,
1: piano,
0: um
1: assim.
0: teclado daqueles. Como é que diz? Eletrónico.
1: Sim, exatamente.
0: Que se faz de piano e faz de órgão e faz de não sei o
1: Faz
0: quê.
1: tudo,
0: Eu já sei, já
1: sim.
0: sei. Eu também tenho, mas eu só vou fazer barulho, que eu não consigo distinguir um dó de um ré, é uma tristeza. Mas tenho pena.
1: Nunca é tarde demais.
0: Nunca é tarde demais. Olha, tu quando. O que é que eu te ia perguntar? Já me esqueci com isto tudo. Comecei a pensar na minha carreira
1: Na tua
0: falhada.
1: carreira musical.
0: Falhada de música, exato. Tu aí assistes a concertos portugueses? Acho que já te perguntei isso ou não? Não te perguntei.
1: Não, não me perguntaste.
0: Não. Costumas assistir a concertos de outros portugueses aí ou não?
1: Ainda recentemente fui ver um
0: É que eu queria que me
1: concerto num bar.
0: aconselhasses aí alguns portugueses músicos, que tivesse dois ou três nomes, alguns músicos portugueses
1: Ah,
0: que estejam aí que tu achas que devias conhecer todos.
1: sim, eu tenho a minha amiga,
0: Quem?
1: uma das minhas amigas que veio agora até apoiar-me no meu concerto agora, a Pilar Pimenta, também
0: Também
1: aqui
0: tem
1: do
0: carreira a solo?
1: Porto. Tem carreira a solo, sim. Ela também vive em Berlim e também tem tocado em Berlim. E ela vai lançar, está agora a gravar um álbum. Portanto, são projetos super entusiasmantes. Mas, e tenho a rapariga que vai abrir para mim na sexta-feira, a Teresa Lima, que vai ser também a primeira vez em palco aqui em Portugal. Também vive em Berlim comigo, veio comigo também para abrir. Sim, mas de resto, no outro dia foi um artista aqui do Porto, é brasileiro, mas mora no Porto, que eu vi num bar, eu vi que ele ia tocar e que ele era do Porto, mas não me lembro do nome do artista dele. Tenho que te mandar depois.
0: Está
1: Mas
0: bem,
1: fui ver lá também, e uma pianista chamada Roberta, que também tocou nesse bar na mesma noite. Portanto, sim, tenho tentado ir ver artistas portugueses que moram em Berlim, acho que é importante.
0: muito bem. Tu, apesar de seres ainda muito nova e de estás há relativamente pouco tempo em Berlim, já te sentes bem aquela coisa muito portuguesa da saudade?
1: Ah,
0: Isso
1: claro.
0: corrói-te um bocadinho por dentro, moita aí o juízo ou não?
1: Às vezes,
0: Às
1: agora
0: vezes
1: antes de vir, por exemplo, eu
0: é.
1: estava mesmo a precisar de vir a casa, sabes?
0: Do
1: Esse
0: colinho, colinho, isso era
1: sentimento.
0: mais o colinho da mamãe que tu estavas a
1: Ah,
0: precisar.
1: também, claro.
0: E de uma
1: É,
0: francesinha, e de uma francesinha.
1: sim, a minha mãe é a minha melhor amiga.
0: Acredito que sim. E
1: Portanto,
0: ainda bem, ainda bem.
1: sim.
0: Dias, sim. Minhas saudades.
1: Sim, tenho muita saudade sempre de casa, da comida, do clima. Mas também sinto que Berlim já se tornou casa também. Não estou com o sentimento. Não, quando estou lá não estou com o sentimento de estar desconfortável e que tenho de voltar imediatamente, sim. Eu já gosto muito da cidade, já sei.
0: Já conheces os
1: Já
0: cantos
1: tenho o meu
0: todos.
1: grupo, não é? Então, pronto.
0: Já te sentes em casa nos dois lados.
1: Sim,
0: Isso é bom,
1: exato.
0: isso
1: É
0: é bom, isso é bom.
1: bom estar no meio, mais ou
0: É bom.
1: menos.
0: Tens assim algum episódio embaraçante ou curioso ou engraçado que tenha acontecido lá? Essa coisa de ser estrangeiro, estar a ser um estrangeiro num país qualquer e acontecer uma coisa daquelas, às vezes acontecem coisas incríveis. Por causa da dificuldade da língua, por causa dos hábitos serem diferentes, da maneira de ser diferente.
1: Eu não
0: Ou
1: sei, eu
0: não
1: acho
0: te
1: que.
0: aconteceu assim nada de especial.
1: Eu não
0: Tu
1: sei, eu
0: costumas
1: acho que
0: contar.
1: no trabalho, às vezes, é engraçado ver como os alemães pensam versus eu.
0: Os homens são mais
1: Eu.
0: frios, não é?
1: Sim, eu
0: Mais
1: acho que às
0: cerebrais.
1: vezes, por exemplo, a maneira como falamos com os clientes, às vezes, eles são muito diretos e se as pessoas não
0: Pois.
1: sabem uma coisa, ficam logo meio chateados.
0: Ah, ok.
1: Mas, e depois eu vou lá e sorrio imenso e eles dizem, és
0: Exato.
1: tão simpática. E eu, ah pá,
0: Sou
1: não.
0: portuguesa, o Tuga é
1: Sim.
0: assim, o Tuga é mais. O Tuga tem sempre um
1: Sim.
0: sorrisinho.
1: Mas coisas assim, embarrassing, não, acho que
0: Não.
1: não. Porque também como eu cresci no colégio alemão, eu já conhecia muito bem a cultura e fiz
0: Cultura.
1: intercâmbios na Alemanha antes de ir para lá viver. Portanto, já estava habituada, não é?
0: O colégio alemão, como se diz, é assim uma coisa mais rígida ou não?
1: Ah, eu
0: Costuma-se
1: acho que
0: dizer que é
1: era.
0: um ensino assim mais. Tens que andar ali na linha, não podes sair da linha.
1: É assim, eu acho que é uma mistura dos dois. Eu acho que eles incentivam muito o equilíbrio, que é quando estás lá tens de estar focado e tens de estudar muito, mas também quando vais para casa. Por exemplo, eles não mandavam muitos trabalhos de casa nem nada, porque estar em casa é tempo livre e tens de
0: Pois, olha, isso é
1: respeitar
0: bom,
1: isso também.
0: claro.
1: Portanto, eu acho que acabou por ser um sítio ótimo, porque ensinou disciplina, mas também ensinou a relaxar e a ter tempo para criatividade e tudo, portanto.
0: E as duas coisas são fundamentais, não é?
1: Claro que
0: Isto
1: sim,
0: não pode ser só
1: claro.
0: trabalho. Como é que existe? Trabalho, trabalho, conhaque, conhaque. São duas coisas, não é? Tem que
1: Exato.
0: ser um bocadinho das duas.
1: Sim, eu acho que às
0: Olha,
1: vezes é um
0: Luz,
1: exagero.
0: isto passa muito rápido. Estamos a chegar ao fim desta conversa. Tu já me disseste há pouco, ou pelo menos deu para perceber perfeitamente, mas faço-te a pergunta diretamente. Estás
1: Sim.
0: feliz? És feliz em Berlim?
1: Sim, sou super feliz em Berlim.
0: Isso é que é importante. Olha, espero que continues a gravar muitas coisinhas e
1: Sim.
0: vai dando notícias para nós também aqui
1: Vou sim, senhora.
0: podermos passar nas nossas emissões. Desejo-te tudo bom, um beijinho e olha,
1: Muito obrigada,
0: tudo a correr
1: beijinhos.
0: bem.
1: Obrigada.
0: Obrigado, obrigado.

0: duas horas no continente e na Madeira. Uma hora nos Açores. Edição da jornalista Ana Fernandes Silva.
1: O país perdeu esta sexta-feira uma oportunidade histórica. Palavras da Ministra do Trabalho, depois de, contra todas as probabilidades, o Chega ter chumbado a reforma da lei laboral. Maria do Rosário Ramalho rejeita demitir-se e garante que o Governo está tranquilo.
2: O Governo de Portugal tem um elevadíssimo sentido institucional e, portanto, em caso algum, poderia trocar qualquer reforma que fosse pelo hipotecar das pensões dos portugueses, porque isso significaria a quebrar o contrato de confiança que os portugueses têm com o Estado relativamente às suas pensões futuras. E como foi essa a razão pela qual não se fez acordo com o partido do Chega, evidentemente que o Governo está tranquilo e claro que os portugueses vão também tirar as suas ilações da razão pela qual não se fez este acordo.
1: Já o líder do Chega, André Ventura, lamenta que o Governo tenha optado por arrastar as negociações de forma que considera arrogante e unilateral.
3: Foi uma escolha que o Governo fez, arrastar este processo longamente, passando a mensagem clara que estava a dizer ao país que para termos uma economia melhor temos que pôr as pessoas descartáveis com possibilidade de serem despedidas a qualquer momento. Apesar dos alertas do Chega desde o início desta negociação, o Governo seguiu unilateral e arrogantemente este caminho.
1: Um dia depois do veto do pacote laboral, o PSD reúne-se em Congresso, em Anadia. Sem Passos Coelho presente, o ex-ministro social-democrata Miguel Relvas aconselha o PSD a ver as críticas do antigo primeiro-ministro como assessoria gratuita. Em entrevista à Antena 1, Miguel Relvas também exige uma explicação sobre o que aconteceu para o pacote laboral ter sido chumbado no Parlamento. Inês Ameixa.
4: Fosse aprovado com o Chega ou chumbado, como aconteceu, o pacote laboral iria marcar o Congresso de uma forma ou de outra, entende Miguel Relvas.
5: Esta questão estaria sempre no Congresso, de uma forma ou de outra. Uhum. Agora, esta ambiguidade política limita, porque o PSD afastou o PS, não é? Tentou-se aproximar do Chega, sai neste confronto.
4: À Antena 1, o antigo ministro sublinha que os acordos só são anunciados quando se concretizam e por isso diz... É preciso dar explicações.
5: Eu sabia que o Governo não podia ceder na questão da redução da idade. E o Chega já tinha dito que essa era a principal questão. Portanto, se essa foi sempre a questão, porquê que ontem havia acordo e hoje não há? Quem é que deu dito por não dito? Eu conheço o Dr. Luís Montenegro há muitos anos. Não acredito que tenha sido ele. Portanto, essa questão tem que ser esclarecida.
4: Braço direito de Passos Coelho pede também mais reformismo ao Governo de Montenegro.
5: Este Governo que se inspira muito no professor Cavaco Silva, no seu primeiro governo, mas teve um problema, é que não trabalhou como o professor Cavaco. Isso está à vista de todos os portugueses. Não é uma questão só de se inspirar, também tem que trabalhar, tem que apresentar propostas. Por isso é que eu tenho assistido algumas referências. Um governo reformista é um governo que apresenta as suas posições, que é claro.
6: E este governo é reformista, na sua opinião?
5: A meu ver, tem a obrigação de ser muito mais.
4: Tem sido uma das principais críticas feitas por Passos Coelho, um ausente bem presente neste Congresso. Aproveitem os conselhos de Passos, pede Miguel Relvas.
5: Acho que Passos Coelho é uma boa ajuda para o Governo. Vejam as suas críticas como uma assessoria gratuita.
4: Em Anadia, de resto, não é esperada a presença do antigo Primeiro-Ministro, mas seria bem-vindo, diz à Antena 1 o Secretário-Geral Hugo Soares.
7: Era só que faltava que qualquer ex-líder do PSD, designadamente aqueles que exerceram funções de Primeiro-Ministro, não fossem bem-vindos ao Congresso.
1: O Congresso Nacional do PSD arranca às 10 da manhã deste sábado com o discurso do líder Luís Montenegro, que vai apresentar a proposta de estratégia global para os próximos 2 anos à emissão especial aqui na Antena 1, a partir de Sangalhos, no Conselho de Anadia. Pelo menos uma pessoa morreu e 11 ficaram gravemente feridas depois da colisão entre 2 comboios na zona de Bedford, a norte de Londres. As autoridades estão a investigar as causas do acidente que aconteceu esta noite. Há ainda dezenas de feridos a registar. Segundo a BBC, a vítima mortal é o maquinista. Steve Witkoff, o enviado especial dos Estados Unidos, já está a caminho da Suíça para negociações sobre a questão nuclear com o Irão. Os iranianos suspenderam esta sexta-feira as negociações de 60 dias com os Estados Unidos depois dos ataques de Israel ao Líbano. A ofensiva provocou 47 mortos e perto de uma centena de feridos. Representantes de Israel e do Líbano voltam a sentar-se à mesa em Washington na próxima semana. A próxima ronda de negociações decorre entre terça e quinta-feira, segundo o Departamento de Estado norte-americano. No Mundial de Futebol já rola a bola no estádio de Filadélfia. Brasil e Haiti do grupo C estão a esta hora com diferença de margem mínima no marcador. Os brasileiros estão em vantagem. Ao início da madrugada houve duelo do mesmo grupo. Marrocos derrotou a Escócia por 1-0. Os marroquinos somam agora 4 pontos.
0: Edição da jornalista Ana Fernandes Silva. 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
8: Nos últimos anos, a Terra-média mais parece um conjunto de arquipélagos isolados do que um vasto continente. Cada um destes territórios vive a sua própria realidade, com as suas fantasias e fantasmas, heróis e vilões, histórias e cantigas. Mas por vezes, os astros alinham-se e a Terra-média volta a assemelhar-se à grande massa continental de outros tempos, em que todos estão sintonizados, falam a mesma língua e se juntam em redor das fontes para discutirem apaixonadamente temas e assuntos comuns. Vejamos esta semana. Chegou o Mundial. A loucura do futebol à escala planetária, que regressa sempre de 4 em 4 anos, acontece desta vez em 3 países em simultâneo. Estados Unidos da América, México e Canadá. Um investimento de milhões em plena era Trump, que pretende ser a montra do esplendor futurista, com várias e novas tecnologias, novas formas de assistir, novo formato do torneio e até algumas novas regras. Vamos ver isto tudo. Entretanto, e segundo esta cantilena, futebol, Fátima, etc., trazemos outro tema. Vamos conhecer os novos influencers espirituais, que no Brasil já são um fenómeno de massas, com as redes sociais ao rubro e, em particular, com grande sucesso, para quem? Para os evangélicos. Juntem-se a nós, peregrinos, em redor da fogueira, com amuletos e muito hidromel, para o grande advento espiritual da Terra-média.
9: The medium is not something neutral. It does something to people. It takes hold of them, it roughs them up, it massages them, it bumps them around. The medium is the massage.
8: Carlos Peregrinos, Álvaro Costa, El Guru Radiofónico.
10: Sou tão antigo que me lembro daquela corrida incrível do Eusébio quanto à Coreia do Norte, o primeiro Mundial que eu vi, pequenito ainda, Mundial 66, o chamado Mundial Beatles.
8: Mundial Beatles. Muito bem. Francisco Merino, professor de média, Kenia Nunes, ministra da Juventude, eu, Gonçalo Madail, da RTP, chegou ao Mundial. Como é que eu ia dizer isto de outra maneira? Álvaro, é sempre um momento de glória, de 4 em 4 anos.
10: Mas para,
8: lá voltam as grandes cervejeiras a vender muito, as camisolas vendidas do chinês, a alegria da seleção.
10: O espiritismo.
8: O espiritismo, os polvos que adivinham, não é? Há um bocadinho de tudo.
10: E agora há, obviamente, a América de Trump, não é?
8: Uma América de Trump
10: o Irão,
8: misturada.
10: O Irão que tem que treinar no México e estar durante umas horas nos Estados Unidos para regressar ao México. Enfim, temos muito, muito para falar, porque o Mundial 26 vai ser marcante para o futuro da transmissão e das regras do desporto rei em todo o mundo.
8: Nem mais, é um Mundial e nós, para quem está a ver e não apenas a ouvir, mas neste caso, temos atrás de nós, nos nossos ecrãs, uma mistura de dois logos, o logo do YouTube e o logo da FIFA e do Mundial. Porquê, Francisco? Porque este começa por ser, e analisando aquilo que nos interessa a nós, que é o aspecto mediático, é o Mundial do YouTube?
3: Tudo indica que sim, aliás isto é a página da FIFA, por isso a FIFA claramente convidou o YouTube para a festa, mas ele está a ser visto dessa maneira, como uma espécie do grande mundial do YouTube e um mundial transformador no que toca a transmissões em geral, e provavelmente um indício de coisas que se vão depois ou não confirmar nos próximos mundiais.
8: Tu dizias, e bem aqui no nosso guião, que pode não ser bem o fim de uma era, o fim dos grandes milhões dos direitos das transmissões televisivas nos canais de TV, porque chegou este player que chegou, viu e venceu.
10: E é o princípio de outra, e é que está o curioso desse Mundial, uma espécie de charneira entre o passado e aquilo que vamos viver no futuro. Não é?
8: Nem mais. O Francisco, começa logo por um artigo que tu trazes da Forbes, precisamente com isto. O Mundial de 2026 pode pertencer mais aos criadores, conteúdos, online, do que às televisões ou às emissoras de televisão.
3: Sim. No fundo, a FIFA compreendeu e terá dados para isso algumas coisas que nós temos falado aqui com alguma frequência.
8: Bastante, diria.
3: Sim, desde o problema do attention span, ou seja, a capacidade de reter a atenção. E repara que
8: já não é só dos mais novos, diria. Ou pelo menos o fenómeno no dispositivo.
3: Os
8: e nas
3: mais
8: redes...
3: novos ficam com o ónus da culpa, mas não são apenas os mais novos.
8: Somos todos nós.
3: Sim. E de certa maneira. Estamos a assistir a um reforço da ideia da atenção. Ou seja, a atenção a valer mais do que a transmissão. Esse é um dos argumentos que aqui muitas vezes tem sido evocado. E, de certa maneira, o que a FIFA está aqui a dizer é que há toda uma panóplia de conteúdos que são criados, que neste momento são tão relevantes ou quase tão relevantes como aos próprios jogos, e de certa forma decidiu dar-lhes a mão. E é neste sentido que está a ser visto como o Mundial dos Criadores. Uhum. Criadores aqui entende-se o quê? Streamers, youtubers, influencers em geral, que produzem conteúdos, por vezes claramente ligados ao Mundial, outras vezes conteúdos que abordam o Mundial de alguma maneira, ou abordam o futebol ou o desporto de alguma maneira, e que hoje já significam, em termos de audiência, mais do que a maior parte dos jogos, ou até do que a generalidade dos programas desportivos que nós vemos nos canais de televisão.
8: É por isso que, além do artigo da Forbes, há um outro da Tech Revolt, precisamente também com uma pergunta, não é? Que é, será que o acordo do YouTube para o Mundial de 2026 pode ser o início do fim das emissoras de televisão?
3: Esse é o argumento principal. Ele anuncia quase, já não parece bem uma pergunta, parece quase um anúncio, sabes, às vezes.
8: Sim.
3: De certa maneira,
8: é uma pergunta retórica.
3: Sim, de certa maneira o que ele diz aqui, e há outra coisa que ele aponta também, que nos dois artigos aparece, mas neste em particular, que é a ideia da pessoalização. Ou seja, enquanto tu seguias anteriormente na RTP, porque a RTP tinha um exclusivo dos jogos e a transmissão, tu agora tens uma espécie de uma pessoalização. Tu segues aquela pessoa, com conteúdo que está mais ou menos customizado para uma certa audiência. Conteúdo esse que, não, mesmo que dure muitas horas, consegue reter a atenção de uma forma como, se calhar, um programa de televisão com 3 ou 4 horas de emissão já não o consegue fazer, ou pelo menos não o consegue fazer com todos os públicos, e ao mesmo tempo está também muito vocacionado para o telemóvel.
11: Também permite algum nível de interação.
3: Sim,
11: em
3: alguns casos.
8: Eu ia pegar por aí, Kenia, e ia também trazer para ti, porque sei que és uma fã de futebol.
11: Imenso, adoro.
8: Mas ia trazer um artigo que está aqui também do Guardian, mas que no fundo também resume aqui um pouco o que estamos aqui a ver, que é o Mundial dos Influencers. Também há um acordo da FIFA com o TikTok, que de certeza que espera, como diz o artigo, uma avalanche de posts. Ora, quer isso dizer precisamente isto? Eu lembro-me que há uns tempos fizemos aqui um episódio também sobre o marketing desportivo, onde é que estava o caminho.
10: Já avançamos isso.
8: E já não me recordo se era com o Manchester United ou com o Manchester City, mas havia o caso de um diretor de marketing de um destes clubes que dizia: temos muitos seguidores que seguem os jogadores, as páginas individuais. Sabem o que vestem, as namoradas, os carros, as playlists do Spotify, as músicas que ouvem, sabem tudo. Acompanham o Manchester por dentro como nunca visto. Só não viram, foi um único jogo.
11: Sim.
10: Não é necessário, Gonçalo. Não é necessário.
8: Exato. E, portanto, é, como diz aqui o Francisco, uma audiência que se calhar quer mais, é mais exigente e que tem uma taxa de atenção menor e quer, de alguma maneira, lá está esta tal ideia de viver a experiência e a interação.
11: Eu acho que sim, aliás, tem-se visto nas próprias televisões ou alguns canais televisivos uma vontade de se ocupar um bocadinho destes criadores de conteúdo. Eu vejo o caso português, por exemplo, em que já existem programas, salvo erro, na Sport TV, em que eles contratam comediantes para comentar os jogos que estão a acontecer em tempo real, e portanto um público já bastante mais jovem e se calhar também atendendo a essa necessidade de suprir um bocadinho a falta de atenção e portanto ir buscar nichos específicos políticos muito relacionados com
8: aliás, ainda
11: com
8: as entranhas, neste caso, do mundo do futebol, como nunca se foi. Sim, só não tem a ver com o jogo e a transmissão do jogo e daquela duração toda.
11: E mesmo nas redes sociais, agora na preparação, no pré-mundial, tem-se visto muitos explicadores, não é? Influencers que adaptam muito o seu estilo a esta linguagem futebolística que tem. É isso, para uma pessoa que não é assim tão versada ou interessada em futebol, até é interessante ver cada vez mais. E mesmo nas próprias páginas dos, por exemplo, a página da seleção portuguesa, se nós formos à página de Instagram, é interessante ver aquilo que é destacado, não é? Aquilo que tu falavas há bocadinho das playlists e das músicas, o uso da música naquelas compilações de golos, por exemplo, o estilo de fotografia, a adoção do analógico, portanto, um cuidado estético muito específico e muito direcionado a uma não é bem um nicho, mas a uma geração mais nova.
3: Na prática até são nichos diferentes, porque tu segues aquele determinado influencer ou o outro em função do nicho em que te inscreves.
11: Sim, exato.
8: Nota-se também já agora, eu até era para trazer, não pude trazer e até gostava de deixar como referência o anúncio, a campanha de, creio que da Nike.
10: Que é uma campanha
8: absolutamente, um spot absolutamente,
10: um mini filme
8: extraordinário que aborda nem mais nem menos as grandes estrelas do futebol, lá está, os Ronaldos da vida, os Mbappés, os Messi.
10: E a velocidade.
8: Mas acima de tudo, que estão para começar a gravar um anúncio com um realizador que é conhecido. Estão para começar a gravar um anúncio em estúdio e perde-se uma bola e eles furam pelos bastidores e vão estragando não só a produção toda, como vão estragando outras produções que estão a acontecer naquele bloco de estúdios, onde há videoclipes de gente famosa, onde entra a Kim Kardashian, entra tudo o que é influencers, apresentadores de televisão, toda a gente participa no anúncio e os jogadores na realidade entraram por uma espécie de estúdios da Paramount e barreram.
10: E acaba com o Ronaldo.
8: E mais uma vez esta ideia, a própria Nike foi aos bastidores, não é? Ou seja, tudo aquilo é baseado, o anúncio é baseado nos bastidores do anúncio.
10: Não só, há um aspecto muito interessante. No outro dia vi uma pergunta: quem é que usa mais bling-bling atualmente? Ou seja, anéis, roupas caras, jogadores de futebol.
8: Claro.
10: Isto é também a moda. Ou seja,
8: usaram aqueles cabelos na segunda divisão dos anos 80.
10: Para as joias.
8: Alguns na moda de volta, o mullet e aquelas.
12: Sim, o bigode, o famoso bigode, jogador de futebol dos anos 80.
10: O jogo hoje é uma série de camadas, não é? Tem várias multitudes para além dos 90 minutos, ou mais de 10 minutos, do que e as quatro linhas. Hoje o futebol tem marca. Várias áreas
8: showbiz
3: e essa questão da publicidade é curiosa, quer da publicidade, quer das camadas. Camada é um dos termos que é usado a propósito deste fenómeno, ou seja, continuam a existir as transmissões na sua maioria, atenção, que eu vou meter isto entre aspas, continuam na mão dos grandes canais ou dos grandes grupos de mídia,
10: menos, e em risco até de futuro, talvez
8: entrou o streaming, não é?
3: Sim, mas de certa maneira introduziu-se esta camada que o YouTube vem de alguma maneira para encher, uma outra camada. E depois há um outro aspecto também muito curioso, que é a questão da publicidade que vocês levantaram, porque isto tem pano de fundo a ideia de que o dinheiro da publicidade foi migrando também para estas plataformas. O que é que isto significa? Que muitos destes youtubers, influencers e etc. estão a conseguir atrair dinheiro que estaria anteriormente na televisão e que migra para eles. Sobretudo são muito procurados pelas marcas, precisamente.
8: Trazes precisamente um case study, um caso, talvez o mais paradigmático neste caso, que é a plataforma de YouTube conhecida, que já aqui falámos, Casa TV. Queres descrever um bocadinho só para percebermos, explicarmos aos ouvintes e espectadores, a Casa TV é um canal de YouTube.
3: Sim, é um canal de YouTube, é um streamer no fundo, também funcionou no Twitch, nem sei se ainda não se mantém a funcionar no Twitch. Pertence a um senhor chamado Casimiro Miguel, ele
8: é o Cazé,
3: protagonista, conhecido como o Cazé, precisamente. Começou a apostar em transmissões mais ou menos em 2020, inicialmente com jogos do Campeonato Brasileiro, do Paranaense, e desde então foi-se expandindo, já assinou em tempos, já como Casa TV, chegou a assinar um acordo com o Comitê Olímpico Brasileiro, ou seja, é um tipo que se move muito bem neste meio e neste momento é um player nas transmissões.
8: Foi na realidade galgando de dimensão, não é? Porque começou com esses jogos no Campeonato do Brasil, talvez depois para os jogos principais do Campeonato do Brasil, mas já esteve, como tu dizes aqui, em grandes eventos desportivos.
3: Sim, está em grandes eventos desportivos, quer no Mundial anterior, no Mundial Feminino,
8: Jogos Olímpicos,
3: etc. E neste momento ele disputa claramente as transmissões com os canais de televisão. E disputa, e aqui em Portugal, eu confesso que não estava muito familiarizado com o fenómeno, mas como é óbvio, ele tem um impacto muito grande na diáspora, em quem segue o campeonato brasileiro, na diáspora brasileira aqui em Portugal. E então, na prática, ele conseguiu plantar-se. Estamos a falar de um país muito online, que é o caso do Brasil, muito grande, com o campeonato ele próprio também muito grande, com muitas equipas diferentes, se calhar menos subordinado a dois ou três clubes, como acontece aqui em Portugal, não é? Ou seja, o Flamengo e pouco mais serão nacionais, todos os outros, embora possam ser nacionais também, mas têm uma vocação mais local, não é?
10: Brasil,
3: de certa maneira ele conseguiu disputar esse lugar com os canais de televisão.
13: E aí vai estar no Mundial, cá está ele.
3: Vai estar no Mundial, tem uma posição determinante no Mundial, provavelmente passará, em breve terá posições determinantes, inclusive em países como Portugal, não está fora.
13: Sim, ainda para mais ter a proximidade da língua, não é?
3: De questão, não é?
10: E atenção que há um investimento desportivo de uma grande estrela portuguesa
3: nesta área
10: digital. E há outra coisa, ele, por exemplo, é muito divertido, mas tem também um lado didático. Por exemplo, está a explicar o chip da nova bola.
3: Exato.
10: E só em meia dúzia de dias tem 362 mil visualizações.
3: Só sobre
10: há um lado
3: clipe
10: científico, entre aspas.
3: Claro.
10: Esta bola é nova, vai ter um chip por uma série de situações, lá está, a tal transformação do futebol. Eu digo a yanquificação, ou seja, tornar-se muito americano.
11: A datificação do futebol.
13: Já lá vamos. Vamos só aqui voltar. Neste caso, Francisco traz aqui uma coisa curiosa, que é isto no Brasil, vamos pôr assim, quase que deu raia. A grande emissora do tradicional do Campeonato do Mundo é a Globo, a TV Globo, não é? Que neste caso fez um anúncio, Francisco, precisamente já a mandar, desculpem a leveza, a mandar uma bicada na Casa ETV, tentando puxar as pessoas para dizer.
3: Justifica porque ele transformou-se, a Casa ETV transformou-se numa espécie de grande concorrente da Globo.
13: Claro. Ora, a Globo vende uma pequena antena, ou tenta vender uma pequena antena.
3: A Globo tem uma plataforma, site, canal aberto, que é a GE, ou é Globo Sports TV, que de alguma maneira transmite também e que está a concorrer com a Casa ETV. E um dos problemas da Casa ETV é um problema que nos afeta a todos que seguimos futebol, que é o problema do delay. Ou seja, por vezes estamos em casa e ouvimos alguém gritar gol do outro lado. Às vezes não é gol nenhum, não é? O nosso vizinho do lado é que ficou mais excitado, exaltou-se um pouco. Mas muitas vezes é efetivamente golo e para quem tem a experiência de assistir em sítios públicos com muita gente, tendem quase sempre a ter um pequeno delay.
13: Atrasos.
3: E então ouvimos o golo um pouco por todo o quarteirão até finalmente o vermos. E então a Globo resolveu atacar precisamente por aí. E então vendo uma espécie de uma antena, e este anúncio tem como propósito mostrar que a Casa ETV, sem nunca nomear a Casa ETV, está na realidade a apanhar os golos mais tarde. E se nós queremos estar sintonizados e ouvir o golo em direto e não gritado pela boca do vizinho do lado, o melhor é termos uma antena que é vendida, não sei se é vendida por acaso, se é fornecida, mas é uma antena que é disponibilizada a partir da Globo, não é? Uma
13: pequeníssima brasileira, antena. O mote é fique antenado, não é?
3: Sim.
13: Antenado para vender a antena. Vamos ver um pouco deste anúncio da Globo no YouTube, que rebentou já há pouco tempo, a 28 de maio, preparando o Mundial.
14: Já foi comprado para o Brasil. Que sai jogando aos 15 do...
15: Atrasou aí, né? Não deixe o grito de gol te pegar de surpresa. Assistindo jogos na Globo com a sua antena, você comemora no tempo certo, sem susto.
16: E não precisa de internet!
13: Cá está, auto-explica-se. E agora,
3: e ao mesmo tempo ataca todos os pontos da Casa ETV. E a Casa ETV obviamente respondeu, lançando a ideia, em primeiro lugar, que a antena pode não funcionar, na maior parte dos casos não funciona, e para, se calhar, os utilizadores deviam manter-se na Casa ETV, ou então comprem a antena, mas estejam atentos à Casa ETV, porque pode ser ou não funcionar. É muito grande, não é?
10: Eu vi na telinha. A telinha deve ser o...
13: Sim,
10: o
13: exatamente, na telinha, não é?
10: Telinha.
13: Ora, vamos ver aqui a resposta bem divertida e humorada e irónica da Casa ETV a este anúncio da Globo.
17: Gente que duvidou. Rapaz, já comprou sua antena?
18: Não,
17: é, sintoniza na Casa ETV.
18: É.
17: A gente vai comprar antena, não vai achar o jogo.
18: Exatamente.
17: Hein? Toma cuidado, ó.
13: Ou seja,
10: Brasil, não é?
3: Tocar em farpas de alguma maneira e mostra bem, não é? Como é que um player que vem completamente de fora, repara, não é? Há 10 anos atrás, ou há 8 anos atrás, era impensável alguém saído do YouTube ou do Twitch, um streamer, concorrer com a Globo. E repara que a Globo também não é apenas uma emissora, é hegemónica no Brasil, não é? Tem um peso muito grande.
13: Os meninos do YouTube a competirem e a rirem na cara da Globo no espaço público.
3: E a concorrer, irem literalmente roubar o doce da Globo, ao ponto da Globo ter montado todo um sistema para de alguma maneira concorrer com eles.
13: Ora, por trás, obviamente, destes grandes investidores que suportam esta Casa ETV, que cresceu, que se tornou um gigante do YouTube, há esta empresa, a Live Mode.
10: Onde é uma está a Cristiano Ronaldo.
3: Exatamente. É uma espécie de parceiro. Live Mode, ou seja, desde o princípio, sim, que eles e que gerencia eventos desportivos e que está associado à Casa ETV há mais tempo, desde que ele começou a fazer transmissões em direto, que esta Live Mode está envolvida. E um dos investidores da Live Mode é precisamente o Cristiano Ronaldo. De alguma maneira, e o Cristiano Ronaldo é um bom exemplo daquilo que falávamos há pouco. Alguém
13: só para suportar o que estás a dizer, há um artigo no Jornal Público que tu trazes aqui de 14 de maio, precisamente com isto, não é?
3: Sim.
13: Que anuncia, enfim, escreve que Cristiano Ronaldo investe na Live Mode.
3: Sim, e aqui quis ser algo patriota e usei o Público, porque poderia ter usado uma publicação brasileira. Esta notícia saiu em diversos órgãos de informação do Brasil, o que prova também a relevância. E de alguma maneira também demonstra que o Cristiano Ronaldo sempre esteve especialmente atento a redes sociais, sempre esteve especialmente atento a estes movimentos, e o facto de saltar e começar a investir numa
13: ele que em Portugal já
10: tem um império.
13: Já tem um império de média.
3: E aqui, embora aqui seja uma diversificação do portfólio,

0: tempo em campo, ou seja, os jogadores.
1: Ah, pois. É como dizia há pouco, americanizar o jogo.
0: Ganhar ritmo, de alguma forma.
1: Há um International Board, que é um grupo secreto, eu gosto muito de grupos secretos, que é quem decide a mudança
0: das regras.
1: Eu, por acaso, conversei com algumas pessoas sobre esse assunto e algumas já vão mudar quando o Mundial chegar a Portugal, a Espanha e a Marrocos, e já não volta muito. Basicamente, o que se pretende agora é menos tempo perdido.
0: Portanto, os jogadores e as suas fifias e aqueles teatros e aquelas coisas.
1: Tem que se pôr finos.
0: Tem X tempo.
1: Tem que sair mais rapidamente do campo. Uhum. Tem 8 segundos. O guarda-redes.
0: Quando
1: tem,
0: é substituído, certo?
1: O guarda-redes tem 7 ou 8 segundos para colocar a bola em jogo. E, portanto, aqui diz
0: neste artigo
1: que podem ser detalhes, mas vão dar ao jogo uma outra velocidade. Há uma regra que eu sei que irá chegar a bordo, posso já lançar.
2: Tu tens acesso ao grupo secreto,
1: Kenny, os lançamentos são feitos com a mão, não é? Como sabes, embora o futebol seja um jogo basicamente com os pés. Imaginem que daqui a uns anos os lançamentos vão ser feitos com os pés no meio campo defensivo.
0: Ah.
1: A velocidade que isso está a dar ao jogo. Ou seja, os americanos estão a pressionar imenso para o tornar mais próximo da velocidade.
0: Vamos ver o que dirão os paizinhos ingleses fundadores do futebol.
2: E estas medidas visam, correspondem precisamente às críticas que os americanos sempre fizeram ao futebol.
1: Não é?
2: Muito lento, demora muito tempo, engonha muito, e então são medidas quase cirúrgicas, não é?
0: Ora, uma outra que vens aqui no USA Today que eu achei muito interessante, Kenia, deixa para ti só para comentar, que é isto. A FIFA revela um novo formato para a entrada em campo das equipas. Ora, o que é que isto significa, depois de lermos aqui, o artigo vem o Álvaro aqui, o trouxe, de uma coisa muito interessante, é que as equipas provavelmente não vão entrar em modo coletivo, entra um a um, à lá NBA, um grande nome e uma parangona.
1: Mas todos,
0: continuamos
1: mas
0: na individualização.
3: É.
0: Não é?
3: Sim, é verdade. Aliás, há uma parte interessante neste artigo que fala sobre como este momento vai criar unidade, ou seja, eles, enquanto cara a cara, não é? Os jogadores olharem uns para os outros.
0: Sim, vão cantar o hino na meia-lua, virados.
3: Exatamente.
0: Uns para os outros,
1: e entram todos
0: numa linha reta, enfrentar bancada,
3: exato.
0: Não é?
1: Enormes bandeiras estão ali.
0: Essa, por acaso, eu acho pessoalmente que é de cantar e o hino de frente uns para os outros no meio círculo me parece simbolicamente mais fair play do que
3: sim,
0: virados
3: dúvida,
0: para a bancada,
3: sim.
0: Mas enfim, é teoricamente bom. Estariam virados para a bandeira, mas as bandeiras vão estar no chão, não é? No relvado, gigantes com...
3: Toda a imagética faz lembrar um bocadinho essa meio a superbolização do futebol, não? Daqui a bocadinho vamos perceber quem é que vão ser os halftime shows também do Mundial.
1: Na final, Madonna, Shakira.
3: Lá está, dois grandes nomes que podiam muito bem estar no halftime do Super Bowl.
1: Isso é super bom.
0: Depois, Álvaro, trazes também um artigo da Technology Magazine que mostra e que descreve uma série de tecnologias. Lá está a questão da bola, que tem um chip que traduz dados de uma forma. Isto é uma coisa absolutamente notável, porque é feito em milissegundos.
1: Para as linhas de baliza, para toda uma
0: exatamente,
1: série
0: para
1: de...
0: todas as linhas, para quem tocou a última vez na bola, para a velocidade dos remates e a força de cada remate, enfim, isto vai contribuir para uma espécie de minúcia sobre lances duvidosos.
1: E não só mais poder ao VAR também.
0: Sim, atenção, seguramente.
3: Mas para comentar os dados do jogo no Twitch do KZTV, olha, viram quanto tempo é que eles teve.
1: Não, é isso que é. Não, vamos ter toda uma série de transformações a nível tecnológico.
0: E seguramente também, como falámos aqui também há uns tempos, quando falámos dos grandes estádios de futebol, lembro-me de um que eu não sei se não será o da final, que é o SoFi Stadium
1: na Califórnia.
0: Em New Jersey. Mas o SoFi Stadium vai acolher. Que é um estádio, recordam-se aqui que é um estádio que é uma cloud.
1: Um
0: estádio que é considerado que é uma cloud, que é o espectador entra, ou a audiência, ou enfim, o público entra e tem acesso através do wireless próprio do estádio a uma cloud onde estarão todos os dados e detalhes da transmissão, não é? Para teres uma experiência. Centro comercial, não é? Vais ao centro comercial.
2: E live e online ao mesmo tempo, em torno do mesmo evento, não é?
0: E por último, da PC World, o Álvaro deixa um guia, porque há complexidades. Isto vai deixar algumas dúvidas junto do público, nomeadamente aqui em Portugal, que é onde ver os jogos, como é que se pode ver os jogos, para além da televisão. Não é?
1: Este ano há muito mais jogos.
0: E depois também há obviamente, geolocalização. Portanto, significa que há coisas que, apesar de estarem, dizermos que está tudo no YouTube, é relativo, porque vai ter a ver, obviamente, com o bloqueio de alguns conteúdos e tal. Mas que, dizem eles, neste artigo, há solução para ver, legal e gratuitamente.
1: Por isso é que eu disse há pouco, o Mundial 26 vai ser Mundial Charneira para
0: vai precisar de um manual de instruções.

0: para tentar assistir.
1: Portugal, Espanha, Marrocos, 2030.
0: Exatamente.
1: Falta muito.
0: Mas não. Ora, do futebol, seguindo aqui o lema da Quénia, que nos mandou um e-mail a dizer, bom, já que então falam de futebol, vamos fazer uma coisa tipo futebol, Fátima, etc.
2: Só falta o Fábio.
0: Vamos para outra.
2: O Fábio fica a cargo da Shakira e da Madonna.
0: Vamos para outra corrente. Outra corrente doutrinária da religião, que é, neste caso, o mundo do streaming e dos influenciadores espirituais, já que tínhamos tocado uma vez
2: Sim,
0: ou outra.
2: Na altura foi um bocadinho mais do lado pagão, não é? Aquele o espiritual shanty das redes sociais que insiste muito nessa ideia do bem-estar e do wellness.
0: Abraçar árvores.
2: Abraçar árvores, andar descalço.
1: Eu faço muitas vezes.
2: Tocar relva. E desta vez pensei, bem, já que vamos falar do Mundial, da Copa do Mundo, falámos aqui da TV Globo, eu pensei em trazer também o Brasil um bocadinho à baila. O Francisco falava há bocadinho que o Brasil é um país altamente online, não é? A internet.
3: Furiosamente online.
2: Furiosamente online.
3: Dizem,
2: come to Brazil. Toda a gente que já viu este comentário saberá que de facto o Brasil é um país muito online.
0: Podia dar um bom slogan, não é? Clique Brasil, não é? Uma coisa assim qualquer.
2: E também é, por isso, ou seja, o futebol é grande desporto brasileiro, mas também a religião acaba por ser um grande...
1: Mas mistura-se futebol e religião no Brasil.
2: Sim, sem dúvida. E a religião é um grande galvanizador dos brasileiros em muitas áreas diferentes. E uma delas é, de facto, o digital. Uhum. Tem havido cada vez mais religiões, sobretudo a evangélica, neste caso, porque lá está. É talvez a religião que teve sempre na largada... A religião não, ou seja...
3: O conjunto de religiões,
2: a facção, por falta de melhor palavra, que sempre esteve na largada das novas tecnologias, soube sempre aproveitar muito bem as novas tecnologias. Quando foi a televisão, a IURD, por exemplo, fez a sua própria televisão, está em direto 24 horas por dia. Há toda uma lógica, um pensamento de comunicação muito forte por trás destas igrejas. E, de facto, com o aparecimento das redes sociais, houve uma adaptação muito grande destas religiões para a comunicação digital. Há cada vez mais influenciadores, os pastores que têm ganhado um número gigantesco de seguidores nas redes sociais e que têm, de facto, adaptado o seu discurso
1: de grandes
2: pregações de horas e horas num púlpito à frente de um público que o recebe. Para, lá está, falávamos também dos clipes, não é? De como os clipes têm a potencialidade de se tornar viral e, portanto, a comunicação deles também mudou, de certa forma, houve esta adaptação ao digital.
0: Tu falas aqui nesse conceito curioso, que é uma espécie de o pertencimento sem pertença.
2: Sim, é isso. Ou seja, há estamos aqui a ver um artigo do Diário Tocantinense que fala sobre como muitas pessoas que seguem estas páginas e que se consideram parte de uma religião, se calhar nunca entraram na igreja dessa religião, ou seja, nunca estiveram fisicamente presentes num culto, nunca conheceram
0: essa
2: as
0: ideia
2: pessoas.
0: De partilha, o momento, o acontecimento, claro, é um evento, não é? Não
2: exato,
0: deixava de ser uma experiência
2: ou o
0: física,
2: culto,
0: não é? De presença, de partilha,
2: maior...
0: de comunhão entre pessoas e o espaço, a liturgia.
2: Sim. O ritual, não
0: o
2: é?
0: Ritual.
2: O maior impulso, talvez, para te fazeres parte de uma religião que te acolhe é estares fisicamente com pessoas da mesma fé, com quem possas partilhar essas visões. E hoje em dia, com as redes sociais, existe uma falsa ideia de pertença, talvez, em que tu, por pôres gosto, por conseguires interagir com as pessoas que fazem este tipo de conteúdos, sentes que também estás a pertencer. E este artigo fala precisamente que muitas das pessoas que fazem parte destas comunidades nunca sequer puseram os pés nestas igrejas, não é?
0: E leva aqui um consumo também curioso, que é se nós, ou quem praticava, ia com alguma frequência à missa, e portanto havia aqui uma ideia de frequência, passa a fazê-lo e a receber estes posts também com frequência, mas entrar aqui num domínio de parece que estamos a consumir uma série,
2: um conteúdo seriado, não é?
0: Exatamente.
2: E há uma expressão que eu gostei particularmente, que é o esvaziamento teleológico da religião, porque muitas vezes estes clipes pouco falam sobre, ou seja, usam muitos versículos da Bíblia e falam muito sobre a questão do empoderamento pessoal a partir de Deus, mas existe pouca teoria, quase não é? Ou seja, eu lembro, quando era pequenina,
0: obviamente,
2: muito...
0: os posts e este tipo de comunicação têm que misturar aqui atrativos, lá está, de atenção, de outras coisas, que se calhar entram no domínio, como tu dizes, do empoderamento, da autoajuda, do estímulo para que continuemos a ver.
2: Aquela ideia do...
0: Estamos a assistir a sós, lá está. Nós estamos em conjunto, não é? Sentados numa bancada ou o que seja, não é?
2: Mas é isso, partilhando. E, por exemplo, o WhatsApp, que é uma plataforma, uma ferramenta muito utilizada no Brasil, acaba por ser, de facto, palco para estas partilhas. Ou seja, existem grupos com milhares de pessoas ou centenas de pessoas em que esses posts, essas frases são partilhadas, e é isso, ou seja, acaba por dar uma falsa sensação, como falávamos há pouco, uma falsa sensação de pertença.
0: Mas há pequenas tradições, chamemos-lhe assim, que migram do ambiente físico para o digital. Se quando iam à igreja ou aos locais de culto, lá havia o dízimo ou a pequena esmola, agora, como não temos isso, não há problema, porque há a monetização digital.
1: E há criptomoedas também.
0: Provavelmente semi-religiosas ou divinas.
2: Acredito que a Bitcoin do fiel também é muito bem aproveitada neste caso. Mas a monetização também é uma questão interessante, não é? Porque quantos mais seguidores tiveres e mais partilhas tiveres enquanto um pastor da tua igreja, mais conseguirás give back.
0: Ao dízimo digital, como tu aqui dizes.
4: Algum desses influencers que tu identificas tem, os vídeos têm uma tamanha quantidade de visualizações que são em si mesmo uma fonte de rendimento. Independentemente de.
0: Ora lá está. Da caixa de esmolas diretamente para os likes a pagar ou a trazer monetização e rendimento, não é?
4: Sim, a própria circulação da mensagem em si mesma já é uma fonte de rendimento.
2: Já há uma espécie de guidebook até, não é? Ou seja, um guia de como é que estes líderes espirituais conseguem chegar a mais pessoas. Portanto,
0: Álvaro Costa, é só leres e fundares a tua igreja. Não sei como é que ainda não aconteceu.
1: E como dizia o Reninho Vídeo Maria, saltar a caixa de esmola já não dá para
2: não,
0: não. Mas uma religião como a do Maradona, porque não?
1: Há uma igreja maradoniana,
0: é verdade.
1: Faço parte.
0: Eu bem imagino, logo fazias parte, claro.
2: É só
1: muito divertida, sério.
0: Kénia, trazes outro artigo do Christianity Today que também descreve isto no fundo, que são os influencers cristãos que disputam com estes pastores, não é? E portanto temos aqui uma espécie de. Alguns, se calhar, não são versados, não foram, como dizer, investidos como pastores, mas não deixam de ser influenciadores, com uma mensagem cristã que, mais uma vez.
2: E aproveitam-se. Dessa missiva, digamos assim, para conseguirem chegar a mais gente. Nós já sabemos que que já não é bem um nicho de espectadores, de utilizadores, para quem estes conteúdos mais baseados na tradição, aquela questão das treadwives, por exemplo, que temos aquela figura da mulher em casa, que faz conteúdos...
4: Muitas delas são também influências cristãs, não é?
2: Era aí que eu ia chegar, exatamente. E, portanto, sabendo que estes conteúdos servem a uma grande parte da população e que de certeza que vão ter um retorno bastante grande, também acabam por escolher ir por esse lado, não é?
1: E a tecnologia amplificou. Eu fui a uma cerimónia batista no Mississippi e durante uma hora e tal converti-me. E na altura aquilo ficava lá. Hoje é transmitido do Mississippi para o norte do Canadá, para onde as pessoas quiserem, não é?
0: Até para cá, para
2: era o momento litúrgico ao qual a partida tu te sentes incluído. Há uma desconstrução, não é? Desse momento.
1: É espetáculo também.
2: Claro.
1: É
0: aproximamos-nos do fim desta pequena missa com um exemplo, nada como um exemplo de um influenciador pastor. Talvez com esse discurso, Kénia, de que tu falas, que é uma mistura entre, obviamente, alguma mensagem dos escritos religiosos, mas misturada um bocadinho com esta ideia de empoderamento e de autoajuda. Pelo menos eu pressenti isso.
2: Sem dúvida.
0: Vamos ouvir um bocadinho. Ele chama-se...
2: Dave Leonardo.
0: Uma vez, deixa-me dizer que isto deve ser o Dave do diminutivo de David, mas depois, como os brasileiros fazem tão bem, fazem-no à sua maneira. E, portanto, é Dave com D-E-I-V-E. Dave Leonardo. Ouçamos aqui um pouco do momento de um post dele quase diário para os seus crentes.
5: Você recebe essa palavra. Deus vai resolver a circunstância difícil que você está. Deus vai te dar sabedoria para vencer a tempestade. Deus vai te dar autoridade para andar por cima dela. Deus vai fazer coisas poderosas no meio da tempestade. Mas antes de fazer a tempestade cessar, Ele vai resolver o teu coração. Vai te dar paz. Uma paz sobrenatural.
0: Um momento bonito da Terra-média.
4: A banda sonora também é bastante curiosa. Não,
2: falava há pouco sobre esse
0: guia. Ele é um figurão de comunicação.
2: O guidebook tem, ele segue à risca, não é? A música, o eco no microfone, que é uma voz do além, não é? Uhum. Este ritmo pausado em como ele fala sobre.
0: Depois uma simpatia imensa que se vê, para quem vir nas imagens, é um homem muito simpático, sorridente. Muito atrativo.
4: Os vídeos também não são muito longos, não é?
2: Não, o que
4: também
2: permite
4: adequa-se muito àquilo que falávamos há pouco, da capacidade de retenção da atenção, e ele também não tem o mesmo ar mais pesado, mais solene que tem uma figura da igreja tradicional.
2: E se repararem,
4: não é?
2: Depois o vídeo, para quem conseguir ver o vídeo, lá está, é um vídeo simples, é uma pessoa à frente de um fundo neutro, com legendas em inglês, que eu também achei bastante interessante.
0: Curioso.
2: Portanto, uma espécie de tentativa de internacionalização aqui do nosso amigo Dave. Mas enfim, é bastante interessante como. Porque estes conteúdos colam, não é? Uma pessoa está a ouvir. Eu, se viste isso no meu Reels, vi até ao final.
0: E saías em paz, naturalmente.
2: Sem dúvida.
0: Como vamos tentar sair deste tema, finalmente, o futebol, Fátima, vamos para as recomendações. Ah não, a primeira também é futebol, Álvaro.
1: Não é bem futebol, é sobre a forma como o México organiza o Mundial de 86.
0: O Mundial também para nós, histórico, já agora com um podcast que vai sair muito em breve na RTP, Saltillo, sobre o caso Saltillo, que passa a promoção.
1: Em primeiro lugar, era para ser na Colômbia, por vários motivos, incluindo, obviamente, a narcologia, não aconteceu. Depois, era para ser nos Estados Unidos ou no México. Em 85, há um terremoto violentíssimo.
0: Verdade.
1: E este é um, enfim, tem um lado telenovelesco, mas tem mais a ver com os bastidores.
0: Como é que o México
1: FIFA
0: conseguiu ganhar?
1: Ganhar, enganar muita gente.
0: Candidatura para fazer o Mundial.
1: E o Mundial de 86, é o primeiro Mundial quase privado, com bastantes coisas que têm a ver com o mundo de hoje, inclusive a
0: muito
1: transmissão
0: comercial,
1: da Univision, muito comercial.
0: A publicidade.
1: E a FIFA conseguiu, com este Mundial, criar, digamos, um formato para aqueles mundiais que vieram a seguir e que estamos hoje a falar.
0: Muito bem, é com um ator conhecido, do Andor, não é? Do Andor do Star Wars, um ator muito conhecido. México 86,
2: Diego
0: parece
2: Luna.
0: O Diego Luna.
4: E que entra precisamente num Narcos também, que se passa no México,
0: este
4: neste mesmo período do tempo.
2: É a história. É um crossover.
0: Sim, Diego Luna é a história de um Torres, assim, que é o homem que convence.
1: Oscar de la Torre.
0: Oscar de la Torre.
1: Praticamente não há futebol nenhum. Há, digamos,
0: exato,
1: movimentações.
0: Exato.
1: Obscuras.
0: Todas as manigâncias que esta grande figura, pelos mistos, isto é baseado em factos verídicos, não só dobrou a Federação Mexicana e o Governo Mexicano, como depois dobrou meia FIFA e meio mundo para conseguir trazer e fazer aparentemente o impossível, que é trazer o Mundial para o México. Fica esta série, estreou na Netflix a 5 de junho, parece ser, enfim, muito engraçada, com Diego Luna. Aqui fica um trecho do trailer.
6: Em 1986 se jogou o melhor Mundial na história dos Mundiales, em México. ¿Saben gracias a quién el Mundial fue lo que fue? Gracias a mí. Pero no me conoces, ¿no?
7: ¿Usted quién es?
8: Soy Hugo Sánchez.
7: ¿Ha subido usted de peso?
6: En la chamba. Yo era un mediocre. Pero algo estaba a punto de pasar que me iba a cambiar la vida.
1: Es que es un funcionario menor de...
0: Aqui está, uma história que me parece
1: muito
0: cambulesca, muito mexicana também no tom,
1: também,
0: na abordagem, e muito divertida.
1: Mas muito política.
0: Sim, sem dúvida. As manigâncias e os corredores do poder.
1: Exatamente.
0: Para um Mundial chegar ao México. Francisco, uma recomendação tua, neste caso, finalmente fora do futebol e da religião,
4: sim,
0: embora com toques de religiosidade muito fortes.
4: Sim, do qual já falámos aqui várias vezes, mas estreia este mês, House of the Dragon. Há todo um burburinho e já uma campanha de marketing montada, que qualquer pessoa com redes sociais já foi claramente inundado, ou de certeza inundado, com coisas alusivas a isto. Estreia finalmente a 21 de junho. E esta, a par da outra série de que eu vou falar, são provavelmente as duas das séries em que mais se aposta para, no final do ano, decidirmos se o ano correu bem ou não ao streaming. E esta será uma delas, House of the Dragon, não é? Da HBO, que vai entrar na sua penúltima temporada. Supostamente a série terminará na próxima. Daí o facto de andarem a circular na net muitos vídeos explicativos a ver se ainda capturam os espectadores que foram saindo na primeira e na segunda temporada. Uma novidade é, a temporada anterior foi muito contestada, pelo ritmo ser muito lento, e é o que tudo indica, esta vai começar em
0: grande velocidade. Os dois últimos episódios, se bem me recordo, já eram bastante mais...
4: Mas havia, há toda uma tradição que vem do Game of Thrones de reter as grandes batalhas para os últimos episódios, e aqui, ao que tudo indica, irá começar com uma grande batalha, desde logo.
0: Esperemos que sim. Da saga Game of Thrones, aqui vem House of the Dragon, a Casa do Dragão, em português, é que se pode dizer assim, sem ser o estádio do Futebol Clube do Porto. Estreia a 21 de junho na HBO Max, portanto, prestes a rebentar, aqui vem um trecho do trailer.
8: Or suffer. You've come so far, and yet you still don't know who you are.
0: Aqui fica, é visualmente, não há muita, enfim, aqui muitos diálogos para quem só está a ouvir o áudio, mas é de facto majestosa e promete ser logo, arrancar logo com grande violência e ação. Também com alguma violência, não tão física talvez, bem, enfim, tem os seus momentos.
1: Na cozinha.
0: E seguidamente muita ação na cozinha. Aqui vem nova temporada e a última da grande série The Bear.
4: Sim, supostamente a fechar, até porque as carreiras dos atores começam a ficar maiores do que a série The Bear, e então este parece ser um destes casos. Foi uma série marcante, e é uma série marcante. A última temporada, sobretudo, tinha perdido bastante audiência. Parece-me que o objetivo aqui também é fechar de alguma maneira bem, e também parece que há uma certa tendência, por vezes para acabar as séries muito cedo, mas com alguma frequência tentar que elas acabem antes de entrarem em decadência.
2: Sim.
4: E aqui seria o caso, provavelmente.
0: Preventivo,
4: com...
0: não é?
4: Sim. De qualquer maneira, é uma das grandes séries da Hulu Disney, uma série para adultos, não é? Muito estressante, muito angustiante, reflete bem o ambiente de uma cozinha.
1: Eu já fui lavar pratos e posso dizer que reflete.
4: Eu, por acaso, isso não. Só atendi à mesa. Foi a única coisa que fiz.
0: Mas sentiram
4: no ramo da hotelaria. De qualquer maneira, uma coisa curiosa é esta série estrear em junho, não é? O que de certa maneira, ou seja, em fim de época...
0: Parece que acaba um bocadinho a ideia de mid-season, está aqui a aproximar-se no verão.
4: Sim, mas o Game of Thrones sempre teve essa tradição...
0: Será que tem a ver com, mais do que entrar na silly season, mais disponibilidade do público para ver streaming em parda?
4: Também é a minha perspectiva, e repara que no início, na mudança mesmo de estação, tivemos alguma dificuldade em trazer aqui séries novas.
0: Falámos de promessas que chegariam agora, precisamente.
4: Sim, é curioso, não é? Não diria que seja algo muito excêntrico. Como eu dizia, o Game of Thrones tendia a começar muitas vezes fora da época, mas tinha esse peso no calendário. Onde o Game of Thrones entrava, dominaria necessariamente o calendário televisivo. Mas aqui é curioso como temos duas séries muito esperadas a estrearem, as duas neste mês de junho, não é?
0: Ora, esta, a 26 de junho, está na Disney Plus em Portugal, porque vem da Hulu e da FX. Aqui fica um trecho da última temporada de Bear.
9: I'm not giving up. Richard, I am selling the building. Only love.
10: Is flooded.
11: Everything's either going to be okay
10: or not.
0: Ora, aqui fica, e também muito promissor. Já que fizemos um programa tão futebolístico e tão religioso, nada como terminar com o diabo. Desta vez, Kénia, ocupaste o espaço, não é bem ocupar o espaço do Delo Bizarro, do Álvaro Costa.
1: Nós somos um time. Somos um time.
0: Partilham. Não é algo de bizarro, mas não deixa de ser irónico para fechar um programa tão beato como o nosso.
2: É verdade. Portanto, para quebrar exatamente com esse mundo, trouxe um podcast que se chama, um podcast muito interessante da CBC, que se chama The Devil You Know. É da jornalista Sarah Marshall. É um podcast narrativo fechado, acho que tem 8 ou 9 episódios, e basicamente recupera o pânico satânico que assolou a América do Norte, sobretudo ali nos anos 80, com o início, ou pelo menos o rebentar daqueles cultos todos satânicos que aconteceram, muitos deles com que acabaram em suicídios em massa e coisas assim.
1: Serial killers.
2: Sim, sem dúvida. E então ela vai mesmo mesmo à gênese deste movimento, deste que assolou um bocadinho essa altura. Vai falar com vítimas, pessoas que fizeram parte desses cultos, pessoas que foram presas erradamente, erroneamente, nessa altura, e cria um podcast narrativo bastante interessante, com uma sonoplastia incrível, que está disponível para ouvir em todas as plataformas.
4: Aqui fica. Foi um pânico que teve amplo impacto cultural, por exemplo. Sim. Afetou muito os jogadores de Dungeons and Dragons na altura. O próprio Stranger Things, a determinada altura, menciona, foi aqui em Portugal. Passámos claramente ao lado, julgo que até a Europa toda terá passado ao lado, mas nos Estados Unidos foi um fenómeno cultural determinante.
0: Uhum. Muito bem, portanto, futebol, o Mundial à porta, futebol, Fátima e o etc. O etc, além do futebol e dos espíritos e dos influencers espirituais, passámos por House of the Dragon, passámos pela The Bear, também aqui alguma tensão, mas acabamos de facto em modo satânico, não é? Portanto, futebol, religião, Satanás, nada como
1: está
0: terminar.
1: Está tudo interligado.
0: Está tudo interligado. Fica esta solução, esta sugestão da Kenny do podcast The Devil You Know, é da CBC, está disponível em todas as plataformas onde os podcasts devem e podem estar, tal como o nosso. Podem sempre procurá-lo onde bem entenderem, porque se lá estão podcasts, o nosso também lá mora, também lá anda. E estamos naturalmente com todos estes dados na casa-mãe da RTP Antena 1, e estamos também na RTP2 em modo ao vivo para verem o quão girassos somos todos.
1: Aqui muito obrigado.
0: O programa esteve a produção da sempre incrível Cristina Condinho, teve aos cuidados sonoros o Filipe Pinto, e na magia do vídeo tivemos a Sofia Vicente. Vão em paz e que o Senhor vos acompanhe.
1: Amen.
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0: 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Três horas no continente e na Madeira. Duas horas nos Açores. 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
1: 9 em cada 10 pessoas com doença do pezinho não têm apoio domiciliário do Serviço Nacional de Saúde. Conclusão que consta de um estudo da Escola Nacional de Saúde Pública divulgado hoje. Portugal apresenta a maior prevalência mundial de paramiloidose. São mais de 2 mil pessoas, das quais cerca de 35% permanecem ainda sem sintomas. O país perdeu esta sexta-feira uma oportunidade histórica. São palavras da Ministra do Trabalho, depois de, contra todas as probabilidades, o Chega ter chumbado a reforma da lei laboral. Maria do Rosário Ramalho rejeita demitir-se e garante que o governo está tranquilo.
2: O governo de Portugal tem um elevadíssimo sentido institucional e, portanto, em caso algum, poderia trocar qualquer reforma que fosse pelo hipotecar das pensões dos portugueses, porque isso significaria quebrar o contrato de confiança que os portugueses têm com o Estado relativamente às suas pensões futuras. E como foi essa a razão pela qual não se fez acordo com o partido do Chega, evidentemente que o governo está tranquilo e claro que os portugueses vão também tirar as suas ilações da razão pela qual não se fez este acordo.
1: Já o líder do Chega, André Ventura, lamenta que o governo tenha optado por arrastar a negociação de forma que considera arrogante e unilateral.
3: Foi uma escolha que o governo fez, arrastar este processo longamente, passando a mensagem clara que estava a dizer ao país que, para termos uma economia melhor, temos que pôr as pessoas descartáveis com possibilidade de serem despedidas a qualquer momento. Apesar dos alertas do Chega desde o início desta negociação, o governo seguiu unilateral e arrogantemente este caminho.
1: Um dia depois do veto do pacote laboral, o PSD reúne-se em Congresso, em Anadia, sem Passos Coelho. Presente, o ex-ministro social-democrata Miguel Relvas

0: aconselha o PSD a ver as críticas do antigo primeiro-ministro como assessoria gratuita. Em entrevista à Antena 1, Miguel Relvas também exige uma explicação sobre o que aconteceu para o pacote laboral ter sido chumbado no Parlamento. Inês Ameixa.
1: Fosse aprovado com o Chega ou chumbado, como aconteceu, o pacote laboral iria marcar o Congresso de uma forma ou de outra, entende Miguel Relvas.
2: Esta questão estaria sempre no Congresso, de uma forma ou de outra. Uhum. Agora, esta ambiguidade política limita, porque o PSD afastou o PS, não é? Tentou-se aproximar do Chega, sai neste confronto.
1: À Antena 1, o antigo ministro sublinha que os acordos só são anunciados quando se concretizam e por isso diz... É preciso dar explicações.
2: Eu sabia que o governo não podia ceder na questão da redução da idade. E o Chega já tinha dito que essa era a principal questão. Portanto, se essa foi sempre a questão, porquê que não tem havido acordo e hoje não há? Quem é que deu o dito por não dito? Eu conheço o Dr. Luís Montenegro há muitos anos. Não acredito que tenha sido ele. Portanto, essa questão tem que ser esclarecida.
1: Braço direito de Passos Coelho pede também mais reformismo ao governo de Montenegro.
2: Este governo que se inspira muito no professor Cavaco Silva, no seu primeiro governo, mas teve um problema, é que não trabalhou como o professor Cavaco, isso está à vista de todos os portugueses, não é uma questão só de se inspirar, também tem que trabalhar, tem que apresentar propostas. Por isso é que eu tenho assistido algumas referências, um governo reformista é um governo que apresenta as suas posições, que é claro.
3: E este governo é reformista, na sua opinião?
2: A meu ver, tem a obrigação de ser muito mais.
1: Tem sido uma das principais críticas feitas por Passos Coelho, um ausente bem presente neste Congresso. Aproveitem os conselhos de Passos, pede Miguel Relvas.
2: Acho que Passos Coelho é uma boa ajuda para o governo. Vejam as suas críticas como uma assessoria gratuita.
1: Em Anadia, de resto, não é esperada a presença do antigo primeiro-ministro, mas seria bem-vindo, diz à Antena 1 o secretário-geral Hugo Soares.
4: Era só que faltava que qualquer ex-líder do PSD, designadamente aqueles que exerceram funções de primeiro-ministro, não fossem bem-vindos ao Congresso.
0: O Congresso Nacional do PSD arranca hoje às 10 da manhã com o discurso do líder Luís Montenegro, que vai apresentar a proposta de estratégia global para os próximos 2 anos. Há emissão especial aqui na Antena 1, a partir de Sangalhos, no Conselho de Anadia. No Mundial de Futebol, o Brasil vence a esta hora o Haiti por 3-0. A esta hora o jogo está nos 68 minutos. Matheus Cunha bisou na partida, ainda na primeira parte do jogo, e Vinícius Júnior marcou ao início da segunda metade. Nesta madrugada ainda houve duelo do mesmo grupo, do grupo C, aliás. O Marrocos derrotou a Escócia por 1-0. Os marroquinos somam agora 4 pontos. Daqui a cerca de uma hora entram em campo a Turquia e o Paraguai do grupo D. Para celebrar o Dia Mundial do Refugiado, este sábado, Portugal com a Acnur, parceira nacional da Agência da ONU para os Refugiados, organiza no mercado de Arroios, em Lisboa, um workshop de cozinha do Médio Oriente, onde vão ser partilhadas experiências e receitas, como conta Marta Caria.
5: Vai decorrer entre o meio-dia e meia e as 6:30 e oferece aos participantes não só a oportunidade única de conhecerem melhor a gastronomia do Médio Oriente, será a oportunidade de aprender o trabalho da Portugal com a Acnur. É muito mais do que um evento gastronómico, é também um momento de sensibilização para a realidade vivida por milhões de pessoas refugiadas em todo o mundo, promovendo também esta empatia e esta compreensão e solidariedade.
0: As inscrições para o workshop de hoje já fecharam, mas há mais parceiros gastronómicos do Acnur neste Dia Mundial do Refugiado, por exemplo, em Braga e no Porto.
5: Vamos ter outras iniciativas ao longo do dia. Vamos ter também em Lisboa um cookies solidário com o Teams, no Porto. Temos também o restaurante Casa e o restaurante em Braga, Rima Halal Arabic Food, em que irão ter pratos solidários, em que 100% das verbas da venda desses pratos irão reverter 100% para os programas do Acnur.
0: Marta Caria, da Portugal com Acnur, a dar conta do programa para este Dia Mundial do Refugiado.
6: Edição da jornalista Ana Fernandes Silva. 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

0: E começa o Movimento das Coisas na RTP Antena 1 com a Joana Bertolo, com o David Erlich, com o Pedro Levi Bismarck. Eu sou a Mariana Oliveira. Ora, e hoje devemos de falar de um assunto de dimensão mundial.
1: O México maybe with an opening here, and that is the opening goal of the World Cup, scored by Julián Quiñones.
0: Julián Quiñones marcou o gol de abertura do Campeonato do Mundo, organizado em conjunto pelos Estados Unidos, México e Canadá. Mas há muito em jogo para lá dos relvados. Há países em guerra a participar na mesma competição. Há árbitros impedidos de entrar nos Estados Unidos pelas autoridades de imigração. Há futebolistas retidos para interrogatório nos aeroportos americanos. Há polémicas com a especulação no preço dos bilhetes e com o papel da FIFA em todo este negócio à escala mundial. Mas para começar, vamos à Irlanda do Norte, para falar do que aconteceu na semana passada em Belfast, a capital. Um homem, Stephen Ogilvy, foi esfaqueado numa rua da cidade, sobreviveu, mas ficou ferido com gravidade. Um homem sudanês, requerente de asilo a viver na Irlanda do Norte, foi acusado de tentativa de homicídio, e o que se seguiu foram dias e noites de grande violência, uma enorme onda de protestos racistas e anti-imigração, com ataques dirigidos à comunidade imigrante na Irlanda, com casas e carros incendiados, e com a extrema-direita a regimentar o descontentamento e a patrocinar essa violência nas ruas. Até Elon Musk se meteu ao barulho com publicações na rede social de que ele próprio é dono, a incitar ao ataque. Pedro, quando a violência gera ainda mais violência, como é que olhamos para isto? Onde é que estão as causas e onde é que podem estar as respostas para estancar o descontrolo?
2: Sim, eu acho que estes motins em Belfast, na Irlanda do Norte, passaram ligeiramente despercebidos, mas eu acho que merecem uma reflexão bastante séria. Como tu explicaste muito bem, eles foram desencadeados por um ataque, ou melhor, até pelas imagens de um ataque, realizado por um imigrante, e converteram-se, também como explicaste muito bem, em verdadeiros pogroms, porque visaram diretamente e indiscriminadamente minorias étnicas. Portanto, grupos de homens encapuçados lançaram o terror em vários bairros de Belfast, incendiaram casas e negócios e montaram mesmo checkpoints para identificar e procurar por imigrantes, sem que a polícia tenha agido. Houve, aliás, muitas críticas à atuação da polícia, que demorou muito tempo a responder aos pedidos de socorro das famílias que estavam a ser atacadas. E tudo isto mobilizado por grupos paramilitares, muito ativos nos últimos anos, sendo este o terceiro verão consecutivo com motins anti-imigração na Irlanda do Norte. E há dois aspectos que eu queria salientar. Primeiro, é óbvio o papel das redes sociais na disseminação de imagens descontextualizadas, mas também de mensagens de ódio a apelar diretamente à violência contra os imigrantes. Uma dessas publicações chegava mesmo a fornecer as moradas de casas habitadas por imigrantes. Elon Musk, que disse não há muito tempo que a guerra civil no Reino Unido é inevitável, teve, como também referiste, um papel instrumental nessa disseminação e usando a sua rede social para apelar diretamente à violência contra imigrantes. E confrontado com as críticas, Elon Musk respondeu que o que faz com que as pessoas se irritem não são as redes sociais, mas migrantes assassinos que decapitam pessoas inocentes na sua terra natal. Algo que manifestamente não aconteceu. Portanto, se por um lado temos a mobilização propositada de conteúdo violento, cujo objetivo é, como sabemos, captar a indignação do scroller, do consumidor das redes sociais, por outro lado temos hoje, assumidamente, a mobilização nas redes sociais de conteúdo racista, nacionalista, com fins diretamente políticos. Portanto, a frase de Elon Musk, segundo a qual a guerra civil é inevitável, não é uma leitura de um estado de coisas, mas é um objetivo político declarado. E, de facto, Belfast parece constituir uma espécie de laboratório de um futuro cada vez mais próximo, que infelizmente se parece também com um passado que parece querer repetir-se. E é isso mesmo que estes pogroms de Belfast nos obrigam a interpelar. Portanto, uma classe média britânica que perde rendimento há muitas décadas está a ser convencida, aliás, como no resto da Europa e da América, que o problema fundamental da degradação da sua situação económica e social é a imigração ou o imigrante. E é neste sentido que devemos compreender o que é o fascismo. O fascismo, para tentar dizê-lo de uma maneira simples, é a política que substitui a classe pela raça. Isto é, neutraliza a política de classe em nome de uma política da raça e da nação. Portanto, e leva até às últimas consequências toda essa ficção de uma comunidade coletiva, nacional, de uma identidade nacional, baseada em princípios de pertença étnica, territorial e cultural, para dissimular, na verdade, as brutais desigualdades sociais e económicas que atravessam essa mesma comunidade. Portanto, a nação de Salazar era isso mesmo, a ficção de um português, pobrezinho mas feliz, enquanto a riqueza se mantinha concentrada nas mãos de uns poucos. Portanto, é o estabelecimento de uma espécie de diferença incomensurável, não entre o rico e o pobre, mas entre o nacional e o estrangeiro. Ora, dito de outra maneira, foi construída a ficção de que entre mim e a família, por exemplo, de Ricardo Salgado, havia qualquer coisa com uma identidade comum, coisa que, aliás, duvido absolutamente, não é? E que pertencíamos a uma mesma cultura e partilharíamos valores idênticos. Ora, se a raça e o nacionalismo podem ser, de facto, instrumentalizados politicamente e com todo o sucesso, é porque a democracia liberal, incapaz de ser fiel aos seus princípios de uma ideia de cidadania universal e abstrata, foi também incapaz de conferir uma expressão política real a esse demos, a esse povo que constitui o centro da democracia, não é? Mas que permanece, e essa é a frustração constitutiva da nossa democracia, impotente politicamente. E este é um sentimento que todos nós partilhamos hoje quando falamos de democracia. Ora, o fascismo teve sempre essa função, oferecer a esse demos, a esse povo expropriado e despossuído, digamos, não a propriedade real dos meios de produção, mas a propriedade imaginária da nação, que é de facto a única propriedade ainda que imaginária de que se pode realmente reivindicar detentor.
0: A família da vítima deste ataque lançou, entretanto, um comunicado para evitar que o caso fosse instrumentalizado para alimentar justamente esse discurso anti-imigração. O comunicado dizia numa passagem: não queremos que esta terrível tragédia seja usada para dividir pessoas ou alimentar hostilidades. Não façam isto em nome do nosso ente querido, pois não partilhamos os mesmos valores. Na prática, isto não teve grande efeito, porque a violência nas ruas continuou. Joana, como é que olhas para esta sequência desoladora de reações em cadeia e o que é que isto nos diz sobre os mecanismos de atuação do discurso de ódio?
3: Sim, a sequência desoladora está muito bem mapeada por histórias milenares. Trabalhando com histórias, dou muitas vezes por mim a pensar como a vingança é um dos motores narrativos mais fortes e mais antigos e mais disseminados nas histórias que contamos. Podemos ir muito atrás, sei lá, Hércules, Ulisses, podemos ir menos atrás, sei lá, Batman, mas a verdade é que a figura do herói vingador é um arquétipo dominante nas narrativas, nas histórias que contamos. Mas isto não é uma coisa negativa, isto fala apenas da vingança como uma necessidade psíquica, uma forma de reposição da justiça, de reequilíbrio das forças. É como se a injustiça gerasse um sofrimento intolerável que pede reação, que exige reação. E esta é a história das civilizações, no fundo, tem sido uma história de retaliação. Uma cadeia perpétua de violência em que cada elo aponta para o elo anterior como justificação para o elo seguinte, uhum. E disso não saímos. E este tipo de perpetuação da violência está sempre a acontecer em todo o lado, e está a acontecer em Belfast, e está a acontecer em Israel, e está a acontecer também no Sudão. E é precisamente do Sudão que vem Hadi Al-Odid, que foi justamente a pessoa que esfaqueou e disse que tentou decapitar o irlandês em plena rua de Belfast. Só que também este homem fugiu de um dos conflitos mais devastadores do nosso mundo. Potencialmente ele viu e perdeu coisas e pessoas que nós não podemos imaginar. E eu não estou com isto a justificar o ato hediondo que ele perpetrou. Eu estou a tentar mostrar de que forma ele vem da violência, ele comete violência, e isso só pode gerar mais violência e, neste caso, uma reação de proporções que ninguém poderia ter previsto, por um lado, mas logo a seguir penso, mas claro que podia, porque o que vemos neste momento por todo o lado é justamente esta violência profunda, disseminada, à procura de bodes expiatórios. Quando a vingança de um indivíduo é projetada sobre um coletivo, já não estamos a falar de reposição de forças ou de justiça. Já estamos a falar de uma violência muito maior e muito mais profunda. E é por isso que eu sinto que o que fez a família da vítima foi o ato mais difícil de todos, que é quebrar a cadeia de violência. Isto para mim é a nível Mandela, eu admiro-os muito. Tenho a certeza que eles se sentiram injustiçados, absoluta. Tenho a certeza que eles querem que este homem seja punido, como todos nós queremos, mas eles apelaram aos irlandeses para não deixarem escalar a violência e fizeram uma defesa do papel dos migrantes na economia, para o país se sustentar. Tenho aqui: não queremos que esta terrível tragédia seja usada para dividir as pessoas ou alimentar a hostilidade. Foi uma frase da família. Eu acho isto extraordinariamente digno e também digno de nota que não tenha sido respeitado. E isso é o que prova que estes motins não têm nada a ver com o crime do sudanês e do irlandês em particular. Estas pessoas não estão a reagir a um esfaqueamento. Estas pessoas estavam à espera de um esfaqueamento ou de qualquer coisa similar. Os agitadores nas ruas de Belfast, como nas ruas da Europa, carregam uma raiva coletiva à procura de um alvo. E encontram-no sempre nas pessoas erradas, porque é assim que funcionam estes fenómenos de expiação caprina.
0: Importante dizer, talvez, que esta onda de violência racista gerou uma espécie de contra-onda de protestos antirracistas.
4: This is the real Belfast. Like, we need to work together, both sides of the community, to say that all people are welcome here. And I just want to say that the people who were out rioting do not represent us.
0: Uma entre os milhares de manifestantes que este sábado saíram à rua também para dizer que as pessoas são bem-vindas a Belfast e que aquela violência não os representa. David, em que é que pensas quando olhas para o que acontece nas ruas de Belfast por estes dias?
5: Eu penso numa hedionda figura de que falaste há pouco, que eu penso que há uns 10 anos até era apoiante do Partido Democrata, um dia ter-se-á de fazer a psicopatologia do Elon Musk, mas que disse: ou se defendem ou morrem. Ou se defendem ou morrem. E a mover, esta frase esconde duas falsidades que a extrema-direita espalha. Por isso é que me parece que a política não pode estar dissociada da objetividade e da verdade, porque, a meu ver, a extrema-direita não se combate com censura, quer dizer, obviamente os comportamentos violentos têm de ser condenados, as conspirações violentas têm de ser condenadas, mas as opiniões devem poder vigorar, a indignação é importante, mas também, a meu ver, a extrema-direita combate-se provando que as suas teses estão erradas. E há duas teses que a extrema-direita espalha por aí. A primeira é que há mais criminalidade. E a segunda é que há um vínculo causal entre imigração e criminalidade. E eu queria desconstruir estas duas teses. Vamos à primeira. Eu fui procurar, já sabem, eu gosto de factos, e curiosamente a polícia da Irlanda do Norte diz-nos, em estatísticas oficiais, reparem nisto, isto é interessantíssimo, que no período de 1 de fevereiro de 2025 a 31 de janeiro de 2026, portanto, aproximadamente no ano de 2025, houve menos 3,3% de crime do que no ano anterior. E isto inclui o crime violento. Aliás, o ano de 2025 foi o ano em que a Irlanda do Norte teve a mais baixa quantidade absoluta de crimes desde 1998. Ou seja, esta malta não está a reagir a um tempo em que há mais crimes. Não, o crime está a diminuir. Em segundo lugar, vínculo causal entre imigração e criminalidade. Há um trabalho muito importante feito pela socióloga Catarina Reis de Oliveira, que foi divulgado pelo Público há cerca de um ano atrás, que foi pesquisar dados públicos e foi ver os concelhos em Portugal que têm mais imigrantes e aqueles em que há mais criminalidade. E chegou à conclusão que não há correlação nenhuma. Por exemplo, Odmira, que é um concelho com muita imigração, isto até pode levantar questões culturais e a importância da mediação intercultural e a importância de haver mediadores interculturais no terreno, mas Odmira é um dos muitos concelhos com muita imigração e em que a criminalidade não aumentou. E esta socióloga evidenciou que isso também é um completo mito. Se nós formos para os dados provam, os factos provam que a extrema-direita está errada. Não há vínculo causal entre imigração e crime. E, portanto, eu queria acabar com uma capa que me parece das capas de jornal. Eu já aqui falei dela superficialmente uma vez e agora gostaria de referi-la com mais profundidade, porque é uma das capas de jornal mais importantes, a meu ver, dos últimos tempos. Foi uma capa do DN, em julho de 2025, e a capa dizia: entre 2000 e 2024, os crimes diminuíram 1,3%. As capas de jornal com crimes aumentaram 130%. Ou seja, eles foram estudar nos últimos 24 anos as capas do DN, do Correio da Manhã, do Público, do Expresso e do Sol, e as capas com crimes aumentam 130%, ao mesmo tempo que os crimes diminuíram 1,3%. Ou seja, nós estamos a incorrer num enviesamento cognitivo coletivo que alimenta a extrema-direita e que os factos desmentem, que é o de que anda por aí mais crime, está tudo mais perigoso, está tudo mais perigoso. E, obviamente, pode haver focos de criminalidade, pode haver alguns focos e não podemos desmentir a experiência concreta de insegurança que algumas pessoas têm, algumas ruas muito específicas, mas o mundo não está mais perigoso e é preciso desconstruir este enviesamento cognitivo coletivo em que a extrema-direita nos quer fazer acreditar.
3: Oh, David, mas eu concordo contigo que contra factos não há argumentos e é importante encararmos realmente os números, mas também te trago o trabalho de um colega teu chamado René Girard, que dedicou a vida a esta questão do bode expiatório, e de facto não há aqui uma objetividade. Isto não é sobre o crime que aconteceu nas ruas de Belfast, entre um sudanês e um irlandês, assim como não é sobre o aumento da criminalidade. Mas há uma violência que precisa ser expiada, não é?
2: E daí, um ressentimento, talvez.
3: Há um ressentimento. E a questão é, se isto está a acontecer em todas as sociedades, o que é que fazemos como sociedade a essa violência? E eu aí sinto que, ainda que eu acho muito importante olharmos para esses números e percebermos que, de facto, há um enviesamento cognitivo, só com números não vais responder a uma pulsão tão primitiva e profunda de necessidade de descarregar a violência em alguém ou alguma coisa.
2: Eu só queria acrescentar que essa violência, essa organização da violência que hoje está em curso, é uma organização do ressentimento. É a organização do ressentimento de um segmento cada vez maior da população, como já aqui falamos muitas vezes, que viu a sua qualidade, o seu nível de vida crescer de forma muito acentuada nas últimas décadas. E, portanto, há uma organização planeada e de uma mobilização desse ressentimento, de incentivar todo um discurso, toda uma retórica nacionalista para esconder toda esta progressão cada vez maior daquilo que é as desigualdades sociais e económicas que atravessam as nossas sociedades. Eu acho que é isso que tem, por isso é que a posição do David, em certa medida, está condenada ao fracasso, porque não é pela desconstrução da mentira que a extrema-direita vai ser exposta na sua mentira, não é? Na sua retórica. A questão é perceber se a democracia está preparada para assumir e começar a pensar de forma séria as suas próprias contradições. As contradições desde logo, de uma desigualdade social e económica que não é compaginável com uma igualdade política, digamos assim. Portanto, isso é que me parece, de facto, sem percebermos as causas deste ressentimento, desta violência que está a ser instrumentalizada, nunca conseguiremos pensar aquilo que neste momento está a acontecer.
5: Eu concordo que a tarefa cognitiva de combater a extrema-direita não é suficiente por si só, portanto, concordo com essa reserva. Ou seja, se me dizem que a tarefa cognitiva não é necessária, eu discordo. Eu acho que é necessário combater a extrema-direita também no campo cognitivo, porque se calhar muitas pessoas não saíram de casa para ir a estas manifestações, mas dizem, epá, realmente o mundo está a ficar mais violento. Agora, também parece que há a montante uma tarefa afetiva, ou seja, é uma tarefa afetiva no sentido de diminuir a zanga. E muitas destas pessoas estão zangadas, por um lado, pelas condições objetivas socioeconómicas cada vez mais difíceis em que uma parte da classe média está sujeita, e, por outro lado, o papel das redes sociais no estimular da zanga. As redes sociais são um espaço de zanga e, a meu ver, quanto mais redes sociais consumimos, mais zangados ficamos.
2: Desculpa interromper, força. Como tu próprio disseste, a questão também passa muito pelo papel que os meios de comunicação social têm tido nesse processo. Portanto, não é só uma questão das redes sociais. Portanto, é uma questão de percebermos, por exemplo, como é que os meios de comunicação social também se transformaram num dos principais elementos de mobilização de uma falsa consciência, uma falsa ideia daquilo que é a presença da violência e do...
5: Claro, mas eu aí dou-te razão.
2: E aí temos de perceber porque é que existe esse clickbait. Claro. Se é possível existir uma... Deixa-me só terminar.
5: Força.
2: Se existe a possibilidade de existir um espaço de liberdade de expressão completamente sufocado, dominado por um espaço do mercado que está dependente de valores que vão muito para além daquilo que é o exercício da liberdade de imprensa, por exemplo.
5: Claro, mas acho que aí estamos a falar do mesmo, porque em certo sentido, a meu ver, um certo sensacionalismo em que os média por vezes incorrem

0: O pensamento da esquerda revolucionária é paradoxalmente ultraliberal no que diz respeito à questão da imigração, porque como é cosmopolita
1: e como não se revê da esquerda revolucionária.
0: Não, tu próprio em muitas das intervenções manifestas-te contra a ideia do Estado-nação.
1: Eu não me manifesto nem contra ou a favor, eu volto a dizer isto.
0: És apenas um analista.
1: Eu analiso as contradições que são dessa forma e dos seus limites e das suas impossibilidades, digamos assim.
0: A minha tese, e com isto finalizo, é que uma parte do pensamento revolucionário de esquerda é ultraliberal nas questões de imigração e leva o multiculturalismo até a um extremo que pode gerar reações opostas. Eu sou filho de imigrantes, eu sou favorável à imigração, mas a imigração precisa de ser trabalhada nas comunidades. Quantos professores temos? Quantos mediadores interculturais temos? Quantos tradutores temos? Temos casa para a malta que está a vir? Quando isso é deixado nas mãos invisíveis do mercado, que é o que muitas vezes a esquerda ultracosmopolita faz relativamente à imigração, sendo uma espécie de IL da imigração, por vezes as tensões acontecem.
1: Eu continuo sem perceber que esquerda é essa que o David fala, porque esse problema não existe no campo da esquerda, desde logo, porque a definição de uma oposição entre o imigrante e o habitante, digamos, um autóctone, deve ficar logo fora de posto, deve ficar fora de oposição, não é uma oposição.
2: E saímos de Belfast. Na segunda parte do Movimento das Coisas, vamos atrás da bola e do muito que fica por trás da bola. O Mundial começou na semana passada, mas eu queria começar por recuar a dezembro do ano passado, quando o presidente norte-americano recebeu das mãos de Gianni Infantino, o presidente do organismo que manda no futebol mundial, o Prémio da Paz da FIFA.
3: Mr. President, this is your prize, this is your peace prize.
4: This is truly one of the great honors of my life. And beyond awards, Johnny and I were discussing this, we saved millions and millions of lives.
2: O Prémio da Paz da FIFA vem em jeito de Prémio de Consolação para o Nobel da Paz, que o Trump pediu, mas não chegou a receber. Ora, depois destas palavras, Donald Trump começou uma guerra contra o Irão. É quase desnecessário sublinhar a ironia de tudo isto. Para lá dos campos de futebol, o Mundial 2026 tem sido fértil em casos para pensarmos as muitas relações e promiscuidades entre futebol e política. Desde logo, há seleções de países em guerra na mesma competição, Estados Unidos e Irão. Um avançado da seleção do Iraque foi retido para interrogatório durante várias horas no aeroporto de Chicago. Um árbitro da Somália, Omar Artan, foi impedido de entrar nos Estados Unidos. Há a questão dos bilhetes, que atingiram preços exorbitantes por causa do mecanismo dos preços dinâmicos adotado pela FIFA, e também há futebol aqui pelo meio, vão ser mais de 100 jogos no total, há um número recorde de seleções a participar. David, que cromos é que queres trocar sobre o Mundial 2026? Já estão esgotados.
0: Eu vou afastar-me da caderneta do Mundial, ou seja, vou afastar-me do Mundial para depois voltar ao Mundial. Eu queria pegar no tema do antiglobalismo, daqueles que dizem que a globalização é uma coisa terrível, que nos está a levar a todos para uma catástrofe. Há o antiglobalismo de matriz mais revolucionária, costuma dizer que o capitalismo e a globalização é o tempo das guerras. Eu já no episódio anterior procurei demonstrar que há menos guerras e há menos vítimas de guerras face ao passado. E agora quero desconstruir uma certa tese antiglobalista, e isto já se vai ligar ao Mundial, de que o mundo está inseguro até na sequência do primeiro tema, porque os antiglobalistas do espectro oposto, do ultraconservadorismo, costumam dizer que o tempo da globalização é um tempo do homem-lobo do homem, que está aí em insegurança, que há um assassino à porta de cada esquina, em cada esquina. A verdade é que os homicídios entre 2000 e 2024 diminuíram mundialmente. No ano 2000 havia 8,8 homicídios por 100 mil habitantes por ano. E em 2024 esse número é 6,2. Ah, mas isso é pouco. Isso significa que hoje estão vivos 180 mil pessoas que, se esta taxa não tivesse diminuído, teriam sido assassinadas. E, a meu ver, não é por acaso que os locais se tornam mais seguros, o nosso modo de resolver os conflitos é mais seguro. Quer dizer, há 100 anos em Portugal houve o último duelo, falava-se disso, ou seja, havia duelos, não havia seguros de trabalho, os mineiros iam trabalhar, não havia seguros de acidentes de trabalho, ou seja, havia um culto de que a vida humana era completamente descartável. Hoje em dia o mundo está mais seguro nos Estados de Direito democráticos. E, a meu ver, isso acontece. Há um duplo movimento que, a meu ver, não é por acaso. Ao mesmo tempo que a violência como modo de resolução de conflitos diminui, E ao mesmo tempo que os homicídios diminuem, que as guerras diminuem, temos a afirmação do desporto de massas. E a meu ver acontece um fenómeno muito interessante e é por isso que eu quero elogiar o desporto de massas. É que o desporto de massas, a meu ver, é, em termos sociológicos, a sublimação coletiva dos impulsos tanáticos. E basta ver em algum vocabulário do futebol, e agora já estou no domínio do

0: Mundial. Defesa, ataque. Guarda-redes, há um guarda. Pontapé canhão, não é alguém? Epá, isso é um pontapé canhão. Tiro certeiro. E finalmente, noutro que pensei, o desarme. Se alguém está com a bola e tiram-lhe a bola, é um desarme. Ou seja, há todo um vocabulário bélico no futebol e noutros desportos de massas. E, a meu ver, a afirmação coletiva dos desportos de massas veio substituir os duelos, a violência pública, o queimar pessoas no terreiro do passo pela Inquisição. Ou seja, um ritual de simulacro de violência veio, nos Estados de Direito democráticos, substituir a violência literal.
1: Se bem que, portanto, às vezes não é simulacro, há mesmo muita violência.
0: Claro, mas mesmo assim é uma violência, ou seja, não comparemos, é verdade, mas mesmo aí, mesmo quando claques digladiam entre si, o que é absolutamente condenável, é uma violência muito menor do que a violência da guerra. Portanto, eu termino dizendo: morra a guerra e viva o seu simulacro pacífico, o desporto de massas.
1: Pedro, sinto que não vais querer elogiar o desporto de massas. O futebol é uma indústria de genuínas paixões que move também genuínos milhões, muitos. O desporto existe sem o aparato do espetáculo ou são duas coisas que não existem uma sem a outra?
2: Pois, é uma boa questão. De facto, eu tenho uma certa relutância em falar de futebol e em parte é pelas razões que enumerei na minha intervenção anterior. Quer dizer, eu não tenho nada contra o futebol como atividade esportiva, mas justamente contra, ao contrário do David, contra a sua massificação e contra a sua espetacularização e a presença massiva que ele tem na esfera da comunicação e das relações sociais. Portanto, não me incomoda o desporto, incomoda-me como o futebol foi instrumentalizado como uma espécie de dispositivo de construção de identidades coletivas e, sobretudo, como dispositivo construtor dessa identidade coletiva que é a nação. E, no caso destes mundiais, isso é claro. Porque por detrás da retórica ecuménica e universal deste encontro entre nações que estão em competição saudável, esconde-se exatamente o contrário. A produção incessante de um discurso nacionalista, de uma mobilização dos sentimentos nacionalistas, a adesão forçada e sonhadora a um imaginário nacional coletivo. Portanto, ao contrário do David, eu acho que o futebol serviu não exatamente para domesticar essa violência constitutiva, digamos assim, podia ser na sociedade, mas precisamente para a mobilizar, para a organizar em torno, por exemplo, neste caso, de um discurso nacionalista. Portanto, de qualquer modo, o sucesso do futebol também se explica porque ele dá à sociedade algo que lhe falta. E o que é que falta? Falta um vínculo social e a identidade coletiva. Ora, a grande crise que atravessa as sociedades modernas é uma crise de identidade, podemos dizer assim, sobretudo a partir da Revolução Industrial, com os grandes movimentos migratórios do campo para a cidade, com a dissolução dos antigos vínculos sociais e culturais, das aldeias, etc., com o crescimento destas grandes cidades anónimas, monstruosas. Portanto, o homem moderno, o homem urbano, é o indivíduo para quem a identidade se tornou um problema. Portanto, a capacidade de construir um sentido pessoal minimamente estável no mundo em permanente mutação. Digamos que o advento da psicanálise é também um efeito dessa crise, digamos, de identidade que atravessa o Ocidente. E voltamos de novo ao problema da nação, porque esta foi de facto a forma de dar a uma comunidade atravessada pela fragmentação social, pela ausência de identidade, uma identidade coletiva individual, um sentimento de pertença, de enraizamento. Portanto, a identidade nacional transformou-se numa obsessão capaz de garantir esta ficção nacional de uma comunidade única de valores, não é? E o futebol foi, de facto, muito cedo, desde muito cedo, um mecanismo político fundamental desse discurso, dessa política de construção de uma entidade coletiva nacional. Portanto, e dessa tríade fado, Fátima e futebol, de facto, apenas resta o futebol, é certo hoje, mas o seu poder mantém-se intacto. Mas há aqui também um outro aspecto, é que o futebol também foi colonizado pelo neoliberalismo. Não apenas porque o futebol tem uma lógica, como qualquer desporto, inerentemente competitiva, mas porque o seu discurso tornou-se um repositório de lugares comuns do neoliberalismo. Trabalho, esforço, competição, vitória, e transformou-se por isso numa espécie de emblema das falsas virtudes do neoliberalismo, das suas promessas ilusórias de ascensão social. Portanto, e longe de ser um discurso sobre a propriedade coletiva, de um prazer, digamos assim, transformou-se num discurso permanente sobre o sujeito, sobre o seu sucesso, sobre as suas capacidades empreendedoras. Aliás, nada há mais enjoativo do que aquelas reportagens que nos vêm mostrar a rotina militar e disciplinar do Cristiano Ronaldo. Portanto, deste subir na vida pelo trabalho, pelo esforço, que acorda às 6 da manhã para perseguir o seu sonho e se transformar num homem de sucesso. Isso é hoje, todo este cenário tem uma presença enorme nas gerações mais novas e é todo um discurso de lugares comuns que é ruminado em torno de futebol, sobre esta sociedade que vive obcecada com o ganhar dinheiro, com a necessidade de ganhar, com a vontade de ganhar. Portanto, é toda essa lógica da vontade de poder que o futebol expressa, quanto a mim, de forma tão evidente. é a perversão daquilo que é o jogo. O prazer do jogo, o prazer da interação coletiva do jogo. Isto sim é uma forma de construção social. Aquilo que, na verdade, o futebol nos oferece hoje como um espetáculo de primeira ordem. Em certa medida, eu até diria mais, é a degradação da nossa própria vida social aquilo que o futebol nos dá a ver nesses ecrãs gigantes que são instalados e espalhados pelas nossas ruas.
1: Nós, na semana passada, falávamos aqui de praias privadas, que para já não são uma realidade em Portugal, mas são nos Estados Unidos. A seleção está alojada num hotel em Palm Beach com acesso privado à praia. Isso foi falado nas reportagens que ouvimos esta semana. Aliás, muito perto de Mar-a-Lago, a casa de Donald Trump. Isto anda quase tudo ligado. Joana,
3: não mesmo.
1: A ti, uma antiga desportista de elite, tem-te interessado o desporto pelo desporto, ou mais os aspectos paradesportivos e geopolíticos implicados num campeonato do mundo como este?
3: Eu perco a imparcialidade nestes temas desportivos, porque eu adoro, tenho um enorme ponto fraco por estes eventos desportivos de grande escala, os Jogos, o Mundial. Sinto que são das poucas coisas que ainda conseguem suspender o tempo voraz da produtividade e do individualismo e como que sincronizar o mundo. Já há poucos fenómenos na nossa vida contemporânea em que estejamos todos juntos, consagrados a nossa atenção a um mesmo momento, todos a sentir o mesmo tipo de emoções, todos a vibrar das mesmas maneiras, todos a levantar-nos das cadeiras da esplanada ao mesmo tempo e a abraçar estranhos. Eu adoro isso tudo. E o futebol em particular, até, acho que até mais que os Jogos Olímpicos, tem esse poder porque é de facto o desporto popular por excelência. Eu faço uma grande distinção e acho que no discurso do Pedro as coisas estão, para mim, demasiado fusionadas, que é, para mim, o grande problema do futebol é a FIFA. E são duas coisas diferentes e era um debate diferente. Eu acho a FIFA uma instituição sinistra. Há toda uma capitalização do desporto, no desporto profissional, isso inegavelmente, mas mais que isso, a FIFA subverte esta essência popular, democrática, comunitária, ecuménica mesmo, que foi um termo que o Pedro usou e muito bem, porque há aqui também fenómenos de substituição do impulso religioso que já não temos, não é? Na nossa sociedade secular, e vamos à procura daquele sentimento de grandiosidade dos estádios que outrora nos davam as catedrais.
0: Acho que há metáforas entre estádios de futebol e a catedral, não é? Catedral,
3: claro,
0: de Luz,
3: claro.
0: Por exemplo.
3: Facto, acho que isso está mais que provadíssimo e ligadíssimo e vem do mesmo lugar. E de facto a FIFA consegue subverter isto tudo e poderia ser a mais popular e democrática das paixões, transforma-a numa outra coisa, e eu acho que é isso que vamos ver acontecer com muita intensidade neste Mundial que agora começa. Como estamos nos primeiros dias, eu sinto que falar do Mundial agora é fazer o que não se faz no futebol, que é prognósticos antes do jogo. Não se pode. Mesmo assim, arrisco que eu sinto que vai ser um ponto de inflexão este Mundial, não só por todo o alarde que foi de o maior de sempre, 48 equipas, 104 jogos, 3 países, uma previsão de 13 mil milhões de dólares em lucros para a FIFA. Ou seja, acho que isto vai tudo ser um debacle, um exagero, mas também por questões tecnológicas que do VAT e de tratamento de dados e de estarmos a melhorar a própria ciência do desporto, que vai mudar a nossa relação com o futebol. Mas o meu oráculo está mesmo muito relutante acerca deste casamento infantino Trump e o Trump e a sua América segregacionista, porque acho o maior dos paradoxos termos um evento que na sua essência é sobre hospitalidade e o seu anfitrião, pronto, podemos discutir o que é que o México e o Canadá está a fazer aqui, mas vamos dizer o seu anfitrião ser o país que neste momento mais associamos à falta de hospitalidade. E temos, por um lado, a cerimónia de abertura na cidade do México, com dançarinos vestidos de astecas e maias e aquele lema do futebol para todos, que nos une. E logo essas contradições imediatas que tu tão bem listaste, Mariana, o árbitro que já foi deportado, o atleta que ficou horas a ser interrogado, metade da delegação iraniana foi impedida de ir, a outra metade não conseguiu chegar. E isto é só a nível da equipa técnica e do staff, porque depois há o enorme problema, e eu acho que mais que problema, o dilema dos adeptos, da ida dos adeptos ao estádio. Um porta-voz da Casa Branca veio dizer que a presença de agentes do ICE nos estádios será estritamente por razões de segurança e não terá nada a ver com a aplicação de leis migratórias, mas eu pergunto-me, quem é que confia fotografia. Ou seja, depois deste último ano de uma violência totalmente aleatória, quem é que vai arriscar, quem da enorme comunidade latina que vive nos Estados Unidos vai arriscar ir ao estádio e ser preso? E também da comunidade haitiana, será que eles poderão celebrar o seu próprio regresso histórico ao Mundial? Ou qualquer um dos adeptos de um dos 39 países sinalizados pelo governo Trump como indesejáveis? E simplesmente qualquer pessoa com um tom de pele mais escuro, será que este Mundial lhes proporciona uma experiência pacífica do estádio? Bom, é isso que eu vou ver.
1: E aí era preciso também, se falássemos da questão do acesso, falaríamos, e era toda a
3: claro,
1: questão dos bilhetes, preços. E já agora ainda, a respeito da FIFA, neste Mundial até as pausas para beber água por causa do calor foram convertidas em oportunidades publicitárias. Ora bem, para fechar o tema mundial, deixo uma nota anexa. 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
1: 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Quase no final do programa O Movimento das Coisas, vamos à nossa secção As Coisas em Movimento. Pedro, vamos voltar a um sítio onde já estivemos aqui há alguns programas, Covas do Barroso, a propósito das minas de lítio que a empresa Savannah Resources quer explorar contra a vontade da população. Vamos ouvir o excerto de um vídeo publicado na página de Instagram de uma associação local que se opõe à exploração da mina.
11: Finalmente, a Savannah tirou as máquinas dos nossos terrenos.
12: Nós avançámos com a providência cautelar que foi aceita pelo tribunal, fez parar os trabalhos.
11: Demorou, mas a providência cautelar fez com que saíssem as máquinas. Vamos continuar a lutar para defender a nossa terra.
1: O que é que ouvimos aqui e o que é que está em causa naquilo que ouvimos?
2: É um vídeo publicado pela Associação Unidos em Defesa de Covas do Barroso, que tem lutado incansavelmente, já aqui falamos disso, como disseste, para proteger a sua aldeia e o futuro ecológico de toda esta zona considerada reserva agrícola mundial pela FAO. E o que se passou foi muito simples. Como a população se recusa a vender os seus terrenos à empresa mineira, a Savannah, o governo decretou pela segunda vez uma servidão administrativa que permite à empresa ocupar os territórios privados e baldios. Entretanto, o tribunal aceitou uma providência cautelar que visava travar esta servidão administrativa. Falamos na semana passada dos conflitos entre o público e o privado, não é? Ora, neste caso temos um público, isto é um Estado, um governo, absolutamente colonizado pelos interesses privados de uma empresa mineira. E o que se passa em Covas do Barroso é um escândalo político, tendo em conta o modo como as populações têm sido sistematicamente colocadas de fora deste processo. Um relatório europeu recente é taxativo ao indicar como a APA, a Comissão de Coordenação e Desenvolvimento Regional do Norte e a Direção-Geral de Energia e Geologia impediram sistematicamente as populações de avaliar, de analisar ou responder atempadamente aos processos e às propostas da mina do Barroso. E a conclusão é, de facto, que a democracia é, de facto, uma grande chatice.
1: David, esta semana trazes mais desacatos nas ruas, desta vez em Genebra, cimeira do G7.
13: Um carro foi consumido pelas chamas. Há montras partidas, paragens de autocarro destruídas, atentados à liberdade de imprensa.
1: E então?
0: Neste áudio nós ouvimos depois, no final, um jovem manifestante cara tapada a coagir um jornalista e a dizer-lhe pá de camará, ou seja, um conjunto de manifestantes violentos que vandalizaram um carro de alguém de classe média que acordou na manhã seguinte e tinha o seu carro vandalizado, que atacaram a polícia e ameaçaram a imprensa. Isto em Genebra, na cimeira do G7, onde também houve, sublinhos, uma manifestação pacífica. Ora, desde logo, os G7 são países democráticos. Portanto, não se pode violentamente atacar representantes de Estados democráticos, e no Estado de Direito Democrático a violência não é ferramenta. E eu quero ser claro na tese que defendo. A meu ver, a extrema-direita é a ameaça mais perigosa à democracia. Mas não é a única, como se está a ver em Genebra, em que manifestantes da extrema-esquerda ameaçaram jornalistas. É que também na extrema-esquerda, e não apenas na extrema-direita, há quem abdique do discurso, da greve, da manifestação pacífica, do abaixo-assinado, e aposte na violência como instrumento de ação política. E em Estados de direito democrático, não há lugar para a violência como modo de ação política.
2: É uma pena ouvir o David a fazer o exercício mais abjeto e feito na comunicação social um pouco por todo lado, que é essa equiparação, essa espécie de simetria entre a extrema-direita e a extrema-esquerda. Deixamos agora dizer que, de acordo com os números referidos pelo David, hoje há cada vez menos violência e, portanto, temos de ter uma atitude positiva e otimista relativamente ao futuro.
0: O Pedro está a cometer uma falácia do espantalho, que eu fui claro e repito. A meu ver, a extrema-direita é muito mais perigosa que a extrema-esquerda.
2: Sim, mas há uma
0: extrema-esquerda que também é violenta. Isso dá para ver nas vandalizações...
2: Há um centro que é violento.
0: Nas vandalizações contra as sinagogas, no assassinato de figuras de direita, em manifestações violentas, num ataque que houve uma prisão em França, num ataque a instalações elétricas. E o próprio Razi, que cita o perigo da extrema-direita, também diz que há um perigo na extrema-esquerda, porque historicamente a extrema-esquerda sempre esteve contra a democracia representativa e os bolcheviques continuam por aí.
1: Joana, vamos terminar. Trazes uma revolução.
3: A revolução dos flamingos. A semana passada, a propósito de termos falado da tentativa de privatização das praias da Rábida, eu falei de passagem acerca dos milhares de albaneses que saíram à rua para lutarem pelo seu território natural e pela defesa dos seus ecossistemas. E uma semana depois, este movimento continua, ganhou força e ganhou um nome, Revolução dos Flamingos, e tornou-se já numa das maiores mobilizações cidadãs da história recente deste país. As exigências são também políticas, claro, eles querem a queda do partido no poder, liderado por Edi Rama, mas também querem a queda do líder da oposição, Berisha. E confesso que tudo isto para mim é uma espécie de utopia em esboço, porque não só é um movimento popular em que as pessoas reclamam de volta o seu poder individual formando coletivos, que é o que eu gostava que estivesse a acontecer em todo o lado, como usam esse poder para o bem da comunidade humana e não humana, ou seja, as pessoas estão a lutar por si próprias, por nós e pelas outras espécies. E com isto eu passei a semana a torcer tanto por albaneses quanto por flamingos.
1: E fica um belo nome, a Revolução
3: dos Flamingos.
1: Terminamos com os flamingos, este movimento das coisas, comigo Mariana Oliveira, com a Joana Bertolo, o David Erlich e o Pedro Levi Bismarck, cuidados técnicos de Fábio Ribeiro e Alberto Cardoso. O movimento regressa para a semana, terças-feiras, a partir das 7 da tarde, sempre em RTP Play e plataformas de podcast. Até para a semana.

0: 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Quatro horas no continente e na Madeira. 3 horas nos Açores. Edição da jornalista Ana Fernandes Silva.
1: Há 7 distritos do continente sob aviso amarelo este fim de semana por causa das temperaturas elevadas. São eles Évora, Guarda, Vila Real, Beja, Castelo Branco e Porto Alegre. Os termómetros sobem a partir de hoje, podendo chegar aos 40 graus em algumas zonas do país. O responsável da Direção-Geral de Saúde, Miguel Telo de Arriaga, apela a comportamentos de prevenção.
2: Estas temperaturas muito elevadas afetam sobretudo os grupos mais vulneráveis. E estamos a falar de pessoas de mais idade, dos mais novos, grávidas e pessoas que trabalham também no exterior. E é aqui que temos cada um de nós a possibilidade de também podermos ser os tais agentes de saúde pública que nós tantas vezes falávamos. Se tivermos de alguma forma expostos ao sol, é tentarmos na medida do possível utilizarmos protetor, reforçarmos a nossa hidratação, utilizarmos roupas largas e claras para evitar ou minimizar de alguma forma o impacto das temperaturas e, se possível, e é isto que é recomendado, que é de alguma forma alterarmos os horários de trabalho para quem está exposto ao sol, para horários em que a temperatura esteja menos intensa, esteja menos forte.
1: Os apelos da Direção-Geral de Saúde, o Governo já disse estar atento à onda de calor e pediu também que nesta altura não se lance fogo de artifício nem balões durante os festejos do São João no Porto. Cerca de 90% das pessoas com paramiloidose, conhecida como a doença dos pezinhos, não recebem qualquer apoio domiciliário do Serviço Nacional de Saúde. A conclusão consta de um estudo da Escola Nacional de Saúde Pública. Portugal é o país com maior prevalência mundial da doença. São mais de 2 mil pessoas, sendo que cerca de 35% ainda não têm sintomas. Mais de metade dos inquiridos diz sentir-se ansioso ou deprimido e admite ter dificuldades em realizar atividades do dia-a-dia, como trabalhar, estudar, tratar das tarefas domésticas. À agência Lusa, o presidente da Associação Portuguesa de Paramiloidose, João Miguel Silva, alerta que esta não é apenas uma doença rara e hereditária, mas também uma patologia profundamente incapacitante, com forte impacto na autonomia, na saúde mental, na vida profissional e também na organização familiar dos doentes. A conhecida doença do pezinho é causada pela acumulação de uma proteína anormal em vários órgãos e tecidos do corpo. Um dia depois do veto do pacote laboral, o PSD reúne-se em congresso em Anadia. Sem Passos Coelho, presente, o ex-ministro, social-democrata Miguel Relvas, aconselha o PSD a ver as críticas do antigo primeiro-ministro como assessoria gratuita. Em entrevista à Antena 1, Miguel Relvas também exige uma explicação sobre o que aconteceu para o pacote laboral ter sido chumbado no Parlamento. Inês Ameixa.
3: Fosse aprovado com o Chega ou chumbado, como aconteceu, o pacote laboral iria marcar o Congresso de uma forma ou de outra, entende Miguel Relvas.
4: Esta questão estaria sempre no Congresso, de uma forma ou de outra. Uhum. Agora, esta ambiguidade política limita, porque o PSD afastou o PS, não é? Tentou-se aproximar do Chega, sai neste confronto.
3: À Antena 1, o antigo ministro sublinha que os acordos só são anunciados quando se concretizam e por isso diz... É preciso dar explicações.
4: Eu sabia que o governo não podia ceder na questão da redução da idade. E o Chega já tinha dito que essa era a principal questão. Portanto, se essa foi sempre a questão, porquê que ontem havia acordo e hoje não há? Quem é que deu o dito por não dito? Eu conheço o Dr. Luís Montenegro há muitos anos. Não acredito que tenha sido ele. Portanto, essa questão tem que ser esclarecida.
3: Braço direito de Passos Coelho pede também mais reformismo ao governo de Montenegro.
4: Este governo que se inspira muito no professor Cavaco Silva, no seu primeiro governo, mas teve um problema, é que não trabalhou como o professor Cavaco. Isso está à vista de todos os portugueses. Não é uma questão só de se inspirar, também tem que trabalhar, tem que apresentar propostas. Por isso é que eu tenho assistido algumas referências. Um governo reformista é um governo que apresenta as suas posições, que é claro.
3: E este governo é reformista, na sua opinião?
4: A meu ver, tem a obrigação de ser muito mais.
3: Tem sido uma das principais críticas feitas por Passos Coelho, um ausente bem presente neste Congresso. Aproveitem os conselhos de Passos, pede Miguel Relvas.
4: Acho que Passos Coelho é uma boa ajuda para o Governo. Vejam as suas críticas como uma assessoria gratuita.
3: Em Anadia, de resto, não é esperada a presença do antigo Primeiro-Ministro, mas seria bem-vindo, diz à Antena 1 o Secretário-Geral Hugo Soares.
5: Era só o que faltava, que qualquer ex-líder do PSD, designadamente aqueles que exerceram funções de Primeiro-Ministro, não fossem bem-vindos ao Congresso.
1: O Congresso Nacional do PSD arranca hoje às 10 da manhã com o discurso do líder Luís Montenegro, que vai apresentar a proposta de estratégia global para os próximos 2 anos. No plano internacional, Steve Witkoff, o enviado especial dos Estados Unidos, já está a caminho da Suíça para negociações sobre a questão nuclear com o Irão. Os iranianos suspenderam esta sexta-feira as negociações de 60 dias com os Estados Unidos depois dos ataques de Israel ao Líbano. A ofensiva provocou 47 mortos e perto de uma centena de feridos. Os representantes de Israel e do Líbano voltam a sentar-se à mesa em Washington na próxima semana. A próxima ronda de negociações decorre entre terça e quinta-feira, segundo o Departamento de Estado norte-americano. Já terminou o Brasil-Haiti do Grupo C. Terminou 3-0 a favor dos brasileiros. A esta hora já se joga o Turquia-Paraguai do Grupo D. Paraguai já está a vencer por 1-0, um golo marcado logo aos 2 minutos da partida, que vai agora nos 5 minutos. Ao início da madrugada houve duelo do Grupo C. Marrocos venceu a Escócia por 1-0. Os marroquinos somam agora 4 pontos.
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Olá, sejam bem-vindos de volta ao bairro. Voltamos a atravessar o Atlântico em busca do destino musical para a próxima hora, algo que, para quem reconhecidamente gosta de viajar, nos discos e não só, se cumpre com um prazer nada disfarçado. Ainda mais porque a protagonista convidada nos permite juntar duas cidades tão próximas como distantes. De um lado, em Cuba, fixa-se Havana. Do outro, nos Estados Unidos, fica a metrópole peculiar que é Miami. Em ambos os destinos, reina a voz que já está, a de Gloria Estefan.

Raíces foi a canção escolhida para abrir este verdadeiro especial dedicado a Glória Maria Milagrosa Fajardo Garcia, nascida na capital cubana a 1 de setembro de 1957. Só mais tarde acrescentou o nome de família do marido, o músico Emílio Estefan. No próximo ano, Glória terá duas datas importantes para assinalar. Por um lado, chegará ao estatuto de septuagenária. Por outro, completará nada menos de meio século de atividade discográfica, uma vez que se estreou como vocalista nos Miami Latin Boys, mais tarde os Miami Sound Machine, grupo fundado por Emílio, já na Flórida, isto depois de ele ter visto a jovem Glória atuar num coro de igreja. A contas de hoje, cabe-lhe ainda o álbum que em 1993 valeu à cantora a sua estreia oficial nas gravações em castelhano, Mi Tierra, era o título, e ganhou o Grammy Latino e o Grammy Generalista, vamos chamar-lhe assim, antes de se tornar o mais vendido de sempre, cantado em espanhol, com uns impressionantes 13 milhões de cópias comercializadas em todo o mundo. Ou seja, deu à intérprete a certeza de que poderia manter, sem grandes escorregadelas comerciais, duas carreiras quase paralelas. Uma adotando a língua inglesa, outra cantando na da sua terra natal. Foi isso que fez, como veremos no quinhão da nossa magistratura de influência, ao longo desta emissão número 529 do Bairro Latino, programa de João Goberno para a Antena 1, com produção de Joana Jorge e hoje com o cuidado técnico de Alberto Cardoso. Vamos adiante com mais três pérolas de Glória Estefan, que na segunda das três, recebe uma preciosa ajuda

No llores, tres gotas de agua bendita y esta a bailar foram as canções que ouvimos na primeira, No Llores. Quem tiver o ouvido mais atento não terá perdido a oportunidade de assistir a um duelo implacável entre a guitarra elétrica de Carlos Santana e a guitarra acústica de José Feliciano. Já na segunda, a do meio, marcou presença, em dueto, a eterna Célia Cruz, conhecida como a Rainha da Salsa, já aqui evocada por alturas do centenário do seu nascimento. Ela que também foi uma das artistas cubanas que optou por deixar o seu país, fixando-se nos Estados Unidos da América. Aconteceu com o agregado familiar de Glória, logo em 1959. O seu pai participou mesmo, dois anos depois, na fracassada invasão da Baía dos Porcos. A coisa correu tão mal que acabou por ser detido e por um primo que lutava ao lado das forças.

destacada para cuidar do pai e da irmã mais nova, Rebeca. Em matéria de desgraças, não ficamos por aqui. A própria Glória sofreu em 1990 um violento acidente de viação que obrigou a mais de um ano de paragem no percurso musical, bem como à fisioterapia e a várias cirurgias. Uma das sentenças acabou por ser recusada, vamos dizer assim, por Glória, a de que não voltaria a ser mãe depois do acidente e depois de um primeiro filho, Naib, ter nascido 10 anos antes. A verdade é que em 1994, 4 anos depois do desastre, Glória voltou à maternidade para dar à luz a filha, Emily, que hoje também é cantora. Quanto à música, Glória Estefan regressou em pleno, ela que é avó e já desde junho de 2012. Tempo para as canções.

Por um beijo e com Los Años Que Me Quedan foram as canções deste bloco, ainda a tentar fazer justiça a este percurso quase imaculado da Gloria Estefan, que já falou em desforra familiar como mote para o seu caminho. A explicação é simples. A mãe tinha ganho um concurso, com origem em Hollywood, que a indicou para dobrar em espanhol os filmes da estrela infantil de cinema, que foi Shirley Temple. Acontece que o avô materno de Gloria a proibiu de o fazer. Gloria Estefan vendeu mais de 100 milhões de discos, ganhou 5 Grammy e mais 5 Grammy Latinos, publicou 2 livros infantis e outro sobre a sua cozinha, deitando mais uma vez a mão às suas raízes cubanas. Participou em 2 filmes, um dirigido por Wes Craven e outro realizado por Joseph Sargent. Nos registros em castelhano, que além de Mi Tierra, já referido lá atrás, passam por Abriendo Puertas, Alma Caribeña, 90 Milhas e o muito recente Raíces, nunca ficou abaixo dos 2 milhões nas vendas em cada um dos registros. Cantou para o Papa João Paulo II. Glória é católica, de formação e de prática. Assinou a canção oficial dos Jogos Olímpicos de 1996, Reach, fez um dueto com Plácido Domingo e subiu ao palco integrada no impressionante coletivo VH1 Divas, lado a lado com Aretha Franklin, Celine Dion, Mariah Carey e Shania Twain. Recebeu das mãos do presidente norte-americano Barack Obama a Medalha Presidencial da Liberdade. E já agora, também gravou em português o clássico Eu Sei Que Vou Te Amar. Mais música.

90 millas, yo quiero ser y esta mi tierra, más tres clásicos para Gloria Estefan, que foi a muito saudável protagonista desta emissão número 529 do Bairro Latino, programa de João Goberno para a Antena 1, com produção de Joana Jorge, e hoje com o cuidado técnico de Alberto Cardoso. Glória ainda volta para as despedidas e nós voltamos na próxima semana. Continuamos pela América Latina e mantemos a predominância da língua espanhola. Mudamos é de país para seguirmos até Santurce. É um bairro de San Juan, Porto Rico, onde vamos ao encontro de Olga Tañón. Mas só de hoje a 8 dias. Até lá, fiquem bem, fiquem por aqui.

0: 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Cinco horas no continente e na Madeira. 4 horas nos Açores. Edição da jornalista Ana Fernandes Silva.
1: Há 7 distritos do continente sob aviso amarelo durante o fim de semana por causa das temperaturas elevadas. São eles Évora, Guarda, Vila Real, Beja, Castelo Branco e Porto Alegre. Os termómetros sobem a partir de hoje, podendo chegar aos 40 graus em algumas zonas do país. O responsável da Direção-Geral da Saúde, Miguel Telo de Arriaga, apela a comportamentos de prevenção.
2: Estas temperaturas muito elevadas afetam sobretudo os grupos mais vulneráveis. E estamos a falar de pessoas de mais idade, dos mais novos, grávidas e pessoas que trabalham também no exterior. E é aqui que temos cada um de nós a possibilidade de também podermos ser os tais agentes de saúde pública que nós tantas vezes falávamos. Se tivermos de alguma forma expostos ao sol, é tentarmos na medida do possível utilizarmos protetor, reforçarmos a nossa hidratação, utilizarmos roupas largas e claras para evitar ou minimizar de alguma forma o impacto das temperaturas e, se possível, e é isto que é recomendado, que é de alguma forma alterarmos os horários de trabalho para quem está exposto ao sol, para horários em que a temperatura esteja menos intensa, esteja menos forte.
1: A onda de calor chega em vésperas dos festejos do São João. O governo já pediu que não se lance fogo de artifício nem balões. Um dia depois do veto do pacote laboral, o PSD reúne-se em congresso em Anadia. Sem Passos Coelho presente, o ex-ministro social-democrata Miguel Relvas aconselha o PSD a ver as críticas do antigo ministro como assessoria gratuita. Em entrevista à Antena 1, Miguel Relvas também exige uma explicação sobre o que aconteceu para o pacote laboral ter sido chumbado no Parlamento. Inês Ameixa.
3: Fosse aprovado com o Chega ou chumbado, como aconteceu, o pacote laboral iria marcar o Congresso de uma forma ou de outra, entende Miguel Relvas.
4: Esta questão estaria sempre no Congresso, de uma forma ou de outra. Uhum. Agora, esta ambiguidade política limita, porque o PSD afastou o PS, não é? Tentou-se aproximar do Chega, sai neste confronto.
3: À Antena 1, o antigo ministro sublinha que os acordos só são anunciados quando se concretizam e por isso diz... É preciso dar explicações.
4: Eu sabia que o governo não podia ceder na questão da redução da idade. E o Chega já tinha dito que essa era a principal questão. Portanto, se essa foi sempre a questão, porquê que ontem havia acordo e hoje não há? Quem é que deu o dito por não dito? Eu conheço o Dr. Luís Montenegro há muitos anos. Não acredito que tenha sido ele. Portanto, essa questão tem que ser esclarecida.
3: Braço direito de Passos Coelho pede também mais reformismo ao governo de Montenegro.
4: Este governo que se inspira muito no professor Cavaco Silva, no seu primeiro governo, mas teve um problema, é que não trabalhou como o professor Cavaco. Isso está à vista de todos os portugueses. Não é uma questão só de se inspirar, também tem que trabalhar, tem que apresentar propostas. Por isso é que eu tenho assistido algumas referências. Um governo reformista é um governo que apresenta as suas posições, que é claro.
3: E este governo é reformista, na sua opinião?
4: A meu ver, tem a obrigação de ser muito mais.
3: Tem sido uma das principais críticas feitas por Passos Coelho, um ausente bem presente neste Congresso. Aproveitem os conselhos de Passos, pede Miguel Relvas.
4: Acho que Coelho é uma boa ajuda para o governo. Vejam as suas críticas como uma assessoria gratuita.
3: Em Anadia, de resto, não é esperada a presença do antigo primeiro-ministro, mas seria bem-vindo, diz à Antena 1 o secretário-geral Hugo Soares.
5: Era só que faltava que qualquer ex-líder do PSD, designadamente aqueles que exerceram funções de primeiro-ministro, não fossem bem-vindos ao Congresso.
1: O Congresso Nacional do PSD arranca hoje às 10 da manhã com o discurso do líder Luís Montenegro, que vai apresentar a proposta de estratégia global para os próximos 2 anos à emissão especial aqui na Antena 1, a partir de Sangalhos, no Conselho de Anadia. Para celebrar o Dia Mundial do Refugiado, este sábado, Portugal com a Acnur, parceira nacional da Agência da ONU para os Refugiados, organiza no Mercado de Arroios, em Lisboa, um workshop de cozinha do Médio Oriente, onde vão ser partilhadas experiências e receitas, como adianta Marta Caria.
6: Vai decorrer entre o meio-dia e meia e as 6:30 e oferece aos participantes não só a oportunidade única de conhecerem melhor a gastronomia do Médio Oriente, será a oportunidade de aprender o trabalho da Portugal com a Acnur. É muito mais do que um evento gastronómico, é também um momento de sensibilização para a realidade vivida por milhões de pessoas refugiadas em todo o mundo, promovendo também esta empatia e esta compreensão e solidariedade.
1: As inscrições para o workshop de hoje já fecharam, mas há mais parceiros gastronómicos do Acnur neste Dia Mundial do Refugiado, como explica Marta Caria.
6: Vamos ter outras iniciativas ao longo do dia. Vamos ter também em Lisboa um cookies solidário com o Teams, Porto. Temos também o restaurante Casa e o restaurante em Braga, Rima Halal Arabic Food, em que irão ter pratos solidários em que 100% das verbas da venda desses pratos irão reverter 100% para os programas do Acnur.
1: Marta Caria, da Portugal com Acnur, a dar conta do programa para este Dia Mundial do Refugiado. É o golo mais rápido do Mundial de Futebol. Aos 2 minutos, o Paraguai marcou frente à Turquia no jogo do Grupo D. O marcador mantém-se 1-0 para o Paraguai. O jogo está neste momento em tempo de intervalo. Do Grupo C, o Brasil goleou esta madrugada o Haiti por 3-0 e, ao início da noite, Marrocos derrotou a Escócia por 1-0. Os marroquinos somam agora 4 pontos. Já chegou a Miami a mãe de Vozinha, o guarda-redes da seleção de Cabo Verde, depois do lamento do jogador após o empate perante a Espanha no primeiro jogo dos Tubarões Azuis. A administração Trump deu um empurrão e a mãe de Vozinha já vai assistir no estádio ao jogo de domingo. Camila Vidal.
7: Bola batida, Vozinha. A flor do relvado, a garra Vozinha.
8: O nome repetia-se no relato da RTP África Rádio, na segunda-feira. 7 defesas do guarda-redes, um empate a zeros com a Espanha, que soube a vitória de Cabo Verde, e um novo herói para o país.
7: O mundo inteiro vai falar de nós.
8: Foi o homem do jogo, mas naquela hora, Vozinha queria ter celebrado ao lado da mãe. Não tinham dinheiro para pagar a caução do visto para os Estados Unidos, contava a Vozinha. Mas a isenção deste valor, que pode chegar aos 15 mil dólares, está prevista para os familiares dos jogadores. E a administração Trump também deu um empurrão. Ana Cândida Évora chegou ao aeroporto de Miami esta sexta-feira com dezenas de jornalistas à espera. Poucas palavras e dirigidas ao filho.
9: Como te deseja o boa sorte?
8: A mãe do futebolista ainda não lida bem com a fama. Dias antes, dizia à Televisão Nacional de Cabo Verde que não teve descanso nos últimos dias.
9: Este dia ali, Ana para aí, Ana para lá, outra gente a chamar, ainda nem tem de comer.
8: Agora em solo americano reencontra o filho, ele que volta a entrar em jogo no domingo frente ao Uruguai.
7: A dizer esta minha ninguém me tira.
1: Josimar Dias, mais conhecido por Vozinha, foi durante as 2 últimas épocas guarda-redes do Grupo Desportivo de Chaves, da 2ª Divisão Portuguesa. O atleta fenómeno deste Mundial passou nos últimos dias de 50 mil seguidores na rede social Instagram para mais de 14 milhões. O próximo jogo da seleção de Cabo Verde é domingo às 9 da noite, hora de Portugal Continental, frente ao Uruguai.
0: Edição da jornalista Ana Fernandes Silva. 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

0: Viva, sejam bem-vindos ao Serviço Público Bloco de Notas. É um programa que existe para ajudar os alunos dos últimos anos do secundário e que se transformou numa companhia e até numa necessidade para quem quer saber mais. Agora estamos aqui neste horário noturno de reflexão ao fim da noite, a partir da meia-noite, sempre no princípio da sua quarta-feira. Somos o primeiro programa do dia na rádio e, claro, tem centenas de episódios em podcast para ouvir quando quiser. Já sabe que sempre que ouvir esta música... E a música para os nossos ouvidos está a ouvir o Serviço Público Bloco de Notas. E neste princípio de madrugada,
1: podia-me perguntar assim: então não há plantas que têm os nomes da própria flor? Ah, por exemplo, o malmequer. Nós não dizemos malmequereiro, dizemos malmequero. É preciso ser rigoroso. E, portanto, a rosa, como pertence à roseira, a planta é a roseira, a rosa é uma parte da planta.
0: Portanto, na rosa estamos conversados, a rosa não
1: estamos
0: é uma planta.
1: É um órgão de uma planta, é um órgão de uma planta. Isso é que é importante dizer. Porque, sabe uma coisa, muitas vezes nós inferimos a partir dos conhecimentos que temos. E eu acho que o que é importante é uma observação rigorosa. E, portanto, é isso que eu tento fazer.
0: Estamos com a Maria do Rosário Gama. Ela é presidente da APRA, da Associação dos Aposentados, Pensionistas e Reformados, mas está aqui no Serviço Público Bloco de Notas da Antena 1, porque durante mais de 30 anos foi professora de Biologia no ensino secundário, sobretudo na Escola Secundária Infanta Dona Maria, em Coimbra, a qual dirigiu, e durante muitos anos figurou como uma das escolas portuguesas com melhor classificação nos rankings. Maria do Rosário Gama, muito obrigada por ter aceitado este convite do Serviço Público Bloco de Notas da Antena 1. A Maria do Rosário Gama formou-se em Biologia na Faculdade de Ciências da Universidade de Coimbra e é de Biologia que vamos falar de hoje, sendo que a Maria do Rosário tinha uma espécie de uma cartilha que dava aos seus alunos com uma série de questões. Diga lá como é que organizou estas 20 questões antes de irmos a falar delas uma a uma.
1: Muito obrigada também pelo convite. Eu, como professora de Biologia, entendo que muitas vezes os nossos programas são demasiado pormenorizados e fica de lado muitas vezes aquilo que é fundamental que as pessoas saibam. E perante isto, eu lutei muitas vezes, mas sem resultados, contra o exagero que há em saber reagentes todos e reações químicas, etc. E depois aquilo que é mais importante e que é assim que toda a gente devia saber, não se sabe. Resolvi então pegar...
0: Porque isto no secundário não se formam biólogos, formam-se pessoas que saibam olhar para a natureza, não é?
1: Exatamente, é isso. Quem quiser depois aprofundar vai tirar algum curso relacionado com isso. Agora, os alunos que passam para o secundário devem pelo menos ficar com uma ideia fundamental de assuntos que dizem respeito às ciências, e não saber muitas coisas ao pormenor que depois logo esquecem. Portanto, eu achei que era importante fazer uma experiência. Isto até começou com professores. Porque eu estive a dar aulas durante alguns anos numa escola de magistério primário e também numa escola de educadores de infância. Sim. E nessa altura achava que havia muitas concepções alternativas, que as pessoas às vezes cometiam erros de coisas tão simples que pensei que era interessante fazer uma listagem dessas concepções alternativas e verificar sim ou não se elas existiam. Encontrei, entretanto, neste meu percurso, uma listagem interessante, que achei interessante, de um estudo feito em Bragança, numa escola superior de Bragança, em que os alunos do superior não conseguiam responder a uma série de questões, entre as quais algumas que eu aqui tenho.
0: Questões relativamente básicas, não é?
1: Básicas, básicas. E, portanto, achei que era interessante fazer isto com os professores e só depois comecei a fazer com os alunos do 12º ano. E, surpreendentemente, a maior parte das pessoas não conseguia acertar em afirmações em que tinham que dizer só sim ou não.
0: Ora bem, deixa-me só explicar para os nossos ouvintes perceberem. Isto é uma folha de papel A4, nem sequer preenche a folha toda, e cada item é uma linha. Portanto, são 20 ideias e que falam de várias coisas. Começa a falar da rosa e acaba-se nas medusas, por exemplo, só para vos dar uma ideia. E se calhar, Maria do Rosário, o que nós vamos fazer é pôr a Maria do Rosário a responder às perguntas que fazia aos seus alunos de 12º ano, para nós ficarmos a perceber, afinal, as coisas mais evidentes, mais básicas do que é a observação da natureza, para lá depois daquelas coisas mais profundas que depois se aprendem na faculdade. Pode ser?
1: Pode. Vamos começar então pela frase 1. Isto é aleatório, as frases são...
0: Ah, mas vamos por ordem. Isto tem que ter alguma ordem.
1: Nenhuma. Isto... Não tem relação, mas são coisas que...
0: Então vamos lá à primeira. A primeira é saber...
1: A rosa é uma planta. A rosa é uma planta.
0: Exatamente.
1: Eu vou esperar só 2 ou 3 minutos para as pessoas que nos estão a ouvir... Não, uns segundos.
0: Assim.
1: Para as pessoas que nos estão a ouvir dizerem sim ou não. Em casa estão a pensar sim ou não. Já pensaram, vou já dar a resposta. Ora bem, quando eu falo da rosa, eu estou a falar do órgão de uma planta. Eu estou a falar de uma flor. E isto é uma maneira é rigoroso, nós precisamos ser rigorosos. Se eu falo da rosa, eu digo sim senhor, é uma flor. Mas se eu falar da roseira, aí já estou a falar da planta. Não é uma planta que neste caso, a roseira tem raiz, cal, folha, flor e fruto. Portanto, a rosa, aquilo que nós oferecemos é uma flor com o respectivo caule. A planta chama-se roseira. Portanto, nesta resposta, a rosa é uma planta, seria não. Podia-me perguntar assim, então e não há plantas que têm os nomes da própria flor? Ah, por exemplo, o malmequer. Nós não dizemos malmequereiro, dizemos malmequer. Mas eu fui buscar este exemplo porque é preciso ser rigoroso. E, portanto, a rosa, como pertence à roseira, a planta é a roseira, a rosa é uma parte da planta.
0: Portanto, na rosa estamos conversados, a rosa não
1: estamos
0: é uma planta.
1: Agora a rosa vamos é uma flor, é um órgão de uma planta, isso é que é importante dizer, é um órgão de uma planta.
0: Muito bem.
1: Porque, sabe uma coisa, muitas vezes nós inferimos a partir dos conhecimentos que temos. E eu acho que o que é importante é uma observação rigorosa. E, portanto, é isso que eu tento fazer.
0: Muito bem. Vamos então à segunda.
1: Segunda.
0: Os alimentos das plantas são a água e os sais minerais, sim ou não?
1: Não.
0: Outra negativa. Então porquê?
1: Outra negativa. Isto é o conceito que as pessoas têm, não é? As plantas...
0: Claro.
1: Alimentam-se pela raiz com a água, através da água e sais minerais. A água e sais minerais são nutrientes. Há uma diferença entre a palavra alimento e nutriente. O nutriente entra, a água e sais minerais, não é? Entram através da raiz, pela planta, e é nas folhas que é fabricado o alimento, a matéria orgânica, que depois é distribuída a toda a planta. Portanto, estamos aqui a falar de dois conceitos diferentes. Um é o nutriente, aquilo que vai ser necessário para fabricar o alimento. O alimento, a matéria orgânica, é fabricada na folha através da fotossíntese. Pronto. Portanto, a resposta é não. A água e os sais minerais não são alimentos, são nutrientes. Há uma diferença nos conceitos. Sabe como é que a água chega lá acima?
0: Não.
1: Não há elevador.
0: Pois.
1: Já imaginou, por exemplo, uma árvore enorme e ia necessitar de água para chegar às folhas? É esquisito. Como é que a água chega lá acima? Nem sequer é por capilaridade, porque não chegava tão alto, não é? A água não chegava tão alto e a água é preciso estar nas folhas.
0: Então, como é que é?
1: Será? É engraçado. Não havendo elevador e não sendo por capilaridade, a água é puxada de cima como se fosse uma palhinha, como está a usar uma palhinha para beber água, uma palhinha, suga a água e neste caso é a partir da transpiração das folhas. Portanto, as folhas, o vapor da água através da transpiração e ao seguir esse vapor da água, a água vai subindo, vai ocupando os espaços que ficam vazios pela saída do vapor da água, que eu acho isto uma maravilha. Portanto, a água sai por transpiração e, portanto, há uma corrente contínua que vai fazendo com que a água vá subindo. A transpiração funciona como se fosse essa tal palhinha que está a sugar, como se fosse num copo.
0: Muito bem, muito bem. Vamos então para a sua terceira questão. A batata é uma semente?
1: Será?
0: Já responderam. Já responderam as pessoas lá em casa, já responderam.
1: Não, não é. A batata não é uma semente. A batata é um caule, é um tubérculo. Portanto, a semente é outra coisa diferente. A batata, usa-se muitas vezes a batata como semente e as pessoas dizem assim, vou comprar a batata de semente. Não, batata não é uma semente. Pode-se reproduzir assexuadamente a batata, não é? Se puser uma batata na terra com aqueles os olhinhos já todos preparadinhos, se puser a batata na terra, ela pode-se reproduzir assexuadamente, mas não é uma semente, é um caule. Portanto, a resposta é não.
0: Com aqueles grelos que a batata vai fazendo, não é?
1: Exatamente.
0: Quando fica velha.
1: Sim, sim, sim. Até em casa pode fazer isso.
0: Exatamente.
1: Até com a batata doce dá uma planta bem interessante. Portanto, não, a resposta é não, a batata não é uma semente, a batata é um caule, é um tubérculo.
0: Bom, e agora vamos para outra questão, que é: as plantas de dia realizam a fotossíntese e de noite respiram?
1: Não.
0: Isto é só negativas.
1: Isto é só negativas.
0: Até agora.
1: Não, isto aqui é quase só negativas. Olha, isto são concepções alternativas, portanto é evidente que estão erradas. Não estão certas. Eu prefiro dizer que não estão certas. As plantas de dia realizam fotossíntese, certo. De noite respiram, certo. Mas as plantas de dia não param a respiração porque senão morriam. Qualquer ser vivo precisa respirar. Portanto, as plantas que têm respiração respiram todo o dia e toda a noite. Respiram sempre. Se não respirassem, morriam.
0: A fotossíntese é que só se faz dia.
1: Dia. Mas como a intensidade da fotossíntese é superior à da respiração, o saldo é o saldo da fotossíntese. Mas a respiração não parou. E esta é outra concepção alternativa que aparece muito, porque mesmo vi isto a vários níveis, daqueles em que apresentei esta ficha, e as pessoas, havia muita gente a dizer que sim. Portanto, dia realizavam fotossíntese e noite respiram, mas é preciso dizer, é verdade, isto que está aqui é verdade, mas não está completo, porque as plantas também respiram durante o dia, respiram sempre. Agora, de noite, como não há fotossíntese, só há respiração, as plantas lançam para o ar, lançam para o exterior o dióxido de carbono, e por isso é que nós não devemos ter plantas no quarto, não é? Porque à noite elas não consomem o dióxido de carbono, só libertam.
0: Ora, aí está um bom conselho. Ora bem, vamos para a questão número 5. Todos os animais apresentam mobilidade?
1: As pessoas já responderam em casa e a resposta é...
0: Não.
1: Não. E não porque há animais fixos.
0: O que é isso, animais fixos? Escolas... Tipo lapas?
1: Não, os corais, por exemplo. Ah. Os corais são fixos. As lapas não, podem se fixar, mas também se podem mover, mas os corais são fixos. Os corais são fixos. As hidras da água doce também são fixas. E no mar. Portanto, as hidras são fixas. Os corais são fixos. Mas na escola diz-se que os animais movem-se e as plantas são fixas. Já vi isto nos livros da escola do primeiro ciclo. Está errado. Os animais nem todos apresentam... Todos os animais apresentam mobilidade. Nem todos, porque há animais fixos. Portanto, por exemplo, os corais
0: e as hidras.
1: As hidras, por exemplo.
0: Mas também não há muito mais.
1: Não há muito mais. Mas desde que haja um, já são exceção.
0: Claro.
1: Eu tinha ali todos. Ora. Todos não.
0: Muito bem. E a sensibilidade é exclusiva dos animais?
1: Será?
0: Não.
1: Não.
0: Portanto, isto quer dizer que as plantas também são sensíveis.
1: São. Até uma planta que se chama sensitiva. Se tocar numa folhinha, ela move as folhas todas. Ou, por exemplo, o girassol é sensível à luz, as plantas também crescem em direção à luz, portanto, têm essa sensibilidade. Portanto, as plantas também são sensíveis. Até há quem diga que as pessoas em casa, se falarem com as plantas, elas crescem melhor. Isto é um exagero, claro. Mas as plantas têm essa sensibilidade. Se tiver uma caixa, uma planta dentro de uma caixa, tem que ser regada. E com um orifício, não é? Só ela cresce em direção a isso e tem sensibilidade em relação à luz.
0: Muito bem, vamos para para a questão número 7, melhor dito. A fotossíntese destina-se a purificar o ar?
1: Isto é aquilo que eu chamo antropocentrismo. Todas as pessoas que dizem isto, que a fotossíntese destina a purificar o ar, e que vem escrito, vinha, agora não sei porque já há muito tempo não tenho contato com os livros do primeiro ciclo, mas quando dava aulas na escola de magistério primário, na formação de professores do primeiro ciclo, eu tinha contato com os manuais e isto era uma coisa que...
0: E eram só disparados pelos vistos.
1: Era tudo. As plantas existem para nos dar oxigênio, as plantas existem para nos dar frutos, os animais existem para nos dar leite. Tudo existia em função do homem. E o homem, por causa disso, passou a ser um ser que pouco respeita a natureza, e nós queremos que se respeite. E por isso é que estamos neste momento a lutar contra as alterações climáticas.
0: Ora.
1: A fotossíntese não se destina a purificar o ar. A fotossíntese existe porque as plantas necessitam de fabricar o seu alimento. Através desta reação, liberta-se oxigênio. Mas não é esse o destino da fotossíntese. A fotossíntese, o destino dela, a função dela é a fabricação da matéria orgânica. Por isso é que se chama síntese, que é a partir dos nutrientes forma-se a matéria orgânica, e foto, porque esta reação... forma-se, realiza-se pela ação da luz. Por isso é que chama fotossíntese, luz e síntese de matéria orgânica. Não tem nada a ver com a purificação do ar. A purificação do ar existe porque durante este processo de fabricação de matéria orgânica se liberta oxigênio.
0: Afinal, não há meio aéreo, Maria Rosário Gama. Só há meio terrestre e meio aquático.
1: O meio de qualquer ser vivo é o local onde ele se reproduz. É onde ele põe os ovos. Onde se reproduz, no caso dos insetos. Portanto, não vive no meio aéreo. O meio aéreo não existe. Existe o meio terrestre e o meio aquático. Ele desloca-se no meio aéreo. Mas o meio dos insetos, aquilo que define o meio, é exatamente o local onde os seres se reproduzem e ninguém se reproduz no ar.
0: Estamos com Maria do Rosário Gama. Ela é presidente da APRA, da Associação dos Aposentados, Pensionistas e Reformados, mas está aqui no Serviço Público Bloco de Notas da Antena 1 porque durante mais de 30 anos foi professora de Biologia no ensino secundário, sobretudo na Escola Secundária Infanta Dona Maria, em Coimbra. Nós já falámos aqui de 7 das suas ideias feitas que já desconstruiu. Vamos para a 8ª, tínhamos ficado na fotossíntese. Pergunta-se, na fotossíntese, o dióxido de carbono se transforma em oxigênio?
1: Esta também é uma concepção que existe errada, porque isto resulta de, na fotossíntese, as plantas extraem o dióxido de carbono da atmosfera e libertam o oxigênio. Então, a concepção errada é que existe, é que é o dióxido de carbono que se transforma em oxigênio. Não é verdade, o oxigênio vem da água, este oxigênio que se liberta da fotossíntese, e o dióxido de carbono vai ser usado para a fábrica da matéria orgânica. Portanto, está errado, não há aqui transformação nenhuma direta entre o CO2 e o O2. O O2 que se liberta, como eu digo, vem da água.
0: O O2, o oxigênio, o CO2, dióxido de carbono.
1: O oxigênio, sim, desculpe. O oxigênio vem da água, que vai ser usada também na fotossíntese, e o dióxido de carbono vai ser utilizado para a fabricação, para o fabrico da matéria orgânica.
0: Ora, continuamos a falar de oxigênio e dióxido de carbono. Agora, para perceber se a respiração é a entrada de oxigênio e a saída de dióxido de carbono?
1: Não.
0: Pronto. Não. E então porquê?
1: Exatamente. Eu sempre não, mas é não.
0: É não.
1: Então porquê? A entrada de oxigênio chama-se inspiração. A saída de dióxido de carbono chama-se expiração. A respiração é aquilo que acontece a nível celular. Portanto, a respiração a nível celular é exatamente a utilização da matéria orgânica juntamente com o oxigênio, há uma reação, e permite a libertação nas células do dióxido de carbono. Mas a respiração é o fenómeno que ocorre a nível celular. E estamos a falar entrada e saída, a isto chama-se inspiração e expiração. Mas nós dizemos isso muitas vezes, usamos muitas vezes, por exemplo, ai que respiração tão ofegante.
0: Sim.
1: Não é a respiração que é ofegante. O que é ofegante são os movimentos que levam à entrada e à inspiração e à expiração. Porque a respiração é o que se passa a nível das células. É a reação que se passa na célula, onde a matéria orgânica vai combinar-se com o oxigênio e daí vai resultar energia, que é muito importante, que é aquilo que depois nos permite toda a atividade que nós temos, e vai libertar-se dióxido de carbono.
0: Então deixe-me perguntar de outra maneira. Se nós estamos com uma respiração muito ofegante, quer dizer que temos muito dióxido de carbono para deitar fora?
1: Não, se nós estamos com uma respiração muito ofegante, estamos a incentivar a entrada do oxigênio, portanto a entrar mais oxigênio.
0: Porque estamos com muito dióxido de carbono.
1: Não, o dióxido de carbono é resultante daquilo que se passa na célula. Portanto, na respiração é consumido esse oxigênio que está a entrar e está a sair dióxido de carbono ao mesmo ritmo. Sim.
0: Então, se calhar é mais correto dizer nós estamos com uma respiração ofegante porque precisamos de oxigênio para aquilo que nós precisamos
1: sim, mas
0: fazer.
1: Embora a respiração não seja... É mais movimentos inspiratórios, não é? Estamos
0: sim.
1: a falar de inspiração e de expiração e não propriamente de respiração.
0: Uhum.
1: Estamos a falar de inspiração para fazer um aporte de oxigênio às células porque elas estão a necessitar a produzir mais energia.
0: Agora vamos para o seu postulado 10, para se responder. A rã respira através...

0: Enquanto, por exemplo, o lagarto tem escamas, os mamíferos têm pelos.
1: E não é? A nossa também é nua?
0: Nós temos pelos.
1: Ah, pois nós temos, uma penugenzinha assim.
0: Mais pelos. É um órgão, a pele é um órgão e no caso dos mamíferos temos pelos. A rã tem a pele nua. E úmida. E até vi uma experiência que eu acho que é dramática e nunca deixei ninguém fazer, que era pôr um pano seco à volta da rã e abrir a boca, e a rã morria. Claro. Não entrava, porque ela engole, ela faz o movimento de engolir o ar. Claro. Não é como nós não engolimos o ar, não é? O ar entra através destes movimentos respiratórios. Mas a rã engole. Se abrirmos a boca e ela não engole, então se taparmos então o corpo todo, que é uma brincadeira que faziam os rapazes aqui no meu tempo, na minha terra, que era horrível, horrível. Bom, mas então, a rã não respira, através da pele só se dá hematose, porque a respiração, como eu disse há pouco, para as plantas ou para outros seres todos, a respiração é um fenómeno que ocorre nas células. Portanto, através da pele não é respiração, mas sim hematose.
1: Vamos lá para a questão 11. Grande número de insetos vive no meio aéreo?
0: A pergunta é, será que há meio aéreo? E a resposta é, na classificação que fazemos, não. O meio de qualquer ser vivo é o local onde ele se reproduz. É onde ele põe os ovos, onde se reproduz, no caso dos insetos. Portanto, não vive no meio aéreo. O meio aéreo não existe. Existe o meio terrestre e o meio aquático. Ele desloca-se no meio aéreo. Mas o meio dos insetos, aquilo que define o meio, é exatamente o local onde os seres se reproduzem e ninguém se reproduz no ar.
1: Ora, portanto cá está o rigor, não é? Vamos para a questão 12. As artérias são vasos sanguíneos que só transportam sangue arterial?
0: É estranho, não é? Porque diz artéria, deveria ser sangue arterial e veio sangue venoso, mas não é verdade. Há artérias que transportam sangue venoso. As artérias que saem do coração para ir aos pulmões, não é? Para levar sangue para os pulmões, as chamadas artérias pulmonares, são artérias que levam o sangue venoso do coração até aos pulmões para que ele aí seja arterializado, portanto receba o oxigênio. E, portanto, é uma artéria, a artéria pulmonar, transporta sangue venoso. Ou seja, a resposta é não.
1: Não, como sempre.
0: Não.
1: Maria do Rosário, já agora, quando nós tiramos sangue para fazer análises, que sangue é que é analisado, o arterial ou o venoso?
0: É o sangue que corre nas veias. Portanto, o que nós vamos tirar é o sangue que corre nas veias.
1: Que é o?
0: Neste caso aqui, será uma veia cava, que é uma veia, no caso contida do braço, não é? Da veia cava, que é uma veia que transporta sangue venoso.
1: Venoso e não arterial.
0: Aliás, era quase impossível, porque as artérias têm um revestimento, têm vários tecidos de revestimento e, portanto, não espetam as artérias, podem espetar capilares, veias, sim.
1: Muito bem.
0: Normalmente é a veia. Deixa-me só dizer, também há veias que transportam sangue arterial, que é o caso das veias pulmonares, que transportam o sangue dos pulmões para o coração, para o lado esquerdo, e aí já levam sangue arterial para a parte esquerda do coração. Portanto, é uma veia que transporta sangue arterial e a artéria que transporta sangue venoso.
1: Para a questão 13, o homem é o único ser vivo que consegue sobreviver em diferentes ambientes?
0: Esta era uma frase de um livro do primeiro ciclo. Que o homem tem aí à lua. O homem tem aí à lua. Claro que isto é outra forma.
1: À lua, mas precisa de mais coisas. Não pode ir assim.
0: Claro, mas isto é outra forma de antropocentrismo. Quer dizer que o homem é o máximo, não é? E isto é um combate que tem que ser feito. O homem não consegue sobreviver onde bactérias, por exemplo, conseguem sobreviver em zonas extremamente quentes, que são quase e com gases que são impossíveis para a sobrevivência do homem. Portanto, o homem é até um ser que consegue sobreviver em poucos ambientes. Precisa, como disse, para ir à lua de outros aparelhos.
1: Ora bem, a questão 14. Há seres unicelulares que ingerem alimentos?
0: É verdade. Quem diria?
1: Isto é verdade. Isto é sim. Esta é a resposta, é sim.
0: Esta é sim. Há seres unicelulares que ingerem alimentos, sim. Há seres unicelulares que são uns chamados protozoários, que é difícil de identificar, que fazem ingestão de alimentos. Portanto, esta resposta é sim. Embora toda a gente pense que não, portanto que não existem, mas há. Há seres unicelulares que ingerem alimentos que são chamados protozoários.
1: A 15, a questão 15. A vitamina D existe nos alimentos e no solo?
0: Eu acho esta...
1: Porquê é que dá vontade de rir, hein?
0: Sabe porquê? Porque isto está nos livros da escola primária. Estava, não sei se já
1: está errado, claro.
0: Está errado, porque o sol não tem vitaminas. O sol incide e pode fazer com que, sob a pele, não é? Existem substâncias que se transformam em vitamina D, mas o sol não tem vitaminas. A vitamina D existe.

0: em alguns alimentos, mas não existe no sol. O sol induz a formação da vitamina D. Por isso é que se diz que as pessoas devem apanhar sol para evitar o raquitismo. Agora já não há muito raquitismo. Uhum. Mas o sol não tem vitaminas. Mas nos livros do primeiro ciclo o sol
1: tinha vitaminas. E então os alimentos com vitamina D são quais?
0: Olha, por exemplo, uma coisa horrorosa que se comia de antes, que era o óleo de fígado de bacalhau.
1: Ah, sim, sim. Eu lembro-me bem.
0: Lembra?
1: Lembro-me bem.
0: Aqui aí existe...
1: Era horrível quando a cápsula rebentava.
0: Exatamente. Porque tinha um sabor horrível.
1: Horrível.
0: Mas era dado o óleo de fígado de bacalhau.
1: Portanto, mal não faz.
0: Fígado de bacalhau...

0: que é mais importante no método científico?
1: A brincar se vai aprendendo. Eu acho que é muito importante desconstruir que só é muito bom o aluno, aquele que domina tudo, aquelas técnicas. Não. É preciso ver rigor e é preciso as pessoas saberem o que estão a fazer no momento certo. Se vai fazer uma experiência, tem que relatar aquilo que observa rigorosamente e não pôr-se a inventar com aquilo que espera observar.
0: Estamos com Maria do Rosário Gama. Ela é presidente da APRE, da Associação dos Aposentados, Pensionistas e Reformados, mas está aqui no Serviço Público Bloco de Notas da Antena 1, porque durante mais de 30 anos foi professora de Biologia no ensino secundário. Agora vamos para uma coisa que estamos tendo na casa de banho. Via, quando se tem as mãos muito sujas de tinta, que é a pedra pomes. É uma rocha?
1: Será?
0: Será?
1: Também é assim. É verdade. Oh. Também é assim. A pedra pomes é uma rocha vulcânica. Portanto, que se forma... É uma rocha com origem no magma, no interior da Terra, uhum. E forma-se à superfície com um arrefecimento muito rápido, por isso é que fica com aquelas cavidades todas. E, portanto, é uma rocha vulcânica, sim.
0: Outra resposta, sim. Ora bem, as plantas não têm reprodução assexuada?
1: As plantas têm reprodução assexuada, sim. Dá
0: portanto, aqui a resposta é não.
1: As plantas têm a reprodução sexuada. E aí é uma coisa que muita gente... Ainda há pouco falámos da semente, não é?
0: Uhum.
1: Se pode reproduzir... Da batata, não é uma semente. E, portanto, o caule se reproduz assexuadamente. E as plantas também têm outros tipos de reprodução sexuada. Por exemplo, quando se faz uma enxertia, quando se faz uma estaca, quando se faz... Há diversos processos para produzir plantas assexuadamente. E, portanto, a resposta é, tem reprodução assexuada.
0: Agora, para a questão 18, todas as plantas têm raiz, caule, folhas, flor e fruto?
1: Não.
0: Por exemplo?
1: A resposta é não.
0: Não.
1: Por exemplo, não. Os musgos são plantas e não têm nada disto. Os musgos não têm nada disto. Têm uns pelinhos que se chamam rizoides, por onde entra a água e os sais minerais. Têm uns cauloides, que também não é um verdadeiro caule, e têm uns filoides, portanto não têm mais nada. Nem têm raiz, nem caule, nem folhas. É tudo ali, tudo muito simples, tudo muito rasteirinho, e por isso é que não têm nada destas coisas, eles têm que ser mesmo rasteirinhos e viver em zonas úmidas. Os fetos, por exemplo, não é? Também uhum. Não tem, só tem raiz, caule e folhas, não tem flor nem fruto. Portanto, nem todas as plantas têm raiz, caule, folha, flor e fruto.
0: Muito
1: ou seja,
0: bem.
1: Nem todas as plantas são completas.
0: Uhum.
1: Mas esta é outra concepção que existe. Não é? O que é uma planta? É um ser que tem raiz, caule, folha, flor e fruto. Não.
0: Não, nem sempre. A questão 19. Dois seres vivos são da mesma espécie se forem morfologicamente semelhantes?
1: Não.
0: Não?
1: Temos, por exemplo, não, o cão e o lobo, por exemplo. Pode haver cães parecidos com o lobo, não são da mesma espécie. Para ser da mesma espécie é preciso reprodução, é preciso que se cruze e que o resultado desse cruzamento seja fértil.
0: E seja igual, não é?
1: Sim. Por exemplo, o burro e uma égua dão uma mula. A mula é estéril, não são da mesma espécie, burro e égua.
0: Ah.
1: É preciso que o resultado, o híbrido, o ser que resulta, o híbrido, seja fértil.
0: Agora vamos para a questão 20. As medusas são uma espécie de algas?
1: Serão, elas aparecem no mar e vêm até à costa. Não, são animais. As medusas são animais. Quem diria?
0: Sim, sim.
1: Mas são animais. Pertencem ao mesmo grupo, pertencem às hidras. Têm uma designação mais ampla, cnidária, mas não são algas, não são plantas, são animais. Algumas surpresas, não foi?
0: Então não foi. Então agora, Maria do Rosário Gama, vamos fazer uma coisa que é um sumário e só vamos responder sim ou não, só para isto ficar tudo direitinho. Vamos à questão 1. A rosa é uma planta?
1: Não.
0: Os alimentos das plantas são a água e os sais minerais?
1: Não.
0: A batata é uma semente?
1: Não.
0: As plantas de dia realizam a fotossíntese e de noite respiram?
1: Nem. Porque isto é verdade, mas falta dizer que dia também respiram.
0: Todos os animais apresentam mobilidade?
1: Não.
0: A sensibilidade é exclusiva dos animais?
1: Não.
0: A fotossíntese destina-se a purificar o ar?
1: Não.
0: Na fotossíntese, o dióxido de carbono transforma-se em oxigênio?
1: Não.
0: A respiração é a entrada de oxigênio e a saída de dióxido de carbono?
1: Não.
0: A rã respira através da pele?
1: Não.
0: Grande número de insetos vive no meio aéreo?
1: Não.
0: As artérias são vasos sanguíneos que só transportam sangue arterial?
1: Não.
0: O homem é o único ser vivo que consegue sobreviver em diferentes ambientes?
1: Não.
0: Há seres unicelulares que ingerem alimentos?
1: Sim.
0: A vitamina D existe nos alimentos e no solo?
1: Não.
0: A pedra pomes é uma rocha?
1: Sim.
0: As plantas não têm reprodução assexuada?
1: Têm, portanto.
0: Não.
1: Não.
0: Todas as plantas têm raiz, caule, folhas, flor e fruto?
1: Não.
0: Dois seres vivos são da mesma espécie se forem morfologicamente semelhantes?
1: Não.
0: As medusas são uma espécie de algas?
1: Não.
0: Muito bem, ficamos assim com a sua, o seu documento que dava aos seus alunos dos últimos anos do secundário respondido. E ainda tinha um exercício muito interessante que tinha que ver com um leiteiro que entrega duas garrafas de leite que ficam à porta da casa durante a noite. De manhã, os ocupantes da casa encontraram as garrafas partidas e as tampas suportadas por colunas de leite solidificado. E, portanto, a Maria do Rosário tem aqui várias hipóteses. Diz, era inverno. Analise cada uma das declarações e indique se é uma observação ou uma inferência.
1: Inferência. Deixe-me só explicar.
0: Sim.
1: Eu usava isto quando fazíamos alguma atividade experimental. Porque é muito diferente uma observação e o rigor dessa observação ou aquilo que resulta de conhecimento que já temos sobre as situações. Se fizer uma observação, eu tenho que devo me desprender do meu conhecimento para ser rigorosa nessa observação que estou a fazer. Eu tenho que registar aquilo que eu vejo.
0: Então, e o que é que aconteceu aqui ao leite que ficou à noite?
1: Era inverno. Isso é uma inferência.
0: Claro.
1: O que é uma inferência? Porque eu não estou a observar, não é uma observação, era inverno. E eu não sei se o inverno, eu sei que durante o inverno pode acontecer a solidificação, mas isso é uma coisa que eu sei, que é durante o inverno.
0: Solidificação porque o leite congelou. Não é?
1: Exatamente, é. Pronto, isto é uma inferência. Quer inverno, é uma inferência. O leite estava sólido. Isto é uma observação. Porquê? Porque eles encontraram garrafas, diz aqui, por colunas de leite solidificado. Portanto, diz que o leite estava solidificado. Foi uma observação que foi feita. Portanto, aqui o leite estava sólido, é verdade, sim.
0: O leite aumentou de volume porque, como congelou,
1: Eu sei que ele aumenta de volume, mas isso é uma coisa que eu sei. Eu não sei se ele, quando lá foi colocado, já estava com o volume aumentado ou não. Portanto, eu sei que ele congela, aumenta de volume. Eu sei que ele congela, quando aumenta de volume, pode partir as tampas. Portanto, a única coisa que foi observado foi que o leite era sólido. De resto, nada do que está aqui mais foi observado. A temperatura desceu abaixo de 0 graus durante a noite. Não sei se foi durante a noite ou se o leite já lá foi posto sólido.
0: Claro.
1: O leite aumenta de volume quando congela? Eu sei que sim, mas não posso afirmar isso em função da frase que eu tenho. Não é? Eu tenho aqui uma frase, um texto inicial, que não posso afirmar isto. As garrafas de leite estavam partidas. Encontraram as garrafas partidas. Isso é verdade, encontraram as garrafas partidas. Portanto, sim, as garrafas de leite estavam partidas. É uma observação que está aqui o texto. As garrafas partiram-se devido ao aumento do volume do leite. Isso eu não sei. Pode ter sido um cão que as partiu, não é?
0: Ora,
1: não faço ideia. Pois. Pronto. As tampas foram empurradas pelo leite, também não sei. Eu imagino que sim, porque eu sei que se o leite estava solidificado, aumentou o volume e empurrou as tampas. Mas eu não sei como é que lá foi colocado. O leite passou do estado líquido ao estado sólido. Mais uma vez, não sei se já lá tinha sido posto.
0: No estado sólido.
1: O mesmo teria acontecido se as garrafas estivessem agora, sei lá, se calhar tinha.
0: Ora bem.
1: É uma
0: ora
1: inferência
0: bem.
1: Também.
0: Portanto, isto aqui um apelo ao rigor que dá muito jeito para a biologia e para tudo o resto, não é só para a biologia.
1: O rigor,
0: uma coisa é observar e tirar a conclusão, outra coisa é inferir de uma coisa que não se viu.
1: A brincar se vai aprendendo. Eu acho que é muito importante desconstruir que só é muito bom o aluno, aquele que domina tudo, aquelas técnicas. Não. É preciso ver rigor e é preciso as pessoas saberem o que estão a fazer no momento certo. Se vai fazer uma experiência, tem que relatar aquilo que observa rigorosamente e não pôr-se a inventar com aquilo que espera observar.
0: Muito bem. Maria do Rosário Gama, muito obrigada por esta surpreendente conversa à volta da biologia e pelos seus conhecimentos de 30 anos de professora de biologia dos últimos anos do secundário e que aqui nos proporcionaram uma ótima conversa. Muito obrigada pela partilha deste documento de 20 questões que se relacionam com a nossa observação da natureza. 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

0: 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Seis horas no continente e na Madeira. 5 horas nos Açores. Edição da jornalista Ana Fernandes Silva.
1: Um dia depois do veto do pacote laboral, o PSD reúne-se em congresso em Anadia. Sem Passos Coelho presente, o ex-ministro social-democrata Miguel Relvas aconselha o PSD a ver as críticas do antigo primeiro-ministro como assessoria gratuita. Em entrevista à Antena 1, Miguel Relvas também exige uma explicação sobre o que aconteceu para o pacote laboral ter sido chumbado no Parlamento. Inês Ameixa.
2: Fosse aprovado com o Chega, o chumbado, como aconteceu, o pacote laboral iria marcar o Congresso de uma forma ou de outra, entende Miguel Relvas.
3: Esta questão estaria sempre no Congresso, de uma forma ou de outra. Uhum. Agora, esta ambiguidade política limita, porque o PSD afastou o PS, não é? Tentou-se aproximar do Chega, sai neste confronto.
2: À Antena 1, o antigo ministro sublinha que os acordos só são anunciados quando se concretizam e por isso diz... É preciso dar explicações.
3: Eu sabia que o governo não podia ceder na questão da redução da idade. E o Chega já tinha dito que essa era a principal questão. Portanto, se essa foi sempre a questão, porquê que não tem havido acordo e hoje não há? Quem é que deu o dito por não dito? Eu conheço o Dr. Luís Montenegro há muitos anos. Não acredito que tenha sido ele. Portanto, essa questão tem que ser esclarecida.
2: Braço direito de Passos Coelho pede também mais reformismo ao governo de Montenegro.
3: Este governo que se inspira muito no professor Cavaco Silva, no seu primeiro governo, mas teve um problema, é que não trabalhou como o professor Cavaco. Isso está à vista de todos os portugueses. Não é uma questão só de se inspirar, também tem que trabalhar, tem que apresentar propostas. Por isso é que eu tenho assistido algumas referências. Um governo reformista é um governo que apresenta as suas posições, que é claro.
2: E este governo é reformista, na sua opinião?
3: A meu ver, tem a obrigação de ser muito mais.
2: Tem sido uma das principais críticas feitas por Passos Coelho, um ausente bem presente neste Congresso. Aproveitem os conselhos de Passos, pede Miguel Relvas.
3: Acho que Passos Coelho é uma boa ajuda para o governo. Vejam as suas críticas como uma assessoria gratuita.
2: Em Anadia, de resto, não é esperada a presença do antigo primeiro-ministro, mas seria bem-vindo, diz à Antena 1 o secretário-geral Hugo Soares.
4: Era só o que faltava, que qualquer ex-líder do PSD, designadamente aqueles que exerceram funções de primeiro-ministro, não fossem bem-vindos ao Congresso.
1: O Congresso Nacional do PSD arranca às 10 da manhã com um discurso do líder Luís Montenegro, que vai apresentar a proposta de estratégia global para os próximos 2 anos. Há emissão especial aqui na Antena 1, a partir de Sangalhos, no concelho de Anadia. Os termómetros começam a subir a partir de hoje. Podem chegar aos 40 graus em algumas zonas do país. Há 7 distritos do continente sob aviso amarelo durante o fim de semana por causa das temperaturas elevadas. São eles Évora, Guarda, Vila Real, Beja, Castelo Branco e Porto Alegre. O responsável da Direção-Geral de Saúde, Miguel Telo de Arriaga, apela a comportamentos de prevenção.
5: Estas temperaturas muito elevadas afetam sobretudo os grupos mais vulneráveis. E estamos a falar de pessoas de mais idade, dos mais novos, grávidas e pessoas que trabalham também no exterior. E é aqui que temos cada um de nós a possibilidade de também podermos ser os tais agentes de saúde pública que nós tantas vezes falávamos. Se tivermos de alguma forma expostos ao sol, é tentarmos na medida do possível utilizarmos protetor, reforçarmos a nossa hidratação, utilizarmos roupas largas e claras para evitar ou minimizar de alguma forma o impacto das temperaturas e, se possível, e é isto que é recomendado, que é de alguma forma alterarmos os horários de trabalho para quem está exposto ao sol, para horários em que a temperatura esteja menos intensa, esteja menos forte.
1: A onda de calor chega em vésperas dos festejos do São João. O governo já pediu que não se lance fogo de artifício nem balões. 9 em cada 10 pessoas com a doença dos pezinhos não recebem apoio domiciliário do Serviço Nacional de Saúde. A conclusão consta de um estudo da Escola Nacional de Saúde Pública. Portugal é o país com maior prevalência mundial da doença. São mais de 2 mil pessoas, sendo que cerca de 35% ainda não têm sintomas. A agência

0: Celusa, o presidente da Associação Portuguesa de Paramiloidose, João Miguel Silva, alerta que não se trata apenas de uma doença rara e hereditária, mas sim de uma patologia profundamente incapacitante, com forte impacto na autonomia, na saúde mental, na vida profissional e também na organização familiar dos doentes. No plano internacional, Steve Witkoff, o enviado especial dos Estados Unidos, já está a caminho da Suíça para as negociações sobre a questão nuclear com o Irão. O Irão suspendeu esta sexta-feira as negociações de 60 dias com os Estados Unidos depois dos ataques de Israel ao Líbano, ataques esses que fizeram mais de 40 mortos e perto de 100 feridos. Por cá, começa hoje mais uma edição do Rock in Rio Lisboa. Acontece à semelhança do ano passado, Margarida Vaz, no Parque Tejo.
1: Uma mudança que veio para ficar, o Parque Papa Francisco traz mais espaço ao festival, diz Roberta Medina.
2: A gente aumentou a capacidade do recinto para 100 mil pessoas, são 90 mil pessoas de público, mais 10 mil pessoas que entram todos os dias trabalhando. Tudo reforçado, a gente tem 40% a mais de casa de banho, 30% a mais de áreas de restauração, aqui está com mais 25 mil metros quadrados de áreas de público.
1: Os palcos ganharam outro protagonismo.
2: Aqui a gente tem 3 palcos principais, enquanto a gente tinha um palco principal na Bela Vista e palcos complementares. Hoje a gente tem uma dimensão de oferta artística, de qualidade, de investimento em tecnologia, em grandes palcos, em som, em luz, em vídeo, à altura de qualquer grande festival europeu.
1: Roberta Medina, vice-presidente do Rock in Rio Lisboa. Não vai ser possível chegar de carro, mas vai ser mais fácil ir de transportes públicos.
2: Esse ano só circulam no entorno moradores e lojistas aqui da região. A indicação é vá de transporte público até a Estação Oriente. A gente tem o shuttle saindo o tempo todo, ninguém precisa esperar.
1: Transportes até mais tarde. Na madrugada do jogo de Portugal com a Colômbia, Roberta Medina acrescentou o futebol à programação.
2: É no dia 27, quando acaba o show de Rod Stewart, começa o jogo de Portugal-Colômbia. Então a gente vai poder torcer juntos aqui e é uma energia maravilhosa. Vai abrir bandeirão, camisola gigante de Portugal, da seleção, para torcer por Portugal. Vai ser um momento de muita vibração.
1: Katy Perry na primeira noite, um festival com Linkin Park, Rod Stewart e o rapper 21 Savage, também cabeças de cartaz.
0: O primeiro fim de semana do Rock in Rio começa hoje, já não têm bilhetes, estão esgotados. O metro, a Carris, a Transtejo e a CP vão prolongar os horários nos dois fins de semana.
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0: Bom dia, bem-vindos a mais um programa da Aliança Evangélica Portuguesa.
1: O que Jesus fez por mim?
0: Hoje gostávamos de vos falar de Jesus. Ele é o próprio Filho de Deus que desceu do céu, fez-se homem para vir ao nosso encontro, para morrer pelos nossos pecados na cruz. No fundo, todos pecamos e por isso ficamos longe de Deus. Mas Ele ama-nos tanto que enviou-nos o Salvador para pagar as nossas falhas e para podermos assim ser chamados de filhos de Deus. Ali na cruz nós encontramos a maior história de amor de todos os tempos, porque Jesus morreu por amor. E é sobre isso que hoje vos queremos falar. Quando

0: Há maior prova de amor do que esta? Jesus deu a sua vida por nós na cruz. Ainda assim, alguns poderão estar a pensar, e depois? O que é que isso pode acrescentar à minha vida se um dia eu vou morrer e se agora estou a passar por tantas dificuldades? Pois é. A propósito, prestem bem atenção ao que o apóstolo Paulo escreveu.
1: Sabemos que Deus, que ressuscitou o Senhor Jesus, também nos há de ressuscitar para nos reunir convosco e com Jesus na sua presença. Tudo isto acontece para o vosso bem, a fim de que, sendo muitos a experimentar a graça de Deus, sejam muitos também a agradecer a sua bondade e a dar-lhe glória. Por isso, não perdemos a coragem, e ainda que o nosso corpo se desgaste, o nosso interior renova-se de dia em dia. As aflições do momento presente são leves, comparadas com a grande e eterna glória que elas nos preparam. Não fixamos a nossa atenção nas coisas que estão à vista, mas naquelas que ainda se não veem. Pois o que se vê é passageiro, mas o que ainda se não vê é eterno.
0: Tudo nesta vida vai passar. Por isso, o melhor de tudo é focarmos-nos no que é eterno, em Jesus que venceu a própria morte. Seja qual for o tamanho dos vossos problemas, ponhamos a nossa fé em Jesus e não desistam. Ele prometeu estar ao nosso lado e com Ele somos mais do que vencedores.

0: Queremos encorajar-vos a conhecer melhor quem é este bendito Salvador que nos dá a vitória, tudo o que ele fez e ainda fará por nós. Para começar, leiam a Bíblia e, se quiserem, temos também todo o gosto em vos receber na Igreja Evangélica mais perto. E temos também para vos oferecer hoje um devocional. Contactem-nos para o receber.
1: Pelo telefone 21-771-0530 e visite-nos em www.aliancaevangelica.pt ou facebook.com/aliancaevangelicaportuguesa.
0: Voltamos a estar convosco em breve aqui na Antena 1. Deus vos abençoe e até ao próximo programa, se Deus quiser.
1: O que ninguém nunca viu nem ouviu e o que jamais alguém pensou que podia acontecer, foi isso que Deus preparou para aqueles que o amam. Primeira Epístola aos Coríntios, capítulo 2, versículo 9.

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1: Olá, um bom dia para si. É o programa da Igreja Católica que escuta e hoje queremos consigo antecipar a festa de São João.

0: Pensado nesta celebração é imaginar as ruas da cidade do Porto na noite de 23 para 24, mas também em Braga, a noite é longa, como canta Hugo Torres na música São João Veio a Braga. Muita diversão nas ruas da cidade ou nas comunidades paroquiais, a festa de São João tem-se traduzido numa celebração de referência. Uma festa que tem início dias antes, num programa extenso, que cruza a religiosidade popular, os encontros e as catequeses que também a Igreja procura fazer nestes dias. O jornalista Paulo Rocha conversa com o padre Sérgio Torres, pároco da comunidade de São Vítor, bem ali no centro de Braga, também diretor do Secretariado Diocesano da Pastoral, na mesma Arquidiocese de Braga. Bom dia para si, fique connosco na companhia do programa da Igreja Católica.
1: Para quem nos está a ouvir, como é que descreveria a festividade de São João no ambiente de Braga?
2: Se calhar primeiro também podemos enquadrar esta festa de São João, porque provavelmente muita gente em Braga há de chamar-lhe o padroeiro da cidade, mas Braga tem muitos padroeiros. Tem o padroeiro da diocese, que é o São Martinho de Braga, conforme a nova denominação que aparece agora no Diretor Litúrgico, que celebramos dia 22 de outubro. Depois temos o padroeiro da cidade, que é São Geraldo, um dos bispos mais famosos e mais conhecidos da cidade de Braga. Esse é que é o padroeiro da cidade, digamos assim, e é mesmo reconhecido como padroeiro da cidade. E depois temos esta festa de São João, que toda a gente chama que é o padroeiro da cidade, que é a festa da cidade. E é verdade que em termos de população, de mobilização, de grande festa, envolve imensas pessoas. Creio que, por aquilo que li estes dias, uma estimativa da Câmara Municipal ou da própria comissão que organiza é que sai esperado cerca de 500 mil de pessoas a estar ali por Braga, pelo centro da cidade. E, portanto, é, na realidade, uma festa que envolve muita gente, que envolve muita diversão, também a parte religiosa, naturalmente, ligada com São João Batista, que envolve até algumas dinâmicas de interação, mesmo nas próprias paróquias. No caso da minha paróquia, por exemplo, também fazemos isso. Há uns anos esta parte...
1: Qual é a paróquia já agora?
2: É a paróquia São Vítor. Nós chamamos mesmo São João de São Vítor, é assim que chamamos. Fruto de alguma necessidade de angariação de fundos para a comunidade, começamos a fazer uma coisa mais pequenina, aquela mais reduzida e mais próxima, mas já se tornou de facto também uma festa de referência para nós, pelo menos, e para a nossa comunidade, não só para angariarmos fundos, mas também pelo sentido comunitário que tem e pela celebração que fazemos com todas as pessoas da comunidade, e não só, porque depois a festa está aberta. E percebemos que a cidade, não só as comunidades, mas mesmo a cidade em vários sítios, outras paróquias, a paróquia São Lázaro também faz isto, vão depois também aproveitando e congregando esta festa de São João para, entre uma sardinha, entre um copo de cerveja e mais uma caipirinha, fazerem também comunidade, porque creio que estas formas também de irmos ao encontro das pessoas de hoje também são necessárias.
1: Vamos tentar descrever o que acontece, né? Desde a véspera de São João, acredito que haja uma noite, desde logo, de festa, de folia, de encontro entre as pessoas. Como é que se vão reunindo em famílias ou em comunidades para celebrar São João?
2: Por aquilo que a gente percebe até pela publicidade que é feita, a festa é quase de 8 dias. São mesmo muitos dias que antecedem, porque como Braga também tem muita vitalidade em termos de música, de festa popular, de ranchos folclóricos, de bandas de música, há um programa mais extenso que vai envolvendo tudo isto, até a construção de cascatas, uma vez que passa lá um pequeno rio chamado Rio Este, vou dizer em inglês, é o hábito, o Rio Este, que passa lá no fundo da Avenida da Liberdade, e logo a seguir ao Rio Este, passando esse rio, fica a capela de São João no Parque da Ponte, fica lá mesmo a capela de São João Batista, onde há uma missa também, habitualmente até era presidida, e creio que regra geral é presidida por um dos nossos bispos também, é também o sítio de Romaria, mesmo no próprio Rio Este, recordando a

0: que se chama o Cortejo das Ervas, que também tenta encenar com a dança do Rei David alguns momentos bíblicos, mas depois a grande festa também, mais religiosa, para além da celebração que é feita nessa capela São João Batista, no Parque da Ponte, que fica muito próximo também para quem conhece a cidade de Braga, onde fica o Estado 1º de Maio, é mesmo nesse complexo e nessa parte mais arborizada, tem ali um pequeno bosque, e depois fica logo ali próximo o Estádio 1º de Maio, o estádio antigo da cidade, que ainda continua a ser usado, e depois há também uma procissão relativa ao São João, que também, que essa sim atravessa mesmo o centro da cidade.
1: Descrição do Padre Sérgio Torres, que vive o São João em Braga, não é? Seja na sua paróquia, seja com os seus concidadãos que habitam Braga e fazem festa por estes dias. A popularidade de todas estas festas não fazem obscurecer ou não fazem, enfim, diminuir o interesse religioso também pela celebração que o próprio São João Batista tem neste dia 24?
0: Se calhar, se compararmos para outras festas mais reduzidas e menos populares em termos de muita população e tanta adesão das pessoas, provavelmente é verdade. Ou seja, nós fizemos aqui há umas semanas atrás a peregrinação a Sameiro, fazemos sempre o primeiro domingo de Sameiro. Percebe-se que é também uma grande peregrinação popular, com milhares e milhares de pessoas. Você sabe, os números aproximam-se das 15, 20 mil pessoas. De facto, é mesmo muita gente que faz essa peregrinação e tem claramente uma grande tonalidade mais religiosa. No final ficamos lá, eu fiquei com parte dos meus paroquianos a fazermos uma festa, a convivermos, a comermos todos juntos, o célebre piquenique. Mas pronto, aqui há uma vertente mais religiosa. É provável que às vezes em algumas festas mais populares das aldeias, das paróquias que organizam a festa do Santo António, a festa do São Pedro, que às vezes as paróquias fazem uma novena durante 9 dias com pregação, ou um tríduo mais próximo da festa, que haja aqui uma componente religiosa mais forte, digamos assim. Esta aqui percebe-se que é mesmo uma festa de cariz popular, naturalmente que tem, se calhar, pontuada em diversos momentos estas celebrações, como as celebrações que acontecem, como disse, na capela, chamada Capela da Ponte, onde fica mesmo a imagem de São João Batista, e depois a procissão. Mas é claramente uma festa de caráter mais popular, nesse sentido que é mesmo a festa do povo, se calhar sem grande acentuação religiosa, não há, que eu saiba, haverá ali algumas celebrações feitas pela paróquia onde fica essa capela, que é a paróquia de Santo Adrião, que é responsável pela capela, e o parco dessa paróquia, que é responsável. Aliás, essa capela tem missa todos os domingos. Capela São João Batista está aberta todos os domingos no Parque da Ponte, tem sempre lá Eucaristia. Portanto, também, apesar de tudo, não é só uma capela usada para a celebração do 23 ou 24 de junho, mas que tem já alguma continuidade em termos celebrativos e de presença da comunidade que ali vai celebrar a sua fé dominical. Mas creio que, no geral, será, acima de tudo, uma festa mais popular, digamos, daquilo que são os carrinhos de choque, os foguetes, porque de facto também tem uma grande dose de foguetes à meia-noite, como tem no Porto e noutras cidades, onde é uma festa muito impactante. Aliás, eu creio que haverá aqui quase, no bom sentido, uma certa concorrência entre o São João de Braga e o São João do Porto. Sim, boa rivalidade. Sim.
1: E como é que o Padre Sérgio Torres olha para essa popularidade toda à volta de um santo? Se calhar a biografia dele pode não ser muito lembrada, talvez o sentido que ele quis imprimir à vida, a sua e a que propôs, essa esteja presente, mesmo que num subconsciente essa possa estar presente. Enfim, haverá aquele horizonte do bem comum, do bem ao outro, que está sempre presente.
0: Acredito que sim. Acredito que estas coisas até nos façam muita falta neste tempo em que estamos a falar de tanta falta de alma, de tanta falta de espírito, porque é tudo tão mecânico, é tudo tão artificial, não é? Que é uma palavra que está agora na moda, não só da inteligência artificial, mas tantas outras coisas que hoje nos vão afetando e que vamos percebendo que são cortes nas nossas relações. Acredito que estas coisas que façam mesmo falta, o nosso convívio, estarmos presentes, estarmos à mesa, se calhar pousarmos o telemóvel, eu vejo lá pela festa que fazemos na paróquia, que há muita gente que passa por lá, porque a paróquia fica em termos do eixo que atravessa a cidade, fica mesmo no ponto de passagem para o centro da cidade, e por isso nós somos beneficiados com isso, porque há muita gente a passar para o centro da cidade, que para lá, vai comer as suas sardinhas e depois segue para o centro da cidade. Mas também já vemos que é um grupo muito grande, que fica connosco lá até perto da meia-noite ou de uma da manhã, a interagir. Continua a conversar e a comer à mesa, mais um copo, mais uma caipirinha, mais uma cerveja, ou então mais uma dança. Mas assim, portanto, nós conseguimos, no adro da igreja, no espaço que temos ali junto à igreja, conseguimos criar um ambiente também de festa que permita que, mesmo quando se olha para o rosto de muitas pessoas, às vezes as conversas que eu tenho com outro padre que trabalha comigo na paróquia, o Padre Zé Carlos, ou até com outras pessoas que estão acolá, às vezes olhamos e dizemos 90% das pessoas estão acolá a dançar e eu não escolhesse de lado algum. No entanto, o que nós sabemos, até interessante, é que, estando neste momento a nossa igreja de São Vítor em obras de profunda remodelação interior e exterior, houve pessoas que já lá foram ver se nós vamos mesmo fazer a festa, porque o adro

0: está ocupado com o estaleiro das obras. Já foram perguntar se vai haver festa. Portanto, eu creio que este sentido da festa, se calhar nos dias de hoje, mais do que nunca fará falta para a nossa convivência social e para tantas coisas que nos fazem passar a vida com o nariz enfiado nos telemóveis, com os quais não dá para dançar, não dá para conviver, por muitas perguntas que a gente possa fazer à inteligência artificial para encontrar um bocado de espaço na nossa solidão ou um bocado de resposta e de conversa com alguém que não está presente fisicamente. Eu acho que estas coisas também, hoje, sem dúvida, nos dias que estamos a viver, se revestem mesmo de um significado, digamos, antropológico, humano, relacional, que nos fazem muita falta.
1: Mas gostava de ouvir também, Padre Sérgio, sobre o sentido que esta celebração popular da festa tem para as lideranças religiosas. Por vezes eram olhadas como algo distantes do que pudesse ser um projeto de evangelização, do que pudesse ser um projeto de relação da paróquia com a comunidade. O Padre Sérgio, como é que olha para esta festa, para esta reunião de pessoas? É uma oportunidade que existe, é um desafio que existe, ou há aqui alguma barreira que é necessário ultrapassar?
0: Uma vez ouvi uma expressão, até num encontro em Fátima, numa jornada do Episcopado, nas jornadas pastorais do Episcopado, creio que o padre que disse esta frase era dali de uma diocese do interior, ou Porto Alegre, Castelo Branco, ou da Guarda. Ele disse que era assim, o seu princípio pastoral era o princípio de nunca perder nenhuma oportunidade. Tudo para ele, fosse o que fosse, de gente que vai à sua porta, ou dele que vai à porta de alguém que passa pela paróquia por alguma razão, seja ela qual for, mais religiosa, mais tradicionalista, ou mais até desfasada daquilo que a igreja tem para oferecer, tudo para ele era uma oportunidade de evangelização. Portanto, ele usava esta expressão para explicar que ele fazia de qualquer circunstância uma oportunidade pastoral de encontro. Eu creio que qualquer coisa também nos deve, nos dias de hoje ainda mais, qualquer uma destas situações nos pode ser uma forma de presença da Igreja, que se calhar às vezes até é uma espécie de primeiro anúncio, não propriamente ainda explícito de diálogo e um anúncio explícito do Evangelho, mas é uma forma das pessoas poderem olhar para a Igreja de forma diferente, uma forma diferente de estar. E por isso eu acredito que estas festas todas podem ser motivos de evangelização e de purificação. Se calhar não logo, digamos assim, numa, permita-me esta expressão para nos entendermos, uma expressão do núcleo fundamental que é o Evangelho, primeiro anúncio, mas de uma primeira forma dizer assim, nós estamos aqui, nós também somos isto.
1: A relação, se calhar, é o primeiro passo para que aconteça esse anúncio.
0: Eu só me aproximo de alguém, se calhar só visitarei alguém e só terei uma segunda tentativa próximo de alguém a partir do momento em que também tenho confiança com essa pessoa. E se calhar de vez em quando nós damos saltos na nossa fé, queremos logo que as pessoas mal entrem na nossa porta, já venham à missa no próximo domingo. E provavelmente não virão à missa no próximo domingo, nem no próximo, nem no próximo. Mas estas se calhar podem ser oportunidades para nós criarmos uma relação diferente, também nos darmos a conhecer, nos apresentarmos e mostrarmos às pessoas que esta forma de presença no mundo é também uma forma de hospitalidade e acolhimento. Às vezes pode servir só para isto, nem que seja para dizer, estamos aqui. Não foi para mais do que aquilo, mas se calhar numa próxima oportunidade, numa celebração de um funeral, do luto de alguém, pode haver uma porta que já se abriu, um primeiro passo de confiança que foi dado, temos o primeiro limiar de confiança que já foi ultrapassado e que possa conduzir a algo mais. Eu gosto muito desta expressão que é, de facto, nos dias de hoje ainda mais, a pastoral de não perdermos uma única oportunidade.
1: Este encontro, a festa, seja mais popular ou menos popular, não é desde logo também um momento de evangelização?
0: Nós somos assim, certo? Nós somos criados assim, certo? Mais uma vez voltamos aos temas da moda, daquilo que é artificial, daquilo que nos tira a alma, daquilo que parece desencarnar-nos da nossa carne, e a nossa carne é isto, certo? Se olharmos para a Bíblia, para os grandes, digamos, padrões até daquilo que havia nos textos bíblicos, da relação, das dificuldades, da construção de comunidade, só assim é conseguimos construir comunidade, com aqueles que às vezes não são os nossos, que não pensam como nós, que são diferentes, o David que dançava diante deles. Portanto, eu creio que toda esta antropologia da festa, digamos assim, nos ajuda também a voltar àquilo que nós precisamos hoje, como disse, mais do que nunca de ser, que é ser carne, que é ser relação, que é ser proximidade, que é ser sinal até. Sinal de alguma coisa que vai muito para além desta mecânica toda que temos à nossa volta, que seja do que for, não é só a inteligência artificial, é das redes sociais, é das coisas que nós, repare, nós temos que nos levar comida à casa, temos enfim, é um exemplo apenas, mas praticamente podemos estar em casa todo o dia, podemos trabalhar de casa, portanto, há uma série de coisas que até nem sequer nos conduzem a uma relação com os outros, porque alguém traz a comida, alguém leva à casa, alguém faz isto por nós, não é? E se calhar esta questão desta dinâmica da festa, da presença, da relação, da proximidade, do ser sinal de um corpo que está ali connosco, é importante para nós hoje.
1: Partilhamos este ambiente de festa de São João em Braga, que o Padre Sérgio Torres vive e acompanha e promove também na sua comunidade, e aliando a essa outra grande questão, que creio eu o vai também sempre não só preocupando, mas cativando, que é o de descobrir novas formas de evangelização, de estar presente, de criar comunidade também com as pessoas, mesmo aquelas que podem não estar por perto, não é? E este mês de junho, enfim, as festas continuam ao longo do verão, não é? Mas este mês de junho, com os três santos populares que preenchem tantas comunidades, devem entrar também nessa cadeia de reflexão sobre novos métodos, novas formas de fazer evangelização, porque as pessoas, enfim, com crentes, acredito, todas elas de alguma forma estão presentes, marcam presença, não é? Nós vemos procissões como a de Santo António em Lisboa, que tem, enfim, milhares de pessoas que enfim, que provocam uma admiração de toda a gente, seja São João no Porto, seja São João em Braga, seja São Pedro depois. Enfim, há aqui uma oportunidade de enorme que as lideranças católicas devem agarrar.
0: Sim, enquanto estava a elaborar a questão, estava a pensar, por exemplo, onde é que nós hoje encontramos as pessoas, já que estava a falar do mês dos santos populares, mas também se repararmos, eu diria quase simetricamente ou paralelamente, ou se calhar ainda mais do que nós, maio, junho, julho, creio que até agosto mais ou menos, é o mês dos festivais. Quase todas as semanas, ou num fim de semana, ou 3 ou 4 dias, as pessoas vão para qualquer lado, não é? Isto também deve ser revelador de alguma coisa que as pessoas andam à procura. Outra coisa que eu vejo e que vamos assistindo é, se calhar, aquilo que nós em igreja até prescindimos um pouco, que são as confrarias. E vão surgindo de todo lado. Pode ser a confraria da vitela de não sei de onde, pode ser a confraria do vinho de não sei de onde, pode ser a confraria da lampreia de não sei de onde, mas as pessoas vão se agregando à volta disto e vão encontrando intimidade, proximidade, sentido de pertença. E creio que também devemos saber ler estas coisas, não é?
1: Também devemos criar novas formas de presença também da Igreja Católica?
0: Se calhar nós já estivemos. Hoje fala-se muito de meditação orientada, de mindfulness, outras coisas mais. E se calhar se nós formos ao século IV ou V, ou aos monges beneditinos, ou a Santo Inácio Loyola, que nos convida a fazer um exame de consciência para parar um pouco no dia, sem mais nada na nossa mão, senão olhar para a nossa própria vida e voltarmos a perceber as nossas carnes, a nossa relação com Deus. Se calhar nós temos isto tudo. Temos é que ou trazer uma roupagem nova ou encontrar uma nova forma de fazer as pessoas experimentá-lo, que eu acho que também é importante isto, fazer as pessoas terem uma experiência de Deus. Porque creio que nós corremos durante muito tempo, não sei se nos últimos séculos, décadas, apontamos muito para uma questão muito nocional, de curar, saber coisas. Ficamos muito com a pastoral muito nocional. E para mim um festival é uma forma das pessoas experimentarem. Experimentam a música, vivem a música, estão lá. Alguém diria estes dias que nós temos muito a aprender, apesar de não gostarmos da concorrência das escolas ao sábado à tarde e ao domingo de manhã com a catequese e com as missas, mas alguém dizia estes dias numa reflexão que eu lia num podcast que se calhar temos alguma coisa a aprender com eles, porque estão lá, vivem, sobretudo experienciam uma realidade. Eu acho que as pessoas hoje também para poderem perceber isto, porque a Igreja tinha as confrarias, tinha os movimentos, e os movimentos até se sentiam quase como uma espécie, não é propriamente de concorrentes, mas percebemos que estava no movimento, estava muito mais dinâmica no movimento que na vida paroquial. Até parecia que a paróquia era o parente pobre, porque o movimento conseguia movimentar as pessoas, conseguia mobilizá-las para um retiro, para um fim de semana, para atividades, até com reuniões mensais, ou semanais, ou quinzenais, e eles conseguiam. Será que as pessoas também lá procura disto? Pode ser uma reflexão para nós, para estarmos mais atentos ao que está a acontecer, porque se calhar um líder de hoje, um pastor de hoje, deve ler mais e perceber mais onde é que as pessoas estão e porquê é que as pessoas estão naqueles sítios, porque certamente é porque acolá estão a encontrar alguma coisa de que precisam. E como diz lá o livro da Bíblia, não há nada de novo debaixo do sol, se calhar a Igreja já há muito tempo, com a sua sabedoria milenar e com o poder do Espírito Santo, já nos disse há muito tempo que tens isto, mais aquilo. Volta a ver aquilo com olhos de ver, percebe o que é que pode ser hoje renovado e atualizado e volta a usá-lo, porque se calhar é aquilo que as pessoas estão a procurar noutros sítios. Um exemplo muito simples, nós recentemente na paróquia, permita-me esta nota mais paroquial, começamos com há cerca de 6 meses, agora faz mesmo 6 meses, com o centro de escuta na paróquia. Temos o apoio de 5 voluntárias, são todas psicólogas, e praticamente todas as semanas temos sempre gente, ainda hoje recebi uma mensagem, dizendo temos aqui mais 2 agendamentos para esta semana. E há pessoas que nos dizem que são psicólogos e trabalham com outros psicólogos, que eles estão a fazer o nosso trabalho. Porque há coisas que são claramente desta índole, da escuta, da nossa presença. E nós sempre tivemos isto, orientação espiritual. Se calhar, voltamos ao mesmo, que é uma confissão rápida, fiz 7 vezes disto, mais 7 vezes daquilo, não sei onde e não sei o que mais. E está despachado, mas a pessoa não quer ser despachada. Se calhar a pessoa não quer dizer quantas vezes fez daquela coisa. Quer primeiro falar de mil e uma coisas para você estar cá para fora, antes de simplesmente dizer, olha, diga lá o que é que fez, temos embora, temos pressa. Se calhar a pessoa precisa de tempo. Eu acho que isto também passa muito por aqui hoje.
1: E convido ainda a uma nova consideração. Enfim, a conversa começou nos Santos Populares e tem esse tronco, mas claro que ela se pode divergir e estender-se a muitas outras considerações, porque gostava de incluir aqui nesta nossa abordagem e para finalizarmos também esta nossa conversa que partilhamos com quem nos vê e ouve, o tema da sinodalidade, porque é um tema que o Padre Sérgio Torres também acompanha de forma muito próxima, mas porque é uma dinâmica que está alterar até, por exemplo, a forma como as lideranças católicas, as comunidades, integram os santos populares no seu ambiente, por novas dinâmicas de pertença, por novas formas de ajuda, de participação, passam ou atingem também este ambiente popular da celebração da fé.
0: Aí já tenho mais um bocadinho de dúvidas, confesso. Porque,
1: é forçar um bocadinho.
0: Provavelmente, porque não sei se ainda é um discurso muito intra-eclesial, certo? A começar pela própria palavra, naturalmente, mas independente da própria palavra, independentemente disso, dá-me a sensação que ainda é uma coisa muito dentro de muros ainda, para as pessoas perceberem onde é que isto pode ser, como é que a condução de uma comunidade pode ser orientada. Eu cada vez confesso, cada vez vou tomando mais consciência disto, que já disse várias vezes esta frase, pode ser assim um bocadinho polémica, mas é aquilo que eu penso que é, um padre não deve governar sozinho uma paróquia. Eu cada vez, não é só por causa da questão da nacionalidade, é por aquilo que eu tenho sentido de riqueza, do facto de eu e meu colega, o padre José Carlos, termos uma equipa de liderança pastoral que nos acompanha de forma próxima, reunimos mais ou menos de 15 em 15 dias, e que nos vai ajudando também a discernir, a refletir, pois cada um tem os seus dons, há umas formas de vermos coisas, e nós temos sempre os nossos pontos cegos, e portanto faz sempre falta alguém ao nosso lado, por um lado por isso, por esta experiência própria, que em nada tenho sentido, tenha beliscado, digamos assim, permita-me esta expressão também, a minha autoridade, se é que posso esta expressão, como paro, que estou lá exatamente para isso, como pastor para orientar, mas acho que nos faz falta de facto ao lado de alguém. Nós estamos, não vivemos propriamente num casulo, mas vivemos num mundo um bocadinho à parte. É a nossa vida, a nossa, o que é normal. Mas precisamos de outras visões, de outras realidades. E no mundo hoje, que entra tudo tão acelerado, tudo tão veloz, termos alguém ao nosso lado que nos possa ajudar a dar outras visões, a perceber outros ritmos, outras realidades, faz-nos falta. Faz. E aí eu não tenho dúvidas que o caminho é esse. Não tenho dúvidas que faz falta termos ao nosso lado alguém que também nos ajude a governar a paróquia e nos diga, padre, compreendo o que diz, mas se calhar, padre, vamos pensar melhor no assunto, vamos pensar duas vezes, eu acho que isto nos fará falta, mas para já sinto que se calhar ainda está é devagarinho.
1: E acredito que a celebração popular da fé, das festas, terão muito a dizer também aos párocos. Aliás, muitas vezes até se sentem algumas tensões entre o que são a promoção da festa popular e as lideranças católicas. Há aí uma participação que vai acontecendo sem dúvida nenhuma. Padre Sérgio, agradeço muito esta partilha de uma experiência, de uma festa em torno de São João e também dos desafios evangelizadores que ela nos traz. Muito obrigado.
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1: As perseguições e as dificuldades estão sempre no horizonte da vida do discípulo missionário. Mas a solicitude e o amor de Deus não abandonam o discípulo que dá testemunho da salvação de Deus. É nesta tonalidade que podemos acolher a palavra de Deus neste 12º Domingo Tempo Comum. A primeira leitura apresenta-vos o exemplo de Jeremias, paradigma de profeta sofredor, que experimenta a perseguição, a solidão e o abandono por causa da palavra. Mas Jeremias nunca deixa de confiar em Deus e de anunciar as propostas de Deus com coerência e fidelidade. Na segunda leitura, Paulo demonstra aos cristãos de Roma e a todos nós hoje como a fidelidade aos projetos de Deus gera vida e como uma vida organizada numa dinâmica de egoísmo e de autossuficiência gera morte. No Evangelho, Jesus envia os discípulos e avisa-os das perseguições e incompreensões que vão enfrentar, mas garante a sua presença contínua, bem como a solicitude e o amor de Deus ao longo de toda a sua caminhada pelo mundo. O projeto de Jesus para nós, vivido com radicalidade e coerência, não é um projeto simpático, aclamado e aplaudido por aqueles que mandam no mundo e na opinião pública. É um projeto radical e provocador, que exige a vitória sobre o egoísmo, o comodismo, a instalação, a opressão e a injustiça. É um projeto capaz de abalar os fundamentos da ordem injusta e alienante sobre a qual o mundo se constrói. Há um certo mundo que se sente ameaçado nos seus fundamentos e que procura todos os dias encontrar formas para subverter e domesticar o projeto de Jesus. Inventam-se formas de reduzir ao silêncio os discípulos de Jesus através da calúnia e da publicidade enganosa de valores efêmeros. Como a comunidade de Mateus, também nós podemos andar assustados, confusos e desorientados, interrogando-nos se vale a pena continuar a remar contra a maré. A todos nós, Jesus diz, não temais. O medo não pode impedir-nos de dar testemunho. A palavra libertadora de Jesus não pode ser calada, escondida e escamoteada, mas tem de ser vivamente afirmada com palavras e atitudes coerentes e interpeladoras. Viver uma fé instalada e cómoda, que não faz ondas e não muda nada, que aceita passivamente valores, esquemas, dinâmicas e estruturas desumanizadoras, não chega para nos integrar plenamente na comunidade de Jesus. A palavra de Deus que nos é proposta hoje convida-nos também a fazer a descoberta de Deus que tem um coração cheio de ternura, de bondade, de solicitude. Se nos entregarmos confiadamente nas mãos de Deus que nos dá confiança e proteção, que nos dá amor e que nos pega ao colo quando temos dificuldade em caminhar, não teremos qualquer receio de enfrentar as perseguições e dificuldades. Confiemos em Deus, que no seu coração de Pai, cuida de nós com ternura e amor.
0: A reflexão que o Padre Manuel Barbosa nos deixa aqui a cada sábado está disponível na internet. Procure-a no portal da Conferência Episcopal Portuguesa em conferenciaepiscopal.pt e procure também o portal da internet dos Sacerdotes do Coração de Jesus em dionianos.org. Tempo para me despedir de si. Obrigada por ter acordado cedo nesta manhã e estado desse lado a fazer-nos companhia. Já sabe que qualquer conteúdo da Igreja Católica pode encontrá-lo no portal de informação em agencia.eclesia.pt. Amanhã o jornalista Otávio Carmo acorda bem cedo para lhe dar os bons dias. Eu sou Lígia Silveira. Obrigada por ter estado desse lado. Tenha um excelente sábado, um ótimo fim de semana. Até amanhã, se Deus quiser.

0: Muito bom dia, são 7 horas em Portugal Continental e na Madeira, 6 horas nos Açores. Em destaque nesta edição.
1: Depois do inesperado chumbo do pacote laboral no Parlamento, há congresso do PSD em Anadia, no distrito de Aveiro. Luís Montenegro discursa às 10 da manhã. A onda de calor chega hoje a grande parte do território continental. Há 7 distritos sob aviso amarelo. O primeiro fim de semana de Rock in Rio arranca ao início da tarde. As portas do Parque Tejo abrem à 1.
0: Notícias, edição da jornalista Ana Silva Fernandes.
1: Os termómetros começam a subir a partir de hoje, podem chegar aos 40 graus em algumas zonas do país. Há 7 distritos do continente sob aviso amarelo no fim de semana por causa das temperaturas elevadas. São eles Évora, Guarda, Vila Real, Beja, Castelo Branco e Porto Alegre. O responsável da Direção-Geral da Saúde, Miguel Telo de Arriaga, apela a comportamentos de prevenção.
2: Estas temperaturas muito elevadas afetam sobretudo os grupos mais vulneráveis. E estamos a falar de pessoas de mais idade, dos mais novos, grávidas e pessoas que trabalham também no exterior. E é aqui que temos cada um de nós a possibilidade de também podermos ser os tais agentes de saúde pública que nós tantas vezes falávamos. Se tivermos de alguma forma expostos ao sol, é tentarmos na medida do possível utilizarmos protetor, reforçarmos a nossa hidratação, utilizarmos roupas largas e claras para evitar ou minimizar de alguma forma o impacto das temperaturas e, se possível, e é isto que é recomendado, que é de alguma forma alterarmos os horários de trabalho para quem está exposto ao sol para horários em que a temperatura esteja menos intensa, esteja menos forte.
1: A onda de calor chega em vésperas dos festejos do São João. O governo já pediu que não se lance fogo de artifício nem balões. O país perdeu esta sexta-feira uma oportunidade histórica. São palavras da ministra do Trabalho, depois de, contra todas as probabilidades, o Chega ter chumbado a reforma da lei laboral. Maria do Rosário Ramalho rejeita demitir-se e garante que o governo está tranquilo.
3: O governo de Portugal tem um elevadíssimo sentido institucional e, portanto, em caso algum, poderia trocar qualquer reforma que fosse pelo hipotecar das pensões dos portugueses, porque isso significaria quebrar o contrato de confiança que os portugueses têm com o Estado relativamente às suas pensões futuras. E como foi essa a razão pela qual não se fez acordo com o partido do Chega, evidentemente que o governo está tranquilo e, claro, que os portugueses vão também tirar as suas ilações da razão pela qual não se fez este acordo.
1: Já o líder do Chega, André Ventura, lamenta que o governo tenha optado por arrastar a negociação de forma que considera arrogante e unilateral.
4: Foi uma escolha que o governo fez, arrastar este processo longamente, passando a mensagem clara que estava a dizer ao país que para termos uma economia melhor temos que pôr as pessoas descartáveis, com possibilidade de serem despedidas a qualquer momento. Apesar dos alertas do Chega desde o início desta negociação, o governo seguiu unilateral e arrogantemente este caminho.
1: Um dia depois do veto do pacote laboral, o PSD reúne-se em congresso em Anadia. Sem Passos Coelho presente, o ex-ministro social-democrata Miguel Relvas aconselha o PSD a ver as críticas do antigo primeiro-ministro como assessoria gratuita. Em entrevista à Antena 1, Miguel Relvas também exige uma explicação sobre o que aconteceu para o pacote laboral ter sido chumbado no Parlamento. Inês Ameixa.
5: Fosse aprovado com o Chega ou chumbado, como aconteceu, o pacote laboral iria marcar o Congresso de uma forma ou de outra, entende Miguel Relvas.
6: Esta questão estaria sempre no Congresso, de uma forma ou de outra. Uhum. Agora, esta ambiguidade política limita, porque o PSD afastou o PS, não é? Tentou-se aproximar do Chega, sai neste confronto.
5: À Antena 1, o antigo ministro sublinha que os acordos só são anunciados quando se concretizam. E por isso diz, é preciso dar explicações.
6: Eu sabia que o governo não podia ceder na questão da redução da idade. E o Chega já tinha dito que essa era a principal questão. Portanto, se essa foi sempre a questão, porquê que ontem havia acordo e hoje não há? Quem é que deu o dito por não dito? Eu conheço o Dr. Luís Montenegro há muitos anos. Não acredito que tenha sido ele. Portanto, essa questão tem que ser esclarecida.
5: Braço direito de Passos Coelho pede também mais reformismo ao governo de Montenegro.
6: Este governo que se inspira muito no professor Cavaco Silva, no seu primeiro governo. Mas teve um problema, é que não trabalhou como o professor Cavaco. Isso está à vista de todos os portugueses. Não é uma questão só de se inspirar, também tem que trabalhar, tem que apresentar propostas. Por isso é que eu tenho assistido algumas referências. Um governo reformista é um governo que apresenta as suas posições, que é claro.
7: E este governo é reformista, na sua opinião?
6: A meu ver, tem a obrigação de ser muito mais.
5: Tem sido uma das principais críticas feitas por Passos Coelho, um ausente bem presente neste Congresso. Aproveitem os conselhos de Passos, pede Miguel Relvas.
6: Acho que Passos Coelho é uma boa ajuda para o governo. Vejam as suas críticas como uma assessoria gratuita.
5: Em Anadia, de resto, não é esperada a presença do antigo primeiro-ministro, mas seria bem-vindo, diz à Antena 1 o secretário-geral Hugo Soares.
8: Era só o que faltava, que qualquer ex-líder do PSD, designadamente aqueles que exerceram funções de primeiro-ministro, não fossem bem-vindos ao Congresso.
1: O Congresso Nacional do PSD arranca às 10 da manhã com o discurso do líder Luís Montenegro, que vai apresentar a proposta de estratégia global para os próximos 2 anos. Há emissão especial aqui na Antena 1, a partir de Sangalhos, no Conselho de Anadia. Terminou há instantes, Paraguai venceu a Turquia pela margem mínima. O único golo da partida foi apontado aos 2 minutos. É o golo mais precoce deste Mundial. Houve mais 2 jogos esta madrugada do Grupo C. O Brasil venceu o Haiti por 3-0 e Marrocos bateu a Escócia por 1-0. Começa este sábado mais uma edição do Rock in Rio Lisboa, que acontece, à semelhança do ano passado, Margarida Vaz, no Parque Tejo.
9: Uma mudança que veio para ficar, o Parque Papa Francisco traz mais espaço ao festival, diz Roberta Medina.
10: A gente aumentou a capacidade do recinto para 100 mil pessoas, são 90 mil pessoas de público, mais 10 mil pessoas que entram todos os dias trabalhando. Tudo reforçado, a gente tem 40% a mais de casa de banho, 30% a mais de áreas de restauração, aqui está com mais 25 mil metros quadrados de áreas de público.
9: Os palcos ganharam outro protagonismo.
10: Aqui a gente tem 3 palcos principais, enquanto a gente tinha um palco principal na Bela Vista e palcos complementares. Hoje a gente tem uma dimensão de oferta artística, de qualidade, de investimento em tecnologia, em grandes palcos, em som, em luz, em vídeo, à altura de qualquer grande festival europeu.
9: Roberta Medina, vice-presidente do Rock in Rio Lisboa. Não vai ser possível chegar de carro, mas vai ser mais fácil ir de transportes públicos.
10: Esse ano só circulam no entorno moradores e lojistas aqui da região. A indicação é vá de transporte público até a Estação Oriente. A gente tem o shuttle saindo o tempo todo, ninguém precisa esperar.
9: Transportes até mais tarde. Na madrugada do jogo de Portugal com a Colômbia, Roberta Medina acrescentou o futebol à programação.
10: É no dia 27, quando acaba o show de Rod Stewart, começa o jogo de Portugal-Colômbia. Então a gente vai poder torcer juntos aqui e é uma energia maravilhosa. Vai abrir bandeirão, camisola gigante de Portugal, da seleção, para torcer por Portugal. Vai ser um momento de muita vibração.
9: Katy Perry na primeira noite, um festival com Linkin Park, Rod Stewart e o rapper 21 Savage, também cabeças de cartaz.
1: O Parque Tejo abre portas à 1 da tarde. O primeiro fim de semana do Rock in Rio já esgotou. O Metro, a Carris, a Transtejo e a CP vão prolongar os horários nos 2 fins de semana.
0: Edição de Alexandra Sofia Costa, simultâneo RTP Antena 1, RTP Antena 1 Açores, Madeira e RTP Mundo. 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
0: Muito bom dia, passam 10 minutos das 7. Bom fim de semana, está com a RTP Antena 1 a seguir José Candeias em versão compacta.
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17: Olá, muito bom dia, sou o José Candeias, é hora do compacto. Vai ouvir nas próximas 2 horas quem vem à RTP Antena 1 de segunda a sexta, entre as 5 e as 7 da manhã. Bom dia, Ernesto.
18: Bom dia, Zé.
17: Está bom?
18: Como está?
17: Eu estou bem. E o meu amigo em Espanha?
18: Está o tempo bom, não está mal.
17: Está em que zona de Espanha, Ernesto?
18: Agora já estou a passar aqui ao Canha. Saí ali de Madrid, saí ali da empresa, troquei ali com um companheiro, trouxe a carga e agora vamos até ali ao sul de Espanha. Tenho 2 clientes.
17: Faz a semana por aí também, Ernesto? Ou seja, cumpre só em Espanha ou isto é rota ibérica?
18: A empresa é espanhola, portanto ali de Madrid, já estou aqui quase há 10 anos, e depende das viagens. Mas normalmente, por exemplo, a semana passada andei praticamente estás em Portugal, fim de semana é sempre em casa, e esta semana se calhar é a semana toda fora. Hoje vou aqui fazer um cliente aqui em Valdepenhas, vou descarregar aqui em Valdepenhas, e depois vou até a Lucena, que é mais um bocadinho mais abaixo, quase lá no sul de Espanha. Lucena.
17: Vocês, às vezes, conhecem esse país. O país é grande. 4 vezes maior que Portugal.
18: Oh.
17: E tem uma dimensão das diferenças de província para província. Você também nota o sotaque castelhano de uma região para a outra, ok?
18: Ah, sim.
17: Nota?
18: Oh. Muito mesmo.
17: Quando chega a analogia, falam, tiram a última sílaba. A gente, às vezes, falam tão rápido que a gente não percebe, não é, Ernesto?
18: Eu já estou aqui quase há 10 anos e mesmo assim tenho que lhe dizer, despacito, porque vai devagar, porque...
17: Exato.
18: Mete a quinta, não, já não percebo nada.
17: Ô Ernesto, mas quando fala em 10 anos, apenas associado à empresa espanhola, ou eventualmente poderá morar em Espanha?
18: Trabalhamos aqui, mas temos aqui morada, que não, mas é só para trabalhar.
17: O meu amigo é cada terra, é de onde?
18: A minha aldeia é do Rabassal, já mando para lá um abraço. Conselho de Meda e Distrito da Guarda, mas já estou há 30 e não sei muitos em Lisboa, moro ali ao pé de Sintra.
17: E qual é a sua ligação à sua terra, ao Rabassal? Mantém lá contactos? Como é que é, Ernesto?
18: Sim, ainda vou lá de vez em quando, cada vez menos, porque pronto, é evidente que a vida trouxe-nos dissabores. Tenho lá família, a minha mãe está na guarda, está no lar, fez 95 anos agora em março, estamos lá a fazer uma festinha. O meu pai não, que já morreu, na altura foi um acidente, pronto, a minha mãe não morreu por milagre. Mas assim, ainda vou, ao mês que vem, se Deus quiser, devo lá ir, porque estou de férias e devo lá dar uma saltada, assim, isso. As minhas origens, isso não se esquecem.
17: Claro. É a primeira vez que falamos?
18: Não. Já há muito tempo não falamos.
17: Já há muito tempo, verdade. Exatamente.
18: Porque... Já há uns anitos, já.
17: Ok.
18: Já escuto o meu amigo há 30 anos.
17: A nível do seu trabalho, isto vai evoluindo, isto já são muitos anos, 10 pelo menos associados à Espanha, e quantos na totalidade?
18: Já são 30 anos, é. São 30 anos disto.
17: Você não quer largar isso?
18: Eu largava, farto disto estou eu. Farto quer dizer, gosto muito do meu trabalho, gosto muito de conduzir.
17: Eu percebo, pois.
18: Adoro, mas pronto, quando a gente ainda tem família, tem 3 filhos e pronto. Oh. Também consigo, se Deus quiser, desta sexta-feira à 8, são 56 anos, o que é que eu vou fazer, não é?
17: Ouça, é a distância, é a falta da presença física ao longo dos anos que mais pesa na vida de um motorista, não é?
18: As pessoas às vezes pensam que os motoristas é só passear, mas é uma vida, eu já fiz o internacional e aqui o meu patrão está-me farto de chatear para fazer Itália e Alemanha e eu disse não, que o meu GPS não dá para esses países. O máximo chega ali a Saragossa, manda-me a vir para trás. Mas é uma vida muito, Está bem que se tira um bocadinho mais de...
19: Epá, pois, dinheiro, mas não há nada que pague, pois, não há nada que pague tudo isto.
18: Exatamente. É pronto, eu estou aqui porque realmente, pronto, o fim de semana em casa, durante a semana também vou a casa, às vezes, e dá sempre a matar a saudade. Agora, colegas que estão aí duas e três...
19: Então não, ó, oh, a gente ouve aqui com cada história, é preciso ter um poder de encaixe. É verdade, é preciso ter um poder de encaixe.
18: Eu trabalhei há 20 e não sei quantos anos ali em Valladolid, que era porta automóveis, só tinha a minha mais velha e desisti por causa disso. Eu não tenho vergonha nenhuma. Eu, área de serviço, comia uma sandes, a falar com ela e a chorar mesmo. Pensam que isto não é fácil. Isto é fácil, andar aqui dentro de uma lata e fora da família. É solteiro? Ainda vá que não vá. Pronto.
19: Mas são família, todas essas coisas que fazem de vocês heróis. É o cumprimento, é o sacrifício, são os riscos. É pá, mas depois também é o vosso coração, que isso é uma coisa que não se mede. Cada um é que sabe, digamos, o inchaço que o coração tem, não é, Ernesto?
18: Zé, só quem anda aqui, quem tem família, quem tem filhos, é coisa. E agora vá lá, que agora. Eu quando comecei não havia nada cá de fazer videochamadas e...
19: Pois.
18: Antigamente não havia cá videochamadas.
19: Pois é. Imaginava-se. Ô, Ernesto, três filhos?
18: Sim, tenho. E andava fora. Se estivesse em casa, se calhar eram mais.
19: Sei lá. E que idades eles têm, hein, ó, Sr. Ernesto?
18: Tenho a minha Beatriz com 28 anos.
19: Lindo, que nome bonito. Gosto muito de Beatriz, nome princesa.
18: Já me saiu de casa, tenho a minha Carolina com 24 e tenho o meu Rodrigo com 17 anos.
19: Ia, que família espetacular. Oh, Ernesto, hein? Qualquer dia é avô, não?
18: Olha, quando quiserem. Já gostaria.
19: Aí é que o senhor Videira se vai babar todo. Porque, bem, o neto é sempre neto ou neta. Oh, você vira puto outra vez.
18: E para quem gosta de crianças, então... Eu gosto.
19: Ernesto, ainda bem que eu ouço rir, amigo.
18: É por causa deles que a gente anda a fazer
19: lá
18: sacrifícios.
19: Está. Ora, lá está.
18: A gente dar mais alguma coisinha a eles, é por causa de fazermos estes sacrifícios, por causa disso. É só por isso.
19: Então não. Vai parar, vai vir um café solo ou outra coisa qualquer?
18: Não sei, sabe, a maquinazinha aqui no caminhão está sempre a funcionar.
19: Então olha, para mim, Ernesto, tira-me um cortadito.
18: Já está a aquecer.
19: Ai, a ganavinte. Ele quando iria ouvir ali.
18: Tem que ser, Zé. Porque aqui é muito... Já pedem 1,80€ por um café, Zé.
19: Não o quero beber muito café, está bem, Ernesto?
18: Não. 4, 5 o máximo por dia.
19: O que é que diz por último, amigo?
18: Olha, um grande abraço para todo o pessoal da Roda. Tenham calma e saúde. Para a minha terra, para o Rabassal, aquele grande abraço e para o Zé, já sabe, tudo a correr bem.
19: Foi um gosto, tudo bom, um grande abraço.
18: Tudo bom.
19: Venha
18: tudo
19: sempre. Bom. Boa viagem, amiga. Deus, bom dia, muito obrigado. 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Bom dia, Ricardo Brito.
20: É exatamente.
19: Bom dia, bem-vindo.
20: Obrigado.
19: Sei que é motorista de madeiras. Isto envolve trabalho nesta altura?
20: Sim, bastante.
19: A que nível?
20: Bastante. Aqui na zona de Ferreira a gente tem aqui bastante trabalho. O patrão diz mesmo, por causa derivada à tempestade que nos afetou, ele, pelo menos diz ele, tem trabalho para mais de um ano aqui na parte de portos e transporte.
19: Vi imagens de zonas, provavelmente como a vossa, e em que a devastação teria sido muita, muito derrube, e uma das preocupações era o escoamento, porque não há quem queira até comprar a madeira. Sente-se isso por aí, Ricardo Brito?
20: Sim. Segundo aquilo se costuma-se ouvir aqui, diz que, pronto, além de terem baixado também um pouco os preços, porque derivado aos combustíveis, também do aumento dos combustíveis e essa situação assim que se está a atravessar aqui por causa das guerras, pronto, também tem-se afetado nessa parte, porque as pessoas queixam-se que estão a pagar menos, mas os patrões também em si, coitados, também não podem também fazê-lo com os preços praticados anterior, né? Como é normal.
19: Ou seja, quando estamos a falar de toda esta limpeza, de todo este corte ou abate, estamos a envolver muitos meios técnicos, a envolver meios humanos, e isto, se não há escoamento e se não há quem compre, há alguém que fica a arder. desculpe-me a expressão, não é?
20: Sim, sim, exatamente, exatamente. Pronto, há muitas pessoas que ainda, pronto, também nem estão a olhar pronto, ao custo que estão a fazer o pagamento na altura, pronto, nesta altura, mas pronto, as pessoas também querem aquilo limpo, porque se calhar em certas, em determinadas situações, junto ao pé de casas, povoações, pronto, torna-se também perigoso agora para a altura que nós estamos a atravessar, não é? Que derivado aqui à parte dos calores que a gente vai atravessar.
19: Claro. A vossa ação prende-se com terrenos particulares, com terrenos às vezes de empresas, com áreas muito maiores. Como é que se define isso?
20: Sim, sim. São vários hectares que a gente às vezes corta, para fábricas também, matas das fábricas, pronto. É assim, já uma coisa grande. Já andámos, por exemplo, ainda não foi há muito tempo que andámos uns 3 ou 4 meses numa herdade, pronto. São matas assim bastante grandes, particulares, outras de fábrica, pronto, eu estava a anunciar.
19: Quando sabemos que há empresas e aposta-se da biomassa ou outras da transformação de madeira, seja para os mais diferentes fins, isto então quer dizer que não está a ser fácil escoar, comprar, a ver quem queira retirar tudo isso que afinal é tão boa matéria-prima?
20: Sim, ainda existe bastante pessoas, mas pronto, isto também é, não há quem goste muito de trabalhar neste ramo, pronto, mesmo a nível tanto se faz de transporte como de corte, como de rechega, como, pronto, manobradores, isto está um bocado complicado nesta parte, mas pronto, aqui o patrão ainda vai tentando aqui, arranjando aqui algum pessoal e tem arranjado, pronto.
19: Se não olharmos a nossa floresta como um susto, mas sim como uma oportunidade, ela pode trazer futuro a todos os níveis. E a gente sabe disso, não é? A floresta traz um mundo e uma envolvência. Vai do turismo até todas as outras coisas, até às produções. Olha, às vezes as pessoas pensando que podiam arranjar estes trabalhos, estas profissões no interior do país, tudo isto era valorizado. E diga-me lá, meu amigo, isto hoje viver nessas zonas, isto o preço das casas e o nível de vida e o descanso são outros, não tem nada a ver aqui com Lisboa, pois não, ó Ricardo?
20: Pois não, pois não, pois não. É complicado.
19: Ou você vive aí na zona de Tomar, é?
20: É, todo o concelho de Tomar, mas faço ali fronteira, ali uma pequena aldeia que é o Chão das Eiras. Passa ali, que na fronteira já pertence ao Conselho de Ferreira. Então, ou seja, está ali uma ribeira a dividir o Conselho, vá.
19: Ou então, o meu caro, é a zona de Pinhal, não é? Isso é aquela zona aí que deita para o Zezer também, não é?
20: Sim, exatamente. É assim, bastante Pinhal, bastante Eucalipal também, pronto.
19: E quando eu estou a falar na floresta e estou a falar em turismo e no aproveitamento, se calhar essa zona toda aí da região de Castelo do Bode, todo esse aproveitamento, ouvi dizer que uma casinha aí, há muitas que se fazem, há muitas boas e há muita gente aqui da região que gosta de ir para aí, então.
20: Ah, sim, sim, sim, sim. Há aqui, por exemplo, aqui à borda do Rio Zezer, ali na Albufeira também, na parte ali também de Dornos, que é bastante conhecida aqui na zona de Ferreira de Zezer.
19: Dornos, isso é uma terra muito bonita.
20: É, mas não se pode é comprar casas assim para qualquer um, não é?
19: O que estamos a dizer é...
20: Tijolo e a massa é tudo ali banhado a ouro e prata, aquilo ali é caríssimo.
19: Pois, lá está, porque tem procura, porque é bonito, e é isto que a floresta pode trazer, porque se não houvesse floresta... Oh, uma vez havia lá casas. Oh, meu amigo, você, nascido e criado na região de Tomar, o seu trabalho também é aí na região, é o carregamento de madeiras, o transporte é entre que zonas no dia de hoje?
20: Olha, por acaso estou aqui na zona, fui carregar ontem, deixei o carro carregado, pronto, aqui, fui carregar aqui à Junceira de Tomar, que é na estrada que vai para a Serra de Tomar e vai também para a zona do rio, pronto, do rio Zezer.
19: É.
20: Pronto, depois deixei o carro carregado em Ferreira do Zezer, lá nas instalações do patrão, e agora vamos aqui transportar aqui em direção à FF, como a gente diz, Figueira da Foz.
19: Mas que é para a indústria de papel?
20: Sim, sim,
19: lá
20: sim.
19: Para a indústria de papel, pois lá está. Sim, senhor.
20: O seu 6x4, pronto, com grua, na altura, quando eu vim para cá, há 4 anos, era semi-reboque, pronto, e agora, como ele sabia que eu trabalhei já com gruas há um tempo atrás, e depois... Ele já tinha esse feedback, então surgiu-me se eu queria trabalhar com um carro.
19: Então esse caminhão com grua é aqueles que têm tipo um gancho que agarra os toros e o coloca, portanto, em cima do caminhão?
20: Sim, sim. Chama-se grife, uma grife.
19: O meu amigo tem um comando à distância ou algo assim
20: parecido? Não, é uma grua que fica à traseira do carro, ou seja, do caminhão, depois tenho mais, chamam-lhe o Chico, carro e Chico, pronto. Não é semi-reboque com grua. Há aqui carros que têm semi-reboque.
19: E como é que você comanda, e como é que você comanda aí a grua?
20: É sentado, aquilo tem uns comandinhos cá em cima, tem um banquinho. Tenho ali um chapéu de sol, tenho ali uma boa esplanada. Ali
19: então isso é lá uma coisa. Então mas espera aí, o patrão mandou-o conduzir, trabalhar ou mandou-o jogar?
20: É quase.
19: Pois é, mas isto, só quem tem dedinhos é que sabe agarrá-los e não deixá-los cair e pôr ali no sítio certo, na dimensão certa, porque o transporte assim o exige, não é, amigo?
20: É verdade.
19: Só se quiser mais dinheiro, eu empurro cá de trás. Bem... Ei, babadeira! Oh, Ricardo, está a amanhecer. Aí também, não é?
20: Sim. E fresquinho, está bom.
19: Está bom?
20: É, sim, exatamente.
19: Oh, Ricardo Brito, eu não vou deixar ir embora. Primeira vez. Agora é consigo. Um abraço. Aquilo que você quer deixar.
20: Ok. Então, olha, desde já quero-lhe mandar um grande abraço. E tenho todo o gosto em ser a primeira vez em falar consigo, que eu já há algum tempo, quando tenho possibilidade, estou a escutá-lo. Pronto, gosto de ouvir aqui os ouvintes e de pôr em a vida deles. Pronto, e agora quero mandar aqui um abraço aqui ao meu colega que está aqui à minha frente, que é o Manelo.
19: Ei, ó, Manel, está aí à minha frente. Ganda Manel.
20: Carregadinho aqui parado no semáforo.
19: Eu ia ler isso.
20: E aqui ao senhor Daniel Gaio, que é outro colega meu que anda aqui na parte da biomassa também.
19: Ok. Pronto,
20: e outros tantos colegas. São alguns não, já são bastantes, tanto da parte de nível de máquinas como de transporte. Quero mandar aí um grande abraço para eles e desejar um bom dia para todos.
19: E como é que se chama a empresa para a qual você trabalha?
20: É Joaquim Mónica Transportes, Ferreira de Zenza.
19: E é mais relacionado com madeiras ou tudo
20: é,
19: que vier?
20: É tudo madeiras.
19: Ok, madeira, sim senhor.
20: E biomassa.
19: Muito bem, vê, lá está. Ó, Ricardo, um grande abraço. Foi a primeira, virá a segunda.
20: Segunda ou terceira ou quarta.
19: Exatamente. E não como as fatias de tomar que isso engorda como o caraças.
20: Pois.
19: É pá, são tão doces, mas são tão boas. Eu só como assim metade, com um café azedo. Um abraço, Ricardo. Um bom dia para vocês todos.
20: Fica aqui o convite para você vir cá um dia à Ferreira de Zezer.
19: Essa zona é muito bonita. Essa zona é boa. Já não vou por aí há algum tempo. Quem sabe o verão às vezes traz surpresas. Um abração, meu amigo. Boas viagens para vocês e para as equipas, hein?
20: Ok, obrigado.
19: Adeus, bom dia, muito obrigado. RTP Antena 1. Marcelo Teixeira. Bom dia, Marcelo.
2: Olá, bom dia, amigo Zé Candeias. Como é que está essa pessoa?
19: A minha pessoa está boa, zinha.
2: Isso é importante.
19: E o Marcelo, pela zona de Vila Real, é?
2: Né, sou de Vila Real, de distrito de Vila Real, Alijó, cheiro de Alijó, Vila Real, mas estou com uma carguinha agora a seguir aqui à beira do aeroporto para Vila Real.
19: À beira do aeroporto? Foi buscar alguém? Ou foi levar alguém?
2: Não, fui carregar, só me apetecia abandonar o caminhão e entrar no avião e dar um passeio, mas olha, não deu.
19: Já andou de avião?
2: Já.
19: E se, por exemplo, de repente lhe dissessem assim, escolhe, onde é que você queria ir?
2: Eu queria ir era passear.
19: Isso eu também. Mas onde?
2: Sei lá. Está Cabo Verde.
19: Porquê?
2: Não sei, tenho uma certa curiosidade.
19: Porque lhe falaram? Ou porque leu, viu? Porquê?
2: Não, por pessoas amigas que já lá estiveram.
19: E o que é que lhe contaram?
2: Contaram que aquilo que é uma coisa mesmo, por mais que se esquece, espetacular.
19: As praias, as pessoas, as músicas...
2: Tudo, eles falam mais daquela parte de lazer, não é? Que é o que eles vão para lá fazer, não é?
19: Ah, claro, exatamente. Então vá. Nada melhor do que a gente criar um sonho e ele que se concretize, Marcelo.
2: Quem sabe, ainda sou muito novinho, quem sabe um dia.
19: Que idade tem, Marcelo?
2: 39.
19: 39, e há quanto tempo motorista?
2: Ah, já desde os meus 21.
19: Isto em termos de viagens, por onde se costuma andar, Marcelo?
2: Eu primeiro antigamente ligava consigo, trabalhava na recolha do lixo, não sei se você se lembra, da Brosa.
19: Mas... Sim, senhor.
2: Exatamente. E agora, normalmente pego às 7 da manhã e faço aqui a zona de Trás-os-Montes, mas o meu colega que faz a ligação está de férias, então vim cá eu fazer esse objeto. É por isso que eu agora também estou a ouvir o nosso amigo Candeias, não é?
19: É bom. Marcelo, deixou então o saneamento e passou a rotas de motoristas de transportes de carga, então?
2: Exatamente. Aqui, zona de Chaves, Bragança, Miranda de Douro, Cacilhas de Basto, Amarante, essas zonas.
19: Então agora está a sair da zona do Porto?
2: E agora estou a chegar a Paredes.
19: Para onde é que deixa essa carga?
3: Posso carregar em Vila Real, no nosso armazém.
19: E é lá que mora, Marcelo?
3: Eu moro em São Martinho da Anta, Sabrosa.
19: Ah, muito bem. Depois de deixar essa carga, terminou, vai para casa? Ou o dia ainda tem mais para cumprir?
3: Não, ainda vou fazer uma voltita pequenita, tal, meio-dia, meio-dia e meio, e então depois acabou.
19: Quais são as diferenças que encontra deste trabalho agora e desta forma de andar na estrada com o que fazia antigamente?
3: Bom, trabalho mais horas e são coisas diferentes, pronto. Aqui vou dizer que trabalho mais, pronto. Mas também justifica, pois, ao fim do mês, bem mais.
19: Oh, isso é que é importante. E depois é assim, você já

0: põe-me os cabelos brancos.
1: Você já tem muitos?
0: Alguns, alguns.
1: Como é que eles veem a profissão do pai de um lado para o outro?
0: Olha, o mais velho não gosta disto. O mais novo admira isto e os bombeiros. Então quando eu me veio para os bombeiros ele fica todo contente.
1: Você é bombeiro?
0: Sim, senhora. Bombeiro de segunda.
1: Há quantos anos?
0: Desde os meus 18.
1: Lá em Sabrosa?
0: A minha formação inicial e a minha carreira inicial foi na minha aldeia, nos bombeiros voluntários de Cheires. E agora pedi transferência há 17 anos para os bombeiros voluntários de Provesende. Fica no Conselho de Sabrosa.
1: E o miúdo gosta disso?
0: Ele gosta. Mas velho, não muito, mas o mano Vito, ele aprecia muito. Por menos dá-me a entender.
1: Influencie-os para eles se tornarem infantes e seguirem aí o exemplo do pai, que agora, nesta altura, vocês estão aí prevenidos e prontos para tudo e mais alguma coisa, não é, Elsa Teixeira?
0: Agora, daqui para a frente, as pessoas não querem crer, não têm cuidado e as coisas acontecem, não é?
1: Ô Marcelo, você que conhece essas pessoas, fala-me dessas aldeias, desses campos. Isto convém sempre lembrar a essa gente que agora, queimadas e isso tudo, de vez em quando ainda encontramos aí uns sirigaitos ou sirigaitas que ainda se arriscam a fazer isso, não é, Marcelo?
0: Olha, o meu filho mais novo, se eu lhe disser para estar quieto, ele faz pior. E estas pessoas grandes, há homens e mulheres, ou o que seja, eu acho que é como a canalha, um gajo 50 mais falar nas coisas, eu acho que as fazem pior.
1: E isso é tão perigoso, não é, Marcelo?
0: É, porque acaba por causar, não é, outras coisas de pessoas que perdem coisas sem culpa nenhuma e o fogo leva tudo, não há hipótese, e não há hipótese, não há milagre nenhum, não é?
1: E não é por falta de aviso, porque isto toda a gente sabe como é que é, teimosia.
0: Eu acho que quantas mais vezes passa nas notícias, incêndio aqui, incêndio ali, incêndio além, eu acho que ainda é pior.
1: Que seja um verão tranquilo para vocês. Deixo um abraço aos bombeiros de todo o país, obviamente à sua corporação, enalteço pela sua entrega. E ao meu amigo, vamos lá ver isto, quem sabe, se às vezes não houvesse aí também uma coisinha boa que você pudesse ir mais a família a Cabo Verde, não era?
0: Cara, isso é que era. Quando isso for feliz, não será milhões. Vamos todos para Cabo Verde, cara.
1: Até eu ia ao Marcelo. Era um funaná. Isso é que era uma grande alegria, não era, Marcelo?
0: Era, éramos felizes. Já assim somos felizes, até éramos felizaços mesmo.
1: Marcelo, cumprimenta aí os seus colegas todos. Vamos lá, força.
0: Quero cumprimentar até os meus colegas da Transportes JDC, José Domingos Carvalho. Vai para o nosso amigo Sérgio Padeiro, que ele... Lembro que me vê, pergunta-me. Então não ligas para o Candeias, mas eu agora só pego às 7 da manhã, eu às 5 estou a dormir... Mas quando tenho a oportunidade, está sempre na cópia. Vai para ele, vai para o Manuel de Passos, vai para toda a gente que esteja a ouvir, para vocês aí na rádio, um bom trabalho e tudo bom.
1: Pelo facto de ter trabalhado no saneamento, mas mesmo assim contactou muita gente nestes setores da madrugada também, não foi?
0: Ah, muita gente. Aliás, muita coisa de madrugada.
1: Marcelo Teixeira, um grande abraço.
0: Forte abraço. Tudo
1: viva Trás-os-Montes, amiga. Deus, bom dia, muito obrigado.
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1: Bom dia, Maria.
3: Bom dia.
1: Que bom ouvi-la.
3: Obrigada.
1: A senhora está na Quinta do Conde?
3: É, sim, senhora.
1: Conselho de Palmela.
3: Sim.
1: Onde se come o queijo do bom.
3: Pois é, eu vejo todos os dias a senhora Candeias, já há muito tempo.
1: Então, e a senhora ouve-me todos os dias e a sua vida é aí na Quinta do Conde? Minha senhora, e o que é que...
3: Não, eu estive 27 anos em França.
1: Onde? Em França onde?
3: Mombar, no apartamento 21.
1: A senhora esteve lá ainda uma temporada, por lá fez a sua vida com filhos, foi por aí, Maria?
3: Sim, os meus filhos estão todos em França, mas eu não estou daqui na Quinta do Conde, eu sou de Trás-os-Montes, lá na longa, aconselho de Macedo de Cavaleiros.
1: Ai, a senhora é de Macedo de Cavaleiros, transmontana.
3: Sim, senhor. O meu marido já ouviu o senhor José Candeias em França.
1: Oh, minha senhora, e agora moram aí na Quinta do Conde?
3: Não, meu marido já faleceu, vai fazer 14 anos.
1: E no céu com o senhor.
3: É verdade.
1: E diga-me, os seus filhos estão todos em França?
3: Estão, meus filhos estão todos em França. Eu tenho uma família muito grande.

0: ontem. Tenho 17 netos, 12 bisnetos, 4 filhos e 4 noras.
1: Ai, minha senhora, que ninguém lhe peça uma feijoada à transmontana para essa família toda.
0: É verdade.
1: Que a senhora não tem mãos para tanto.
0: Mas nunca valhei todos juntos.
1: Pronto,
0: não.
1: Olha, ainda bem. Oh, Maria, a senhora com uma família tão grande, assim mais perto de si aí na Quinta do Conde, tem alguém?
0: Não, tenho uma minha irmã que mora em Lisboa.
1: Ah, em Lisboa. Então, e vamos lá ver. Quando chegar o verão, começa a vir a família toda de França, não é?
0: É verdade. O neto já vai vir no mês de julho.
1: Ai, os netos
0: vêm no mês de agosto.
1: Os netos vêm primeiro para fazer companhia à avó.
0: É verdade.
1: Ai, a senhora vai ficar toda feliz mais uma vez.
0: Ah, pois é.
1: Agora está aqui e ainda por cima para me falar das festas da Quinta do Conde, que quando é que são?
0: É, já começaram a outra semana a feira festa. Depois é a festa dos santos populares. Depois é a festa dos caracóis. Depois é a festa da Senhora da Esperança. Depois é a festa da Senhora da Boa Água. Agora aqui, a festa até ao fim de agosto, há sempre festas.
1: Então, mas aí o pessoal na Quinta do Conde só gosta de festa?
0: Gostam muito de festas.
1: Vai dos caracóis à Senhora Santa, vai aos Santos Populares. Neste momento é aqui, Santos Populares. A Santo António, ao São João, ao São Pedro?
0: Sim, sim, há. Aqui faz aí, é todos fazem, começa no Santo António.
1: Ai, vocês vão
0: todos.
1: Pois,
0: gostoso. E depois é ao fim dos Santos Populares, é a festa dos caracóis.
1: Também gosto, que é bem popular, caracóis, exatamente. É pá, vocês aí na Quinta do Conde, ao menos vão aos Santos todos. Viva ao Santo António, viva ao São João e 10 de junho a restauração, está certo?
0: É verdade.
1: A senhora ainda gosta de ir à festa, de ver qualquer coisa, ainda sai, Maria?
0: Quando o meu marido era vivo, a gente íamos a todas as festas, a todas as excursões, aos bailes. Agora não, agora eu não... Não sei de quem é.
1: Portanto, agora está mais limitada, não é?
0: Pois eu caí outro ano.
1: Oh, pá, isso é que é.
0: E partiu osso do febre, mais uma placa que já tinha há 10 anos.
1: Então isso agora, pois, agora já é outra calma.
0: É, pois apanhei uma infecção lá no hospital, tive 3 meses de antibióticos. Agora já estou mais, mas ainda gosto de ir a ver, mas como agora já não posso estar assim muito tempo.
1: Quando vierem os seus netos, levam-na ao colo e pronto.
0: É,
1: exatamente. Ainda tem algum contacto em Trás-os-Montes?
0: Sim, tenho lá ainda a família da parte do meu marido. A minha não tenho lá ninguém.
1: Nunca mais lá foi?
0: Nós éramos 3 irmãos.
1: Ah,
0: o meu irmão já faleceu há muitos anos. Ainda faleceu primeiro com o meu marido.
1: A senhora nunca mais foi a Macedo de Cavaleiros, então?
0: É, aconselho de Macedo de Cavaleiros.
1: Mas nunca,
0: de Bragança.
1: Nunca mais lá foi?
0: Sim, vou lá, ainda lá estive quando estive doente.
1: Ah,
0: meu filho,
1: okay.
0: Veio, estiveram cá 3 meses comigo, depois fui lá... Como o filho, o mais velho, ficou com a casa lá, que era nossa de Lamalunga, e então está a metade do tempo cá em Portugal e metade em França.
1: Muito bem. Minha querida Maria, um beijo, felicidades,
0: igualmente,
1: um grande abraço aí ao pessoal da Quinta do Conde.
0: Parabéns pelo seu programa.
1: Boas festas, todas elas, aí na Quinta do Conde, vocês são todos danados para a brincadeira?
0: Obrigado.
1: Adeus.
0: Agora vou fazer a minha caminhada, uma hora.
1: A senhora vai caminhar uma hora para onde?
0: Aqui dentro da vila da Quinta do Conde.
1: E há mais alguém que às vezes vá ter consigo ou não?
0: Não, eu vou e mais duas minhas amigas.
1: Ai, vocês todos os dias vão?
0: Todos os dias, mas eu tenho que ir todos os dias por causa da recuperação da minha anca.
1: Ah, grande valente! Então, e como é que se chamam as suas duas amigas que vão?
0: Uma é a Maria de Jesus e a outra é a Conceição.
1: Ai, a Conceição e Maria de Jesus e agora também a Maria. Lá vão as três.
0: É verdade.
1: Tão bom. Um beijo e um bom passeio para as três. Bom dia, muito obrigado.
0: E muitos parabéns pelo seu programa.
1: Tudo bom, minha senhora.

0: Estou, bom dia.
1: Bom dia.
0: Que pão é que tem?
1: Olha, agora tenho aqui dois cacetinhos de alfarroba e um gêmeos.
0: Como é que é os gêmeos?
1: Os gêmeos é tipo quatro bolinhas juntas umas com as outras.
0: Ah, isso parecem tintins.
1: É o cá na mão agora.
0: Até aí, de alfarroba, olha, pão normal.
1: Tenho muito, carcaças, bolas de mistura.
0: Essa!
1: Bijus.
0: Biju! Pode ser bem cozidinho, só com manteiguinha, porque pãozinho que vem da sua mão, a esta hora, bem cozidinho, não é preciso pôr mais nada, só um bocadinho de manteiga, pronto.
1: E se estiver quente, ainda melhor.
0: Também pode ser, não muito, porque sabe, pão quente, puxa água e depois é uma barriga que lhe dá. Oh, Fábio, então como é que é a nossa vida? Para onde é que você anda?
1: Olha, neste momento estou na urbanização Casas da Quinta, em Palmela.
0: E quem é que o mandou ligar para a Antena 1?
1: Isto foi mais vocês a ligarem para mim, que eu fui agora apanhado de surpresa.
0: Desculpe, eu tenho aqui uma coisa que diz assim. 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Não.
1: Andamos na luta.
0: É? Quem são estas três personagens que estão aqui na fotografia?
1: Isso é daquelas imagens já compradas, já feitas.
0: Eu ia já dizer, ó, Fábio, tens uma família muito gira, és muito bem parecido, ó pá.
1: Quem dera ser assim tão bem parecido.
0: Ó, Fábio, ó, para já é um gosto sentir. Igualmente. A fidelidade do auditório, do Fábio, com as suas mensagens, muitas delas até bem pertinentes. E depois, quando você me diz o programa é também o ritmo da sua manhã, pronto, amanhã será diferente. Mas hoje cá estamos. Os dois e muitos mais milhares também, não é?
1: Amanhã vamos ter uma manhã menos produtiva. É ou uma madrugada menos produtiva.
0: Também é corpo de Deus, ele precisa de ser poupado. Fábio, então como é que é a nossa vida?
1: Olha, aproveito para fazer a publicidade. Estou aqui a chegar agora ao Sobral de Palmela, aqui uma urbanização nova que abrimos recentemente.
0: Mas quem é que abriu? A urbanização ou a padaria?
1: A urbanização e a nossa distribuição aqui, começamos a distribuir recentemente.
0: Como é que você chega a uma urbanização nova demonstrando os seus serviços?
1: Olha, isto de uma cliente já muito antiga que me avisou no domingo, disse, ó, Fábio, vocês entregam em Aires? E eu disse-lhe, não, você já me tinha feito essa pergunta. Ah, pois, é que nós mudámos-nos para cá. A partir da manhã, então já não vamos pedir pão. E como era uma cliente, antes ainda de existir o Sr. Padeiro, e eu fui ver onde é que realmente era a morada da senhora e abri a zona. E então, o que estamos a fazer agora é uma campanha de publicidade. Começámos ontem com folhetos, agora brevemente há de ser publicidade nas redes sociais, porque a nossa empresa e o nosso serviço pauta-se muito pelas redes sociais e porque somos uma empresa quase que 100% digital, todas as encomendas são feitas online. As pessoas podem programar para um ou para vários dias e atacamos muito, entre aspas, a publicidade no Google e nas redes sociais. Brevemente vai sair também umas campanhas de publicidade na internet e no sentido de angariar mais clientes aqui nesta zona.
0: Quando estamos a falar nós, isto é um negócio do Fábio, o Sr. Padeiro é o quê, afinal?
1: Pronto, o Sr. Padeiro surgiu na altura do Covid. A nossa empresa está aberta desde 2019. E quando eu comecei, lancei-me de cabeça, despedi-me e comecei a trabalhar no TVDE. Entretanto, quando surgiu o Covid, o TVDE deixou de ter trabalho, digamos assim. Eu tive ainda uns meses valentes em casa, que graças a Deus tinha posses para ficar, mas chegou uma altura que eu tive que reunir a família e pensar em conjunto que era ou vou à procura de trabalho ou então tenho que arranjar aqui uma alternativa. E arranjámos a alternativa. O que é que as pessoas precisam agora? Onde é que estão as pessoas? Estão em casa. O que é que precisam para evitar correr riscos? Bens essenciais. O que é que temos de bens essenciais? Pão e bolos. Então partimos por aí. Na altura, através de uma outra marca, que já não existe, as coisas não correram muito bem e assim que eu tive a oportunidade, rescindi o contrato e negociei com eles e lancei-me sozinho e inventei surgiu-me então este nome, Sr. Padeiro, porque por norma, quem é, olha, quem é aquela pessoa que está ali a mexer naquela casa? Ah, é o Padeiro. É o Padeiro, vamos ligar ao Padeiro. E então ficou o Sr. Padeiro e somos uma marca registada desde 2021.
0: Somos quem?
1: Eu. Mas... e a minha equipa, que são mais duas pessoas.
0: E a nível da família é o único interveniente ou tem mais?
1: Não, tenho mais. Tenho a minha mãe que me dá uma ajudinha em pequenos trabalhos.
0: Só a sua mãe?
1: Em termos de família, sim.
0: O Fábio que idade tem?
1: Há pouco mais de um mês de completar 40 anos.
0: Meteu-se no negócio do pão porque viu que era uma necessidade e à sua maneira, que é assim que se faz, fez um estudo de mercado. E quem é que fornece o pão? Como é que se estabelece esta cadeia intermediária?
1: Pronto, nós não temos produção própria. Nós vamos buscar à panificadora, fazemos o embalamento e distribuímos porta a porta.
0: Tem quem o forneça, o pão de acordo com as exigências do cliente e pouco tem vindo a engrossar a carteira de clientes. E como é que depois se dá o primeiro contacto? Eles ligam para si, fazem as encomendas?
1: Por norma as pessoas chegam-nos através de nós, a grande maioria das vezes, ou é por recomendação de um amigo ou de um vizinho.
0: Que é bom.
1: Exatamente. Ou então porque vê as nossas redes sociais, que é Sr. Padeiro, vai ao Google, faz uma pesquisa, porque anda à procura deste serviço e encontra-nos. Nós temos a sorte de, sem patrocinar nada, aparecemos logo no primeiro ou no segundo lugar, porque pronto, o nosso site está muito bem reconhecido a nível da Google. Sim, e as pessoas muitas vezes nem nos contactam, fazem a encomenda. Eu recebo a encomenda e faço questão que assim que recebo a encomenda ou assim que vejo no e-mail a encomenda, ligo logo para o cliente, pergunto ao cliente se teve alguma dificuldade em fazer a encomenda no nosso site, se tem alguma dúvida em relação às encomendas, ao nosso serviço, explico o essencial do serviço, combinamos onde é que eu deixo o pão. Se for um apartamento, nós temos uns saquinhos a dizer Sr. Padeiro, que o Sr. Jacandeia já teve a oportunidade de ver. E temos umas caixas para as moradias, que tem o nosso autocolante para aproveitar a publicidade e a caixa também, onde deixamos o pão. E combinamos isto tudo com o cliente e começamos a fazer a entrega. Depois, por norma, o cliente depois vai ajustando a encomenda perante as necessidades. Nós não temos...
0: Mas depois continua num contínuo ou vai recebendo encomenda por encomenda? Como é que é depois, por assim dizer, o contrato e até o respectivo pagamento?
1: O pagamento é tudo online.
0: Ah.
1: Ou seja, nós não... Primeiro não corro o risco do cliente me ficar a dever. Esse risco é muito mínimo. Às vezes um cliente à última da hora lembra-se, ah, Fábio, já passou da hora, consegue um pão para amanhã, diga lá o que é que quer, pronto. E aí fazemos a transação, olha, mande-me isto por MBA, que eu depois só amanhã é que lhe mando a fatura.
0: Qual é a margem que você dá a um cliente para fazer a encomenda de pão? É que é o dia anterior, até que horas?
1: As pessoas podem fazer a encomenda para o dia seguinte, até às 17 horas do dia anterior.
0: Bem. E já tem clientes certos que não é preciso fazer encomenda, é um contínuo?
1: Eu tenho clientes, a encomenda é sempre preciso fazer. Nós permitimos que no nosso site, foi uma plataforma muito bem estudada, que tem constante evolução. Eu tenho andado há 3 semanas a trabalhar numa nova ferramenta para o site, brutal, que me vai ajudar imenso a nível burocrático. Temos clientes que fazem logo encomenda para o mês todo.
0: Ouvintes, isto é para exemplificar como é que as novas tecnologias podem ajudar e podem dar continuidade e evoluir no aspecto do trabalho. Isto é um exemplo para muitos padeiros aí pelo país, mais jovens também, que agarram estas novas dimensões e que assim proporcionam um conforto diferente. Ouça, Lisboa você ainda não domina, pois não, Fábio?
1: Infelizmente ainda não tenho capacidade para isso, mas deixe-me que lhe diga. Um dos meus projetos que está assim, não está em banho-maria, mas está no forno já. E no nosso site já conseguem ver alguma coisa. É expandir a marca em regime de franchising. Por isso, alguém que esteja em qualquer ponto do país pode levar o nosso conceito e a nossa marca para lá.
0: E você, na distribuição, anda o meu caro, a sua mãe ajuda, quem são os outros colaboradores?
1: E depois tenho mais 2 colaboradores, o Rui e o Pedro, que também nos ajudam a fazer a distribuição por outras zonas.
0: Quais são os dias de descanso?
1: Ao domingo. Como eu costumo dizer, ao domingo vamos à missa.
0: Faz férias?
1: Faço. Isso é... Muitos colegas meus, e nós ouvimos aqui na RTP Antena 1, pronto, que não têm férias, que não fazem férias, mas férias é essencial. Por norma, até este ano, tive sempre a segunda quinzena de agosto. Entretanto, este ano recebi um convite, porque a nossa empresa não é só a marca Sr. Padeiro, temos outras marcas, outras valências, nomeadamente a agência de viagens, e tive uma oferta...
0: Então, mas espera aí, acabo o raciocínio, tem uma oferta aqui?
1: De passar uma semana à Punta Cana em setembro, então vou tirar mais uma semana em setembro.
0: Mas quando fala em agência de viagens, você não tem nada a ver com isso, pois não?
1: Não, faz parte da nossa... é da nossa empresa.
0: Ah, quer dizer, vocês no vosso portfólio, no portfólio vai do pão à viagem?
1: Vai do pão à viagem, telecomunicações, energias, seguros, tudo.
0: Então, mas quem é que domina todas essas dimensões de serviço que são completamente diferentes uns dos outros? A não ser que o meu amigo queira segurar padarias, fazer viagens temáticas a padarias, produção de pão, farinhas, moinhos, panificadoras.
1: Nós temos, eu na parte da agência de viagens, que é aquela que nos dá também algum trabalho, mas é um trabalho daqueles quando nós gostamos do que fazemos, não
0: está
1: trabalho.
0: Bem, isso é em tudo.
1: Tenho o Rui, que me trata de praticamente tudo da agência de viagens.
0: Então, e vocês vendem viagens a quem?
1: Nós vendemos viagens aos nossos amigos, aos nossos clientes, às pessoas que nos procuram.
0: Ou seja, vocês planeiam tudo de acordo com aquilo que cada um quer, então.
1: Exatamente. Por exemplo, o Sr. Cadeias diz-me assim, olha, nós temos um cliente agora que está a caminho do Japão com escala no Dubai.
0: Está
1: acabou de chegar ao Dubai há cerca de uma ou duas horas. O cliente contacta-nos e diz, olha, eu quero ir aqui ou ali. O que é que têm para me oferecer? Ou para proporcionar? E nós fazemos ali um pacote todo ele à medida daquilo que o cliente pretende e apresentamos.
0: Ouvintes, isto é que é vencer na vida. Hein? Com este envolvimento, com todo este expediente, quando é que o meu amigo tem pão de inteligência artificial?
1: Olha, foi, não sei se foi este ano ou se foi o ano passado.
0: Querem ouvir?
1: Foi a nossa partida do Dia das Mentiras. Que a partir daquele dia, que o pão ia ser feito através de robôs de inteligência artificial.
0: Lá chegaremos, amigo, lá chegaremos.
1: Dia, as máquinas, cada vez mais, e desde há muitos anos, estão a entrar em todos os ramos, não só na panificação, como todos
0: tudo,
1: os outros.
0: Pronto, é isso.
1: Elas, para trabalharem, precisam de ser mecanizadas. E essa mecanização vai passar muito pela inteligência artificial.
0: Meu caro Fábio, parabéns pela postura, pelo trabalho, pela dinâmica, pelas ideias, por conjugar tudo isto. Espero que haja sucesso para a empresa. Um grande abraço e obrigado pela fidelidade. Força!
1: Um abraço também para o Sr. José Candeias e tudo bom. Bom fim de semana para si.
0: Um grande abraço. Foi um gosto. Parabéns.
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0: Ouviu a primeira hora do Compacto, depois das 8, mais conversas, mais protagonistas, que vêm à rádio de segunda a sexta, entre as 5 e as 7 da manhã.

0: José Candeias, em versão compacto, regressa depois das notícias às 8 da manhã. Previsão do estado de tempo para este sábado, segundo o Instituto Português do Mar e da Atmosfera. Pode contar com céu pouco nublado ou limpo, aumento temporário de nebulosidade na faixa costeira e durante a tarde no interior. Pequena subida de temperatura, em especial da máxima, para os Açores e para a Madeira estão previstos aguaceiros fracos. No que diz respeito a máximas previstas para hoje, Évora poderá chegar aos 39 graus, para Castelo Branco e para Beja previstos 38 graus de máxima, para Porto Alegre 37, 36 para Santarém, para Setúbal, Bragança e Braga estão previstos 35 graus de máxima hoje, 33 são esperados em Lisboa, Vila Real, Viseu e também na cidade da Guarda, para Faro e para Coimbra 31 graus, para Leiria 28, 27 para Viana do Castelo, para o Porto 26 graus, hoje 25 graus de máxima no Funchal, 22 previstos para Aveiro e para Ponta Delgada. Vamos às notícias, estão a ser 8 da manhã.
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0: Bom dia, são 8 horas em Portugal Continental e na Madeira, 7 horas nos Açores. Em destaque nesta edição.
2: Dias e noites de calor, vem aí um fim de semana com temperaturas que podem chegar aos 42 graus. Depois do inesperado chumbo do pacote laboral no Parlamento, os social-democratas reúnem hoje em Congresso em Anadia. Daqui a pouco ouvimos os conselhos de Miguel Relvas ao PSD. Durante a madrugada, novos ataques israelitas no sul do Líbano mataram pelo menos 5 pessoas, isto apesar do anúncio de ontem de um cessar-fogo entre Israel e o Hezbollah.
0: Notícias, edição da jornalista Alexandra Sofia Costa.
2: Um dia depois da rejeição do pacote laboral, o PSD está hoje e amanhã reunido em Congresso, em Anadia. Passos Coelho não vai participar, mas o ex-primeiro-ministro social-democrata Miguel Relvas aconselha o partido a ver as críticas do antigo primeiro-ministro como assessoria gratuita. Em entrevista à Antena 1, Miguel Relvas pede também explicações para o pacote laboral ter sido chumbado no Parlamento.
3: Fosse aprovado com o Chega ou chumbado, como aconteceu, o pacote laboral iria marcar o Congresso de uma forma ou de outra, entende Miguel Relvas.
4: Esta questão estaria sempre no Congresso, de uma forma ou de outra. Uhum. Agora, esta ambiguidade política limita, porque o PSD afastou o PS, não é? Tentou-se aproximar do Chega, sai neste confronto.
3: À Antena 1, o antigo ministro sublinha que os acordos só são anunciados quando se concretizam e por isso diz... É preciso dar explicações.
4: Eu sabia que o governo não podia ceder na questão da redução da idade. E o Chega já tinha dito que essa era a principal questão. Portanto, se essa foi sempre a questão, porquê é que ontem havia acordo e hoje não há? Quem é que deu dito por não dito? Eu conheço o Dr. Luís Montenegro há muitos anos. Não acredito que tenha sido ele. Portanto, essa questão tem que ser esclarecida.
3: Braço direito de Passos Coelho pede também mais reformismo ao governo de Montenegro.
4: Este governo que se inspira muito no professor Cavaco Silva, no seu primeiro governo. Mas teve um problema, é que não trabalhou como o professor Cavaco. Isso está à vista de todos os portugueses. Não é uma questão só de se inspirar, também tem que trabalhar, tem que apresentar propostas. Por isso é que eu tenho assistido algumas referências. Um governo reformista é um governo que apresenta as suas posições. Que é claro.
3: E este governo é reformista, na sua opinião?
4: A meu ver, tem a obrigação de ser muito mais.
3: Tem sido uma das principais críticas feitas por Passos Coelho, um ausente bem presente neste Congresso. Aproveitem os conselhos de Passos, pede Miguel Relvas.
4: Acho que Passos Coelho é uma boa ajuda para o governo. Vejam as suas críticas como uma assessoria gratuita.
3: Em Anadia, de resto, não é esperada a presença do antigo primeiro-ministro, mas seria bem-vindo, diz à Antena 1 o secretário-geral Hugo Soares.
5: Era só o que faltava que qualquer ex-líder do PSD, designadamente aqueles que exerceram funções de primeiro-ministro, não fossem bem-vindos ao Congresso.
2: Todos bem-vindos a este Congresso Nacional do PSD, que arranca às 10 da manhã, com o discurso do líder Luís Montenegro, que vai apresentar as propostas de estratégia global para os próximos 2 anos. Um discurso que pode ser ouvido aqui na Antena 1, numa emissão especial a partir de Anadia. Já a Ministra do Trabalho, no rescaldo do chumbo da lei laboral, rejeitou demitir-se. Disse que o governo está tranquilo. Maria do Rosário Ramalho lamentou que o país tenha perdido uma oportunidade histórica.
1: Eu julgo que é sobretudo uma derrota para o país. De facto, perdeu-se uma oportunidade histórica de permitir que Portugal avançasse numa matéria em que está muito mal na cauda da Europa, em termos de salários, em termos de produtividade. E esta reforma contribuía de uma forma equilibrada, ou seja, sem desguarnecer de modo algum os direitos dos trabalhadores, no sentido de pôr Portugal mais próximo da Europa. Embora nos caiba, naturalmente, respeitar o exercício da democracia, que tivemos hoje aqui.
2: Os lamentos da Ministra do Trabalho. O Chega votou surpreendentemente contra este pacote laboral, mas Tiago Oliveira, da CGTP, lembra que o partido esteve sempre do lado das principais medidas que prejudicam os trabalhadores.
6: O posicionamento do Chega neste percurso é um posicionamento que tem que ser denunciado, porque o Chega apoiou até à última da hora este pacote laboral, colocou duas ou três linhas como linhas vermelhas, digamos assim, para fazer aprovar o pacote laboral, a questão da redução da idade da reforma, a questão dos 25 dias de férias e a questão do trabalho por turnos. Mas isto, há aqui uma questão que temos que ser sérios na análise. Quem coloca isto está a colocar três matérias escondendo tudo o que está por trás e tudo aquilo que é negativo que continuaria a constar deste pacote laboral. A questão da precariedade para toda a vida, a questão das regulações dos horários de trabalho, a questão do outsourcing, a questão da facilitação do despedimento.
2: Tiago Oliveira, ontem à noite, em entrevista à RTP, reafirmava que o chumbo do pacote laboral deveu-se à luta dos trabalhadores. Os termómetros vão subir este fim de semana, podem chegar aos 42 graus em algumas zonas do país. Há 7 distritos do continente sob aviso amarelo, hoje e amanhã, por causa destas temperaturas elevadas. São eles Évora, Guarda, Vila Real, Beja, Castelo Branco e Porto Alegre. Alexandra Fonseca, do Instituto do Mar e da Atmosfera, diz que vão ser dias e noites muito quentes.
7: Estamos à espera de temperaturas máximas a rondar entre os 41 e 42 graus no máximo. Também nas zonas mais habituadas a estas temperaturas, estamos a falar do Alentejo, Trás-os-Montes, o Val do Douro, Val do Tejo, são zonas que habitualmente no verão já podem chegar a estas temperaturas. Durante as noites vamos ter temperaturas também elevadas, portanto não irão servir para refrescar as casas. Teremos temperaturas que nós chamamos temperaturas de noites tropicais, são superiores a 20 graus. Na zona até de, por exemplo, Porto Alegre, poderão não baixar dos 26 graus. Portanto, vão ser aqui uns dias bastante quentes.
2: Dias e noites sem que o calor dê uma trégua. Durante a madrugada, novos ataques israelitas no sul do Líbano mataram pelo menos 5 pessoas, isto apesar do anúncio de ontem de um cessar-fogo entre Israel e o Hezbollah. Os ataques atingiram mais de uma dezena de locais, muitos deles na região de Nabatieh, relata a agência de notícias do Líbano. Steve Witkoff, o enviado especial dos Estados Unidos, já está a caminho da Suíça para negociações sobre a questão nuclear com o Irão. O Irão suspendeu ontem as negociações de 60 dias com os Estados Unidos, depois de vários ataques de Israel ao Líbano, ataques que continuaram esta madrugada. O presidente da Bolívia, Rodrigo Paz, declarou esta madrugada o estado de emergência no país, no meio de uma crise que dura há quase 2 meses, com bloqueios de estradas que interromperam o abastecimento de combustível, de alimentos e de medicamentos às várias regiões do país. A agitação começou em resposta à decisão do governo de cortar subsídios aos combustíveis para reduzir o déficit da Bolívia. Os bloqueios promovidos pelos sindicatos paralisaram o país, provocaram pelo menos 14 mortos, deixando o governo de Rodrigo Paz, o presidente, à beira de um colapso. Agora, o governo anunciou esta madrugada que vai enviar tropas militares para restabelecer a ordem na Bolívia. Nos Jogos do Mundial, o Paraguai venceu a Turquia por 1-0. O único gol da partida foi apontado aos 2 minutos. Mal tinha começado o jogo. Foi o golo mais rápido registado até agora neste Mundial. Nos restantes jogos do Grupo C, o Brasil venceu o Haiti por 3-0. Marrocos bateu a Escócia por 1-0. A seleção portuguesa continua hoje a preparar o jogo com o Uzbequistão, numa sessão onde o defesa Tomás Araújo é a principal dúvida. Portugal tem a sessão de trabalho agendada para as 11 horas locais, 4 da tarde em Lisboa. A seleção lusa defronta o Uzbequistão na terça-feira.
0: Edição de Alexandre Sofia Costa, simultâneo RTP Antena 1, RTP Antena 1 Açores, Madeira e RTP Mundo. 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
0: 8 horas, 10 minutos e meio. Bom fim de semana. Está com a RTP Antena 1 a seguir a segunda parte do compacto José Candeias.
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19: Muito bom dia, sou o José Candeias. Escuta agora a segunda hora do compacto. 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

0: Muito bom dia, José Simões.
1: Bom dia, José Candeias e todos os ouvintes.
0: Desde Penela?
1: Desde Penela, sim.
0: E como é que essa terra se prepara para o verão?
1: Vai se preparar para um verão quente.
0: Vocês em Penela têm praias, não têm?
1: Só praias fluviais.
0: Sim, fluviais. Mas têm algumas boas, não têm?
1: Sim, temos nomeadamente a Lucainha. Propriamente em Penela só temos a Praia da Lucainha.
0: Ah, ok.
1: E é no meio da serra.
0: Ai, a água deve ser fria, com certeza, não?
1: Ah, sim. Ah, é frio,
0: então,
1: é
0: então ó, José, tome lá você banho, que eu vejo cá de fora. Oh, meu caro amigo, você também é daqueles que gosta de começar bem cedo o dia, porque isto temos sempre trabalho, não, José?
1: Sim, quer dizer, agora não começo assim muito cedo, começo cedo a ouvir o seu programa. Depois, só lá a partir das 7h30, 8 horas é que começo o dia, não é?
0: Trabalha na área da construção civil, não é?
1: Não trabalho. Eu sou fundador da marca de batoneiras Sirley. Hoje já passou para filhos, filhos para netos e agora, entretanto, para bisnetos também.
0: Você diz-me que é fundador da marca, qual era a marca que eu não percebi bem?
1: De batoneiras Sirley.
0: Betoneira Shirley é fundador e criou o negócio de raiz ou eventualmente alguma representação?
1: Não, fundador.
0: Qual foi a primeira betoneira que o meu amigo lançou?
1: A primeira betoneira, posso lhe dizer, que demorou-me um mês a planear. Ou seja, ao fim do mês era corta para aqui, solda para ali e ao fim do mês é que saiu a primeira betoneira.
0: E foi você que a desenhou?
1: Não, quer dizer, eu comprei uma betoneira uma firma que já faliu. Por acaso, mais tarde, a Cirlo comprou essa empresa. E eu primeiro, para começar a fazer as betoneiras, comprei uma para ir fazer semelhante àquela. Por isso depois tinha que soldar por aqui, cortar ali, pois assim não estava bem. Cortar no outro lado. E acontece que hoje estamos a exportar para 108 países.
0: Ouça, quando estamos a falar das betoneiras, é aquilo que me encantava quando eu era puto e vi os homens a colocarem um balde de cimento, dois baldes de areia, um balde de água. Aquilo ou era a poder de manivela ou então de motor e ratatatatatatá até estar a argamassa feita. É isto?
1: É isso. Nesse tempo isso era realmente assim. Hoje não, porque os sacos de cimento nesse tempo eram de 50 quilos. E então tinha que controlar por baldes a areia.
0: Exatamente.
1: E a brisa. Hoje não, os sacos são de 20 quilos ou 25 quilos, basta pôr um saco de cimento para dentro da batedeira e já sabe que depois quer dizer que é encher de areia ou de brita.
0: Ouça,
1: não é preciso, já não precisa de andar a medir.
0: E ao longo do tempo, as betoneiras foram evoluindo. Da primeira que o meu amigo concebeu até à atual, onde é que isso evoluiu mais, José?
1: Hoje posso dizer que temos 180 modelos de betoneiras.
0: Ah, 180 modelos com diferentes capacidades, provavelmente.
1: As capacidades, diferentes capacidades. Mas depois em resistência, temos umas mais fracos, que chamamos daquela de bricolagem, e depois temos as outras, mesmo para profissionais. Para o estrangeiro, posso dizer que vão aquelas batoneiras muito grandes, lá para aqueles países da África e por aí fora, que ainda tem que ser lá feito por medida, que são batoneiras, pronto, muito grandes.
0: Uma dessas grandes, qual é a capacidade de uma dessas grandes, José?
1: 400, 500 litros.
0: Nossa.
1: Algumas são rebocáveis, têm rodas mais de um automóvel, e vão atrás da isto mais para aqueles países da África e assim, para aí normalmente vão sempre com motores de explosão, ou gasolina, ou gasóleo. Para a parte da Europa praticamente é tudo
0: elétrico.
1: É tudo elétrico.
0: Muito bem.
1: É mais barata, a batoneira é sempre a mesma.
0: Claro.
1: O motor é que muda.
0: Pois, exatamente. E olha com quem eu estou a falar, ouvintes. Eu adoro falar com esta gente que se lança e hoje tem, por assim dizer, um impériozinho e é uma daquelas marcas portuguesas que se perfila na exportação. Tem ideia para quantos países o meu amigo exporta? Ou a vossa empresa?
1: 108.
0: 108 países?
1: 108 países.
0: Ô José, como é que se define pelo mundo um negócio desses? Vocês vão a feiras? Como é que vocês se apresentam ao mundo através das vossas representações, por exemplo, José?
1: Ah, sim, vamos a feiras internacionais. Nós temos sempre 15 vendedores no estrangeiro e depois temos as feiras que fazemos em França, na Alemanha, no Dubai, por aí fora, né? Por aí fora, para isso seguir, temos 185 colaboradores também.
0: Isto,
1: contando assim pelo telefone, então pode ter graça. Mas visto o local é muito importante.
0: Então não.
1: É uma terra muito pequena.
0: Exato.
1: Embora muito bem situada, porque temos à saída da autoestrada A13, temos a 10, 15 minutos de Coimbra, praticamente a cidade mais próxima, depois mais um bocadinho Pombal, depois mais a Cineria, depois mais para o Norte Aveiro, mas temos à saída da autoestrada mesmo. A autoestrada quase que nos ia pensando por cima da fábrica.
0: Aqui se vê a importância das vias de comunicação no lugar certo, dando a possibilidade até para o desenvolvimento e para a instalação de empresas no interior do país. Portugal, epá, é só a gente querer. 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Cirle, Simões e Rodrigues, Zona Industrial da Penela. Penela.
1: Exatamente.
0: Faltou o SA da Sociedade Anónima.
1: É.
0: Ok, pronto, ok. Começou, deixa de ser.
1: Começou individual, começou em José López Simões, depois passou para Simões Rodrigues Limitada e terminou, pelo menos agora, em Cirle S.A.
0: Oh, meu amigo, você disse-me que começou por si e agora já chega ao bisneto. É um negócio que a família também quis seguir e é com orgulho que o meu amigo vê tudo isto aí, fruto do seu trabalho, do seu esforço e também da sua inteligência, não é, José?
1: Ah, sim. Nós, portanto, na empresa, pronto, começou familiar, agora estendeu-se assim a um outro povo por fora, mas temos filhos, temos nora, temos genro, temos netos, está tudo por ali assim, não é? Só não temos a bisneta, temos uma bisneta. Essa ainda só vai passear porque é de colo aí.
0: Coitadinha, vai ver aqui lá andar.
1: Mas já anda a aprender por lá também.
0: Ah, pois imagino, oh meu amigo, ouça. É caso para dizer, argamassou bem a sua vida. Isso é que foi aí. Oh meu caro José Simões, olha, parabéns por tudo. Pela sua empresa e família. Muito obrigado, meu amigo. Um grande fim de semana.
1: Ok, bom dia, sua cabeça e todos os ouvintes. Obrigado.
0: Um grande abraço, amigo. Foi um gosto. Estou a falar com a senhora dona Sandra Oliveira.
2: Sou eu, sim.
0: José Candeias, bom dia.
2: Bom dia, José.
0: Obrigado por ser meu ouvinte.
2: Muito obrigada a eu por acompanhar todos os dias do trabalho. Hoje é um dia muito especial.
0: E quando diz nos acompanhar, a si e a quem?
2: Ao meu marido.
0: Onde é que ele está?
2: Está aqui ao meu lado.
0: E estão os dois felizes?
2: Estamos muito felizes, muito nervosos e muito felizes.
0: E como é que se chama marido que está nervoso?
2: Chama-se Gonçalo.
0: Gonçalo?
3: Bom dia. Pois, José, como é que está tudo contigo?
0: Eu estou, mas você está tão feliz.
3: Ah, vamos ver, está tudo a correr bem.
0: Tem que ser, amigo, tem que ser. Isto é o privilégio de ter o melhor auditório do mundo, de podermos partilhar aquilo que é a vida de uma forma tão natural e depois termos esta sensibilidade e o prazer de escutar um casal trabalhador que escutam a rádio logo pela manhã, mas que hoje num propósito diferente e por isso esta ansiedade, este nervoso, esta alegria. Ouvintes, e a energia que vamos todos enviar. Oh, Sandra, porquê que é um dia especial?
2: Hoje vamos fazer a transferência do nosso primeiro embrião após uma fertilização in vitro, por não conseguirmos ter filhos naturalmente.
0: Vão para Coimbra?
2: Sim, somos de Prol de Montagrasso, mas vamos para Coimbra porque foi onde conseguimos o processo do Sistema Nacional de Saúde mais rápido.
3: E temos a agradecer ao hospital?
2: Sim, temos muito a agradecer ao Hospital de Coimbra, que têm sido incríveis connosco.
0: Que bem, ouvintes, até isto é uma maravilha. Ainda um compasso de espera, mas pela vossa atitude e por aquilo que me apercebi, está então a decorrer bem e as coisas estão pelo menos a tomar um rumo de acordo com a vossa esperança.
2: Sim, nós já começámos o processo em janeiro. Existe primeiro uma estimulação, retiram os ovários. os ovos, neste caso, eles retiram também portanto, os espermatozoides do meu marido, fazem cá fora em laboratório, depois temos que esperar um tempo e hoje é o dia que vamos transferir o nosso primeiro embrião. De facto, é a grande possibilidade que nós temos, a primeira, de conseguirmos ter um filho.
0: E estão entregues a grandes profissionais em Coimbra, então, não é?
2: Sim. Temos muito a agradecer, muito mesmo. Têm sido incríveis connosco.
0: Isto não é uma questão técnica apenas, científica, que vai estando ao alcance perante estas realidades. O espírito e também o vosso propósito de casal e o amor também se conjuga e são determinantes para um resultado, porque isto há que haver otimismo também, não é, Sandra?
2: Sim, e acreditar muito e ter muita paciência, muita calma, gerir as coisas que não correm tão bem, quando correm bem, é um processo que tem muitos altos e baixos. Temos tido sorte no nosso processo, temos conseguido os pequenos passinhos todos, um de cada vez, e agora vamos para o último, não é? O último passo é este.
0: E vamos lá mandar boa energia. Gonçalo, a nível do vosso ritmo de vida, como é que é a vossa vida no dia-a-dia?
3: Eu sou engenheiro de telecomunicações. Ela gera dois restaurantes no aeroporto. Temos uma vida, a ver se tem uma criança para acalmar a nossa vida profissional.
0: E uma criança para acalmar a nossa vida profissional. Então o que vocês têm um ritmo de vida, isto, quando chegam e quando se encontram no final de cada dia, é mesmo o apoio um ao outro, mas extenuados, porque isto vai puxando, então, é isso, Gonçalo?
3: Exatamente, e nós temos a sorte, como a Sandra disse, nós moramos numa pequena aldeia no Sobral Montagrado, vamos para o nosso cantinho, ao fim do dia, que é uma maravilha. Uma aldeia com 50 pessoas, ao pé de Lisboa, não é?
0: Como é que chama a aldeia?
3: Ui, sem ser... Alcareia.
0: Alcareia? Eu conheço aquela zona muito bem, portanto, meu amigo, não sou estranho. Quando chegar os Santos, se você me quiser convidar para ir à Feira de São Quintino, vou lá até consigo.
2: Oh, maravilha.
3: Olha, porque não?
0: Olha ele. O Gonçalo é de onde?
3: Rio de Moura, na linha de Sintra.
0: E a Sandra?
2: Eu sou da Alverca.
0: Ai, você é da Alverca. Muito bem, sim senhor. Vê, olha onde eu estudei, na Gacotinho. Vê?
2: Ah, não sabia.
0: Tanta coisa que você não sabe. Sim senhora, a escola que era provisória durante 20 anos.
2: Exato.
0: Oh, meus caros, olha, vou deixar-vos. Boa viagem. Obrigado.
2: Obrigada.
0: Por esta partilha. Mais não há a dizer. Haja muita esperança. Toda a energia e que tudo corra bem. Foi um gosto. E o que quiserem dizer por último, estes meus ouvidinhos estão à vossa escuta, meus caros.
2: Esperamos ter boas notícias em breve para lhe contar.
3: Acho que tem que comer batatas fritas, não é?
2: Exato, tem que comer batatas fritas hoje, que é para dar sorte.
0: Ah, é? Batatas fritas dá sorte?
2: Dizem que no dia...
3: Aquela cadeia de fast food com...
2: Que tem um M.
3: Tem um M amarelo.
0: Ah!
2: Tem que dar sorte. No dia da transferência do embrião, todas as pessoas que querem já boa sorte devem comer batatas fritas nessa cadeia alimentar.
0: Eu até pago a conta.
2: Obrigada.
0: Gonçalo e Sandra, boa viagem até Coimbra, boa viagem.
2: Obrigada.
0: Para a vossa esperança. Deem-me essa boa notícia. Felicidades, tudo bom. Obrigado por esta partilha.
2: Obrigada. Um beijinho, obrigada.
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1: Isto é espetacular. Bom dia, Fernando Ferreira.
2: Muito bom dia, desde já muito obrigado e bom dia a si e a todo o auditório, e é uma honra e um gosto estar a falar com si.
1: Isto é espetacular.
2: Sim, isto é espetacular, desde a própria área de serviço aos colaboradores que estão aqui com uma coragem tremenda de se levantar e agora que levantam para virem aqui estar no seu melhor e a responder àquilo que toda a gente pede de nós, que é o apoio praticamente a esta gente que vem de tão longe para fazer tratamentos a Coimbra, que vão trabalhar para Coimbra, e nós estamos aqui que está sempre com o maior ânimo possível para que as pessoas se sintam como se fosse na casa delas.
1: Oh, Fernando, obrigado pelo seu e-mail e pela fidelidade.
2: Obrigado.
1: Você é proprietário, então, dessa área de serviço que é espetacular.
2: Espetacular. O nome diz tudo, e mais que ninguém, quem passa cá tem sempre uma palavra a dizer, porque realmente o trato aqui é completamente diferente do que aquilo que estamos habituados, uma área de serviço, não desfazendo todos os meus colegas que têm área de serviço, mas aqui é um bocadinho diferenciado.
1: Ouça, e aí é obviamente um local de passagem de muito do meu auditório, sejam mais ligeiros, sejam mais pesados, porque você está no IP3, junto à barragem da Agueira, não é, Fernando?
2: Corretíssimo.
1: E a barragem está com muita água?
2: Neste momento está completamente cheia. Eu sou um privilegiado, estou neste momento a olhar para a barragem da Agueira e é realmente uma coisa fantástica. É um dos bens que tem esta área de serviço, é a paisagem que nós temos diariamente e a todo minuto.
1: Deixe-me cá andar para trás na minha cabecinha.
2: Então,
1: o sítio onde você está, quando a gente passa uma das pontes aí junto ao curso de água, à barragem, é, digamos, quem vem para Coimbra do lado direito.
2: Corretíssimo.
1: Então, quer dizer, eu já aí entrei, já aí consumi, já daí saí e não sabia que era você, meu amigo.
2: Olha, eu tenho pena de não estava cá, o que é muito raro eu não estar, mas a parte da manhã estou sempre eu. Da parte da tarde estará os outros colaboradores juntamente com o meu filho, mas da parte da manhã pelo menos estarei sempre, estou cá, e foi agora.
1: Ó, meu amigo, a rádio não tem imagem, sabe como é que é? Não sou da televisão, eu sou muito feio.
2: Eu te vi, tenho certeza aqui.
1: Olhe, Fernando, há quantos anos é que domina aí essa área, esse protagonismo, um sacrifício seu, mas de toda a equipa, que cedo querem manter tudo isto?
2: Olha, vamos fazer 2 anos no dia 25 de junho e estamos aqui já há 2 anos, onde temos aqui uma luta diária. É aqui a única coisa que custa mesmo é como em todo lado, acertar com os colaboradores. Felizmente, eu felizmente tenho a melhor equipa que alguma vez sonhei ter. Desde o apoio também da família, dos amigos, pronto. E aqui também é fácil trabalhar, porque os próprios clientes têm um trato, vêm aqui à procura de algo. Vêm aqui à procura de algo que não estão habituados, e nós tentamos todos os dias, desde o que mais custa, não o que mais custa, é pessoas que vêm no carro de ambulância, os transportes, vêm de não urgente.
1: Claro, também dá-lhes
2: Bragança,
1: o apoio.
2: Vêm de Vila Real, que vêm de Nova Baiares.
1: Exatamente.
2: Vêm da Guarda, de Almeida, vêm de todas essas zonas, e aqui é o primeiro sítio de paragem de chegar a Coimbra, e mesmo os próprios bombeiros combinaram comigo, quando a situação é um bocadinho mais delicada, o próprio bombeiro informa-me a situação do utente que lá levam, e eu tenho sempre uma palavra de apreço para as pessoas, ou um miminho, qualquer coisa que seja completamente diferente daquilo que são habituados, para se sentirem família.
1: Muito
2: mesmo
1: bem.
2: Aqueles que vêm fazer o tratamento a Coimbra, e que não podem tomar nada, e isso é obrigatório, o bombeiro parar cá, porque nem que seja um aperto de mão, um abraço, isso levam sempre daqui.
1: Ouça.
2: Mas não sou só eu, felizmente é toda a equipa. E eu
1: ainda bem,
2: um
1: ainda bem, meu amigo, ainda bem. Olhe, agora pela manhã, café, pequeno almoço, um galão, uma coisa assim, está tudo preparado para servir, não é?
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1: 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Pronto, eu não sou esquisito. Como a seguir às 7, eu já terminei uma parte do meu trabalho. 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
2: Era com todo gosto.
1: Com um sumozinho.
2: Era com todo gosto.
1: E depois vou dar um passeio à barragem para fazer a digestão do leitão que está cá dentro. Pois claro,
2: é,
1: exatamente.
2: É, aqui ao pé temos a Senhora da Ribeira, que é uma praia fluvial também.
1: Muito bonita. Não, exatamente, bonito. Olha, Fernando, eu desejo-lhe e à equipa, mas principalmente a si que tem que comandar tudo isto e que fala com esse rigor até...

0: certeza que ele deve estar a ouvir.
1: Ouça, o seu pai está no céu, mas o nome dele está na terra. Como é que ele, como é o nome do seu pai?
0: Era conhecido por António Goja.
1: De onde?
0: Ele, São Pedro do Sul. Nascido em Baiões, mas em São Pedro do Sul. Para juntar as termas de São Pedro do Sul.
1: E é que bom. Amigo, foi um gosto. Fernando Ferreira, parabéns. Um abraço e sucesso aí para o espetacular
0: muito
1: na
0: obrigado.
1: Barragem da Agueira, no IP3.
0: Muito obrigado.
1: Adeus, amigo. Muito obrigado. Eu imagino agora o pessoal que vai lá parar.

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1: Duas boas-vindas ao professor Carlos Alberto Copete. Bom dia.
2: Bom dia, José.
1: Desde Évora.
2: Desde Évora, sim.
1: Geólogo, professor universitário, autor, ligado sobretudo à área do ambiente, ao território e à sustentabilidade. Portanto, é especialista em geologia, em água, recursos hídricos, em ambiente e é uma figura com intervenção pública. Doutorado na área de geologia, hidrogeologia e ambiente. Professor, bem-vindo. Tem um currículo que só nos faz acreditar nas suas palavras, até porque estamos a falar é do livro que agora publica, Inteligência do Lugar, que é afinal o título do seu livro, do colapso global à vida local. Estamos a falar de que livro e de que ideias, professor?
2: José Candeias, o espaço, o território, os sítios onde nós vivemos, são bem mais do que espaço físico. Nós temos um clima, temos um substrato, um solo, temos uma proximidade mais ao Atlântico ou menos ao Atlântico e, portanto, essa identidade, essa alma do lugar, se quiser, essas características essenciais afetam ou influenciam as pessoas e a maneira de nós vivermos.
1: Folheando o seu livro, tirando grandes ideias, notei uma crítica ao mundo atual. Isso significa que estamos muito desligados do território?
2: Zé Candeias, basta a gente pensar um bocadinho, não é? Hoje, com todas as vantagens que nós temos do nosso modo de vida, em que qualquer bem nós clicamos num site e ele vem chegar a casa, isso levou-nos a distrair daquilo que temos mais próximo de nós, não é? E muitas vezes a abdicar da nossa vida cinco sentidos, não é? Um lugar, seja ele a beira, seja ele o Alentejo, seja ele no fim do mundo, muito para além desta dimensão digital em que hoje vivemos, tem sabores, tem cheiros e por aí fora. E só conseguimos viver se, na verdade, utilizarmos os nossos cinco sentidos. Não sei se me fiz entender.
1: Claro que sim. E quando no seu livro, no título, diz do colapso global à vida local, quer dizer que partimos então de um contexto de crise, seja uma crise ambiental, climática, social, é, professor?
2: Isso parece-me que é um dado adquirido, não é?
1: Pois.
2: Nós estamos todos abertos um bocadinho e sentimos isso em todas as dimensões, não é? Uma nota muito importante.
1: Diga.
2: É que o livro não é contra a globalização. A globalização tem coisas excepcionais. Agora, há aí um meio caminho entre uma dimensão, que é a tal globalização em que passamos todos a viver, e o local onde trabalhamos, onde moramos, onde temos vizinhos, onde colhemos umas ervas e fazemos umas sopas. Uhum. Estou a dar só alguns exemplos, não é? E nessa simbiose de dimensões, de escalas, de tempos, aquilo que eu defendo nesse livro é precisamente esse equilíbrio que, para mim, se torna óbvio que só nos porta as vantagens, sobretudo num país como o nosso. Digamos que esse livro faz sentido, ou faz mais sentido, em territórios tipo Portugal. E o que é que eu quero dizer com isso? Nós temos espaço, temos recursos naturais como poucos países da Europa têm, ou se calhar mais do mundo têm.
1: Exato.
2: Temos infraestruturas, porque desde a fronteira, que esta faixa de 200 km que é o nosso país, até o Atlântico, não nos falta absolutamente nada. E, portanto, temos todas as condições para que esta tal vida local possa nos trazer uma melhor qualidade de vida.
1: Um regresso, para muita gente, aquilo que até se considera um regresso às origens, mas já lá iremos. Quem lê o seu livro, há algum erro que se destaque, um erro principal que afinal nós temos cometido?

0: todos enquanto sociedade, enquanto humanidade. Eu diria assim, e não tinha pensado nisso, num erro exemplo, digamos assim, numa falha exemplo, por exemplo, enquanto povo português. Eu diria a palavra distração, andamos distraídos. Andamos distraídos porque tudo aquilo que nos chega à casa, umas vezes, assumidamente, outras vezes nem damos por isso, não é? Toda a gente percebe aquilo que eu estou a falar, neste mundo digital, que o livro não é contra isso, atenção.
1: Claro, claro.
0: Só que toda esta dimensão onde chegamos, toda esta realidade, sem dúvida nenhuma, uma realidade a que chegamos, leva-nos a distrair, e por isso eu usei agora aqui esta palavra, que me parece que todos os portugueses que sabem o que significa, distraímos com aquilo que está mais próximo de nós, certo?
1: Pois.
0: Ou seja, que é o lugar que nós pisamos todos os dias, quando vamos para o trabalho, vamos para a escola, pronto, por aí.
1: Ó, senhor professor, é aquilo que às vezes até se diz, por estares lá e por viveres lá e por já estares habituado, nem dás valor. Talvez seja essa a distração, é isso, senhor professor?
0: Muito, muito isso.
1: Eu senti no seu livro um regresso às origens, que é isso que às vezes faz parte da filosofia de muita gente. E quando fala regressar ao lugar, dar destaque ao lugar, às tais ervazinhas que se apanham e se faz uma sopa tão própria do Alentejo, isto não é voltar atrás. É fazer diferente?
0: Diferente, se me permite, vou usar aí outra palavra, se me permite. Estou profundamente convicto que é fazer melhor. Diferente, mas melhor. Ou seja, o Einstein tem uma frase, estamos a falar do maior cientista de sempre, não é? E filósofo e tudo isso, tem uma frase que diz assim: os antigos sabiam qualquer coisa que parecemos ter esquecido. Pronto, e é esse saber, essa inteligência dos lugares que nós, neste embriar de emoções digitais, acabamos por nos distrair, por nos esquecer. Cada lugar tem essa tal identidade, tem essa cultura, e o nosso país é riquíssimo nessa matéria. Anda-se 20 km em qualquer sentido e quase tudo muda.
1: É verdade.
0: Pronto. Isso tem a ver com a base geológica, de facto, que é aquilo que eu estudo há 40 anos, não é? Há mais de 40 anos. Nós somos, de facto, um país muito geodiverso. E, portanto, essa identidade e essa cultura local é um fator de enriquecimento da nossa vida.
1: A todos os níveis, não é?
0: A todos os níveis. Eu há bocadinho estava a ouvir o programa, que eu ouço muitas vezes, e falaram dos figos. Agora é a altura dos figos. Pá, quer dizer, isso é um alimento que tem uma sazonalidade e que aqui no Alentejo, pá, nós nem sequer muito bem sabemos, não ligamos a isso, mas se é fruta, se é acompanhamento, come-se nos figos umas sopas de tomate, como os antigos faziam e como nós aqui fazemos, novos e velhos, e é uma coisa que não tem digitalização possível.
1: Exatamente. Certo? Isto implica, temos que mudar os hábitos do dia-a-dia das pessoas comuns, é assim, professor?
0: Zé Candeias, não é necessário mudar hábitos. Parece-me a mim o que é necessário é recordarmos aquilo que parecemos ter esquecido. Vou dar um exemplo. A questão das estações do ano. Hoje as pessoas vivem no meio dos tais ares condicionados, nos meios urbanos mais clássicos, e até se esquecem que nesta altura do ano é natural e é normal que haja calor. E, portanto, a distração desta globalização leva-nos a esquecer que são estações do ano. E, portanto, falando na alimentação, porque falou no Alentejo isso é importante, a alimentação, o vinho, o azeite, todos esses produtos, porque todo o país assim é. Toda a gente sabe aquilo que eu estou a falar, que acredito profundamente que esses conceitos e essas ideias que estão expressas no livro Inteligência do Lugar fazem totalmente sentido num país como o nosso.
1: Inteligência do Lugar. Por exemplo, o interior do país, e que o senhor professor conhece tão bem, isto pode ganhar aqui um novo papel.
0: Parece-me que é uma escolha acertada essa, não é? Pronto. Aliás, o Zé Candeias sabe tão bem como que há imensos estrangeiros que estão a vir para Portugal, e também há algum movimento de urbanos que vêm viver mais para o interior, para pequenos locais, para pequenas aldeias, vilas, etc. Com o quê? À procura de uma melhor qualidade de vida. E, portanto, é porque isso é possível, não é uma utopia, e está ao alcance de muita gente, não é?
1: Tudo isto e muito mais, obviamente que demos aqui as ideias principais. O livro é altamente acessível, altamente explicativo, dos vários conceitos que nos faz pensar, os recursos, o abrigo, a segurança, a demografia, toda uma panóplia de intenções que possam servir também na prática para este país ser diferente. Senhor professor, o livro é apresentado em Castelo Branco, não é?
0: É.
1: Onde? Onde?
0: Olha, vai ser num espaço também muito sugestivo. Eu estou a fazer várias apresentações em Castelo Branco, é um bom exemplo, porque é com parceiros locais. Não vai um professor de Évora ou do fim do mundo, neste caso é de Évora, para Castelo Branco. Eu vou lá participar numa sessão e integrar num festival que se chama Salva a Terra, e o livro vai ser apresentado na Fábrica da Criatividade. Pronto, que é um espaço,
1: muito bom.
0: Um espaço de incubação de empresas, exatamente, novas, enfim. Portanto, um local certo para tratarmos destes assuntos que temos estado aqui a falar, da vida local.
1: Muito bem. Ouvintes, o livro está disponível, chama-se Inteligência do Lugar, do Colapso Global à Vida Local. Não se assustem, é um livro de esperança. Mais do que um ensaio crítico, a obra apresenta uma proposta prática e culturalmente enraizada, a regeneração ecológica a partir do local, do cuidado com os bens comuns e da responsabilidade coletiva.
0: Sim.
1: Meu caro professor, foi um gosto. Sim. Muito obrigado pela sua dedicação, obviamente pela transmissão a todos os seus alunos, como professor universitário, e por este livro das edições Sílabo, Inteligência do Lugar, do Colapso Global à Vida Local. Professor Carlos Alberto Copeto, foi um gosto e um muito bom dia para Évora.
0: Muito obrigado, José Candeias, o prazer foi meu, um abraço para si, para toda a sua equipe e para todo o país.
1: Muito obrigado. Bom dia, muito obrigado.
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0: Olá, João Xavier, bom dia.
1: Olá, bom dia.
0: Tudo bem, João? Bem-vindo à RTP Antena 1.
1: Muito obrigado.
0: Em direto de Tallinn, é?
1: Sim, correto.
0: Olha, amanhã aqui em Lisboa está bonita, sol e o céu está limpo. E aí em Tallinn, na Estónia?
1: Pois, por aqui está nuvens e está um pouquinho frio.
0: É o ambiente normal aí nesse país, não é, João?
1: Sim, costuma ser assim sempre, não é igual a Lisboa.
0: Ouvintes, espantem-se. O bailarino português João Xavier, com apenas 21 anos, ele está a afirmar-se nos palcos internacionais como intérprete do Estonian National Ballet. E prepara agora um momento decisivo na sua carreira. Ele estreia a primeira criação coreográfica mais, melhor e igual, e que vai subir à cena amanhã e depois da manhã. Isto é um orgulho. No Ópera Nacional da Estónia. Oh, João, 21 anos, Estónia, Balé Nacional. Oh, meu caro, isto já parece um argumento de filme. Como é que tudo isto acontece?
1: Não sei, na verdade, parece tudo um sonho, na verdade, mas estou muito entusiasmado. Nós estamos a preparar tudo e estamos a fazer os últimos pormenores, os preparativos para levar esta peça a palco.
0: E a peça chama-se Mais, Melhor e Igual, portanto, o nome já por si é intrigante. Revela aí a todo o mundo, a Portugal inteiro, afinal, a tua estreia coreográfica nesta peça. Como é que tu a descreves?
1: Eu acho que é uma peça que vai trazer muita emoção para o público e trazer um pouco de mim e da minha cultura portuguesa para os palcos da Estónia e poder dançar com um poema de Herbert Welder vai ser incrível.
0: Como é que achas que estónios, né? São estónios, eu já estive na Estónia, já não me recordo, que são muito ligados à cultura, à música e às artes. Qual é a tua expectativa perante um espetáculo destes? Até porque tu estás numa companhia. Que expectativas tens para o espetáculo já de amanhã?
1: Eu acho que o que eles vão gostar mais aqui é mesmo quão emoções eu vou trazer a palco e eles vão conseguir deixar a sua própria criatividade a ser usada com a peça e entender a história como eles quiserem.
0: Uma carga poética de Herbert Elder, portanto, estamos a falar que depois, numa descrição coreográfica em que tu também és integrante como bailarino, ou seja, a leitura do corpo é aquela que tu queres transmitir da força do poema, então.
1: Sim, o poder da palavra vai trazer, vai ser para mim fácil pôr as emoções e mostrar com a coreografia o que eu quero.
0: E isto é muito bonito, ouvintes. Isto não é, não é um orgulho com esta apresentação. Uma vez que estás à frente da coreografia, isto como é que é mais difícil mandar ou obedecer?
1: Eu acho que é mais difícil mandar e fazer a coreografia, especialmente porque eu também estou a dançar na minha própria coreografia, então é difícil de fazer as duas coisas ao mesmo tempo. Mas foi um processo divertido e foi muito bom.
0: Há mais nacionalidades que integram a companhia e, neste caso, esta peça? Como é, João?
1: Sim, a companhia internacional, existem poucos estonianos, na verdade, e na minha peça eu tenho uma menina do Canadá e uma menina da Estónia.
0: O João, ele saiu de Portugal. Ainda me lembro da reportagem que fizeram sobre ti. E eu disse, um dia falo com este rapaz. E quem diria que estou aqui a apresentar a todo o país, diria quase um exclusivo, se não mesmo exclusivo, em termos de difusão, aquilo que tu vais apresentar amanhã. Portanto, enaltecendo a poesia portuguesa, autor português e, neste caso, a tua criação e a pessoa que és. Tu saíste de Portugal com que idade, João?
1: Eu tinha 18 anos quando saí de Portugal.
0: Vivias em Leiria?
1: Vivi em Leiria, sim.
0: Que foi onde tu estudaste, numa grande escola lá em Leiria, não é?
1: Sim, no Conservatório Internacional Ballet e Dança Anarela Sanchez.
0: Quando tu sais de Portugal, já nessa aventura de querer seguir o balé, começaste por onde? Que país te recebeu pela primeira vez? Qual foi o teu primeiro impacto?
1: A minha primeira experiência profissional foi na Companhia Nacional de Bailado em Lisboa. Mas depois fui para Cape Town.
0: África do Sul.
1: E África do Sul. E depois fui para a República Checa durante um ano, em Pilsen. E depois vim para a Estónia.
0: E agora vais estar por aí, vais cumprindo, vais experimentando, mas o céu é o limite. Quais são os teus objetivos, os teus propósitos, as tuas ambições, João?
1: O que eu mais quero é continuar a dançar, mas eu quero explorar esta parte de coreografia e o que eu quero mais é poder levar esta peça a Portugal e ao mundo.
0: A dança tem-te dado muito, mas também te tem retirado alguma coisa?
1: Não, na verdade, a dançar e poder criar e pôr a minha arte para o público deixa-me muito feliz.
0: Mas as saudades matam-se de vez em quando vindo a Portugal, João?
1: Obviamente que ficar fora da família é duro, mas eu acho que quando se adora a arte, esses pequenos... tem que ser,
0: tudo se ultrapassa,
1: tem que ser,
0: não é?
1: Por agora. Tudo se vai ultrapassar, sim, mas obviamente que a saudade é grande sempre.
0: Quem é que tu gostavas de ver na plateia?
1: O que eu gostava mais era poder trazer a minha mãe e o meu pai e possivelmente eu consegui, eles já estão a caminho.
0: Ai, que bom! Boa! E que orgulho! E mais, e mais. E se calhar até aqueles amigos mais aproximados que gostavas também de apresentar e de que eles também te aplaudissem em direto, não era?
1: Sim, eu adorava que a minha melhor amiga pudesse vir ver, porque ela foi uma das minhas maiores inspirações também para a dança. Mas ela está a trabalhar no momento.
0: Oh, João, e quem sai de casa tão cedo para uma aventura destas, isto custa mais ao corpo ou à cabeça?
1: Eu acho que é um bocadinho dos dois, porque requer muita carga física, mas também o psicológico, porque acabas por ficar sozinho muito cedo e tens de aprender a viver sozinho.
0: Há grandes diferenças na forma de trabalhar entre nós cá em Portugal e uma companhia internacional e as experiências que tens tido?
1: Todas as companhias têm uma maneira de trabalhar bastante diferente, porque aqui eles têm uma forma de trabalho mais rígida e trabalhamos muito aqui, mas todas as companhias de balé são assim, em geral.
0: Portanto, a exigência é isso que ajuda a formar e é isso que ajuda a determinadas perfeições, não é, João?
1: Sim, temos de ser exigentes.
0: Ó, João, o que é que tu sentes mais saudades cá de Portugal? Alguma coisa?
1: Principalmente a minha família, mas todos os portugueses, na verdade, porque não há ninguém como os portugueses e a nossa língua.
0: E de um pastel, e de, um pastel de nata?
1: Um pastel de nata também.
0: Olha, então vou-te dizer uma coisa. Agora estava aqui a fazer um esforço da minha memória. E foi aí. Eu vi o pastel de nata mais esquisito em Tallinn.
1: Eles tentam
0: fazer, né? Ouvindo-se, eu digo assim: ai, não vou comer porque eu vou-me arrepender, porque ele é tão esquisito. E isto cá para mim deve ter 3 dias, para a forma como ele já está encarquilhado. Mas foi aí agora que me lembro que eu andava a pé. A cidade também é pequena, mas é muito, muito, muito bonita. Vens cá de férias, no verão? Como é que é, João?
1: Sim, em julho. Volto para Portugal, sim.
0: Portanto, ouvintes, na grande sala de Tallinn, Casa da Ópera, não é? Como é que se chama o nome oficial?
1: Sim. Estonia National Opera House.
0: Estreia, portanto, aqui o João Xavier com esta criação coreográfica Mais Melhor e Igual. Amanhã estreia, dia 20 repete e depois ficam só estes 2 dias ou achas que poderás apresentar noutros lugares, noutras alturas?
1: O que eu quero mais é poder apresentar esta peça em mais sítios. Ainda estamos a ver o que é que podemos fazer, mas vamos esperar que sim, que tudo corra bem.
0: Meu caro João Xavier, parabéns mais uma vez. Muito obrigado por seres quem és, por levares o nome português, pela tua arte, pela tua ambição. As últimas palavras cá para Portugal são tuas, meu caro.
1: Muito obrigado.
0: Vai um abraço para Leiria. Para onde?
1: Um abraço para Leiria, para o Barreiro,
0: Barreiro.
1: E para Lisboa.
0: Tu és de Barreiro.
1: Eu sou do Barreiro.
0: Do
1: sim.
0: Barreiro, exatamente. Eu não te vou dizer a expressão antes de entrar no palco. Tu já sabes qual poderá ser. Boa sorte, meu caro amigo. Um grande abraço e parabéns, que tudo corra bem nessa tua apresentação, nessa tua estreia aí na Estónia. Foi um gosto, João Xavier. Parabéns, amigo.
1: Muito obrigada, José. Tenha um bom dia.
0: Esta canção é boa para ti?
1: Sim.
0: Um abraço, João. Parabéns. Tudo bom a correr bem.

não me conta. Esta foi a canção que o João Xavier me pediu para passar depois. Está explicado. Este foi o compacto. 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Continue com a RTP Antena 1. Tenha um ótimo fim de semana. Bom dia.

0: 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Muito bom dia, são 9 horas em Portugal Continental e na Madeira, 8 horas nos Açores. Em destaque nesta edição.
1: Depois do inesperado chumbo do pacote laboral no Parlamento, os sociais-democratas reúnem hoje em Congresso em Anadia. Daqui a pouco ouvimos os conselhos de Miguel Relvas ao PSD. Dias e noites de calor vêm em um fim de semana com temperaturas que podem chegar aos 42 graus no Alentejo. A GNR vai pôr mais meios no terreno para evitar fogos florestais. No Dia Mundial do Refugiado, espreitamos um almoço especial que está a ser preparado no mercado de Arroios, em Lisboa, para amantes e curiosos da gastronomia do Médio Oriente.
0: Notícias, edição da jornalista Alexandra Sofia Costa.
1: Os termómetros vão subir este fim de semana, podem chegar aos 42 graus em algumas zonas do país. Há 7 distritos do continente sob aviso amarelo, hoje e amanhã, por causa das temperaturas elevadas. Alexandra Fonseca, do Instituto do Mar e da Atmosfera, diz que vão ser dias e noites de muito calor.
2: Estamos à espera de temperaturas máximas a rondar entre os 41 e 42 graus no máximo. Também

0: Nas zonas mais habituadas a estas temperaturas, estamos a falar do Alentejo, Trás-os-Montes, o Val do Douro, Val do Tejo, são zonas que habitualmente no verão já podem chegar a estas temperaturas. Durante as noites, vamos ter temperaturas também elevadas, portanto não irão servir para refrescar as casas. Teremos temperaturas que nós chamamos de temperaturas de noites tropicais, são superiores a 20 graus. Na zona Z de, por exemplo, Porto Alegre, poderão não baixar dos 26 graus. Portanto, vão ser aqui uns dias bastante quentes.
1: Dias e noites sem que o calor dê uma trégua. Tendo em conta esta onda de calor no país, a GNR reforçou os meios para a prevenção e detecção precoce de incêndios rurais. Em comunicado, a Guarda Nacional Republicana diz que vai estar atenta ao terreno, com 210 patrulhas móveis diárias e 20 patrulhas adicionais asseguradas pelas Forças Armadas, mas também virtualmente, através de torres de acompanhamento remoto de videovigilância florestal. Um dia depois da rejeição do pacote laboral, o PSD está hoje e amanhã reunido em Congresso, em Anadia. Passos Coelho não vai participar, mas Miguel Relvas, o ex-ministro social-democrata, aconselha o partido a ouvir as críticas do antigo primeiro-ministro como uma assessoria gratuita. Em entrevista à Antena 1, Miguel Relvas pede também explicações para o pacote laboral ter sido chumbado no Parlamento. Inês Ameixa.
2: Fosse aprovado com o Chega ou chumbado, como aconteceu, o pacote laboral iria marcar o Congresso de uma forma ou de outra, entende Miguel Relvas.
3: Esta questão estaria sempre no Congresso, de uma forma ou de outra. Uhum. Agora, esta ambiguidade política limita, porque o PSD afastou o PS, não é? Tentou-se aproximar do Chega, sai neste confronto.
2: À Antena 1, o antigo ministro sublinha que os acordos só são anunciados quando se concretizam e por isso diz... É preciso dar explicações.
3: Eu sabia que o governo não podia ceder na questão da redução da idade. E o Chega já tinha dito que essa era a principal questão. Portanto, se essa foi sempre a questão, porquê é que ontem havia acordo e hoje não há? Quem é que deu o dito por não dito? Eu conheço o Dr. Luís Montenegro há muitos anos. Não acredito que tenha sido ele. Portanto, essa questão tem que ser esclarecida.
2: Braço direito de Passos Coelho pede também mais reformismo ao governo de Montenegro.
3: Este governo que se inspira muito no professor Cavaco Silva, no seu primeiro governo, mas teve um problema, é que não trabalhou como o professor Cavaco. Isso está à vista de todos os portugueses. Não é uma questão só de se inspirar, também tem que trabalhar, tem que apresentar propostas. Por isso é que eu tenho assistido algumas referências. Um governo reformista é um governo que apresenta as suas posições, que é claro.
4: E este governo é reformista, na sua opinião?
3: A meu ver, tem a obrigação de ser muito mais.
2: Tem sido uma das principais críticas feitas por Passos Coelho, um ausente bem presente neste Congresso. Aproveitem os conselhos de Passos, pede Miguel Relvas.
3: Coelho é uma boa ajuda para o Governo. Vejam as suas críticas como uma assessoria gratuita.
2: Em Anadia, de resto, não é esperada a presença do antigo Primeiro-Ministro, mas seria bem-vindo, diz à Antena 1 o Secretário-Geral Hugo Soares.
5: Era só o que faltava, que qualquer ex-líder do PSD, designadamente aqueles que exerceram funções de Primeiro-Ministro, não fossem bem-vindos ao Congresso.
1: São todos bem-vindos, garante o partido. O Congresso Nacional do PSD arranca às 10 da manhã com o discurso do líder, Luís Montenegro. Vai apresentar a proposta de estratégia global para os próximos 2 anos. Há emissão especial aqui na Antena 1 a partir da Anadia para acompanhar todo o Congresso. Mais logo em Lisboa está marcada uma manifestação que exige justiça para Odair Muniz. O movimento Vida Justa convocou este protesto contra o que considera ser uma decisão injusta e desumana da justiça portuguesa. O tribunal condenou o agente de polícia da Polícia de Segurança Pública com uma pena suspensa de 3 anos e 6 meses. Considerou também que o agente pode continuar a ser polícia. Ora, Flávio Almada, fundador e porta-voz do Movimento Vida Justa, aponta o dedo à justiça e à forma como a comunidade é tratada.
6: Uma decisão injusta, uma decisão que revela aquilo que temos andado a denunciar durante décadas, né? Que sempre que há casos em que pessoas dos nossos bairros são mortas pela polícia, é a vítima que é julgada, é a vítima que é condenada e é a vítima que é desumanizada, né? Criminalização da nossa comunidade, a produção da nossa comunidade como um espaço onde o Estado de Direito está suspenso e que foi intensificado por por essa nova medida que eles chamaram de zonas de impacto social de criminalidade, que é um novo conceito que reforça as zonas urbanas sensíveis, que é repressão, criminalização, criminalização da pobreza, racialização do crime. É por essa razão que nós vamos sair na rua para combater tudo isso, né? E em particular a decisão injusta e desumana face ao assassinato do nosso irmão Odair.
1: As razões para o protesto desta tarde, que ultrapassam o assassinato de Odair Muniz, uma manifestação convocada pelo Movimento Vida Justa, marcada para as 5 da tarde no Largo de São Domingos, em Lisboa. Neste Dia Mundial do Refugiado, no Mercado de Arroios, há workshops de cozinha do Médio Oriente, onde vão ser partilhadas experiências e receitas. Um dos exemplos é o restaurante Meze, como explica Marta Caria, da organização.
7: Vai decorrer entre o meio-dia e meia e as 6h30 e oferece aos participantes não só a oportunidade única de conhecerem melhor a gastronomia do Médio Oriente, será a oportunidade de aprender o trabalho da Portugal com a Comer. É muito mais do que um evento gastronómico, é também um momento de sensibilização para a realidade vivida por milhões de pessoas refugiadas em todo o mundo, promovendo também esta empatia e esta compreensão e solidariedade.
1: Celebrar a diversidade através da gastronomia, para além de Lisboa, há outros restaurantes pelo país que vão celebrar o Dia Mundial do Refugiado nesta iniciativa da Portugal com o Alto Comissariado das Nações Unidas para os Refugiados. O presidente da Bolívia, Rodrigo Paz, declarou esta madrugada o estado de emergência no país, no meio de uma crise que dura há quase 2 meses, com bloqueios de estradas que interrompem o abastecimento de combustíveis, alimentos e medicamentos às várias regiões do país. A agitação começou em resposta à decisão do governo de cortar subsídios aos combustíveis para reduzir o déficit da Bolívia. Os bloqueios promovidos pelos sindicatos paralisaram o país e provocaram pelo menos 14 mortos, deixando o governo de Rodrigo Paz à beira do colapso. Agora, Rodrigo Paz anunciou que vai enviar tropas militares para restabelecer a ordem na Bolívia. Durante a madrugada, 9 ataques israelitas no sul do Líbano mataram pelo menos 5 pessoas. Isto apesar do anúncio de ontem de um cessar-fogo entre Israel e o Hezbollah. Os ataques atingiram mais de uma dezena de locais, muitos deles na região de Nabatieh, relata a Agência de Notícias do Líbano. Steve Witkoff, o enviado especial dos Estados Unidos, já está a caminho da Suíça para negociações sobre a questão nuclear com o Irão. O Irão suspendeu ontem as negociações de 60 dias com os Estados Unidos depois de vários ataques de Israel ao Líbano, ataques que continuaram esta madrugada. Katy Perry e Linkin Park são os nomes maiores do cartaz do primeiro fim de semana do Rock in Rio em Lisboa. A cidade do rock abre ao público à 1 da tarde para mais de 12 horas diárias de música e entretenimento. Estes primeiros 2 dias já têm lotação esgotada no Parque Tejo, Margarida Vaz.
8: Uma mudança que veio para ficar, o Parque Papa Francisco traz mais espaço ao festival, diz Roberta Medina.
9: A gente aumentou a capacidade do recinto para 100 mil pessoas, são 90 mil pessoas de público, mais 10 mil pessoas que entram todos os dias trabalhando, tudo reforçado. A gente tem 40% a mais de casa de banho, 30% a mais de áreas de restauração, aqui está com mais 25 mil metros quadrados de áreas de público.
8: Os palcos ganharam outro protagonismo.
9: Aqui a gente tem 3 palcos principais, enquanto a gente tinha um palco principal na Bela Vista e palcos complementares. Hoje a gente tem uma dimensão de oferta artística, de qualidade, de investimento em tecnologia, em grandes palcos, em som, em luz, em vídeo, à altura de qualquer grande festival europeu.
8: Roberta Medina, vice-presidente do Rock in Rio Lisboa. Não vai ser possível chegar de carro, mas vai ser mais fácil ir de transportes públicos.
9: Esse ano só circulam no entorno moradores e lojistas aqui da região. A indicação é vá de transporte público até a Estação Oriente. A gente tem o shuttle saindo o tempo todo, ninguém precisa esperar.
8: Transportes até mais tarde, na madrugada do jogo de Portugal com a Colômbia, Roberta Medina acrescentou o futebol à programação.
9: É no dia 27, quando acaba o show de Rod Stewart, começa o jogo de Portugal-Colômbia. Então a gente vai poder torcer juntos aqui e é uma energia maravilhosa. Vai abrir bandeirão, camisola gigante de Portugal, da seleção, para torcer por Portugal. Vai ser um momento de muita vibração.
8: Katy Perry na primeira noite, um festival com Linkin Park, Rod Stewart e o rapper 21 Savage, também cabeças de cartaz.
1: Música, futebol e muita animação. O primeiro fim de semana do Rock in Rio já esgotou. O Metro, a Carris, a Transtejo e a CP prolongam os horários nestes 2 fins de semana em Lisboa.
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11: Muito bom dia, boa tarde, boa noite, muito bem-vindo à RTP Mundo. São agora 9 horas e 11 minutos aqui em Lisboa e também na Madeira, menos uma hora nos Açores.
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Muito bom dia, muito boa tarde, muito boa noite, seja muito bem-vindo. Esta é a primeira hora do dia de folga, esteja onde estiver, está agora comigo, eu sou a Raquel Barreira. E agora bem-vindo à RTP Mundo, já sabe que este programa tem novo horário, conto comigo a entrar assim de repente em sua casa entre as 9 e o meio-dia, hora de Portugal Continental. Trago-lhe 3 horas de dia de folga, bem animadas, com muitos convidados e na companhia de muitos portugueses e lusodescendentes, empreendedores, artistas, eu sei lá. Muita gente espalhada pelo mundo agora ouvir o dia de folga. Eu fico muito feliz, obrigada por se juntar a nós. Vamos conhecê-los, vamos conhecer o percurso dos nossos convidados ao longo do programa de hoje. Irei também falar-lhe nesta hora sobre a sessão de lançamento do livro Portugal, da ditadura à democracia, escrita pelo escritor e historiador Daniel Bastos e que terá lugar no próximo sábado, dia 27 de junho, em Toronto, no Canadá. Estarei também à conversa com o casal viajante, Anabela e Jorge Valente, para nos falar sobre as suas grandes próximas aventuras e teremos naturalmente muitos outros assuntos para falar consigo, para tratar seriamente consigo. E trago-lhe, claro, como é natural, ótimas propostas ao longo do programa de hoje. Agora deixe-se ficar comigo, deixe-se ficar com a RTP Mundo, já sabe que isto sem si não tem piada nenhuma. Arrancámos ao som de canções da rádio com Miguel Araújo, Tim, Rui Reininho, Rui Pregal da Cunha, muitos grandes artistas da música portuguesa. E agora continuamos ao som de Ana Moura e Andorinhas. Posso

0: Ana Moura com o tema Andorinhas.
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Beatriz Pessoa com o tema Espanta, e daqui a pouco retomamos a nossa conversa habitual desta primeira hora do seu programa Dia de Folga. Vamos falar com Jorge e Anabela Valente, que, como sabe, são dois grandes aventureiros cheios de coragem que exploram o mundo de moto há cerca de 10 anos. Aliás, já festejaram os seus 10 anos. Vamos poder estar em direto com eles dentro de alguns minutos. Entretanto, por aqui deixo-lhe na companhia já a seguir de Luís Trigacheiro, com porta 43. Obrigada por estar connosco aqui na RTP Mundo. Bom fim de semana.

É o famoso Luís Trigacheiro com a Porta 43, Porta de Amor. Onde anda você, Tiago Nacarato, para ouvir já a seguir?

Vou agora falar-lhe de temperaturas. Vamos até Paris fazer uma visita de médico. 26 graus a esta hora, uma hora a mais de Lisboa, são 10h30. Macau com 31 graus, muito calor. 26 graus em Genebra.

Costa, assumindo-se como uma homenagem ao papel que a comunidade luso-canadiana tem desempenhado na preservação e promoção dos valores da liberdade, da democracia e da portugalidade. Ora, a totalidade das receitas provenientes da venda dos livros reverterá a favor da Magellan Community Foundation, a instituição responsável pela construção em Toronto do primeiro lar de cuidados continuados destinados a idosos de expressão portuguesa. Publicada numa edição bilíngue, em português e em inglês, com tradução de Paulo Teixeira e prefácio de João Soares, a obra reúne mais de 200 de fotografias emblemáticas, também registros menos divulgados e imagens inéditas, propondo uma reflexão sobre o Portugal da ditadura, o processo revolucionário desencadeado pelo 25 de Abril, a consolidação da democracia e as profundas transformações sociais, políticas e humanas ocorridas no país ao longo das décadas de 1970 e 1980. O resultado é um testemunho visual de elevado valor documental e significativa relevância histórica ou social. Se estiver por Toronto, é lá que poderá então assistir a esta sessão de lançamento deste livro, Portugal, da ditadura à democracia. Vai ser então no próximo sábado, dia 27, às 10 da manhã, na Peach Gallery, situada em Toronto. 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

Tem para si um alinhamento musical muito bom, não é? Grandes êxitos do momento, grandes clássicos. De vez em quando vamos rebuscar ao baú. O próximo é já praticamente um clássico. Quem se lembra deste grande sucesso de Anselmo Ralph? Não Me Toca, foi revolucionário. Vamos recordar.

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0: Ouvi.
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2: E agora quero falar-lhe sobre um projeto muito interessante, nascido da saudade para portugueses que cresceram entre dois países. Chama-se Trifoart. José Alves lançou a Trifoart, a Tifoart, aliás, com os seus irmãos, um projeto criativo que mistura design, cultura portuguesa e identidade da diáspora. Criado em 2025, este projeto destina-se a todos aqueles que, como ele, cresceram entre França e Portugal e procuram uma forma moderna de expressar a sua ligação às raízes. A Tifoart nasceu da saudade e, por detrás desta expressão de difícil tradução, reside a ideia de uma profunda ligação emocional com Portugal, expressada através das criações contemporâneas, bem distantes das representações folclóricas frequentemente associadas à cultura portuguesa. O futebol, a cultura popular, a história do país e os símbolos nacionais alimentam o seu universo visual. Os cravos da Revolução de 25 de Abril, a andorinha portuguesa e referência também às cidades e paisagens do país que surgem regularmente nos seus trabalhos. Entre os próximos lançamentos estão novas coleções inspiradas nas cidades portuguesas, no Campeonato do Mundo de Futebol e no universo infantil. A sua ambição não é simplesmente vender objetos, mas sim contar a história de Portugal através do design. Continuar a contar a história de Portugal peça a peça é uma forma de dar forma visual a esta identidade híbrida, partilhada por milhares de franco-portugueses, divididos entre dois países, mas profundamente ligados a ambos.
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2: E agora tenho o prazer de estar à conversa, sabem com quem? Com a Anabela e Jorge Valente, que já estão connosco em direto. Olá, viva! Muito bom dia!
3: Olá, Raquel, bom dia.
2: Bom dia. Então, já viram esta forma de associar a identidade da cultura portuguesa, da diáspora, a peças, a objetos, não é? Tão engraçado.
3: É muito
2: interessante, não é? Vocês podiam associar as vossas viagens por Portugal. Podiam não, já o fazem, através daquilo que partilham numa revista muito especial também, não é? Entre outros. Portanto, é essa a vossa marca também da saudade, não é? Do Diaries Of, é a vossa marca que também nasceu da saudade de visitar tantos países e quando vêm a Portugal também têm essa oportunidade de matar o bicho da saudade. Meus queridos, onde é que vocês estão?
3: Na verdade, estamos a caminho para um encontro.
2: Um encontro amoroso?
3: Um encontro, sim. não bem, mas um encontro que nos marcou e que já falamos aqui contigo, que foi há 12 anos, um encontro que tivemos com um povo indígena no Brasil.
2: Ah, sim.
3: Que foi um encontro que nos marcou bastante e que também incluímos na nossa apresentação.
2: É verdade.
3: Que estamos a fazer, que temos andado a fazer, não é? E surgiu-se agora a oportunidade de voltarmos a estar com eles.
2: Ah,
3: e é exatamente isso que estamos a fazer. Estamos a caminho do Brasil para irmos encontrar-nos com esses povos indígenas.
2: Que maravilha! Como é que foi toda a logística para organizar tudo isto?
3: Nós entramos em contacto já há 12 anos atrás com uma organização, uma associação luxemburguesa que apoia não só estes povos indígenas, como também outros projetos, tanto nas Américas como também nas Áfricas. E então foi assim que surgiu esse contacto e que a gente teve a oportunidade de visitar esses povos indígenas. Obviamente que podemos documentar a vida deles, o trabalho também dessa associação que apoia os povos indígenas, tudo na questão do território, que para a questão indígena é muito importante, porque
2: claro,
3: eles estão a sofrer bastante com megaprojetos de estradas ou de projetos de culturas, monoculturas de árvores, onde eles depois abatem a floresta, ou seja, a floresta é cortada e a floresta para eles é o...
2: É o seu habitat, não é?
3: Exatamente, é o habitat deles. E não só é o habitat deles, como também é onde eles têm as raízes e onde têm os, claro, os antepassados. Então eles têm uma ligação muito, muito forte à terra que nós...
2: Profunda, claro.
3: Sim, muito, muito profunda. Então estamos muito, muito contentes em poder estar com eles. E aliás, já dizemos aqui que para a semana acho que vai ser muito complicado fazer um direto.
2: Eu também acho que sim.
3: Ainda bem que
2: é compreensível.
0: Mas não sabemos, dizemos mais à frente.
3: Sim, mais
2: claro,
3: à frente.
2: Claro, claro. Havemos de confirmar se é possível ou não, mais à frente,
3: sim,
2: sem
3: sim,
2: problema.
3: Exatamente, exatamente. Mas olha, mas também ainda queríamos falar um bocadinho da
2: sim.
3: nossa experiência de Edinburgh, porque dou uma ou duas coisas que queríamos partilhar contigo e com os ouvintes, porque a gente esteve numa capela muito, muito bonita, a capela Cistel da St. Giles Cathedral,
2: uhum.
3: E essa capela, por acaso tivemos assim uma sorte incrível.
2: Já que... sei, encontraram um padre e renovaram os votos.
3: Não, nem isso.
2: Ah,
3: nem, não.
2: Oh, Anabela.
0: É que dentro desta capela há uma outra capela, que é uma
3: catedral,
0: há uma capela privada, que é a capela que os reis frequentam e que quando há uma eucaristia, eles não são como o povo, que vai para a catedral normal, eles ficam num sítio mais restrito e que é, claro, muito, muito mais bonito ainda que a capela, que a catedral. Se isso fosse possível, e é que é mesmo possível, é toda feita de uma madeira especial e muito trabalhada, e costuma estar fechada ao público, só abrem uma vez por dia, quando abrem e a certas horas, e nós por acaso sabíamos isso, mas sabíamos que seria impossível estar aí nessas horas e que haveria, como é costume, muitas filas. Então nós decidimos ir fora dessas horas e pensámos, olha, não vamos à capela. Só que a senhora que estava nesse dia a tomar conta achou que seria uma pena nós não vermos a capela. Tivemos muita sorte.
2: Que bom, mas que bom.
3: Nós e todas as outras pessoas que estavam ali nesse momento, não é?
0: Sim, bom. Ela...
2: Não, desculpa, mas a senhora olhou para os vossos olhinhos bonitos.
0: Por acaso, nós, não sei se foi por acaso ou não, mas tínhamos falado com ela, não só o cumprimento normal, mas eu tinha feito uma pergunta, porque havia mesmo lá dentro de uma pintura de um dos meus, não é um dos meus escritores favoritos, mas é um escritor que eu gosto bastante, e então eu perguntei-lhe se era ele e porque é que ele estava ali, e então falámos um bocadinho, e depois mais à frente ela então, quando viu que nós estávamos a espreitar para a capela, nós e muitas outras pessoas, ela disse, não, eu vou abrir a capela, porque vale a pena verem.
2: Que bom. Maravilha.
0: E foi bem.
2: Maravilha.
0: E da capela, saímos para uma experiência que não tem nada a ver, mas quem vai à Escócia tem que fazer
2: um pub.
0: Uma prova...
3: Como?
2: Foram a um pub.
0: Quase.
2: Um bar.
0: Uma prova de whisky.
2: Pois claro, tem que ser obrigatório. Quer dizer, primeiro vão se redimir dos vossos pecados e depois voltam a pecar. Muito bem, sim senhora.
3: Com crédito a zero, estamos com crédito a zero.
2: Muito bom.
0: Nós não somos nada pessoas de whisky, então achámos por bem fazer uma prova para termos, não só irmos ao pub, podíamos ter feito dessa forma e bebíamos o whisky à mesma, mas achámos que precisávamos de uma ajuda de profissionais para entendermos um pouco a produção, como é que é feito e como é que devemos entender melhor o whisky, ou seja, que sabores procurar e essas coisas todas. Por isso foi um gosto muito grande fazer uma...
3: E na verdade aprendemos que o whisky é feito de cevada, e a Anabela estava a dizer, faz vezes, Jorge, eu bebo cevada todos os dias de manhã, faz bem ao que eu tenho.
0: É verdade. Opa. E depois, como se não fosse mal, decidimos juntar mais um pecado a estes pecados e fomos fazer uma outra experiência, e desta vez tem a ver com chocolate.
2: Ok.
0: Chama-se Chocolatarium e é possível fazer aqui em Edimburgo o seu próprio chocolate. Para além de aprender todo o processo também da fabricação, do fabrico do chocolate, nós decidimos ir a esta experiência porque queríamos mesmo fazer o nosso próprio chocolate.
2: Não há nada melhor do que experimentarmos nós próprios, não é?
3: Exatamente, exatamente.
2: Boa.
3: Olha, e foi delicioso, não é? Foi muito bom o resultado.
0: O nosso chocolate durou muito pouco tempo.
3: Pois foi.
0: Em pouco tempo tínhamos acabado as nossas...
2: São práticos.
0: Muito, muito bom. Por isso recomendamos, quem for a Edinburgh, não deixe de fazer a visita ao chocolatário para fazer o seu próprio chocolate e uma prova de whisky, por exemplo, para além de aquilo que já falámos da semana, não é? Uma visita com a guiada para ir ver as catacumbas e ouvir as histórias dos fantasmas.
2: Ah, pois é, pois é. É um país muito característico e também pela sua magia, não é? Pelas suas lendas também, pelas suas magníficas paisagens. Vale mesmo a pena descobrir. Olha, invejo muito porque é um dos destinos que eu gostaria muito, eu e tantos milhares de ouvintes, certamente que gostariam de descobrir. Havemos de lá ir. Havemos de lá ir um dia. E eu vou a essa catedral e descobrir essa capela e vou fazer o meu chocolate. Ai, vou. Meus meninos, como não sabemos se, não temos a certeza se para a semana estaremos em contacto ou não, de qualquer modo, vamos desejar-vos muita, muita sorte, que corra muito bem essa vossa visita ao Brasil, ao povo indígena com quem já tiveram há 12 anos atrás, já viram? Vai ser assim, eu acho que alguém vai deitar aí uma lágrima no olho. Eu acho que sim, e se calhar começa pela Anabela. Eu acho que sim. De qualquer modo, será um registro que poderemos acompanhar depois também online, como é que é?
0: Sim, sim. Por isso nós vamos mesmo documentar fotograficamente e fazer alguns artigos e que estarão daqui a umas semanas no nosso site.
2: Boa.
3: Ou nas nossas redes sociais ou na nossa newsletter para mais tarde, quem sabe, acabar também numa das nossas revistas. Oxalá.
2: Oxalá. Inshallah. Oxalá. Meus queridos, muito obrigada. Desejo-vos uma boa viagem, desejo-vos um bom reencontro e desejo-vos também que tenham um ótimo fim de semana. Obrigada por estarem aqui na RTP Mundo, nesta primeira hora do dia de folga, que esta também é a vossa casa. Muito obrigada.
0: Beijinho.
3: Obrigado, Raquel.
0: Até para a semana.
2: Até para a semana. Exatamente. Um beijinho grande.

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1: E vamos falar-lhe de temperaturas. Vamos até Londres dizer-lhe que estão 22 graus, 23 em Roterdão, nos Países Baixos. Vamos até a Alemanha, Hamburgo, com 23. E vamos até a Irlanda, Dublin, nesta hora, a registar uma temperatura de 16 graus. São também os minutos finais desta primeira hora do dia de folga. Tivemos a conversa com Anabela e Jorge Valente. Se tudo correr bem, para a semana, quiçá, estaremos novamente à conversa a partir do Brasil. Portanto, não perca essa entrevista. Também não perca, na próxima hora viajamos até a Alemanha, vamos falar com Maria Carvalho, que é cantora e está a viver em Berlim e que nos irá apresentar o seu projeto musical intitulado Trio Fado, a não perder. Já a seguir fico também com as notícias e com o simultâneo da Antena 1. Eu, claro, volto logo a seguir. Por isso, é só mesmo um até já, bom fim de semana na RTP Mundo e deixe-se ficar a ouvir mais duas horas super mega recheadas de dia de folga.
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2: Horas em Portugal Continental e na Madeira, 9 horas nos Açores, em destaque nesta edição.
3: Daqui a pouco vamos à Nadia com a reportagem de Inês Ameixa ao arranque do Congresso do PSD, um dia depois do chumbo do pacote laboral. Testamos sabores do Médio Oriente num restaurante em Arroios para celebrar o Dia Mundial do Refugiado e folheamos livros, alguns de Teolinda Gerção, na Feira do Livro de Coimbra.
2: Notícias, edição da jornalista Alexandra Sofia Costa.
3: Por esta hora começa o Congresso do PSD, depois do chumbo inesperado de ontem do pacote laboral. Os social-democratas reúnem-se em Anadia. Luís Montenegro vai apresentar a moção de estratégia global. A moção com o título Trabalhar, Fazer Portugal Maior vai ser votada mais logo. Por esta hora, Inês Ameixa, já se contam muitos dirigentes por aí?
4: Bom dia, vão chegando várias caras, sim, já vi deputados, pelo menos um ministro, o ministro dos Assuntos Parlamentares, Carlos Abreu Amorim, também o secretário-geral do PSD, Hugo Soares, chegou há instantes aqui ao Congresso Nacional do Partido. Hugo Soares, que nem declarações aos jornalistas, rejeitou que exista uma crise política depois do chumbo do pacote laboral, diz Hugo Soares que o PSD não vai mudar a agulha, que tem um rumo e que não se vai desviar desse rumo sem dramas, é o que diz o dirigente do PSD, secretário-geral do Partido Social Democrata, aqui à chegada do velódromo de Sangalhos, onde, de resto, Alexandra, esperamos a qualquer momento também a chegada do presidente do PSD e primeiro-ministro, Luís Montenegro. Temos a indicação de que chegará por volta das 10h30 da manhã. Para já, sala ainda meio vazia, tons de azul e laranja, as cores do Partido Social Democrata, neste espaço com cerca de 2 mil lugares para os participantes que por aqui vão passar este fim de semana. Como eu dizia, estava previsto que o Congresso começasse às 10 da manhã, deve atrasar ligeiramente, vai abrir com um discurso de Luís Montenegro que aqui perante os congressistas vai apresentar a moção de estratégia global, ou seja, o rumo que quer para o partido nos próximos 2 anos. É um Congresso que, já sabemos, acontece no rescaldo do chumbo do pacote laboral, também com uma ausência presente de Pedro Passos Coelho. Tudo a postos aqui para o arranque do Congresso do PSD, ao Congresso número 43 da história do partido. Só falta mesmo dar esse arranque aqui no Centro de Alto Rendimento de Sangalhos, em Anadia, no distrito de Aveiro. É por aqui que todos os destinos do PSD vão passar este fim de semana.
3: Com a sala ainda meio vazia, daqui a pouco há discurso de Luís Montenegro. A Antena 1 vai acompanhar nas próximas horas, numa emissão especial dirigida por Natália Carvalho, o Congresso do PSD em Anadia. Os termómetros vão subir este fim de semana, podem chegar aos 42 graus em algumas zonas do país. Há 7 distritos do continente sob aviso amarelo, hoje e amanhã, por causa das temperaturas elevadas. Alexandra Fonseca, do Instituto do Mar e da Atmosfera, diz que vão ser dias e noites muito quentes.
5: Estamos à espera de temperaturas máximas a rondar entre os 41 e 42 graus no máximo, Também nas zonas mais habituadas a estas temperaturas, estamos a falar do Alentejo, Trás-os-Montes, o Val do Douro, o Val do Tejo, são zonas que habitualmente no verão já podem chegar a estas temperaturas. Durante as noites vamos ter temperaturas também elevadas, portanto não irão servir para refrescar as casas. Teremos temperaturas que nós chamamos temperaturas de noites tropicais, são superiores a 20 graus. Na zona Z de, por exemplo, Porto Alegre, poderão não baixar dos 26 graus. Portanto, vão ser aqui uns dias bastante quentes.
3: Dias e noites, sem que o calor dê uma trégua, tendo em conta esta onda de calor, a GNR reforçou os meios para prevenção e detecção precoce de incêndios rurais. Em comunicado, a Guarda Nacional Republicana diz que vai estar atenta no terreno, com 210 patrulhas móveis diárias e 20 patrulhas adicionais, asseguradas pelas Forças Armadas, e também virtualmente através de torres de acompanhamento remoto de videovigilância florestal. Neste Dia Mundial do Refugiado, no mercado de Arroios, em Lisboa, há workshops de cozinha do Médio Oriente. Vão ser partilhadas experiências e receitas. Um dos exemplos é o restaurante Meze, explica Marta Caria, da organização.
6: Vai decorrer entre o meio-dia e meia e as 6:30 e oferece aos participantes não só a oportunidade única de conhecerem melhor a gastronomia do Médio Oriente, será a oportunidade de aprender o trabalho da Portugal Cockner. É muito mais do que um evento gastronómico, é também um momento de sensibilização para a realidade vivida por milhões de pessoas refugiadas em todo o mundo, promovendo também esta empatia e esta compreensão e solidariedade.
3: Celebrar a diversidade através da gastronomia, para além de Lisboa, há outros restaurantes pelo país que vão celebrar o Dia Mundial do Refugiado nesta iniciativa da Portugal com o Alto Comissariado das Nações Unidas para os Refugiados. Por este dia há livros em Coimbra. A Feira do Livro começou ontem. Este ano, uma das personagens principais desta história é a escritora Teolinda Gerção. A jornalista Diana Craveiro já visitou o espaço.
7: São mais de 100 editoras espalhadas por 60 espaços ao longo do Parque Manuel Braga. A Feira do Livro de Coimbra conta também com 6 alfarrabistas. Entre eles está Miguel Carvalho, para quem a iniciativa representa uma oportunidade de chegar a um novo público.
8: Do ponto de vista comercial, são pequenos balões de oxigênio. Contactamos com um público que vem aqui à feira porque gosta de livros. Divulgamos as nossas atividades, as novidades. São certames importantíssimos para a nossa atividade comercial.
7: E se alguém chegasse aqui, que destaque é que daria?
8: Destaco livros, claro, de Coimbra, obviamente, a sua livreira alfarrabista. Sei que a potência que há para um determinado livro antigo de Coimbra, trouxe livros até ao século XVIII, mas também trouxe história, poesia de vozes atuais, de editores independentes, e literatura portuguesa variada, contemporânea e também outra um bocadinho mais antiga.
7: A edição deste ano celebra Teolinda Gerção, a vereadora da Cultura, Margarida Mendes Silva, sublinha a importância da escritora.
9: Então é uma figura absolutamente incontornável da literatura, sou ligada à Coimbra, nasceu aqui, fez o seu percurso significativo e achámos que era o momento de dar essa atenção e esse reconhecimento absolutamente merecedor.
7: De que forma é que esta autora vai estar na programação da Feira do Livro?
9: A Teolinda Gerção vai estar 3 dias, há 4 momentos. Há um momento que há a projeção de um filme aqui na Estação Elevatória de Água a partir de um romance da Teolinda. Depois há 2 conversas, 2 sessões e um concerto no Coreto, que é uma produção própria, com Ana Zanatti e Pedro Joia e mais outros 2 músicos e que partem do universo literário da Teolinda Gerção.
7: Além das editoras, a feira tem também um espaço dedicado a vários agentes culturais de Coimbra, com publicações das entidades artísticas e culturais da cidade.
3: Muitas vozes de escritores, a Feira do Livro de Coimbra pode ser visitada até o dia 28 de junho.
2: Edição de Alexandra Sofia Costa, simultâneo RTP Antena 1, RTP Antena 1 Açores e RTP Mundo. 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
1: Bem-vindo à RTP Mundo, são 10 e 8 minutos aqui em Lisboa, também na Madeira, menos uma hora nos Açores.
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É bom, não é? Marisa Liz com este banho de espuma que me faz tanto lembrar a minha infância, esta música, tão bom. Faz lembrar as telenovelas que passavam ao meio-dia em Portugal antes de ir para a escola. Imaginem só o que me vem à memória. Bom, mas são boas recordações, claro que sim. Boa tarde, boa noite, bom dia. Estamos de volta para esta que é a segunda hora do dia de folga. Obrigada por se manter fiel ao posto. Nesta segunda hora irei sugerir-lhe grandes eventos. Trago para si uma panóplia de novidades. Trago-lhe mais um convidado, neste caso uma convidada. Estarei à conversa com a cantora de Trio Fado, Maria Carvalho, uma entrevista a partir da Alemanha. Não perca, é no decorrer desta segunda hora. Agora deixe-se ficar comigo com o dia de folga na RTP Mundo. Bom fim de semana e ao som de Bárbara Tinoco, A Fugir de Ser.

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2: Ora, muito bem, eu quero falar-vos de uma entrevista que vou ter o prazer de ter daqui a pouco. Vou receber a cantora Maria Carvalho, que é também cantora e mentora de um projeto de música portuguesa, fado, jazz, e há mais por descobrir. Chama-se Trio Fado. Ela vive na Alemanha, para lá que vamos daqui a pouco. Vai ser uma conversa muito simpática que não pode perder. Entretanto, deixo-a também na companhia de Matilda com o tema Meu Norte. Bom fim de semana aqui com a RTP Mundo.

a bela voz e meiga de Matilde com o tema Meu Norte. Ainda antes da nossa entrevista, tenho muita coisa para partilhar consigo. Daqui a pouco vou levá-lo até Paris para falar sobre o Grand Palais, que hoje recebe uma noite muito especial. Um concerto com Hélder Gonçalves e Manuela Azevedo. Mais detalhes adiante, mais adiante, mas agora fique com Virgul e Sam the Kid com este clássico. Hi!

0: Virgul com o Sam da Kid e o tema High, a ser recordado aqui nesta segunda hora do dia de folga. Vamos falar-lhe de temperaturas. Vamos até Bruxelas dizer-lhe que estão 25 graus. 25 também no país vizinho, no Grão-Ducado Luxemburgo, na cidade de Luxemburgo, na capital. Dubai com 36 graus e Panjim é esta hora com 31.
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0: Vou então falar-lhe do Grand Palais em Paris, que recebe hoje entre as 23 horas e a meia-noite, já sabe, hora local, uma noite muito especial. O concerto Une Nostalgie Pas Possible, criado e interpretado por Hélder Gonçalves e Manuel Azevedo, figuras centrais do emblemático grupo português Os Clã. A apresentação integra a programação After Neff, organizada após a sessão do espetáculo No Yogurt for the Dead, de Tiago Rodrigues e do Antigente. Ora, a dupla, que integra o elenco musical da peça, prolonga no palco da Neff Center a atmosfera emocional do espetáculo, propondo uma viagem musical feita de despedidas, ausências e memórias, e onde se cruzam fado, chanson française e o blues. Trata-se de uma criação inédita, concebida especialmente para o Grand Palais, em Paris, e que promete uma noite de intensidade artística. Já sabe, entre as 23 e a meia-noite, Tiago Rodrigues, diretor do Festival d'Avignon, e um dos dramaturgos portugueses mais reconhecidos internacionalmente, assina a colaboração artística desta criação. O Grand Palais em Paris espera por si.
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0: Dava a volta ao mundo, tal como a Anabela e o Jorge Valente fazem desde há 10 anos. Mas é o tema que vamos ouvir já a seguir. São Pedro e Carolina de Deus, um dueto para ouvir agora mesmo.
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1: Agora venha até Tóquio, pode ser até ao Japão. Venha comigo, porque a doçaria portuguesa realmente faz a volta ao mundo. E é lá que existe a Doce Espiga. Não sei se já conhece ou não, mas é de facto um ponto de encontro entre Portugal e o Japão. E leva assim os sabores da doçaria portuguesa ao coração de Jinbocho, um dos bairros mais vibrantes da capital japonesa. Dedicado à pastelaria e à doçaria tradicional portuguesa, o espaço tem vindo a conquistar apreciadores locais e a reforçar a presença da gastronomia portuguesa no Japão num contexto de crescente curiosidade, sobretudo, não é? E valorização dos sabores europeus. Ora, recentemente o espaço, portanto, Doce Espiga, recebeu a visita do embaixador de Portugal no Japão, que teve a oportunidade de conhecer o projeto e provar algumas das especialidades disponíveis. A doçaria portuguesa mantém, assim, uma ligação histórica singular com o Japão, que remonta a quase 500 anos e que continua a traduzir-se numa presença viva e atual através de espaços como este caso, como o Doce Espiga. Talvez tenhamos a oportunidade de conhecer em pormenor a Doce Espiga aqui no Dia de Folga, muito em breve. Prometo que darei notícias.

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1: E agora o prometido é devido, já tenho comigo a nossa próxima convidada. Ela chama-se Maria Carvalho e a Maria Carvalho vai agora apresentar-nos o Triunfado, o grupo Triunfado, que foi fundado em Berlim no início do ano 2000, um projeto dedicado à música tradicional portuguesa, e este trio viaja por toda a Alemanha e muitos outros países. É o que acontece hoje aqui na RTP Mundo, no dia de folga. Nós vamos assim até aos quatro cantos do mundo. Para já, com a cantora Maria de Carvalho, que já está comigo, a voz do Triunfado. Bem-vinda à RTP Mundo, Maria.
2: Olá, bom dia,
1: exatamente, bom dia. O Triunfado, Maria, viaja por toda a Alemanha com o nosso fado e dedica-se de alma e coração a esta música apaixonada e muitas vezes saudosa que nasceu nas ruelas da velha Lisboa. Como é que nasceu este projeto, Maria?
2: Bem, a ideia de cantar fado surgiu por um acaso e eu acho que por saudade. Eu já estou na Alemanha, em Berlim, há mais de 30 anos. E na altura não havia lá muitos portugueses, principalmente em Berlim não haviam. Depois de cerca de 10 anos, entrei num restaurante português e ouvi fado e arrepiei-me, senti-me em casa.
1: Claro.
2: O que foi estranho, era estranho porque eu em Portugal não ouvia realmente este género de música, era muito novinha e claro. O músico que cantava na altura e se acompanhava à viola era o António de Brito, com quem montamos o grupo Triunfado, que se juntou a nós mais um apaixonado pela guitarra portuguesa, que era um guitarrista clássico da viola clássica e que gostava da guitarra portuguesa, e então tanto eu como ele éramos, digamos, principiantes e com muita vontade de experimentar.
1: Ora, muito bem. E o vosso repertório, Maria, é composto maioritariamente por fatos tradicionais ou será que incluem também composições vossas?
2: Porque eu sei que... Sim.
1: Diga.
2: Temos composições nossas. Nós começamos, claro, com coisas tradicionais. E eu pessoalmente adoro a Amália e escolho mais fados da Amália. O António tem uma voz mais forte e mais castiça, eu sou mais macia, digamos, começamos a fazer composições nossas.
1: A Maria compõe e escreve? Ou são os dois?
2: Também.
1: Ok, muito bem.
2: Também, não muito, mas sempre que posso.
1: Claro que sim.
2: Tenho a musa comigo, ela não aparece sempre.
1: De vez em quando dá o seu contributo quando ela aparece e faz-se luz.
2: A voz de Maria
1: Carvalho, vocalista do grupo, ao lado de António Brito, que referiu muito bem, pode ser ouvida também no filme. Para quem se lembra, eu vi este filme, lembro-me perfeitamente, Night Train to Lisbon, um filme de 2013.
2: É isso, com o Noturno para Lisboa.
1: Excelente filme, com o ator Jeremy Irons, que nós gostamos muito, de certeza. Como foi receber esta excelente notícia na altura?
2: Uma componista, compositora, já nem sei como é que
1: compositora,
2: se diz.
1: Compositora, sim.
2: Fez a banda sonora, conhecemos e quis ter um pouquinho mais português, uma música mais portuguesa lá, e convidou-nos para fazermos duas das músicas.
1: Muito bem. O Triunfado tem representado Portugal em vários países durante anos com o membro do projeto Heimatlieder aus Deutschland, um projeto musical.
2: Uau!
1: Ich spreche ein bisschen Deutsch, jawohl.
2: Wow. Ganz gut.
1: Dankeschön. Um projeto musical que reunia num só programa a música tradicional de vários países. E agora pergunto, este programa, Maria, foi apresentado nas mais conceituadas salas de concerto da Alemanha, ainda continua ativa neste projeto?
2: Não, o projeto acabou. Tivemos o projeto, foi começado por um alemão com muita vontade de apresentar os grupos.
1: Sim.
2: E as culturas,
1: as composições
2: que vivem na Alemanha, de vários países, e convidou-nos para participarmos. Havia um grupo de muitos países. E então começámos, a primeira vez foi na Komische Oper em Berlim. foi o princípio do faltam umas palavras, ok?
1: Não faz
2: do projeto.
1: Do projeto.
2: E era assim, estávamos os músicos todos no palco.
1: Ok.
2: Eles aplaudiam por trás como o público pela frente. Foi muito engraçado.
1: Que giro. Bem, conceito muito engraçado.
2: Continuou em vários casas grandes da Alemanha e durou 10 anos. E
1: uau.
2: Nós continuámos com o nosso projeto direto, só triunfado, mas ao mesmo tempo, sempre que havia um concerto desse projeto, éramos convidados, portanto, durante 10 anos. E o último foi o ano passado, há 2 anos, que fomos convidados para acabar, para dizer adeus ao projeto.
1: Mas eles acabaram com o projeto. Foi uma experiência muito boa, muito enriquecedora, sem dúvida alguma.
2: Sim, sim.
1: Não é?
2: Sim, e principalmente com os músicos e os compositores.
1: Claro. Claro. Maria Carvalho cresceu no Porto, depois de terminar o liceu passou 2 anos em Londres e depois 1 ano em Paris. É uma cidadã do mundo, já vi que sim. Foi uma experiência na sua vida, no mínimo, enriquecedora também, onde foi observando, foi adaptando-se. Quando é que decide ir para a Alemanha?
2: Oh, meu Deus, foi por acaso também. Eu tenho a impressão que a minha vida é por acaso. Eu vivia em Londres, não estava satisfeita, no fundo, queria conhecer ainda mais, ou não estava satisfeita com o que estava a fazer, não sei. E deu-se o caso de conhecer pessoas da Alemanha, e eu da Alemanha não tinha ideia nenhuma e nem era mesmo o país para onde eu queria ir.
1: Uhum.
2: Fui lá conhecer, e como era Berlim, e Berlim era uma cidade, e eu estive lá durante...
1: Gigante.
2: Antes do muro ir abaixo... Antes da queda do muro.
1: Uhum.
2: E a Berlim era completamente diferente da maior parte das cidades. Não digo que era bonita, mas interessante de uma outra maneira. Era completamente livre, barata, cheia de cultura. É uma coisa que hoje em dia...
1: E continua,
2: só uhum. que os preços são diferentes.
1: Ah, sim, e... sem dúvida.
2: Não, nós tínhamos teatro claro. Quase de bordo. Não, Berlim era um paraíso na altura.
1: Uhum.
2: Então fiquei.
1: E a língua não foi um entrave para si?
2: Foi um pouco, mas eu já estava habituada a falar francês, inglês, ainda. Foi, demorou mais que as outras, mas uhum. era isso mesmo que eu queria. Eu disse,
1: ok, um desafio
2: Alemanha,
1: pela frente.
2: Não,
1: não é?
2: Saio sem aprender alemão.
1: Já vou.
2: Então demorou mais tempo.
1: E agora eu pergunto-lhe, porquê a escolha de cantar o fado? E o que representa para si cantar fado? Traz-lhe recordações, saudade, boas memórias de Portugal, por exemplo?
2: É mesmo isso.
1: Uhum.
2: Eu comecei, como eu lhe disse, aqueles arrepios no princípio e o sentimento de estar em casa, eu não o conhecia, porque quando uma pessoa está no estrangeiro, aparecem sentimentos que não se conhecem.
1: É verdade.
2: Antes.
1: Compreendo perfeitamente.
2: Exato.
1: Damos
2: e
1: mais
2: então
1: valor também.
2: Muito mais. E aquilo acariciou-me um pouco. Deu-me um pouco mais de... aquelas lembranças. Eu não sabia que aquilo era tão importante. E a partir daí eu dediquei-me mais a Portugal. E o fado, quando eu canto, já nos princípios era assim. Nos princípios era claro que eu cantava com muito medo. Com muita insegurança.
1: Claro, muita insegurança. Também alguma pressão, não é? Sobre si, eu imagino.
2: Sim, senhor. E então, a primeira vez que foi logo para 600 pessoas, quando tocamos num concerto sério. Era
1: é muita gente, claro.
2: E eu fiquei aflitinha, mas pronto.
1: Passou, já passou.
2: Durante
1: pronto.
2: Essa febre, durante uns tempos continuou, mas claro, uma pessoa treina para ir para o palco, não vai chegar ao palco e dizer tchau, não quero. E depois habitua-se.
1: É
2: isso
1: mesmo.
2: O que eu sinto ao cantar o fado é realmente, eu tenho a tendência a fechar os olhos, é mesmo para me concentrar, porque a minha memória não é das melhores, e para sentir melhor. E quando eu sinto melhor, eu lembro melhor das coisas e tento cantá-lo da melhor maneira, porque eu não tenho a voz castiça típica, né? E nós temos também um violoncelo que nos acompanha já há 19 uhum. anos, que é
1: bonito.
2: O Benjamin Waldbrot, que é também pertence à Orquestra Sinfónica de Berlim.
1: Uhum.
2: E na altura também veio por um acaso e nós não o deixamos ir embora porque dá ao nosso fado, ao trio fado, dá um toque macio.
1: Claro que sim, mais smooth, não é? É uma fusão muito autêntica. Maria, estamos quase a chegar ao fim. Eu queria muito perguntar-lhe, gravaram um CD em 2005, foi o primeiro CD, com que voz? E o Triunfado, já tem eventualmente um projeto de um próximo CD? Tem concertos agendados
2: não,
1: para
2: não,
1: breve?
2: Não, temos já três.
1: Tem três, exatamente, tem três, pois é.
2: Sim. E agora estamos numa fase de uma pausa,
1: okay.
2: Porque precisamos de repertório novo, precisamos de um pouco de descanso, e então até ao final temos agora, na UFA Barrica, temos um concerto em julho, agora temos que começar os ensaios, temos também depois em outubro, e depois nada, porque temos mesmo que começar a trabalhar coisas
1: muito
2: novas.
1: Muito bem, tem que ser, faz parte. De qualquer
2: então,
1: modo...
2: Uma pausa, quando aparece um concerto, claro, dizemos que sim, mas não andamos já a preocupar-nos em arranjar concertos, temos que preocupar com trabalho em casa.
1: Com trabalho, que tem que ser. Maria Carvalho, há a possibilidade, claro, de vos seguir através de um site, das redes sociais, não é?
2: Nós temos, claro, a nossa primeira página, a página website, que temos desde o início. Depois vai sendo o YouTube,
1: plataformas digitais.
2: Nós não somos muito das médias e quero lá.
1: Mas eu encontrei
2: muita coisa. Eu sei
1: mas
2: que nós
1: eu
2: estamos.
1: Encontrei.
2: Mesmo isso, e há muitas pessoas que nos põem, e eu tento também, porque os rapazes são piores que eu, não têm vontade de mexer no Facebook.
1: Não faz mal. Maria Carvalho.
2: Mas encontram.
1: Encontramos. Triunfado. Maria Carvalho, sim, do Triunfado. Maria, vamos terminar, e eu vou-lhe só pedir, assim, um certezinho muito pequenino, com a sua belíssima voz. Pode ser? Assim, de repente, à capela.
2: À capela?
1: Vá, depressa!
2: Eu acabei de acordar, minha nossa.
1: Não faz mal. Assim, com uma voz rouca, é mais sensual. Assim,
2: é?
1: um refrão.
2: No mercado da Ribeira há um romance de amor entre a Rita, que é peixeira, e o Chico, que é pescador. Chega?
1: Está ótimo. Foi belíssimo este momento. Um beijinho enorme para si. Bom fim de semana. E voltaremos em breve à conversa. Não vou esquecer. Já com o novo
2: muito
1: disco.
2: Muito obrigada.
1: Um beijinho,
2: obrigada,
1: minha querida. Muito obrigada.
2: Obrigada. Bom dia.
1: Um beijinho. Tchau. Para a Alemanha.
2: Bom dia.

0: Ouvimos a belíssima voz de Ricardo Ribeiro nas linhas da minha mão, fado, claro, a marcar presença. Foi o convidado especialíssimo aqui no dia de folga, neste final de dia de folga, segunda hora. Entretanto, vamos a temperaturas, vamos dizer-lhe que em Zurique estão 29 graus, 13 graus em Joanesburgo, 8 em Buenos Aires, 30 graus em Lyon. E são também os minutos finais desta segunda hora. Na próxima hora, não perca a entrevista com Elsa Figueiredo, proprietária do restaurante português Opus Mer, no Luxemburgo. Será dentro de alguns instantes. Também irei pôr-lhe a par de muitos eventos que estarão certamente a acontecer bem perto da sua casa, onde quer que esteja. Só bons motivos para se deixar ficar comigo aqui na RTP Mundo.
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0: Por isso, muito bem-vindo. Continuo na RTP Mundo. São 11 horas aqui em Lisboa e também na Madeira. Menos uma hora nos Açores.
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0: Vamos dar início à terceira, última, derradeira hora do seu dia de folga.

A voz de Marisa, para trás João Pedro Paes com Santo Domingo, agora Melhor de Mim, nesta que é a terceira e última hora do seu programa Dia de Folga. Continuamos juntos e eu vou continuar também aqui a levá-lo até aos quatro cantos do mundo. No entanto, já sabe que nesta terceira hora vamos estar à conversa com mais uma convidada. Vamos continuar juntos até ao meio-dia, hora de Lisboa e ao ritmo da melhor música portuguesa, e daqui a pouco vou falar com a proprietária e empresária do restaurante Opus Mer, Elsa Figueiredo, um restaurante que se chama Opus Mer e que fica situado no Grão-Ducado, Luxemburgo, e que surpreende pela amplitude do seu espaço, pela montra de peixe e marisco fresco e pelo ambiente a mar, não é? Num país que não tem mar, portanto é super importante poder estarmos num ambiente destes, poder familiarizar-nos também com uma montra tão rica e que nos traz tantas lembranças quando estamos tão longe de Portugal. Agora, ouvidos atentos para o próximo tema, trago-lhe o UHF com concerto. 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

0: A recordarmos aqui o Zugaev na voz de António Manuel Ribeiro com o tema Concerto. E eu quero agora falar-lhe de um concerto que vai ter lugar em Bruxelas com a artista luso-angolana Pongo. Ela que irá estar em Bruxelas no próximo dia 26 de junho, já na próxima sexta-feira. Se está por perto, não perca. O concerto terá lugar na Atomium Square, integrada na programação do festival Couleur Café, um dos mais conhecidos festivais de música da Bélgica. Conhecida pela sua voz poderosa e pela energia que leva ao palco, Pongo irá apresentar ao público um espetáculo marcado pela dança e também pela fusão de diferentes influências musicais. A artista, para quem não conhece, cruza sonoridades do kuduro, da música eletrónica, do pop e também de ritmos afrodescendentes, afirmando-se como uma das vozes mais dinâmicas da música contemporânea. Ela tem raiz em Angola e um percurso artístico ligado a Portugal. Pongo integra uma nova geração de criadores que projetam a língua portuguesa e a cultura lusófona além fronteiras e que conquistam públicos internacionais. E este é mesmo o caso disso. Ela vai estar então em Bruxelas no próximo dia 26 de junho no Atomium Square, integrada neste grande, já conhecidíssimo festival em Bruxelas, que acontece todos os anos, festival Couleur Café.
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0: De vez em quando vou até ao baú recordar consigo e rebuscar um ou outro clássico. E é por isso que escolhi Sétima Legião. Vai gostar de ouvir. Chama-se Noutro Lugar. E esteja onde estiver, está com o dia de folga, terceira e última hora, aqui na RTP Mundo, neste novo horário, 9:30, horário de Portugal continental. E é um prazer estar na sua companhia. Bom fim de semana.

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0: Ele chama-se o Zalanton, com Dona de Si, e eu quero agora também dizer-lhe que as melhores músicas portuguesas, os melhores intérpretes, grandes êxitos do momento, grandes clássicos, vão continuar a rodar aqui na sua rádio, para que esteja sempre também atento e atualizado na nossa, no que diz respeito à indústria da música portuguesa. Conte connosco para o fazer sem qualquer problema, antes pelo contrário, vamos continuar aqui a divulgar grandes músicas e também grandes intérpretes. Agora quero também partilhar consigo um outro festival, o Festival Musicima, que regressa com a apresentação da sua terceira edição, marcada já para o dia 24 de junho, é já para a semana às 7:30, hora local em Genebra, na Suíça. Esta iniciativa é dedicada à música de câmara, foi fundada em julho de 2024 pela pianista portuguesa Eva Viegas e pelo clarinetista, assim aqui é, Quentin Chartier. Ora, este concerto de apresentação dará a conhecer alguns dos destaques da programação prevista para a edição do mês de setembro, num ambiente intimista que tem caracterizado e muito bem o projeto desde a sua criação. Se não tem nada na sua agenda, se está a pensar em viajar a Genebra dentro de alguns dias, se está a ouvir-me a partir de Genebra, na Suíça, então saiba que é dia 24 de junho este festival Musicime, com a sua terceira edição, começa às 7:30 da noite, hora local, e não perca então este grande concerto de apresentação.
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2: A Fundação AEP dedica-se sobretudo a projetos mais no âmbito da responsabilidade social, da sustentabilidade, e tem como grande projeto a Rede Global da Diáspora, que é um projeto que pretende ligar os portugueses que estão pelo mundo e ligá-los de uma forma estratégica, naturalmente nunca esquecendo os laços afetivos, claro, mas valorizando aquilo que cada português representa e que os mais 5 milhões de portugueses de Los Angeles espalhados pelo mundo podem representar para o nosso país.
0: É só uma amostra daquilo que poderá ouvir amanhã no programa Longe de Casa, com Luís Miguel Ribeiro.
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0: Não vás embora, rapaz, não se vão embora. Vamos ouvir Ana Bacalhau.

0: Vamos agora falar-lhe de temperaturas. Vamos até São Paulo dizer-lhe que a esta hora estão 18 graus. Madrid, 30 graus. 31 em Berlim, muito calor em Berlim. Ainda há pouco lá estivemos com a cantora Maria Carvalho para apresentar o nosso, aliás, o seu triunfado, esse, o seu projeto, que tem muito para contar nos próximos meses. E também vamos agora passar por Toronto e dizer-lhe que estão 16 graus.
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0: E o que é que eu lhe dizia há pouco? Trago-lhe de vez em quando alguns clássicos, não é? Já fumega, Latinoamérica, para ouvir e recordar agora mesmo.

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E agora vou levá-lo até Estrasburgo. Muito bem, vamos até a França. Porquê? Porque nos dias 29 e 30 de junho, a segunda etapa do Saveur du Portugal, projeto que junta a Associação Empresarial do Baixo Alentejo e Litoral e a Confederação Empresarial do Alto Minho, no objetivo de trazer para o coração da Europa o melhor da gastronomia de cada uma destas regiões, vai ter lugar então nesta cidade francesa de Estrasburgo, que será então palco de dois dias dedicados à promoção, degustação e valorização dos produtos das regiões do Alto Minho e Baixo Alentejo. Portanto, uma maravilha a não perder se tiver hipótese de passar por lá nos dias 29 e 30 de junho. À semelhança da primeira mostra que teve lugar no Luxemburgo, o programa volta a incluir uma ação de show cooking, dirigida a profissionais do setor da restauração e distribuição, bem como momentos de contacto direto entre produtores portugueses e compradores em França, reforçando então a estratégia de internacionalização das empresas envolvidas. O objetivo mantém-se claro, consolidar a presença de produtos portugueses em mercados externos qualificados e reforçar a ligação da diáspora às suas raízes gastronómicas através de experiências sensoriais, eventos e iniciativas de promoção da gastronomia contemporânea portuguesa. Saveur du Portugal representa um esforço conjunto para unir qualidade, tradição e inovação, elevando então a notoriedade da nossa gastronomia na Europa e fortalecendo então os laços entre as comunidades portuguesas e as suas raízes. Já sabe, Saveur du Portugal, a não perder esta iniciativa apoiada pelo Compete 2030, pelo Portugal 2030 e também pela União Europeia nos dias 29 e 30 de junho, a segunda etapa do Saveur du Portugal, a não perder na cidade francesa de Estrasburgo, e é já no final deste mês. Vamos à música, vamos brilhar com os Expensive Souls.

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3: Ora, muito bem, está comigo e está muito bem acompanhado, espero bem que sim. Se está no Luxemburgo ou pretende viajar muito em breve até este magnífico Grão-Ducado, mais conhecido por ser o coração verde na Europa, terá indiscutivelmente que degustar uma boa refeição num bom restaurante português. E esse restaurante chama-se Opus Mer e é com muito gosto que recebo agora para o dia de folga, na RTP Mundo, a proprietária Elsa Figueiredo, que já está connosco. Olá, bom dia, bem-vinda!
4: Olá, Raquel, muito obrigada pelo convite.
3: O prazer é todo nosso, Elsa. Afinal, é possível comer bom peixe e bom marisco no Luxemburgo, um país que não tem mar, não é? E o restaurante Opus Mer é mesmo a prova disso.
4: É isso mesmo. Nós, portanto, trabalhamos muito a gastronomia portuguesa e trabalhamos muito com peixe, produtos frescos, não é? Que não temos o mar ao perto, mas acabamos sempre por irem muito pesquinhos.
3: Claro, claro que sim. E, Elsa, há quanto tempo é que se lançou nesta aventura na área da restauração? E há quantos anos vive no Luxemburgo?
4: Olha, portanto, eu já estou no Luxemburgo há cerca de 30 anos. E foi aqui que construí a minha vida pessoal e profissional e sinto-me muito grata pela oportunidade que este país me proporcionou. Antes de entrar na restauração, trabalhei no setor bancário. Curiosamente, o Opus Mer é um dos restaurantes onde eu costumava ir almoçar com os meus colegas de trabalho. Quando soube que o restaurante iria fechar, surgiu uma oportunidade inesperada. O meu marido veio de uma família já ligada à restauração, né? Já tinha vários restaurantes, e sempre teve uma grande paixão por esta área. Então, olha, decidimos, não é?
3: Foi atrás.
4: Pegar o desafio e transformar isto num projeto de vida.
3: É verdade, é mesmo um projeto de vida. E até aos dias de hoje continuam a inovar para melhor servir os seus clientes e, precisamente, a clientela é muito variada. Tem clientes portugueses e estrangeiros muito curiosos pela nossa culinária.
4: Sim, recebemos pessoas de várias nacionalidades, o que reflete também a diversidade do Luxemburgo. Temos clientes portugueses, luxemburgueses, franceses. Há clientes que fazem 200 quilómetros da
3: que
4: França,
3: giro.
4: Que vêm, é verdade, que vêm aqui a jantar ao nosso restaurante.
3: Claro, claro.
4: Pronto, e depois muitas famílias que nos acompanham já há anos, né, porque o restaurante já tem 11 anos, e nós tentamos sempre proporcionar que eles se sintam em casa, não é?
3: Uhum.
4: E claro, o segredo é mesmo esse, é um bom produto.
3: O bom acolhimento também, não é? Claro, faz toda a diferença. Onde é que está situado o Opus Mer?
4: O Opus Mer situa-se na Rua do Canal, em Estoralvete.
3: Muito bem.
4: É a segunda cidade do Luxemburgo.
3: É verdade, com uma comunidade portuguesa bem forte, não é? Bem grande.
4: É verdade.
3: E tem mais um restaurante, Elsa?
4: Sim, passados 5 anos já temos aberto o Opus Mer, abrimos um restaurante que fica nos arredores da cidade de Luxemburgo. O restaurante chama-se Mar by Opus Mer, portanto, também trabalhamos com o mesmo produto, não é? Que são o peixe, a picanha, esses são os pratos principais do nosso restaurante. E está aberto há 5 anos, também temos hotel, fazemos hotel...
3: Uhum,
4: e recebemos muitos portugueses aqui no Luxemburgo que vêm passar uns dias com, por exemplo,
3: claro,
4: uma semana com a família.
3: E onde é que fica situado o segundo? O Mar ou Opus Mer?
4: Fica na rua de Rollinger Grund.
3: No Rollinger Grund.
4: Exatamente.
3: Fica na capital, portanto,
4: na
3: não é?
4: Capital,
3: um bairro,
4: exatamente,
3: muito bonito. Bonito. A casa vai crescendo, Elsa, não é?
4: É verdade.
3: A casa vai crescendo. E eu sei que há bem pouco tempo receberam o Presidente da República, António Seguro, quando das comemorações do Dia de Portugal, Camões e das comunidades portuguesas. Como é que foi essa recepção e todo o envolvimento? Eu faço ideia, devia estar bastante nervosa também, não é? Não é assim todos os dias que se recebe
4: não é todos
3: o Presidente
4: dias,
3: da República.
4: É verdade. Pronto, isso foi uma grande honra.
3: Motivo de orgulho.
4: República, um grande orgulho, claro que sim. Para nós, esse cimento representa um reconhecimento de trabalho que temos desenvolvido ao longo dos anos e da ligação que mantemos com a comunidade portuguesa no Luxemburgo, porque tudo que é eventos de embaixada, nós também participamos em alguns. Portanto, nós estamos mesmo interiorizados na comunidade portuguesa.
3: Claro, claro.
4: No Opus Mer e no Mar temos o orgulho de representar a gastronomia, não é? E em receber os clientes de diferentes nacionalidades, pronto, e neste caso ter o presidente, não é? No nosso restaurante foi um grande orgulho.
3: Claro. O restaurante organiza eventos específicos durante o ano, tanto um como o outro?
4: Não, nós temos, portanto, no Opus Med, não, e no Mar trabalhamos de vez em quando com noites temáticas.
3: Okay.
4: Temos noites de fado, fazemos assim umas noites de fado.
3: Muito bem, muito bem. Oh, Elsa, hoje é indiscutível, o bichinho da restauração já está enraizado em si.
4: É porque eu gosto muito do contacto com os clientes, não é? E depois de inovar, a restauração tem muito que se diga, não é? Se nós soubermos trabalhar com cuidado, não é? E temos de ser exigentes, portanto, para prestarmos um bom serviço ao cliente, fazer com que o cliente se sinta em casa. Porque a maior parte dos clientes vêm festejar o aniversário, dias importantes, não é? O casamento, os batizados.
3: A passagem de ano.
4: Exatamente. E nós somos fundamentais, portanto, temos que mesmo prestar um serviço de excelência.
3: Claro, claro. Pratos generosos, ambiente acolhedor, cozinha autêntica. Opus Mer é o ponto de encontro entre o mar e a tradição portuguesa. Mas tudo isto exige muito trabalho, organização, logística, não é, Elsa?
4: Sim, é verdade que foi uma mudança muito radical.
3: Pois. E começa bem cedinho o dia, imagino.
4: Sim,
3: às vezes.
4: Às vezes amanhã.
3: Agora já está mais naquela fase de habituação, mas ao princípio eu faço ideia, não é com aquela expectativa que corra tudo bem, não é? E há toda uma logística. O que é que recomenda a quem ainda não conhece o Opus Mer, os dois, e que agora ficou com água na boca só de nos ouvir?
4: Portanto, os nossos pratos estrela, não é? Que nós temos picanha de uma excelente qualidade, que é raro encontrar-se mesmo no Luxemburgo. Temos o peixe, sim, temos as cataplanas, fazemos paellas, trabalhamos muito o camarão, fazemos sapateiras, tudo é muito bom no nosso restaurante.
3: Que maravilha!
4: É uma questão de virem mesmo visitar e serão bem-vindos ao Opus Mer.
3: Acaba por vos distinguir dos outros restaurantes também, não é? Não são todos os restaurantes na esquina onde nós encontramos marisco e peixe fresco. Sobretudo
4: pois,
3: no Luxemburgo, não é?
4: É que há muitos, tanto que trabalham a cozinha portuguesa, portanto a gastronomia portuguesa. Mas o nosso destaca-se pela autenticidade, pela qualidade dos produtos, não é? Pela riqueza dos sabores. Uhum. Temos um orgulho, não é? Porque já estamos há 11 anos e nós trabalhamos muito bem, não é? E devido a isto, tanto o cliente sente-se em casa, a gente trabalha produtos mesmo muito bons.
3: Ok. E vocês também funcionam de segunda à sexta-feira, imagino. É uma coisa que funciona muito no país, que é o prato do dia.
4: Sim, exatamente, sim. Todos os dias temos pratos do dia, sim.
3: Muito bem. Temos sempre um prato de carne e ou peixe,
4: bem,
3: ou como é?
4: Sim.
3: É, não é?
4: Sim,
3: à escolha.
4: Temos sempre dois à escolha. Portanto, o prato de carne ou peixe. Podem optar pela entrada também, que é uma salada, um prato de sopa, e depois tem a sobremesa.
3: Muito bem, muito bem. E agora, que aqui já é praticamente 10 para o meio-dia, agora fiquei com água na boca, minha querida Elsa.
4: Então, Raquel, olha, só vim fazer uma visita.
3: Pronto, vou já pegar ali no avião e vou eu. Obrigada, Elsa Figueiredo.
4: Olha, obrigada. Eu só gostaria de agradecer, portanto, a todos os clientes. Vou aproveitar, não é?
3: Que claro,
4: acompanham
3: claro que sim.
4: Anos. O apoio fundamental, não é? Porque sem eles nós não teríamos chegado aqui. Convido todos a visitar o Opus Mer, a descobrir a nossa gastronomia e ver uma experiência feita de qualidade, tradição e hospitalidade. E é esta a minha mensagem.
3: A mensagem principal. Muito sucesso, votos de que a vossa casa cresça ainda mais e que seja a casa de muitos clientes que visitam e ou que vivem no Luxemburgo. Obrigada e excelente fim de semana, Elsa.
4: Igualmente.
3: Um beijinho.
4: Muito gosto. Obrigada.
3: Obrigada.
4: Obrigada. Deus, com licença.
3: Thank you.

Ele é o Last com o tema Gostas e nós gostamos muito destes ritmos. Estamos quase a terminar, mas ainda temos tempo para ouvir o Do Cabo do Mundo com o Luca Argel. Foi por ela.

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1: Belíssimo, não é? Foi por ela, com Luca Argel, da formação do Cabo do Mundo, praticamente já a terminar esta terceira e última hora do dia de folga, que volta dentro de 8 dias. Entretanto, primeiro, falamos de temperaturas antes das despedidas oficiais. Vamos até Caracas dizer-lhe que estão 19 graus, 12 no Rio de Janeiro, 18 em New Bedford e em Dili 26 graus. Aproximamo-nos dos minutos finais então do programa de hoje. Obrigada pela sua companhia. Marco um encontro consigo então no próximo sábado, dia 27, já sabe, neste novo horário, 9:30, a partir daqui de Lisboa para o mundo, altura em que voltaremos a colocar a conversa em dia. Até lá, votos de um excelente fim de semana, um beijo gigante e aquele abraço do tamanho do mundo. Até para a semana e não perca já a seguir Câmara dos Representantes, logo após o simultâneo com a Antena 1. Deixe ficar por aí e já sabe, conto consigo para a semana.

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1: Meio-dia em Portugal continental e da Madeira, são 11 horas nos Açores. Em destaque nesta edição.
2: Luís Montenegro promete resistência e ser fiel ao reformismo. Vamos já daqui a pouco ao Congresso do PSD ouvir as palavras do líder, a reclamar que as oposições vibram com a politiquice e destratam a mudança. A CIP vai propor o regresso da reforma laboral à concertação social. Armindo Monteiro adianta à Antena 1 que vai fazer a proposta na próxima reunião da concertação social, que deve acontecer antes das férias. A CGTP não comenta, a UGT diz que a reforma laboral está morta e enterrada.
1: Notícias, edição da jornalista Alexandra Sofia Costa.
2: A CIP vai propor o regresso da reforma laboral à concertação social. É uma informação dada à Antena 1 pelo presidente da Confederação Empresarial de Portugal. Armindo Monteiro adianta que vai fazer a proposta na próxima reunião da concertação social, que deverá acontecer ainda antes das férias. A CIP vai também propor uma calendarização e uma metodologia que permitam alcançar uma solução de compromisso. A Confederação entende que a reforma laboral é importante para a economia e não pode ficar presa pelos interesses político-partidários. Ora, a CGTP, contactada pela Antena 1, diz que não vai comentar estas intenções da CIP, um dia depois do chumbo no Parlamento. Já o GT diz que o pacote laboral está morto e enterrado. Sérgio Monte não vê qualquer possibilidade deste regresso.
3: Uma vez que esta proposta foi rejeitada pelos trabalhadores, pelo lado dos trabalhadores, foi rejeitada na concertação social e depois o Parlamento veio a confirmar essa rejeição ontem, acho que não é a altura de estar a pôr em cima da mesa matérias que obviamente não são objeto de consenso, mas sim objeto de alguma divisão. Acho que neste momento é muito prematuro. O pacote laboral para nós está morto e enterrado. Para nós não é momento de voltar a reabrir uma discussão que divide a concertação e não gera consensos.
2: Sem regresso, os sindicatos recusam a ideia da CIP de propor o regresso da reforma laboral à concertação. No Congresso do PSD, Luís Montenegro terminou há pouco o discurso de abertura, prometeu resistência e fidelidade ao reformismo e deixou também Inês Ameixa agora em direto, deixou vários recados à oposição.
4: Precisamente num discurso mais virado para fora, para as oposições, que ontem no Parlamento chumbaram as alterações ao Código do Trabalho, ora Luís Montenegro promete resistir, ser fiel ao reformismo e diz que o Governo tem a obrigação de executar o programa. Ao mesmo tempo ataca os partidos da oposição, ensaia de resto a estratégia de que PS e Chega bloqueiam a ação do Governo, são imaturos e falta-lhes coragem, é o que diz Luís Montenegro.
5: Nós respondemos com trabalho ao ruído, ao ressentimento, ao imobilismo

0: e à falta de coragem. São tantos os que reclamam que mude tudo, mas verdadeiramente desejam que tudo fique na mesma. Como ainda ontem se viu com especial nitidez, as oposições vibram com a politiquice e destratam a mudança. Falta-lhes a coragem, falta-lhes a firmeza e o sentido de responsabilidade.
1: A estratégia também é de equiparar o Partido Socialista ao Chega. O Primeiro-Ministro explica aqui perante os congressistas que o Governo pode e deve negociar com ambos os partidos, de acordo com os diferentes diplomas. Diz que negociar com o PS não significa um bloco central, é a democracia a funcionar, e o mesmo acontece com o Chega.
0: Do mesmo modo, quando acertamos descidas no IRS e no IRC, ou quando convergimos nas políticas da imigração, ou mesmo na prestação social única com o Chega, isto também não é uma violação do não é não. Isto tem uma validade que é exatamente igual e equivalente àquela que tem com a nossa relação com o Partido Socialista.
1: O discurso do presidente do PSD a falar como o primeiro-ministro e a dizer que é uma estratégia política manhosa, aquela dos que escondem que desejam o fim do PSD. Aqui no Velódromo Nacional de Sangalhos prosseguem os trabalhos, a sala está composta, pintada de azul e cor de laranja e também com a presença de vários ministros do governo de Luís Montenegro. No palco, a frase que é o mote para este congresso do PSD, congresso número 43, trabalhar, fazer Portugal maior.
2: Reportagem de Inês Ameixa, com este retrato do Congresso e também com as palavras de Luís Montenegro, que acusou a oposição de falta de coragem, ao mesmo tempo que prometeu ser fiel ao reformismo. Ora, na chegada ao Congresso, o secretário-geral do PSD disse que o partido não vai mudar de rumo por causa deste chumbo da reforma laboral. Hugo Soares insistiu que os social-democratas têm um caminho muito claro e não se vão desviar.
3: Não é por uma legislação importante não ter passado ontem no Parlamento que nós vamos mudar a agulha. Só muda de opinião ou só muda de estratégia quem não tem um rumo. Nós temos um rumo e não nos vamos desviar dele. Agora, ontem foi um dia que eu reputo de mal para o país? Foi. Isso muda alguma coisa? Efetivamente não muda, é assim a democracia, portanto nós vamos continuar o nosso caminho.
4: Mas não é também uma derrota
3: para o Primeiro-Ministro? Sem melodramas.
2: Hugo Soares afasta um cenário de crise política na sequência do chumbo da reforma laboral do Governo no Parlamento e sublinha que o partido negocia com todos. Já o Ministro dos Assuntos Parlamentares, Carlos Abreu Amorim, rejeitou que o Governo saia derrotado na sequência da recusa do pacote laboral e garantiu que o Executivo não vai recuar nesta reforma.
5: Com certeza que essa reforma vai ser levada a cabo de outras formas e de outras maneiras e noutros tempos.
4: Mas
5: e, portanto, o Governo vai continuar a governar com muita convicção. E repito aquilo que disse há pouco, o que é preciso é que todas as forças políticas assumam as suas responsabilidades e o façam perante os portugueses, fazendo com que os portugueses tenham confiança no Governo e tenham também confiança nos políticos que os representam fora do Governo.
2: Declarações à chegada do Congresso Social Democrata, onde Miguel Albuquerque, o presidente do Governo Regional da Madeira, recusou divergências com a estrutura nacional do partido. Ele que chegou a admitir não marcar presença neste Congresso, em Anadia. À chegada, falou aos jornalistas para recusar mal-estar. Disse entender que tem uma obrigação de reivindicar o que considera justo para a Madeira.
6: Não é divergências. Eu, quando presidente da Madeira, tenho que fazer as reivindicações para aquilo que é necessário para o desenvolvimento de Portugal, designadamente da Madeira. Portanto, não tem nada de pessoal contra o primeiro-ministro nem contra o presidente do PSD, é aquilo que é a minha função. Se eu sou um político que tenho que fazer aquilo que é a minha obrigação. Eu não me ponho aqui com grandes conversas porque eu não estou com medo de pisar ovos. Agora toda a gente tem medo de dizer as coisas e eu sou de uma outra época.
1: Mas admite algum mal-estar com a estrutura nacional?
6: Mas isto é uma questão efetiva, isto é uma questão de políticas que têm que ser concretizadas. Portanto, não tem nada de pessoal, nem contra o primeiro-ministro, nem contra o líder parlamentar. A minha obrigação, enquanto presidente do governo, foi olhar para a população e reivindicar aquilo que é justo.
2: Miguel Albuquerque, também presidente da mesa do Congresso e do Conselho Nacional do PSD, confirma que não deve voltar a integrar as listas aos órgãos nacionais. O Nobel da Economia, Abhijit Banerjee, defende a necessidade de taxar a água utilizada para a inteligência artificial. O economista diz que os centros de dados estão por vezes situados em lugares distantes e secos e precisam de um elevado consumo de água. Dá o exemplo de outras taxas ecológicas que já existem e que poderiam agora ser direcionadas para a inteligência artificial. O Nobel da Economia alerta que é preciso pensar nas consequências do entusiasmo com esta tecnologia.
4: O projeto da inteligência artificial gerou tanto entusiasmo que não conseguimos pensar em todas as consequências. Em algum ponto, é preciso pensar em como taxar o gasto na IA. O preço da água, sendo que em alguns lugares usam muita água para a IA e até em locais muito secos, pelo que existe uma avaliação errada dos preços e estão a aproveitar-se disso e a construir centros de dados em lugares um pouco inesperados. Precisamos de uma política sobre preços para todos estes recursos que estão a utilizar, incluindo o que vai acontecer no mercado laboral e o que o Estado vai ter de gastar em termos de compensar os trabalhadores que vão perder o trabalho. Temos de pensar seriamente em taxar a inteligência artificial.
2: Inteligência artificial necessita de mais água para funcionar do que as outras aplicações. Estima-se que para dar 10 a 50 respostas em texto, uma ferramenta de inteligência artificial utilize meio litro de água. Quando se trata de imagens, o valor é ainda superior. Abhijit Banerjee, o Prémio Nobel da Economia de 2019, participou em Portugal na Conferência Nova África, da Universidade Nova, disse também que a inteligência artificial pode vir a ter mais impacto na classe média por ter trabalhos com maior risco de serem substituídos. Durante a manhã, novos ataques israelitas no sul do Líbano mataram pelo menos 16 pessoas, isto apesar do anúncio de ontem de um cessar-fogo entre Israel e o Hezbollah. Os ataques atingiram mais de uma dezena de locais, muitos deles na região de Nabatie, relata a agência de notícias do Líbano. Steve Witkoff, o enviado especial dos Estados Unidos, deve estar a caminho da Suíça para negociações sobre a questão nuclear com o Irão. O Irão suspendeu ontem as negociações de 60 dias com os Estados Unidos, depois de vários ataques de Israel ao Líbano.
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8: Bom fim de semana com a RTP Mundo. É muito bom saber que está desse lado. E deixe-se ficar porque já daqui a pouco, Paula Machado traz-nos a Câmara dos Representantes.
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12: Olá, bem-vindos ao Câmara dos Representantes. Sílvia Renda é a primeira portuguesa a integrar o Conselho das Comunidades Étnicas do Estado de Vitória. foi condecorada no dia 7 de junho com a Medalha de Ordem da Austrália, uma das mais importantes distinções civis do país.
13: Eu vejo isto como um reconhecimento que vai muito para além de mim e também é um reconhecimento para a nossa comunidade portuguesa aqui na Austrália.
12: Sílvia Renda, natural de Delange, que aos 16 anos emigrou com a família para terras australianas, é hoje a nossa convidada. Ainda nesta edição, assinalamos os 19 anos do rancho folclórico Saudades de Portugal, fundado pelo luso-argentino Gastão Becerra, na cidade de Tessei.
14: Tinha 2 anos, era a mascota do grupo, até que pude formar o meu próprio rancho, que é o Saudades de Portugal. Há 19 anos que formei o grupo para manter a tradição dos nossos avós portugueses.
12: Conversas para ouvir já a seguir.

0: Nasceu em Delãs e aos 16 anos foi com a família para a Austrália. Num percurso de vida nem sempre fácil, Silvia Renda é hoje uma das mais destacadas líderes comunitárias da diáspora portuguesa na Austrália. O associativismo e a solidariedade são palavras que assentam que nem uma luva a Silvia Renda, a primeira portuguesa presidente do Conselho das Comunidades Étnicas de Vitória, onde defende os direitos dos imigrantes e promove o multiculturalismo. No dia 7 de junho, foi condecorada com uma das mais importantes honras civis do país, a Medalha de Ordem da Austrália. Antes, Silvia Renda já tinha sido agraciada com o Prémio de Excelência Multicultural atribuído pelo Estado de Vitória. Silvia Renda é também um marco na história comunitária. É fundadora da Associação de Mulheres Portuguesas e Australianas, foi conselheira das comunidades portuguesas e atualmente continua a dar voz aos portugueses e lusodescendentes na Austrália como conselheira da diáspora. Bem-vinda à Câmara dos Representantes, Silvia Renda, e desde já parabéns pela condecoração da Medalha de Ordem da Austrália, um reconhecimento atribuído por ocasião das celebrações do aniversário do rei Carlos III. Silvia Renda, o que representa para si esta distinção, uma das mais conceituadas da Austrália?
1: Muito obrigada, Paula. Foi uma grande honra para mim, e, acima de tudo, sinto muita humildade a receber esta distinção. Sinceramente, não estava à espera, fiquei muito emocionada e pouco sem palavras quando soube, mas eu vejo isto como um reconhecimento que vai muito para além de mim e também é um reconhecimento para a nossa comunidade portuguesa aqui na Austrália.
0: Esta distinção tem a ver com o seu percurso académico, também com a sua integração em terras australianas, já que foi muito jovem de Delãs para a Austrália, foi com a sua família, mas chegou quase, não chegou ao topo, porque ainda tem um grande caminho a percorrer, mas para já é a primeira portuguesa a assumir a presidência do Conselho das Comunidades Étnicas de Vitória. Na base desta distinção está um trabalho anterior, Silvia Renda.
1: Sim, portanto, a Medalha da Ordem da Austrália reconhece pessoas que contribuíram de forma significativa para a comunidade. A medalha que me foi atribuída a mim pelo Governador-Geral da Austrália, em nome da Sua Majestade o Rei Carlos III, foi dado em reconhecimento do meu serviço à comunidade portuguesa. Portanto, é o reconhecimento do trabalho que eu tenho feito ao longo destes anos, desde que cheguei à Austrália. Como miúda, eu integrei um conselho administrativo de uma organização portuguesa naquela altura, quando tinha 17 anos. Trabalhei desde aí com muitas organizações portuguesas, estabeleci duas organizações, inclusive a Associação das Mulheres Portuguesas na Austrália, e, além disso, tenho feito parte de outras iniciativas, como ser Comissária dos Assuntos Multiculturais aqui em Vitória, no Estado de Vitória, e também, mais recentemente, fazendo parte do Conselho Administrativo do Ethnic Communities Council da Vitória. E esse trabalho aí vai além do serviço à comunidade portuguesa, mas ao serviço das comunidades multiculturais destes estados também. Portanto, tem sido um percurso longo, mas muito enriquecedor, e um percurso que eu planeio continuar e fazer a minha parte para contribuir para a nossa sociedade aqui na Austrália.
0: Esse percurso também já lhe valeu anteriormente outra distinção, o Prémio de Excelência Multicultural do Estado de Vitória, uma distinção atribuída pelo Governo Estadual.
1: Sim, e foi pelo meu serviço como comissária no Victorian Multicultural Commission, na Comissão Multicultural de Vitória. Foi um reconhecimento dos 4 anos de serviço que eu fiz, que foi trabalhar com comunidades multiculturais e ser aquela ponte de ligação entre as comunidades e o governo estadual aqui em Vitória. Foi reconhecimento desse trabalho.
0: De certa forma, pode dizer, Silvia Renda, estes prémios validam décadas de trabalho aí dedicadas à comunidade portuguesa na Austrália e não só.
1: Sim, como é que eu posso dizer? Eu não faço este trabalho porque estou à espera de reconhecimento, antes, pelo contrário, sempre fiz este trabalho de uma forma voluntária, apesar de receber reconhecimento. Para mim, o que tem sido mais enriquecedor tem sido aquela o sentido de pertença, de trabalhar com pessoas que necessitam ajuda ou que necessitam que a sua voz seja mais projetada a nível nacional e estadual, e para mim isso tem tido muito mais valor do que os reconhecimentos, apesar, como eu disse, eu sinto-me muito contente, muito honrada com esta distinção, mas também é aquilo que eu tenho alcançado junto com a comunidade, com a ajuda de muitas pessoas, porque um trabalho comunitário não é um trabalho individual, é um trabalho coletivo, e ao longo dos anos eu trabalhei com muitas pessoas extraordinárias, pessoas com quem eu caminhei e continuo hoje a trabalhar junto. E é o resultado de um esforço coletivo. E ninguém faz este tipo de trabalho sozinho. E é uma coisa que eu gostaria de frisar, porque reconhecimentos como estes requer, sim, um trabalho individual e um trabalho constante, mas também requer esse trabalho coletivo junto de outras pessoas. E para mim tem sido muito enriquecedor trabalhar com a minha comunidade, com as comunidades multiculturais deste Estado. E tem sido realmente isso, juntamente com o reconhecimento, eu sinto-me extremamente contente e feliz.
0: E como é que encara este desafio de ser a primeira portuguesa a presidir ao Conselho das Comunidades Étnicas de Vitória?
1: Ah, como é que eu enfrento? Eu quero dizer que sempre que eu enfrento um desafio novo, a primeira coisa que eu verifico é se esse trabalho alinha com os meus valores pessoais. O trabalho que eu estou a fazer com o Conselho Administrativo do Ethnic Communities Council of Victoria é um trabalho muito especial para mim. É um trabalho que junta as comunidades, que dá voz a certas comunidades que não têm a mesma projeção da sua voz, e é reconhecer, identificar e comunicar as necessidades das comunidades junto do governo estadual e junto de outras instituições. Portanto, para mim esse trabalho tem sido muito importante, alinha com os meus valores pessoais, e apesar de ser bastante desafiante e requerer trabalho coletivo, porque é um conselho administrativo, temos 10 elementos no conselho administrativo, elementos de várias comunidades multiculturais também, portanto eu sou a única portuguesa, existem outras pessoas de outras origens. E então, nós trabalhamos juntos com o mesmo objetivo, não é? Que é apoiar, dar visibilidade às comunidades multiculturais. Portanto, para mim tem sido um trabalho muito importante, porque eu tenho visto que tem um impacto maior do que só um trabalho com uma comunidade singular, mas ao mesmo tempo também dá a oportunidade para eu trazer aquilo que eu aprendi com o meu trabalho com a comunidade portuguesa e com as comunidades de língua portuguesa. Tenho aprendido muito ao longo dos anos e tenho tido a oportunidade de enquadrar esse trabalho junto de agora do trabalho que eu estou a fazer com o Conselho Administrativo.
0: De certa forma, Silvia Renda também tem a ver com o seu percurso de vida. Saiu de Portugal, foi para a Austrália, deparou-se com um país onde não dominava a língua, um mundo novo, portanto, daí também a sua experiência pessoal pode dizer-se contribuiu para toda esta percepção que tem dessa realidade multicultural.
1: Exatamente, e é uma experiência, portanto, que é uma experiência que não é única, é uma experiência que muitas das pessoas que vivem aqui na Austrália tiveram. Vir para um país, como a Paula disse, que não dominamos a língua, que não percebemos as estruturas, os sistemas, as instituições, ter que aprender. Ter que apoiar a minha família, porque as pessoas jovens que imigram muitas vezes acabam por ter um papel no grupo familiar um pouco com mais responsabilidade. Portanto, quando eu estava em Portugal, eu tinha umas certas responsabilidades, mas não se pode comparar com as responsabilidades que eu comecei a ter como jovem num país diferente, na Austrália, que é dar o apoio à minha família. Os meus pais não falavam inglês, demorou mais tempo para eles aprender. Eu tinha um irmão mais novo, tinha que o ajudar na parte da educação. Portanto, foi realmente uma experiência muito única e muito difícil. Única, quer dizer, em termos pessoalmente, foi uma experiência única, mas não é uma experiência que é única em termos de outras pessoas que vivem neste país, porque temos muitas dessas histórias. O que eu queria dizer é que eu quando vim para a Austrália, nunca imaginei que a minha vida ia ter o percurso que teve até agora, mesmo profissionalmente, e junto das comunidades, mas tem sido os passos que eu tenho dado e estou sempre pronta para continuar.
0: Silvia Renda, que idade tinha quando foi para a Austrália?
1: Tinha 16 anos.
0: Portanto, deixou cá os amigos toda uma vida, ainda se recorda, já lá vamos a outros assuntos, do dia em que desembarcou em terras australianas.
1: Lembro-me perfeitamente. Nós chegamos ao aeroporto de Melbourne, tínhamos pessoas à nossa espera, mas eram pessoas que nunca tínhamos conhecido pessoalmente, fisicamente, eram pessoas que eram conhecidas de pessoas amigas na nossa aldeia, de onde nós vínhamos, em Delães, e só tínhamos falado com essas pessoas pelo telefone, mas foram maravilhosos, receberam-nos, acolheram-nos por umas 3 semanas e depois daí nós estabelecemos a nossa própria casa, nosso próprio transporte e continuamos a viver a vida daí adiante, mas foi um bocadinho choque cultural, porque a Austrália naquele tempo, pronto, era uma sociedade diferente daquilo que eu estava habituada em Portugal, os edifícios eram diferentes, as pessoas eram diferentes, portanto foi um processo de adaptação muito grande para mim como uma jovem e depois a integração na escola foi também bastante difícil. Mas pronto, não é? Faz tudo parte de quem eu sou e do percurso que eu tenho caminhado até agora.
0: Esse testemunho que acabou de nos dar é também o retrato de muitos portugueses que por esse mundo fora nos estão a escutar. Silvia Renda, há pouco falou de que tudo era diferente, até os animais, não é?
1: Sem dúvida, sem dúvida.
0: Quando saiu de Portugal, ficou com a ideia, ou dizia que ia para a terra dos cangurus, como é mais conhecida a Austrália. Por essa altura, não havia Google.
1: Não, não havia Google, a gente sabia alguma coisa sobre a Austrália, fomos informadas pela embaixada como é que as coisas eram, mas nunca é a mesma coisa do que presenciar, não é? Como a vida era e como, pronto, essas coisas dos animais, mas é assim, eu quero deixar ficar muito claro a toda a gente que pensa na Austrália, os cangurus, pelo menos assim nestas áreas metropolitanas como é Melbourne, eles não caminham pela estrada. É raro. Pode haver, e já aconteceu, algum canguru saltar à estrada enquanto a gente vai a conduzir, mas sinceramente não é uma coisa que ocorre todos os dias. Mas sim, nós temos aqui um género de animais muito, muito interessantes e muito bonitos, que são únicos a este país.
0: Fica aqui este retrato de Silvia Renda, a portuguesa que aos 16 anos deixou de Delães com destino à Austrália. Silvia Renda, que no seu percurso tem uma forte ligação a Portugal, não só à terra que a viu nascer, não só através da comunidade portuguesa em terras australianas, mas também na ligação destas comunidades a Portugal. Foi eleita Conselheira das Comunidades. Atualmente não está já a exercer funções, mas como é que se consegue equilibrar estes dois mundos e ser a porta-voz, junto do governo de Lisboa, das preocupações dos portugueses que vivem na Austrália?
1: Eu, quando exerci o meu cargo, eu agora já não exerço o cargo de conselheira, mas naquela altura, para mim, foi mais uma oportunidade de contribuir para a minha própria comunidade, mas também para a diáspora portuguesa a nível mundial, porque um conselho que é global, como é o Conselho das Comunidades Portuguesas, dava-nos a oportunidade de contribuir com ideias, com políticas que fossem, portanto, direcionadas à diáspora portuguesa, não só à diáspora portuguesa na Austrália. Portanto, isso para mim foi muito importante também. Uma coisa que eu queria dizer é que os portugueses que se encontram fora de Portugal trazem um enorme valor para Portugal. As comunidades no estrangeiro mantêm viva a língua, a cultura e as tradições, ao mesmo tempo funcionam como uma ponte entre países, fortalecendo as relações culturais e sociais e às vezes até económicas, por muitas vezes económicas também. E têm um papel muito importante no, na promoção de Portugal no mundo. Isso para mim também foi uma coisa que eu sempre gostei de contribuir. Tenho imenso orgulho de ser portuguesa, tenho imenso orgulho de ser australiana, porque eu sou as duas nacionalidades e acho que essa ponte que nós ligamos entre países é muito importante e que deve ser reconhecida, e acho que o governo português, os partidos políticos e outros devem dar valor aos portugueses que se encontram no estrangeiro, porque nós também aqui lutamos por Portugal e pela sua valorização.
0: E muitas vezes, Silvia Renda, sente que essa luta, esse dar a conhecer a Portugal noutros países, junto de outras comunidades e ao mesmo tempo ser a voz dessas comunidades junto ao Governo de Lisboa, não é devidamente reconhecido esse trabalho, inclusive pelo próprio Governo, pelas próprias autoridades portuguesas?
1: Eu penso que talvez o valor que é dado às pessoas que fazem trabalho significativo no estrangeiro nem sempre está visível junto do Governo português, e acho também que poderia haver melhor maneiras de realmente dar esse reconhecimento e até trabalhar mais junto da diáspora portuguesa. Eu penso que aí que há sempre coisas que se pode falar, que se pode fazer para melhorar essa percepção que existe sobre o valor que os portugueses que estão no estrangeiro podem trazer para o próprio país, para Portugal. Portanto, eu acho que mais se pode fazer. Existem conselhos, como eu disse, que é o Conselho das Comunidades Portuguesas, também existe o Conselho da Diáspora, o qual eu também integro. Eu sou uma conselheira no Conselho da Diáspora e trabalho com colegas aqui na Austrália que fazem trabalho significante com empresas de multinacionais e organizações, e que eles mesmo como portugueses também estão a fazer trabalho importante, e que esse trabalho se pode, as lições que nós estamos a aprender desse trabalho pode ser usado para informar iniciativas, tanto em Portugal como na Austrália. Portanto, existem tantas oportunidades, e se eu posso deixar ficar aqui uma mensagem, e se esta distinção que eu estou a receber possa ser mais uma prova do valor que os portugueses que estão no estrangeiro podem trazer para Portugal.
0: Silvia Renda, e nesse sentido, o que é que, no seu entender, deveria ser feito pelo governo português, pelos deputados, pelas autoridades em geral, para que essa dignificação da comunidade portuguesa fosse maior? Por exemplo, uma das lutas do Conselho das Comunidades Portuguesas a que pertenceu, e dizem que uma vez conselheira, conselheira das comunidades para sempre, é a língua para além da língua portuguesa, o exercício de voto dos portugueses no estrangeiro.
1: Eu acho que muito se pode ser feito. Primeiro, reconhecer formalmente o papel das comunidades portuguesas no estrangeiro, não apenas de forma simbólica, mas também através de políticas consistentes. Por exemplo, podem investir mais na língua, na cultura portuguesa no estrangeiro, apoiar as organizações comunitárias que fazem este trabalho no dia a dia e criar mais oportunidades de ligação entre a diáspora e Portugal, seja ao nível económico, cultural ou institucional. Portanto, isso são algumas das coisas que se podem fazer. Eu não quero, portanto, não estou a falar como conselheira, mas como a Paula diz, quando nós passamos por esses cargos, nós ficamos ligadas de uma forma ou de outra sempre ao conselho e aos conselheiros com quem trabalhamos, porque é mesmo assim, não é? Foram 8 anos de trabalhos para mim, que realmente há aqui coisas que se podem fazer, e é só uma questão de boa vontade e de investimento.
0: E nesse sentido, não posso deixar de lhe perguntar, porque o Conselho das Comunidades Portuguesas a que pertenceu está a celebrar 45 anos de existência. De que forma, Silvia Renda, que imagem é que existe deste órgão de consulta do governo português em matéria de imigração na Austrália, aí na Oceania?
1: Eu penso que qualquer conselho que seja consultivo só funciona bem se realmente

0: para reforçar ainda mais o seu papel e garantir que a voz da diáspora tem um impacto real nas decisões que são feitas pelos governos. Eu penso que, no fundo, isso é que é o mais importante. Tem que haver uma vontade de ouvir, de implementar, de investir e de reconhecer o trabalho de todos, dos conselhos, das comunidades em si própria, dos individuais, dos pequenos negócios, dos grandes negócios, de todos que realmente contribuem para Portugal.
1: E por falar em todos, todos, todos, todos, vamos também olhar à Associação de Mulheres Portuguesas e Australianas que fundou. Como é que nasceu esta associação e com que objetivo, Silvia Renda?
0: Esta associação nasceu de uma ideia. Não é uma associação que, como eu posso dizer, não é uma associação que não existe em outros países. Existem associações de mulheres noutros países. Eu, quando estive em Lisboa para as reuniões do Conselho, há uns anos atrás, estava a falar com as minhas colegas que vivem na Argentina, na Venezuela, na África do Sul, e elas falavam de uma organização de mulheres que é a Mulher Migrante. A doutora Manuela Aguiar estava envolvida com essa organização e eu tive a oportunidade também de falar com ela quando estava em Portugal, com as minhas colegas do Conselho, e achei interessante que na Austrália não existisse uma organização que fosse direcionada para as mulheres portuguesas e para as mulheres de língua portuguesa. E então aí surgiu a ideia. Eu falei com uma minha colega conselheira, que também fazia parte do conselho naquela altura, a Melissa da Silva, e disse: "Oh, Melissa, eu acho que nós temos que formar uma organização que fosse direcionada aos interesses da mulher na Austrália, porque é importante que as mulheres portuguesas aqui neste país, na Austrália, também tenham a oportunidade de se juntar, de criar uma rede de apoio, de elevar as suas vozes, de darem oportunidades de liderança, de falarmos sobre assuntos de saúde e sobre os assuntos que são particulares à mulher. E então, ter uma organização como a Associação de Mulheres Portuguesas foi realmente o que eu vi como fechar um vazio que existia aqui neste país e na nossa comunidade portuguesa. E foi assim que surgiu essa iniciativa. Criámos aqui a associação em Vitória há 8 anos atrás. Depois a Melissa criou a associação no estado de Nova Gales do Sul. Depois a minha colega, a Manuela Marques, criou a associação na Austrália Ocidental. E a minha colega Cristina criou a associação em Queensland. Portanto, nós fomos juntando, criando uma rede de apoio, e a associação tem crescido, todos os anos tem crescido mais e temos feito projetos muito interessantes.
1: E na Forja está já outro projeto, que eu saiba, um prémio.
0: Sim, nós lançamos um novo projeto, que é um projeto também histórico, de uma certa forma, nunca tinha existido aqui na Austrália e nas nossas comunidades de língua portuguesa, que é os Prémios Mulher 2026, que é uma iniciativa que nós criamos para reconhecer mulheres de língua portuguesa na Austrália, em várias categorias, nas áreas das artes, da educação, da saúde, de engenharia e STEM, para a juventude. Portanto, temos 9 categorias e é uma iniciativa que lançámos agora há pouco tempo. As nomeações vão abrir agora em julho e em novembro vamos atribuir esses prémios. E estamos muito empolgadas e muito felizes com essa iniciativa, porque estamos muito contentes pela oportunidade de dar reconhecimento a outras mulheres da comunidade de língua portuguesa.
1: E como é que se vai processar, Silvia Renda? São as pessoas, o público que identifica essas mulheres de relevo, nas diferentes modalidades, ou só vocês que as identificam?
0: As nomeações vão vir diretamente das comunidades, das pessoas individuais, e depois vai haver um júri independente que vai averiguar as nomeações e fazer uma decisão sobre as mulheres que vão ser premiadas e aquelas que vão ser finalistas. E isto vai dar muita oportunidade de dar visibilidade a mulheres extraordinárias das nossas comunidades, que estão a fazer tanto trabalho importante e há pouco conhecimento desse trabalho. Portanto, para nós também é uma forma de identificar muitas das nossas colegas que estão a trabalhar e fazer esse trabalho especial, e mesmo na área do empreendedorismo, na área da investigação, trabalhos que realmente estão a valorizar mesmo aqui a sociedade australiana, na parte da saúde e noutras áreas. Portanto, para nós

0: Isto é uma oportunidade de dar visibilidade a essas mulheres.
1: E quais são as modalidades, as 9 modalidades? Pode adiantar-nos algumas, ou mesmo as 9?
0: Temos a educação, as artes, meios de comunicação, liderança, empreendedorismo, juventude, um prémio direcionado às mulheres que nós chamamos mérito silencioso, que são para as mulheres que fazem trabalho nas associações, na comunidade, pessoas que normalmente não são reconhecidas porque trabalham de uma forma humilde e sem muita visibilidade, ainda mais do que as outras categorias. Então, esse prémio para mim também significa muito, porque eu conheço muitas pessoas que fazem trabalho importante e que não têm reconhecimento. Essa é uma das categorias. Agora, de momento, não me lembro quais são as
1: Mas
0: outras duas, mas.
1: essa categoria da invisibilidade é exatamente aquela visibilidade que todos veem, mas ninguém sabe que existe. A Silvia Renda já vive há alguns anos, algumas décadas na Austrália, partiu com 16 anos, entretanto casou. Tem descendência. No dia 10 de junho, Dia de Portugal, de Camões e das Comunidades Portuguesas, a CAPMAJLAN, uma associação de jovens em Paris, que está agora também a completar 35 anos de existência, avançou com a proposta para as autoridades portuguesas para que a designação oficial do dia 10 de junho, Dia de Portugal, de Camões e das Comunidades Portuguesas, passe a ser designada por 10 de junho, Dia de Portugal, de Camões, das comunidades e dos lusodescendentes. Como é que avalia esta proposta?
0: O que eu gostaria de dizer realmente é que os lusodescendentes, os jovens que nasceram nos países de acolhimento, têm uma ligação com Portugal um bocadinho diferente da nossa, daqueles que chegámos nas últimas décadas ou que acabamos de chegar há pouco no país. Eu penso que nós temos que dar oportunidade aos jovens a traçar o futuro das nossas comunidades, porque eles têm algo de valor a dar, trazem novas ideias, novas formas de pensar. Temos que criar pontes entre gerações mais maduras e as gerações mais jovens, e entre as gerações que nasceram em Portugal e as gerações que nasceram fora de Portugal. Portanto, para mim, o que é mais importante é criar formas para que essas ligações sejam feitas. Não sei se vai ser através de uma modificação do nome do 10 de junho, mas que existem oportunidades e que se devem explorar as oportunidades de envolver essas novas gerações, eu acho que sim, que mais pode ser feito.
1: Nomeadamente no envolvimento no movimento associativo português, Silvia Renda.
0: Sem dúvida, e haver condições para que isso possa ser possível. Que isso também requer que nós mantenhamos a nossa mente aberta. Aqueles que já trabalham no movimento associativo há muitos anos, nós temos uma forma de ver as coisas, mas nós temos que abrir as nossas mentes para deixar novas ideias entrarem, para que o movimento associativo se continue a ser sustentável, porque o perigo que nós temos em todos os países de acolhimento é o risco de perdermos o movimento associativo.
1: E ao perder-se o movimento associativo, perde-se também um pouco da identidade portuguesa no mundo.
0: Exatamente. Exatamente. E a cultura portuguesa. Exatamente.
1: Silvia Renda, que conselho para quem nos está a escutar, nomeadamente para os jovens, dá para aqueles que estão a pensar em emigrar, partir para a Austrália?
0: O meu conselho é igual para todos, que é emigrar para um país diferente. Requer resiliência, paciência, muito trabalho, muito, muito trabalho. Requer um esforço enorme. Algumas das vezes temos que começar do zero nesse percurso de imigração, portanto, requer uma força, uma coragem grande e também estarmos cientes que quando imigramos que as coisas podem não correr tão bem como nós queremos e temos que ter força para enfrentarmos muitos desafios pela frente. Mas não é impossível. Não é impossível e acho que as pessoas devem se informar muito bem antes de virem, verem o regulamento, as leis de imigração do país, verificar como é que se enquadram, tentar arranjar trabalho, habitação, essas coisas aí todas levam certo tempo e é importante que essa, eu diria que é importante essa investigação seja feita antes das pessoas chegarem aqui para virem mais preparadas. É esse o meu conselho, não é impossível, se conseguirem emigrar, a Austrália é um país maravilhoso, não é perfeito, nenhum país é, mas nós temos muitas coisas boas aqui e penso que as pessoas ainda têm a oportunidade de terem uma vida boa neste país.
1: E Silvia Renda, estamos a caminhar a passos largos para o final desta nossa conversa, mas de facto todos os olhares, a maioria, estão virados para os Estados Unidos, Canadá e México, é o Mundial 2026 de futebol. A Austrália para já está com 3 pontos e Portugal neste momento está com 1 ponto. Silvia Renda, como é acompanhar este Mundial a torcer por dois países?
0: De uma certa forma é excelente ter dois países para seguir e eu também tenho, acima de Portugal, a Austrália, também tenho um interesse grande no Brasil e em Cabo Verde, portanto os países de língua portuguesa, eu gosto muito de apoiar estes países todos. Se Portugal e a Austrália jogarem juntos, eu não sei como é que vai ser bastante difícil para mim, não sei se vai acontecer, mas uma coisa é certa, força Portugal, nós vamos ganhar, vamos conseguir, e se não conseguirmos, eu serei sempre fã da seleção portuguesa, estarei sempre ao lado deles, como muitos portugueses que estão fora de Portugal.
1: Como diria o Presidente da República, António José Seguro, vamos com tudo, Silvia Renda, neste Mundial.
0: Vamos mesmo. Vamos com tudo.
1: Silvia Renda, um dia pondera regressar a Portugal?
0: A regressar de férias, sim. Tenho intenções de regressar de férias. Agora, para sempre, a regressar a Portugal, infelizmente não. Tenho a minha família aqui, estão aqui os meus pais, o meu irmão, a família dele, o meu marido, o meu filho. As ligações já são tão grandes neste país que já não tenho ideias de voltar a Portugal para sempre, mas sim, quero ir sempre de férias, sempre que eu possa. Portanto, estar junto da minha família que ainda vive em Portugal. Tenho muitas saudades deles, dos meus familiares aí, e tenho sempre a intenção em ter um lugar muito especial para Portugal, porque afinal eu sou portuguesa, as minhas raízes também estão aí, e então não é possível esquecer Portugal, e é por isso que eu continuo a trabalhar e espero dar visibilidade ao país onde eu nasci.
1: Muito obrigada, Silvia Renda. Continuação de bom trabalho e sucessos múltiplos.
0: Muito obrigada, Paula, e muito obrigada a todos.
1: Silvia Renda, a primeira portuguesa presidente do Conselho das Comunidades Étnicas da Austrália, fundadora da Associação de Mulheres Portuguesas e Australianas, antiga conselheira das Comunidades Portuguesas e atual conselheira da Diáspora. Silvia Renda nasceu em Delanche, Conselho de Vila Nova de Famalicão, hoje vive em Melbourne, onde chegou ainda adolescente. É licenciada em Estudos Jurídicos e mestre em Gestão de Conflitos. Da Austrália para terras argentinas, onde o rancho folclórico Saudades de Portugal reduz a distância com terras portuguesas. Com sede na Associação Portuguesa de Cidade de Tessei, na província de Buenos Aires, o grupo fundado pelo lusodescendente Gastão Becerra nasceu há 19 anos com a missão de manter vivas a cultura e as tradições portuguesas. Gastão Becerra começou a pisar os palcos com 2 anos de idade, com o folclore a correr nas veias, deu vida à tradição dos avós, fundadores do rancho Alegria do Algarve e pioneiros da emigração portuguesa para a Argentina na década de 60. Bem-vindo ao Câmara dos Representantes, Gastão Becerra. Apresento-nos então o rancho Saudades de Portugal, que fundou há 19 anos, no dia 24 de maio de 2007.
2: O grupo está constituído por 38 integrantes, a maioria lusos descendentes, dirigido por mim, Gastão Becerra, neto de portugueses, e a verdade é que fazemos muito esforço para manter as tradições e a cultura portuguesa aqui na Argentina, estando tão longe do seu Portugal.
1: Gastão, são 38 elementos, é um rancho para todas as idades?
2: É um rancho, tem todas as idades. A orquestra mesma tem o nosso acordeonista principal, com 91 anos, e os dançarinos mais jovens têm 13 anos. Daí temos de 39, como eu, a minha mulher, gente de 20 anos, 40 anos, 50 anos, até chegar aos 91, que é o maior, que é o nosso primeiro acordeonista.
1: Folclore é de alguma região específica de Portugal?
2: O rancho representa todo Portugal, tanto do norte ao sul, até os Açores e a Madeira. Este aniversário fizemos só a região sul de Portugal, o Algarve, mas estamos acostumados a fazer um repertório de toda a região de Portugal. É uma dança que a gente chama Volta a Portugal, da mão de saudades, e começamos desde a Ilha da Madeira até finalizar no Algarve. Recorremos todo Portugal, desde o norte ao sul, hasta a Ilha do Açores e a Madeira.
1: O Gastão já é neto de portugueses. Os seus avós, como é que começou a história deles?
2: Meus avós eram da região do sul de Portugal, precisamente do povo de Alte, concelho de Loulé. Eles chegaram, o meu avô João Sousa Brás chegou no ano 1961, ficou aqui na Argentina, na cidade de Buenos Aires, e a minha avó Ana Maria Dias Correia chegou no ano 1964. Os dois chegaram no barco em Salta e no barco Corrientes. O meu avô tardou 18 dias em chegar aqui e a minha avó 21.
1: Tu eram tempos diferentes. E como é que nasceu esta vontade do Gastão e dos seus jovens aí manterem viva esta cultura portuguesa?
2: Meus avós já se conheciam lá em Portugal. Eles dançavam no rancho folclórico da Casa do Povo de Alte, e vieram aqui com esse entusiasmo de matar as saudades e formaram aqui um rancho chamado Alegria do Algarve. Eu não tinha nascido, eu recém comecei desde pequenino, tinha 2 anos, era a mascota do grupo, até que pude formar o meu próprio rancho, que é o Saudades de Portugal. Há 19 anos que formei o grupo para manter a tradição dos nossos avós portugueses.
1: E o outro já não existe? E o outro rancho?
2: Não, o outro rancho não acabou-se no ano 1974. Foi uns anos depois, funcionou com outro, Alegrias Portuguesas, foram funcionando-se distintos nomes, mas o que tinham fundado os meus avós durou, acho que, uns 10 anos aproximadamente.
1: E onde é que vão buscar a inspiração para os trajes?
2: Os trajes dependem da região. Sendo a região do norte de Portugal, eu, graças a Deus, vou quase todos os anos lá passar férias a Portugal e vou trazendo de lá. Tenho fardas, mais de 70 fardas do norte de Portugal, todas minhas, eu vou comprando, vou tendo aí na minha casa, tenho tudo. A roupa do Algarve é conseguido fazer uma imitação, já que lá no Algarve não há a venda de trajes típicos, então fui fazendo uma recolha, tanto do grupo de Faro, com o grupo de Tavira, o grupo de Alte, que eles deram uma prenda de cada um, e aqui eu pude fazer a melhor imitação aos trajes original de lá. Se vamos lá para a Beira, as Beiras são muito parecidas ao traje do Algarve. A gente muda o avental e os lenços e já ficam estilo a região da Beira. O traje do Açores também é muito parecido ao do sul de Portugal, então vamos mudando as coisas. E o traje da Ilha da Madeira foi traído de lá também. Mas a maioria dos trajes são originais de lá, de Portugal.
1: E agora, com 19 anos de idade, o Rancho Folclórico Saudades de Portugal, Gastão Becerra, qual é o próximo desafio?
2: O próximo desafio e o nosso sonho é ir poder a dançar lá a Portugal. O rancho completo ir. Graças a Deus, aqui temos atuação quase todos, uma ou duas no mês. Temos muita atuação, hemos recorrido quase todo o país aqui na Argentina. E bueno, o nosso sonho é ir lá a Portugal a dançar. Já fomos muitos, fomos umas 12 pessoas do rancho a aprender e a estar aí um bocadinho com os grupos de lá, que nos ensinaram mais a cultura e as tradições.
1: E agora, apresento-nos a comunidade portuguesa que vive aí na cidade de Tezei. É assim que se diz?
2: Sim. Nós representamos a Associação Portuguesa de Cidade de Tezei, mas aqui na cidade de Buenos Aires há 15 instituições portuguesas, não? Que isso representa estar unificadas por a Federação Argentina de Coletividades Portuguesas.
1: A quantos quilómetros fica da cidade de Buenos Aires?
2: Da cidade de Buenos Aires estamos a 40 quilómetros.
1: E a língua portuguesa? É também um dos objetivos que a associação desenvolve?
2: Sim, a língua portuguesa é algo que estamos este ano tratando de implementar na nossa associação portuguesa. o ensino da língua portuguesa, não? Aqui a gente diz que falamos um portunhão, porque os verdadeiros portugueses já não falam nem o português. Ainda tem o destaque, mas como continuamente aqui falamos o espanhol, isso se vai perdendo e então fazemos uma mistura, não? Um portunhão, diz aqui a gente, que é a maneira de falar. Mas temos a intenção, com o Instituto Camões, fazer aulas de português para aprender melhor o idioma legítimo português.
1: E há muita gente interessada em aprender a língua portuguesa?
2: Sim, há muitas, muitas pessoas. Sim, já em algumas instituições já estão a dar aulas. Muitas pessoas que não são de família portuguesa e também gostam de aprender o português. Já que Portugal é um dos países mais bonitos que tem na Europa. Há pessoas que vão para Portugal e não são de família portuguesa e adoram e voltam. Ano tras ano voltam. Eu me lembro quando fui a primeira vez para Portugal, fui com essa ideia do Portugal das saudades, a ideia que os meus avós tinham contado as suas lendas e a sua vivência. E fiquei com esse Portugal das saudades. Já não é o Portugal das saudades, é um Portugal muito inovado, mas a gente aqui, os imigrantes, ficamos com o Portugal das saudades, que é o Portugal antigo, não? Tanto com as músicas também. É muito difícil inculcar ao português as músicas novas, as músicas pimbal, os novos artistas. Elas ficaram com a música antiga, com a grande fadista Amália Rodrigues, com o Fernando Farinha, ficaram com esse som de música, elas.
1: E Gaston Becerra, o que é que representa para si um jovem lusodescendente em que os avós foram os pioneiros da imigração da sua família para a Argentina o dia 10 de junho, dia de Portugal de Camões e das comunidades portuguesas?
2: Para mim é Portugal, chevo no meu coração. Eu não nasci em Portugal, mas me sinto mais português que argentino. As pessoas que me conhecem sabem, a minha casa é tudo de Portugal. Temos a bandeira portuguesa na entrada, temos o galo de Barcelos, a nossa chaminé Algarvia, a nossa padroeira, a Nossa Senhora de Fátima. E eu tenho uma portugalidade, porque levo a Portugal no meu coração, na minha alma. E eu sempre digo, a melhor herança foi que deixaram os meus avós, foi a sua cultura, a sua tradição, para que eu possa continuar a minha maneira, a maneira que eles me inculcaram, e eu ir inculcando aos meus filhos, e assim de geração em geração, para não deixar morrer isto, que é muito bonito, a tradição de Portugal.
1: Gaston Becerra, e quantas profissões, para terminar, o que é que faz?
2: Eu trabalho no Ministério de Segurança Social, eu trabalho na parte da contabilidade, também trabalho na comunidade, tudo de graça na comunidade, tenho uma audição portuguesa, sou diretor do rancho folclórico, represento na Federação de Coletividades Argentinas, a toda a comunidade portuguesa aqui, as distintas instituições portuguesas, e sempre estou dando uma mão a quem precisa das instituições portuguesas.
1: E há muita gente a precisar?
2: Há muita, muita gente, sim. Porque os portugueses são muito idosos, já que a imigração portuguesa não é nova, é muito velhice. Então vão ficando os portugueses mais velhos e precisam de ajuda, precisam de juventude, precisam que as pessoas estejam unidas, trabalhar para que Portugal nunca morrer aqui no estrangeiro.
1: Gaston Becerra, lusodescendente em terras argentinas, fundador do rancho folclórico Saudades de Portugal, que no dia 24 de maio completou 19 anos. Ainda nesta edição foi nossa convidada Silvia Renda, a primeira portuguesa presidente do Conselho das Comunidades Étnicas do Estado Australiano de Vitória. Com um percurso de vida ligado à comunidade portuguesa e integração plena no país, Silvia Renda foi condecorada com a Medalha da Ordem da Austrália por ocasião das celebrações em junho do aniversário do rei Carlos III. E por hoje ficamos por aqui. Até ao próximo encontro. Seja feliz.
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5: É aqui que estamos ligados e até à hora certa ligamos à música. Agora com Chuva de Amores.

0: 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São 13 horas no continente e na Madeira. É meio-dia nos Açores. 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
2: Bom fim de semana com a RTP Mundo, já a seguir as crónicas portuguesas. Hoje, entre muitas outras coisas, André Canhoto Costa leva-nos a Zanzibar.
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3: Esta é uma viagem que nos vai levar ao continente africano, mas antes disso, olá, André Canhoto Costa.
4: Olá.
3: Pronto para esta viagem entre continentes?
4: Sim, totalmente pronto. E é uma viagem que nos vai conduzir através de cenários, uns mais conhecidos, outros menos conhecidos. E vamos começar precisamente por um postal, uma imagem de 1930, ou de cerca de 1930, que mostra a rua portuguesa, ou uma rua portuguesa em Zanzibar. Se calhar alguns já ouviram falar Zanzibar. Tem um lado, claro, de captação desse interesse e desse exótico de quem procura a viagem, mas tem, como é evidente, uma dimensão... Uma dimensão histórica, quem procure informação sobre Zanzibar encontra logo essa memória das plantações de carvinho, do mercado de pessoas escravizadas, das residências de antigos exploradores famosos, enfim, na historiografia de antigos exploradores do continente africano, e vê nesta fotografia ou neste postal da rua portuguesa em Zanzibar uma rua que é um pouco enigmática, vista a esta distância, uma vez que é uma fotografia de 1930, com portas de madeira, com alpendres e com letreiros em português e com lojas. E, portanto, nós iríamos chamar a Maria João Castro, a nossa convidada de hoje, para nos ajudar a descodificar aquilo que podemos ver neste postal da rua portuguesa de Zanzibar de 1930.
3: Olá, Maria João Castro, investigadora do Centro de Humanidades da Faculdade de Ciências Sociais e Humanas da Universidade Nova de Lisboa. É assim, não é?
5: Viva, boa tarde Andréia e André. Eu é que estou grata pelo vosso amável convite. É sempre um privilégio partilhar um bocadinho das investigações e das sensibilidades, dos olhares sobre o mundo, de uma forma um bocadinho instigante, da forma como o mundo está hoje em dia. Portanto, é sempre bom partilhar um bocadinho e trocarmos opiniões.
3: Muito bem, é para isso mesmo que temos esta oportunidade de ter diferentes visões, ainda por cima de académicos, de pessoas que trabalham durante muito tempo e voltados para a história, que nos ajuda também a perceber os nossos dias. Especificamente este postal, é um postal ou uma fotografia, Maria João? É as duas coisas, não é verdade?
5: Em concreto é as duas coisas.
3: Pois,
5: foi feita a partir de uma fotografia. Havia vários estudos fotográficos em Zanzibar no final do século XIX, início do século XX, e portanto essa fotografia tornou-se um bocadinho um ícone e daí depois ter sido produzida em postais de época.
3: Ah.
5: Essa rua, a chamada Rua Portuguesa, um Z, e reproduzida no postal que estamos aqui a falar, revela, na verdade, um tempo preciso. Essa rua, chamada a Rua Portuguesa, era a rua mais movimentada de Stone Town. Stone Town é a parte antiga da capital de Zanzibar, e ao longo da qual se foi concentrando, durante o século XVIII, o século XIX, a maior parte do comércio local. Foi nela que se fixaram muitos goeses, que no início de 900 emigraram para Zanzibar, abrindo aí casas comerciais, curiosamente salões fotográficos. E, portanto, vimos nessa fotografia e outras, bastantes tabuletas a anunciarem nomes portugueses como Sousa, Gomes, Coutinho, Silva, não é?
3: Típico.
5: Essa rua foi rebatizada, chama-se hoje Gizenga Street, mas continua curiosamente a ser a principal via pedestre comercial da cidade e não está muito diferente da imagem que se vê nesse postal. Essa atmosfera, chamamos assim, para o qual essa imagem nos remete um bocadinho, ainda hoje é bastante palpável nessa rua, não estando muito atualizada, ou seja, as pessoas vestem-se praticamente da mesma maneira, tirando os turistas, obviamente, que se cruzam hoje em dia, mas os habitantes continuam a vestir mais ou menos da mesma maneira. A arquitetura, as casas que compõem essa rua continuam iguais, algumas já ruíram, outras reconstruídas, mas dentro da mesma traça. E essa imagem é um bocadinho atual, sendo que já passaram quase 100 anos, não é? Mas na verdade essa parte de Stone Town continua com essa mesma atmosfera, um bocadinho pretérita, um bocadinho lá atrás.
3: Permitindo uma pequena viagem no tempo, não é? Mencionou Maria João Guezes, portanto, a frota de Vasco da Gama tem aqui um pezinho de culpa nesta presença portuguesa, é isso? Vem desta passagem de Vasco da Gama para a Índia?
5: Sim, André, é verdade. Zanzibar tem a ver, pelo menos no contexto historiográfico ocidental, com a
3: Certo.
5: viagem de Vasco da Gama. Ele, em 1499, quando vai com a sua frota na tentativa de encontrar o caminho marítimo para a Índia, os relatos da época, na verdade, assinalam que uma das naus, da altura, era capitaneada por Pedro da Covilhã. Ele, nos seus diários, diz que, na verdade, eles fundeiam em Zanzibar. Mas é só depois no regresso e depois numa segunda ida que, em 1503, o Rui Lourenço Ravasco, um capitão também da Casa Real, entrega a Quinta Armada à Índia. É ele que torna Zanzibar parte integrante do Império Português. Portanto, isto durante o reinado do Manuel. Na verdade, Zanzibar vai ser portuguesa durante quase 200 anos. Ao longo destes quase 200 anos, vão se erguer uma feitoria, um pequeno hospital, algumas igrejas e capelas, mas na verdade, com a perda da independência da coroa portuguesa em 1480 para os espanhóis, há um enfraquecimento da posição portuguesa nesta ilha de Zanzibar, e isto depois vai culminar com a tomada da ilha pelos árabes, já quase em 1698, já quase no século XVIII. Mas, na verdade, durante 200 anos a ilha foi portuguesa. Foi importante, na medida em que era uma escala da carreira da Índia, fulcral, para reabastecimento das naus, para tratamento de doentes, que depois, passado umas décadas, foi substituída pela ilha de Moçambique. Mas, na verdade, este bocadinho da história ainda está mal contada, no sentido que não está quase
3: Pois.
5: contada de tudo,
3: Exato, eu não tinha essa noção. Moçambique, sim, lá está. Eu acho que é como o caso de Sri Lanka. Muito pouca gente tem essa noção de que Portugal também esteve por lá.
5: não é? É verdade, Andréia. No Sri Lanka o caso é um bocadinho diferente, mas na verdade nós estivemos lá e existem bastantes vestígios e património que demonstra isso precisamente. Ao contrário um bocadinho do Sri Lanka, como vieram os holandeses a seguir e construíram muito sobre as fortificações iniciais portuguesas, portanto, a nossa edificação, chamemos assim, o nosso património, foi sendo substituído pela construção holandesa, e hoje em dia os holandeses, na verdade, têm financiado bastante a recuperação dos edifícios militares no Sri Lanka para o turismo. E, portanto, têm vindo não a esconder, mas a evidenciar, chamemos-lhe assim, a parte construtiva holandesa e não portuguesa. E, portanto, esta tem sido assim um bocadinho, digamos, tornada subterrânea e um bocadinho esquecida, mas ela está lá, na verdade. E alguns arquitetos e alguns estudos já foram feitos, e nesse sentido corrobora precisamente essa informação de que o legado está lá, está é um bocadinho, digamos, subterrâneo.
3: E em Zanzibar?
5: Em Zanzibar, curiosamente, não está subterrâneo. Também porque é uma ilha com condições línguas diferentes e, portanto, há legado português que não é muito óbvio uma primeira vista, mas que está lá e deixa-se identificar. Nomeadamente no monumento, chamemos-lhe assim, principal de Stonetown, que é um forte. Forte que foi feito pelos árabes depois de conquistarem a ilha aos portugueses. E eles vão construir o forte, curiosamente, no sítio onde existia a feitoria portuguesa, o hospital e a igreja. E, portanto, hoje em dia ainda é visível uma janela que pertencia à igreja. Escavações há 2 anos mostraram no forte, portanto, várias ossadas de religiosos e peças religiosas portuguesas. Depois, sensivelmente, logo ali ao lado, a chamada A Casa das Maravilhas, porque teve o primeiro elevador da África Oriental, e dentro dessa casa, ou seja, à entrada da casa, existem 2 canhões com as armas do Dom João III. E o mais curioso é que lá dentro dessa casa existe uma pedra cinzelada com palavras portuguesas que se supõe terá vindo de Mombaça, dedicada a um navegador. Aí disse então tal, há um arco português que não se percebe muito bem como é que ele foi ali parar, se foi os resquícios da igreja, mas é nitidamente um arco de construção europeia e portuguesa, porque na altura nós fazíamos muito aquele tipo de arcos que é um bocadinho simplista, mas que era de fácil construção nos territórios pelos quais os portugueses iam mantendo comércio. A norte da ilha há duas ruínas de duas casas comerciantes do século XVII, portugueses, que revelam, tem um aspecto muito, muito instigante, que revelam nas muralhas da casa, as casas são feitas amuralhadas, e revelam uns orifícios através dos quais a artilharia funcionava. Estamos a falar à beira-mar, as casas situam-se à beira-mar, no norte da ilha, e, portanto, havia muito tráfico de árabes, de europeus, só nessa altura é que começaram, mas, portanto, havia uma necessidade de defesa,
3: Certo.
5: isto a nível de património material. Depois, a nível de património material, temos perto mais de meia centena de vocabulário suaíli na língua de Zanzibar, que ainda hoje é utilizado, nomeadamente, vocabulário ligado ao mar, e percebe-se porquê, não é? Foram os portugueses que na altura
3: Tinha um
5: ajudaram a
3: instrumento,
5: desenvolver um
3: certo.
5: bocadinho a navegação da costa daquela zona, e portanto, palavras ligadas ao mar, como cabo, etc., ancoragem, vêm muito, dizem-se tal e qual como em português.
3: Curioso.
5: Há ainda um património, digamos assim, considerado também material, que é na Ilha de Pemba, portanto o arquipélago de Zanzibar é composto por 2 ilhas, Zanzibar propriamente dito e Pemba, e na Ilha de Pemba ainda hoje se realiza, nomeadamente quando há festejos nacionais, passagens de ano, etc., touradas, e as touradas vêm precisamente da altura em que os portugueses lá tiveram e que instituíram um bocadinho essa atividade, chamemos-lhe assim. Portanto, há algumas coisas que o governo de Zanzibar tem vindo a evidenciar ultimamente, um bocadinho para diversificar aquela ideia de que Zanzibar é turismo e praia, não é?
4: Claro.
5: Como Stonetown é património mundial.
4: Estamos a falar com Maria João Castro, investigadora do Centro de Humanidades, e como seria de esperar, estamos nesta viagem com muitos pormenores, com pormenores muito vivos, muito descritivos daquilo que é o passado da presença portuguesa, que reflete um pouco este percurso que eu acho que é muito original, o percurso da Maria João Castro, e que tem uma extensa obra para quem se interessar. Nós vamos falar sobre alguns dos livros, porque é uma obra que incide precisamente sobre temas que, em princípio, nascem nesta curiosidade académica ligada às ciências da arte e às circulações de património material e imaterial, aos discursos sobre este património,
3: Bem,
4: como
3: percebemos,
4: temos estado a
3: sim.
4: ouvir, e do seu peso dentro da história da cultura contemporânea. E a Maria João Castro tem viajado muito, e, portanto, eu sugeria agora que nos contasse e partilhasse connosco o seu olhar sobre outra das viagens, um livro que me chamou logo a atenção, Transsiberiana, porque é um livro belíssimo no seu conteúdo. Eu convido todos os ouvintes a procurarem e a lerem este livro interessantíssimo. E eu perguntava à Maria João Castro o que é que destacaria na enorme riqueza narrativa que surge dentro deste livro Transsiberiana.
5: Obrigada pelas generosas palavras, que não mereço, mas pronto. É uma pergunta difícil, porque eu amei percorrer essa linha ferroviária, que por acaso é só a mais longa do mundo, sendo que eu não a percorri toda. E acima de tudo, talvez, que é um tempo para viver a viagem, ou seja, okay, aquele tututum do comboio, digamos assim.
3: Sim.
5: Que ritmo aos dias, é um bocadinho assim.
3: Embala-nos.
5: Exatamente, e além de embalar, faz-nos olhar para além do vidro, não só para a paisagem, mas um bocadinho para nós próprios. E isso permite viver a viagem de uma forma diferente de quando se apanha um avião e vai-se para o outro lado do mundo. Portanto, aqui há esta viagem exige tempo. Exige que as pessoas gostem de estar confortavelmente ou desconfortavelmente com elas próprias. É um bocadinho assim. Que é uma viagem tanto exterior como interna, pensou. E se calhar foi por isso que eu amei fazer esta viagem. Foi das viagens que eu mais gostei. Para já, gosto muito de comboios. Talvez precisamente por isso, porque ainda me dá um bocadinho a dimensão do tempo. Ao contrário de um avião, que é muito confortável para irmos rapidamente de um destino, de um lugar para o outro. Mas o comboio, na verdade, esta viagem, foi isso que eu tentei transmitir um bocadinho quando decidi pôr estas memórias num papel.
4: Sim, com certeza essa sensação de isolamento que está no nosso imaginário, porque são paisagens, enfim, nós poderíamos dizer muito desoladas, mas ao mesmo tempo que se calhar a Maria João Castro contará também o outro lado desse exotismo desolado, que são as eventuais experiências humanas que pode encontrar.
3: Região?
4: Não, dos preconceitos sempre, não é? Porque são zonas quando mais nos afastamos, é a maior viagem de comboio do mundo, quanto mais nos afastamos do nosso lugar, eventualmente mais esses preconceitos surgem.
3: Certo.
4: Mas o que eu perguntava à Maria João Castro é um pouco este contraste entre aquilo que é a experiência que ela acaba de descrever de forma muito interessante, porque é também uma viagem do viajante consigo próprio, e isso tem a ver com esta ideia, estou eu a dizer, do isolamento, de grandes extensões de território, mas que com certeza também, pergunto eu, Maria João Castro, também deixou marcas do ponto de vista do encontro com outras comunidades humanas. E aí perguntava também se nessa zona, às vezes isolada para nós, ou que nós sonhamos como isolada ou exótica, se sentiu também essa presença de comunidades portuguesas, ou de marca de comunidades portuguesas, ou uma consciência mais próxima ou mais longínqua do que é Portugal e do que seria uma portuguesa naquele lugar do mundo.
5: André, na verdade, eu já em algumas comunidades portuguesas do mundo, não nesta viagem de todo. É preciso ressalvar muito uma coisa, que este transiberiano que eu fiz um comboio perfeitamente normal, ou seja, é um comboio que se apanha de 20 em 20 minutos, é quase como o comboio da linha de Sintra, um bocadinho assim. Ou seja, pode-se percorrer a linha toda de seguida ou pode-se ir parando em determinadas nas cidades que se quiser, ficar e depois apanhar o comboio seguinte no dia a seguir ou dois dias depois. E, portanto, isso permitiu-me conhecer, obviamente, muita gente que ia entrando e saindo e vendendo os seus artefactos ou indo do sítio A para B, muito, muito diverso. Acima de tudo, russos, nem por isso, mas muitas pessoas da Mongólia e da China, que utilizam precisamente o comboio para fazer comércio e para ir vender as suas mercadorias a determinados lugares. Portanto, quando me pergunta a nível de comunidades portuguesas, neste comboio não... Quer dizer, cruzei-me com portugueses, mas encontramos sempre portugueses onde quer que seja.
4: Exato, já vamos falar sobre isso.
5: Sim, em qualquer nacionalidade.
4: Claro,
5: penso,
4: claro,
5: mas...
4: claro. Por isso é que eu também queria abordar consigo esse lado do mito, porque, como bem diz, é eventualmente uma característica humana e não propriamente da origem do lugar onde se nasceu, não é? É mais característica da própria natureza humana como um todo, esse apelo da viagem e da partida. Mas eu reparei nessa descrição que faz. É muito interessante porque quando nós pensamos no Transsiberiano e naquela região extensa do mundo, temos o tal preconceito, temos de dizer assim, do exotismo. E a Maria João Castro fala nessa viagem, que pode ser ou não uma viagem de peregrinação interior, porque a pessoa pode sair, pode conviver, pode permanecer nas cidades, mas referiu o comboio utilizado para o comércio. Eu lembrei-me logo que os nossos comboios, há 30, 40 anos, eu ainda me lembro de viajar de Lisboa, por exemplo, para o Fundão, e eram viagens que, embora não fossem muito longas no espaço, eram no tempo, porque o comboio era muito lento, e tinha-se precisamente essa experiência de pessoas que entravam para vender os seus produtos, fossem pequenas revistas de banda desenhada, fossem produtos alimentares. Isso é muito interessante. Eu destacava estes livros da Maria João Castro desta forma. Eu acho que nós estamos a ter essa experiência também na forma viva. São palavras objetivas minhas, e eu tenho mesmo essa sensação ao ler os textos da Maria João Castro. São descrições que transportam o leitor para estes lugares. Isto pode parecer uma banalidade, mas nem sempre os livros de viagem têm essa capacidade, não é? De transportar as pessoas. E nem sempre outros livros, que não os de viagem, têm essa capacidade de transportar o leitor e de dar a ver paisagens diferentes, aquilo que foi a experiência do viajante. E eu falava agora de um outro livro que a mim me é particularmente caro, Um Olhar Euroasiático, da Maria João Castro. E é caro porque é sobre uma região da Europa, ou do cruzamento da Europa com outros espaços, aquilo que nós chamamos às vezes por facilidade de expressão a Jugoslávia, mas que implica uma complexidade territorial muito maior. E só falarmos disto já é difícil abordar, porque nós temos este imaginário, e este imaginário é também muito marcado por um livro que eu acho que é dos livros mais extraordinários escritos no século XX, que nem sequer está traduzido em português, e por isso eu vou dizer o título em inglês. Se chama Black Lamb and Grey Falcon, da Rebecca West, uma escritora que publicou este livro em 1941, uma escritora de língua inglesa. Eu falo deste livro porque eu traço aqui este paralelismo com a obra de Maria João Castro. Este livro de Rebecca West, que é uma obra-prima, e não é, apesar de tudo, um livro que seja assim tão conhecido hoje em dia. Eu julgo que os livros de Maria João Castro merecem ser lidos. E aquilo que eu perguntava agora era: quando escreveu este livro sobre os Balcãs, este olhar euroasiático, com que sensação é que ficou da sua experiência de viagem? Portanto, quando se viaja por essa região, tem-se também essa sensação de que é difícil reduzir a riqueza humana, cultural e histórica daqueles lugares a uma grelha de leitura simples?
5: André, eu não conheço o livro que referencia, mas vou procurá-lo a seguir. Mas concordo consigo com a ideia de que aquela região fica precisamente entre o Ocidente e o Oriente, não é? É complexa e exige um olhar demorado. Não é um território de fácil apreensão, pelo menos para mim. E isto é um paradoxo no sentido em que, tendo uma história beligerante tão dura há séculos, consegue ser uma região tão rica culturalmente, tão profusamente diferente entre si. E foi isto que me espantou muito quando viajei por esses territórios. Como é que é dizer isto? Acho que é impossível ter uma visão maniqueísta dos Balcãs, ou seja, pelo menos para mim. Este livro que eu escrevi sobre esta região foi até hoje aquele que me obrigou a um envolvimento maior.
4: Pois, fica-se com essa sensação também.
5: Andei literalmente mais de um ano e meio a ler sobre os países que ia visitar, porque nada disto é linear. Ou seja, é fácil nós construirmos uma ideia sobre um sítio, mas neste caso, construir uma ideia sobre um sítio rapidamente leva-nos a puros enganos. E então eu tentei me informar o mais possível, li livros muito contraditórios, até conseguir formular um bocadinho o meu próprio raciocínio, obviamente consubstanciado e não de livro. E depois fui corroborando ou não as ideias que tinha com a viagem efetiva no terreno. Algumas caíram por terra, outras nem por isso. E talvez este livro também tenha outra particularidade para mim, é que eu tenho muito presente a Guerra dos Balcãs nos anos 90, eu tinha 20 e tal anos, e portanto, para aí eu entrava-me todas as noites no telejornal pela casa adentro, sabemos assim.
6: O que ajuda a criar uma imagem.
5: Uhum. Exatamente. Isso quis-me fazer perceber o que é que estava por trás daquelas imagens que eu vi aos 20 e tal anos e O facto é que mal as compreendia, como é óbvio. Isso fez-me tirar uma pós-graduação em Relações Internacionais, porque eu não sabia nada de ciência política, obviamente, e fez-me interessar por um conjunto de questões que, quando eu decidi ir a esta região, teve muito peso, chamemos assim. E, na verdade, Sarajevo é uma cidade que eu acho que vou guardar na memória, pelo menos enquanto a tiver. Porque é, na verdade, uma cidade de uma beleza silenciosa profunda. E eu não tinha essa ideia, pensava que era uma cidade bastante efusiva, porque é um misto de culturas, e, na verdade, há por trás das pedras de Sarajevo, pelo menos para mim, obviamente que isto é uma opinião, é a minha, não
6: É
5: é?
6: experiência vivida.
5: Sim. Há qualquer coisa de mágico, eu acho, há qualquer coisa que nos liga, é difícil de explicar porque é uma coisa que se sente. E eu acho que isto tem tudo a ver com o facto de eu acreditar que cada um de nós, consoante a pessoa que é naquela altura, tem uma geografia pela qual se identifica, chamemos
6: Certo.
5: assim, não é?
6: Eu queria aproveitar então aqui nesta conversa que estavam a ter sobre estas ideias de experienciar e viver os passos, também ter as ligações históricas. Há quem diga que Portugal parece um irmão perdido dos Balcãs, não é? Que foi para o outro lado e que está junto ao mar. Por isso é se calhar essa experiência que a Maria teve e não estava a encontrar o nome, mas muita gente nos chama primos, não é? Não sei se teve essa ligação. Falou-me aqui de chineses e também de pessoas da Mongólia no Transiberiano que entraram. Houve esse encantamento para com a sua pessoa, aquela coisa de estar aqui um estrangeiro.
5: Sim, como estou a lembrar agora, Andréa, para ser mais circunscrita a responder à sua pergunta, lembro-me que no final do Transiberiano fiz, portanto, via Mongólia e acabei na China, em vez de ir até Vladivostok, portanto, a linha Transiberiana original. E, curiosamente, já na China, em Pequim, na Cidade Proibida, portanto, no final do Transiberiano, eu estou na Cidade Proibida a visitá-la, e uma família chinesa da província, portanto fora de Pequim, vem com muita vergonha pedir-me se podia tirar uma fotografia comigo. Nunca tinha visto um ocidental. Estamos no século XXI,
6: Pois sim.
5: ok? E, portanto, eu disse que sim, com o meu prazer, obviamente, e eles meteram-se todos quase em ordem, porque tinham estado com uma pessoa ocidental, ou seja, óbvio que em Pequim há milhões de ocidentais, como é
6: Pois.
5: óbvio. Aquela família tinha-se deslocado naquele fim de semana para ir visitar a Cidade Proibida, que nunca tinham visitado,
6: Oh, wow.
5: e portanto, queriam levar para casa a sua presença com uma pessoa ocidental. E eu achei isto uma beleza deslumbrante, a sério, porque são estas pequenas coisas. Nada narcísico da minha parte, é mesmo perceber que o mundo hoje é tão global e estamos a um clique de estar em qualquer parte do mundo, e, no entanto, estas pérolas nos mantêm um bocadinho com os pés na terra e a pensar que realmente o mundo ainda é muito distinto entre si, e é sempre um pocinho de surpresas, mesmo quando nós achamos que já não há surpresas, chamemos assim.
6: E nos
5: Portanto,
6: Balcãs, houve essa interação ou já foi mais próximo?
5: os Balcãs, houve interação em alguns países, curiosamente em Sarajevo, que era assim um ex-libris, eu estive pouco tempo em Sarajevo, para mim, e portanto não interagi muito com as pessoas, porque estava muito focada em tentar perceber a cidade, tentar percebê-la, como é que ela era no cerco, as cicatrizes que ela tinha, como é que ela recuperou. E, portanto, alienei-me um bocadinho das pessoas. Isto não é bonito de se dizer, mas
6: Não,
5: é a verdade.
6: é um tipo de viagem, exatamente. E aqui então
5: Sim.
6: percebemos que são viagens que precisam de tempo e que isso nos permitem as memórias, André, o que é
4: Sim.
6: bonito.
4: Para quem tinha dúvidas da originalidade do trabalho da Maria João Castro, eu vou agora falar de um outro livro, não sei se estou a dizer bem o título, ele é Arte. Esta expressão mistura precisamente, e a Maria João Castro me corrigirá se eu disser algum disparate, uma abordagem extraordinariamente original, fascinante, interessante, entre rotas dos elefantes, portanto, entre um fenómeno de estudo da natureza e de comportamento natural com expressões de arte primitiva. Maria João Castro, este livro, este projeto, o que é que descobriu nesta conjugação de temas aparentemente distantes, mas ao mesmo tempo muito próximos?
5: Não é extraordinário, é uma paixão, chamemos-lhe assim. Eu sempre tive uma predileção por elefantes e lembro-me quando era gaiata de me perguntarem qual era o animal de estimação que eu gostava de ter. E eu dizia sempre uma baleia ou um elefante.
6: A baleia é muito, muito fácil de ter na banheira, cá perfeitamente.
5: E o elefante também, não é?
6: Pronto. Exato.
5: Contudo, eu só quando pisei a África e subsaariana é que tive a primeira vez o contacto com estes, eu chamo-lhes GGs, ou seja, os gigantes gentis, acho que é um nome carinhoso e uma forma bonita de chamar. E é que percebi o porquê deste meu fascínio desde pequenina. E durante, na verdade, a década passada eu fui várias vezes à África Negra e foi aí que eu comecei tive o privilégio de admirar estes animais em várias ocasiões, no seu habitat natural, e foi aí também que eu conheci o que considero o povo mais sensível, benévolo, verdadeiro do mundo, que é o San. Os químanos, neste caso nómadas, e depois mergulhei na sua história e percebi que o seu caminho deste povo nómada e a sua maneira de estar na vida, os seus fundamentos, a forma como regem a sua vida, era muito próxima da forma vivencial dos elefantes e das manadas dos elefantes. Isto pode parecer assim um bocadinho estapafúrdio à partida, mas não. E depois comecei a entranhar na informação, comecei a perceber as pinturas rupestres que este povo sabe fez ao longo de 5 mil anos e como é que eles representavam os elefantes, e comecei a perceber que há pontes entre ambos, e há determinados comportamentos que são similares, e achei isso extraordinário. Eu vou-lhe só dar um exemplo. Por exemplo, os elefantes no deserto da Namíbia, quando encontram uma árvore, por mais esfomeados que estejam, comem só uma parte da árvore, não a comem toda. Porquê? Porque sabem que vão passar ali da próxima vez e se a comerem toda, não vão ter alimento. E assim, quando passarem da próxima vez, já houve uma altura para a árvore recuperar mais um bocadinho e, portanto, eles vão continuar a ter alimento. Os sangue fazem precisamente isto. É um povo que vive, é nómada, está durante um determinado tempo num lugar, e quando vê que os recursos desse lugar estão a começar a acabar, ele desloca-se para outro e depois, passados uns tempos, volta àquele quando já houve uma regeneração daquele local. Portanto, há aqui pontos de quem vive há centenas de anos, neste caso, o povo Sam, há alguns milhares, por isso é que é considerado o povo mais antigo do mundo, na verdade. Há aqui similitudes entre ambos muito, muito instigantes, que mostram, não mostram nada para além de uma certa sapiência para conseguir viver na natureza, não é? E, portanto, esta lógica e este tipo de relação, ou tipo de comportamento que qualquer pessoa ou qualquer animal terá que ter para viver nestas condições extremas, este cuidado que resulta de uma aprendizagem ao longo de centenas de anos, não é? Como é óbvio, fez-me, primeiro, porque estava apaixonada pelos dois elefantes e a cultura San. E fez-me perceber que havia aqui, podia haver aqui uma relação e podia haver aqui uma similitude que funcionaria e que justificava. E depois comecei a investigar e comecei a descobrir coisas e comecei a trocar informações com alguns colegas meus das universidades da cidade do Cabo, especialistas nisto, porque isto não é de toda a minha área, não é? Eu venho da história da arte, não venho da conservação animal. E foi muito bom porque aprendi imenso com este livro. Aprendi mais do que alguma vez imaginei. E foi muito bonito ter ajudado a construir com outras pessoas que me ajudaram. Foi uma descoberta toda à prova. Começou muito bem este livro, quase 8 anos a escrever, na verdade. Mas resulta de um processo moroso.

0: agora melhor sobre isso, mas aquilo que me chamou logo a atenção na forma como o livro é descrito prende-se com esta ideia de modernidade e cosmopolitismo que todos relacionamos com os loucos anos 20, neste caso na Paris do pós-guerra, e na influência. Quando estava ali às portas, a Grande Depressão e depois a própria tragédia da Segunda Guerra Mundial. E não é por acaso que nós ouvimos frequentemente, seja em historiadores, seja até às vezes no comentário político, em peças jornalísticas, esta procura de compreensão do que estamos a viver neste momento com muitos dos fenómenos que se viveram nesses loucos anos 20. Isto, por um lado, é um pouco assustador e, portanto, o que eu pergunto à Maria João Castro é se neste livro, que eu sei que tem um objetivo relativamente diferente, com que sensação é que fica perante esta metáfora? O que é que nós podemos aprender?
1: Medo.
0: Claro, o que é assimilar, o que é que é diferente?
1: É certo.
2: Bom, André, tem razão, as analogias são perigosas, na verdade. Os tempos não se repetem, apesar de haver ciclos cronológicos onde se notam características comuns, não é? Outros arcos temporais, neste caso. Mas a tentação foi grande e eu não resisti. E acho que o Oscar Wilde disse precisamente isso, eu resisto tudo, menos a uma boa tentação. E, portanto, eu segui-lhe o espaço e fiz essa linkagem de similitudes entre a década de 1920 e a de 2020. E é evidente que penso que existem alguns pontos comuns, obviamente, dando-lhe a diferença de 100 anos, não é? O mundo é completamente diferente, mas houve, na verdade, um conjunto de características que, embora tenham uma dimensão diferente, se juntaram de forma fazer repensar um bocadinho a história feita de ciclos, não é?
1: É o que ouvimos.
2: E ao contrário do que as pessoas dizem, e eu enquanto historiadora refuto muito isso, eu acho que a história não se repete. Pode haver características comuns, mas a história é sempre diferente, porque nós somos diferentes e o mundo evolui, não é?
1: Aquela expressão de a história não se repete, mas rima, é isso?
2: Um bocadinho. Tem algumas...
1: Ok.
2: Tem algumas rimas em comum, na verdade, alguns períodos históricos. Mas foi uma tentação, na verdade, que eu não resisti, até porque isto também é fruto. Eu acho que o André e a André já viram que eu funciono um bocadinho por paixões. Porque acho que tenho que estar
1: Sim.
2: apaixonada para as coisas saírem um bocadinho do ramo-ramo, não é? Ou de estarmos a escrever coisas que outras pessoas já escreveram muito melhor que nós, então mais vale estarmos a ler ou apanhar sol. Então, eu gosto muito, a época dos anos 20, de 1900, é uma época que sempre fascinou, pelos excessos, obviamente por uma elite, não é? Estamos a falar de uma elite, pela modernidade nas artes, pelo boom de várias coisas que surgiram em diversos campos da cultura, que penso que foram mesmo revitalizantes e que foi obviamente fruto de termos saído de uma Primeira Guerra Mundial como nunca tinha havido nenhuma, não é? Pelo menos com aquela escala e com aquele conhecimento.
1: Certo.
2: E estarmos a preparar quase para outra, não é?
1: Pois.
2: Portanto, foi uma muito, muito expansiva, não é? Mas ao mesmo tempo, e 29 é disso o exemplo, já com uns certos alertas de que a coisa não ia ser assim para sempre,
1: Certo, o
2: não é?
1: rebentar da bolha. Interessante, lá está, uma vida aqui guiada por paixões, mas sempre ligada à viagem, ao ser humano também podemos dizer, e ao reino animal, por isso temos aqui uma tríade.
0: Clássica dos grandes temas das humanidades.
1: Exatamente. Maria João Castro, o nosso tempo voou, mais nos fosse permitido e continuaríamos a viajar, e espero que seja possível, porque há muitos objetos, e de certeza que nestas viagens fizemos aqui apenas um breve apanhado, mas de certeza que vamos encontrar aqui a oportunidade de voltar a viajar consigo. Obrigada por este bocadinho.
0: Muito obrigado.
2: André, eu é que agradeço o convite, foi muito bom trocarmos algumas ideias. Obrigada.
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1: Se só agora ligou a RTP Mundo, está muito bem. Bom fim de semana. Deixe-se ficar agora com esta carta de despedida.

Yolanda, uma das vozes que nos representou na Eurovisão, aqui com Vaidade. Agora seguimos com Mafalda Veiga e O Meu Amor. Às vezes

Está na RTP Mundo, está muito bem, deixe-se ficar ligado na próxima hora. Alice Vilaça leva-nos a conhecer portugueses no mundo e hoje vamos até Paris e até São Paulo, no Brasil.

0: 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São 14 horas no continente e na Madeira, 13 horas nos Açores. 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
3: Bom fim de semana com a RTP Mundo, ainda bem que está desse lado. É já a seguir que Alice Vilaça nos dá a conhecer a história de Teresa Periquito e Rui Cabral, dois portugueses no mundo.
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0: No programa de hoje viajamos por vários continentes através das histórias de dois portugueses que fizeram do mundo a sua casa. A Teresa Periquito, que é natural de Santiago do Cacém e vive atualmente na Cidade de Luz, está em Paris, em França. Mas a história da Teresa fora de Portugal começou em 2003 e já a levou à China, à Coreia do Sul, à Rússia, ao Catar, a Inglaterra, Angola, Japão e Escócia. Espero não me ter esquecido de nenhum país. Já o Rui Cabral é de Odivelas e vive em São Paulo, no Brasil, desde 2013. A relação com este país começou em 2008, depois de ter começado a escrever a sua história de português no mundo em Inglaterra, em 2006. Teresa e Rui, bem-vindos a esta casa, uma casa que é também a vossa casa, a casa dos portugueses no mundo, na rádio. E porque todas as histórias começam com era uma vez, vamos até onde tudo começou, ao momento em que saíram de Portugal. Imaginaram nessa altura que a vossa vida iria tomar esta dimensão internacional, Teresa?
1: Não, absolutamente. Não era o que tinha pensado para mim nem para o meu futuro. Saí da universidade e pensei, vou fazer um estágio no estrangeiro para me dar mais hipóteses de descoberta e do que é que pode ser a minha futura carreira, mas nunca pensei que era só um ponto de partida para muitas diferentes destinações.
0: Bom, e são tantas. Rui, no seu caso, quando tem aquela primeira experiência em Inglaterra, imaginou que também iria fazer do mundo, neste caso, num outro continente, a sua casa?
2: É igual à Teresa, não fazia ideia. E quando eu fui para Londres, na verdade, a minha ideia era realmente voltar para Portugal, tanto que voltei, eu tinha propostas para trabalhar em Londres e decidi voltar e voltei para Lisboa e pensei que ia lá ficar grande parte da minha vida, o resto da carreira profissional.
0: O que é que, ou porquê é que Inglaterra foi o primeiro destino? Foi uma escolha do Rui ou foi a Inglaterra que o escolheu?
2: Não, foi uma escolha minha. Eu tinha um amigo meu que estava na Holanda, também a tirar mestrado em economia. Eu até visitei a faculdade, entrei em três faculdades. Eu achei que aquilo que serviria melhor o meu currículo seria realmente estudar em Londres. O mestrado era um bom mestrado e eu achei que ia me ajudar um pouco mais dentro das opções que eu tinha entrado em diversas faculdades.
0: Teresa, no seu caso, quando sai da primeira vez, o destino primeiro é uma escolha sua ou foi a Teresa que foi escolhida?
1: Foi quase um bocadinho dos dois. Eu saí do Instituto Superior Técnico de Engenharia Química em Lisboa e na universidade havia várias propostas de estágio. E nas propostas de estágio eu queria fazer, primeiro pensei em fazer perfumista no sul da França e não havia estágios. Eles disseram mesmo que não havia e houve uma opção proposta por um dos professores de mestrado que disse, Teresa, e se fosse para Gonfreville, para o Havre, num site de fabricação de polietileno com o Total Energy? E eu disse, bem, não era bem isso que eu tinha visto, eu queria fazer perfume, mas por que não? Vamos tentar. Portanto, eu nunca disse nunca não a uma oportunidade e foi uma que surgiu numa conversa com um professor e imediatamente que disse que sim.
0: Eu enumerei aqui alguns dos países por onde a Teresa passou. Quando estava a ter a segunda ou a terceira experiência, nessa altura percebeu que isto já não havia volta a dar, por assim dizer, e que iria continuar a deixar que, de alguma forma, a vida a levasse e iria continuar a ter experiências? Ou, à segunda ou terceira experiência, pensou, o que é que se está aqui a passar?
1: Foi praticamente na primeira experiência. A partir do momento que eu saí de Portugal, para mim foi evidente que não voltava. Não voltava, não por uma questão de não... A minha família está toda em Portugal, uhum, e quando posso vou vê-los, mas por uma questão de profissão e de entusiasmo no que faço, foi imediato. Vi que as portas cá fora eram diferentes, as oportunidades, a capacidade de aprendizagem, a experiência das culturas diferentes que eu trabalhei e fiz e tenho relações de amizade ainda hoje, é único. E essa oportunidade, para mim, foi o ângulo que eu disse logo, não, é isto que quero fazer e durante 27 anos foi o que fiz.
0: Tanto tempo. Rui, depois daquela primeira experiência em Inglaterra, eu dizia há pouco que o primeiro encontro com o Brasil acontece em 2008. O que é que, na altura, o chamou a atenção? De que forma é que o Brasil o marcou? Percebeu logo em 2008 que havia de voltar?
2: Talvez voltar, mas nunca viver, né? Tinha a oportunidade de fazer um projeto, ou seja, mesmo baseado em Lisboa, fazer um projeto aqui no Brasil, em São Paulo, durante 6 meses. Então eu viajava todos os meses aqui para o Brasil, ficava 3 semanas, depois voltava uma para Lisboa. E foi muito interessante, mas de novo é sempre mais fácil estarmos num país em que a gente não está de verdade, não é? Ou seja, não tem lá a nossa casa, dormimos num hotel, a cama parece feita todos os dias, por magia, não é? É um pouco diferente e mais romantizado, não é? Mas, e na altura, assim, foi quando também mais de perto a realidade do Brasil e a ideia era voltar e tinha sido também pai e depois fui pai, não é? A minha ideia era estruturar a família em Lisboa e ficar em Portugal. Então foi uma boa experiência, mas não pensei que ia ficar ou voltar para viver.
0: Bom, já percebemos que a Teresa, na primeira experiência, percebe que iria construir uma vida fora do nosso país. Quando é que isso acontece com o Rui? Em que momento é que percebe que iria construir a sua vida longe de Portugal?
2: Bem, eu concordo com o que a Teresa disse, mas eu sou meio romântica. Eu sempre achei que ia voltar em algum momento. Então, quando eu tive a primeira proposta para vir para o Brasil, o contrato era de 2 anos, eu falei, vou ficar 2 anos, depois eu volto. Depois não voltei. Aí pensei, não, quando as crianças forem para a
0: Para a escola
2: escola, daí eu
0: primária.
2: volto. Agora está, quando eles forem para a faculdade, eu volto. Mas o que a Teresa disse é verdade. Assim, aqui é um. As portas são diferentes, aquilo que nós fazemos é diferente. Eu realmente ouvi com atenção as palavras dela e eu revejo-me inteiramente naquilo que ela referiu. Mas sempre a gente tem a família, tem amigos lá, então eu todo julho eu passo em Portugal, e tenho uma ideia de algum dia voltar. Eu já não sei se é só para a reforma. Eu hoje sinto-me dividido. Eu até quando penso na reforma, eu penso, sei lá, 6 meses no Brasil, 6 meses em Portugal, assim ficar assim um tempo dividido entre os dois países, porque eu também aprendi a gostar muito do Brasil.
0: Já lá vamos. Bom, nestas experiências ouvimos sempre falar do chamado choque de culturas, choque cultural. E a Teresa deve ter vivido aqui uns quantos, porque passou por tantos e tantos países e tão diferentes dos nossos. Na verdade, está onde tudo começou, em França, aqui na Europa, mas dos países por onde passou, e se pensarmos nos mais difíceis, entre aspas, se calhar difíceis não é a palavra certa, aqueles que achamos que são mais diferentes de nós, Japão, China, Rússia, Coreia do Sul, Catar. Qual foi o país que mais a obrigou a adaptar-se, onde o choque cultural foi maior? Ou uma coisa não implica a outra, não sei.
1: Onde eu senti uma diferença de cultura e que tive que trabalhar um pouco mais na minha adaptação foi na China, em Qingdao. Eu vivi no norte da China durante 3 anos e viajava constantemente nos diferentes localizações em China, porque tínhamos vários projetos em diferentes regiões, cantões, e então foi onde eu tive mais dificuldades de me adaptar de um ponto de vista cultural. Não falam muito em inglês, portanto, eu tinha alguém que me ajudava a fazer a tradução do que falava. Claro que tive que aprender algumas palavras, porque para mim comunicar não é só os gestos, mas não é só as reuniões e o que escrevemos, mas é aprender a compreender as pessoas. E para mim a compreensão passa pela parte, a linguagem corporal e a linguagem verbal. E então viajei muito, tentei perceber-me das conversas e de compreender as conversas, compreender a tonalidade da conversa. Na China é muito importante, o tom de voz da hierarquia, e isso para mim foi importante compreender nas reuniões, para aprender a linguagem e a quem deveria dirigir as minhas palavras. Foi efetivamente o país onde eu tive que aprender um bocadinho a adaptar-me, e o que nos outros países foi um bocadinho mais fácil.
0: E qual foi o país que mais a surpreendeu pela positiva?
1: No Médio Oriente, no Catar, a priori no Catar, como pode imaginar, um país com uma cultura e uma religião diferente da minha, efetivamente, ou tanto, como mulher também, pensei que iria ter dificuldades em em estar presente, em que a minha opinião fosse ouvida, em que a minha presença fosse estimada ou pedida pela parte de uns e dos outros, e não foi nada disso que senti. Senti que a minha posição foi fácil, consegui atrair a atenção dos outros, entrar em conversas que eram importantes de um ponto de vista estratégico dos projetos, e nunca senti que a minha presença, ou o facto de ser uma mulher, ou ser um país diferente, ou não usar a burca, porque é um país que efetivamente acultou o PED, nunca tive a necessidade de o fazer, mas respeitei sempre as regras do país, e isso é importante, entrou em conta, portanto nunca senti essa diferença.
0: Rui, no seu caso, o que é que mais o surpreendeu quando chegou ao Brasil? Neste caso, São Paulo, não é? Porque o Brasil é um continente e há muitos Brasis dentro do Brasil, não é?
2: Sim, o Rio de Janeiro é bem mais fácil, porque eles primeiro entendem, né? São Paulo já é complicado. Mas sim, tem vários Brasis. Eu acho que a principal dificuldade foi de entender que algo que é, na verdade, para nós muito próximo, então a gente vê telenovelas, a gente entende a forma como os brasileiros falam connosco, é um outro Portugal, mas é Portugal. E chegar aqui não é nada disso. Então eles olham para nós, acham-nos muito diretos, quase me chamam quase como alemães, né? Não é bem assim. Então, tem coisas culturais também que o Brasil tem vindo a evoluir, mas há uns anos atrás, eu cheguei a entrevistar pessoas para entrar aqui na empresa que me diziam, mulheres, a dizer assim, mas eu não tenciono engravidar. Assim, mas como assim? Ainda que isso é um problema, né? Então, às vezes eu me sentia assim um bocadinho esquisito. Eu acho, hoje já evoluiu muito, isso já não acontece, mas quando eu cheguei a quase 12 anos atrás, 13 anos atrás, acontecia esse tipo de preocupações, que para mim, em Portugal, nunca tinha vivido uma coisa dessas, né? Para mim, eram coisas estranhas. E depois a linguagem, nós achávamos que a forma de comunicar é a mesma, e às vezes tinha diferenças engraçadíssimas. Eu falo, por exemplo, casa de banho, que devia ser um tema que os reis eram envergonhados e não falavam sobre isso, né? Casa de banho vira banheiro, a sanita vira vaso. O autocolismo, que eles acham engraçadíssimo essa palavra, é descarga. Então, se eu tenho um problema no autocolismo, estava desgraçado. Ninguém entende nada do que eu digo. Tinha quase desenhado um papel onde que era o problema. E, rapidamente, pela cultura, eu entendi que quando eles não nos percebem, eles não nos questionam. Então, eles fazem aquilo que acharam.
0: Que era para
2: então,
0: fazer.
2: Então, eu estou a fazer este sotaque aqui com vocês, que é o meu sotaque originário, mas no dia-a-dia eu falo com o sotaque brasileiro, que é para eles me entenderem bem e ser mais fácil o dia-a-dia.
0: Levava uma ideia do Brasil diferente daquele Brasil que encontrou, porque há pouco falava do Rio de Janeiro, e nós que consumimos cultura brasileira, seja através da televisão, das telenovelas, da música, temos uma ideia do Brasil. Nós, quando digo nós, os que nunca fomos ao Brasil. O Rui levava na mala uma ideia diferente do Brasil que encontrou?
2: Sim, primeiro, assim, aterrorizado com a violência, não é? Cheguei aqui, pronto, é uma questão de tempo até me acontecer algo de errado. Felizmente, aqui há muito tempo não aconteceu. Os meus filhos vão para a escola a pé, voltam à escola a pé. São Paulo aqui, apesar de ser uma cidade muito grande, nós fazemos tudo no bairro. Eu quase nem utilizo carro no dia-a-dia. Uhum. Então, realmente, eu tive assim uma grande diferença entre o que é viver aqui e o que a gente recebe também pelas notícias, que sempre é com aquilo que é mais crítico. E, obviamente, a violência é uma constante aqui na sociedade. Mas tem bolhas, né? E eu realmente, eu, por exemplo, eu vivo numa bolha. Não quer dizer que não existe segurança. Há insegurança, uhum. Né? Mas no, onde eu circulo, assim, a gente está mais um pouco mais protegido. Mas, de resto, é aquele Brasil romântico das praias, das pessoas viverem a vida. O trabalho é um meio para eu viver, não um fim em si mesmo. Eu quero é ser feliz, né? Então eu quero ser feliz nas várias dimensões da minha vida, não só naquilo que eu faço no dia-a-dia, mas também na rede de amigos, naquilo que eu faço no final de semana. Então, eles também, eu também aprendi muito com eles, não é? Eu vinha de Portugal, que é aquele workaholic, aquele trabalho muito intenso, e aqui eles realmente também têm algo que também nos ensinam a viver um pouco mais a vida de outra forma.
0: Fazem-nos perceber que devemos trabalhar para viver e não viver para trabalhar, não é?
2: Eu cheguei aqui, eu achava esquisito as pessoas chegarem das férias cansadas, né? mas porque eles, aquela coisa de aproveitar ao máximo e realmente, mas essas são coisas bastante diferentes que eu fui aprendendo com eles ao longo do tempo, né?
0: Teresa, o Rui falava agora da questão da língua e todos pensamos nesta questão como, ok, isto no Brasil é canja, não é? Porque falam a mesma língua que nós, mas quando olhamos para as suas experiências também ficamos aqui um bocadinho aflitos, porque passou por alguns países onde é difícil comunicar e aprender. Como é que foi fazendo? Sentiu sempre essa necessidade que falava há pouco em relação à China de aprender pelo menos o básico? Isso para si era muito importante, poder comunicar na língua do país que a recebia. Como é que foi fazendo ao longo destas experiências?
1: Absolutamente. Eu sou alguém fascinada com a linguagem verbal e a comunicação, e foi algo que muito cedo na minha carreira aprendi e queria aprender mais línguas. Portanto, eu falo 5 línguas constantemente e corretamente, mas os outros países onde estive, China, a Rússia, no Catar, aprendi sempre o básico antes de viajar para o país, e no país tinha lições da língua do país. Tive lições de coreano, tive lições do russo, tive lições de árabe, noções básicas, não, nem sequer digo que sei escrever absolutamente nada, mas sei exprimir-me minimamente no básico, sei dar instruções no básico do meu trabalho para que os outros me compreendam, de um ponto de vista de segurança. Para mim isso era o básico, era aprender como proteger as minhas equipas e as equipas do projeto, e portanto tive que aprender linguagens standards usadas por toda a gente em cada país, que eu pudesse chamar a atenção para um risco. E depois para aprender a linguagem gestual de cada país. Há países em que um certo gesto pode ser tido como um confronto ou como uma falta de respeito, e isso para mim era importante compreender, porque a minha intenção era de comunicar e não de passar a falta de respeito ou não compreender as regras de cada população. E então em cada país fiz o máximo para aprender antes e durante, quando cada vez que estava num país tive lições de cada país.
0: Tendo em conta as vossas experiências, e são já tantos os anos que vivem fora, adaptamos-nos aos países ou aprendemos a adaptar-nos a nós próprios nas nossas novas circunstâncias? Ou isto acontece tudo ao mesmo tempo, Rui?
2: Olha, eu acho que acontece tudo um pouquinho ao mesmo tempo, né? Eu estou aqui no Brasil e há uns 2 anos que eu fiquei com responsabilidades aqui na América Latina. Então significa México, Peru, Colômbia, Argentina, eles são todos tão diferentes, e o primeiro que procuro, que nem a Teresa colocou, falar a língua deles, aí eu começo a descobrir que nem todos falam espanhol, que cada um tem as suas palavras também.
0: Como o português de Portugal e o português do Brasil, não é?
2: Cada um tem o seu jeito. A Colômbia eu adoro, porque eles falam sempre para mim, sim senhor, é engraçadíssimo. Então tem ali uns hábitos que nós nos tentamos adaptar a eles, mas também eu acho que eles nos constroem aí nessas diferenças e na forma como a gente percebe essas diferenças e pensa, poxa, se calhar isso também faz sentido fazer desta forma, e eu acho que isso também nos molda enquanto pessoas, sem dúvida.
0: Teresa?
1: Absolutamente de acordo com o que o Rui acabou de dizer. Sou moldada e deixo-me moldar. Cada país que estou, em cada cultura que estou, tentar perceber a melhor maneira de me adaptar ao país e a melhor maneira que as pessoas com que eu trabalho desse país, dessa cultura, se adaptem a mim. Eu não vou mudar em 2 minutos, nem em 2 anos, desde 3 anos. Tenho o meu caráter e a minha impressão como pessoa. No entanto, tenho que me integrar nessa cultura e tenho que sentir que construo relações com pessoas. E para mim isso é importante, só faz sentido ir para um país se eu sou capaz de construir relações nesse país. Eu tenho memórias fantásticas de construir um Natal no meu site, construir uma árvore de Natal com a minha equipa, e como estávamos todos, havia equipa de pessoas da Índia, das Filipinas, do Paquistão, da Rússia, da Turquia, franceses, era uma equipa muito mista, e lembro-me que pedi a cada membro da equipa uma foto com a vossa família, nós vamos pôr a árvore de Natal, só fotos, não há bolinhas, não há luzes, há fotos, e é essas memórias que eu guardo de bons momentos de equipa, de poder aproveitar da cultura local, mas incorporar as duas, para mim é uma aprendizagem fantástica e só tenho boas memórias.
0: A tal construção de que o Rui falava há pouco. Em termos profissionais, porque de alguma forma acaba por ser o gatilho, não é? Para escreverem estas vossas histórias. Que projeto é que tem em mãos, Rui, nesta altura? O que é que está aí a fazer no Brasil?
2: Eu estou dentro de uma consultoria. Eu lidero o tema que nós chamamos de consultoria de risco dentro do setor financeiro. Para a América Latina, então envolve basicamente tudo o que está abaixo dos Estados Unidos. São muitos países e é, como a gente falou aqui no início, é uma oportunidade grande. Assim, quando nós vemos essas oportunidades, as portas que abrem para nós, né? Assim, é bastante diferente, é um mercado muito grande. A equipe que está hoje comigo também é de algumas centenas de pessoas. E de novo é gratificante, de alguma forma, podemos agregar isso às pessoas, também poder aprender com elas e ter esta oportunidade de impactar tantas empresas como as pessoas com quem a gente trabalha e pessoas que são nossos clientes, naquilo que nós tentamos de fazer de melhor, naquilo que a gente gosta de fazer, não é? Eu acho que isso foi uma grande oportunidade que o Brasil me deu, não é? O facto de ser o Brasil, de ser grande aqui na América Latina, se eu estivesse calhar no Peru não teria tido a mesma oportunidade, mas o facto de ser um país grande dentro da região, acho que isso também me abriu outras portas, isso também é importante.
0: Teresa, e que projeto abraça agora neste caminho? Conseguiu fazer perfumes ou não?
1: Não, ainda não consegui fazer um perfume. Eu trabalhei durante 27 anos na parte de petróleo e gás e recentemente decidi mudar de tipo de energia e trabalho na energia nuclear. Fantástico, estou a aprender uma nova parte da parte energética no mundo, um campo completamente em boom, os países estão todos à procura de um novo tipo de energia com uma impressão digital diferente no mundo e é fantástico. Estou a adorar.
0: Antes de olharmos para o conceito casa, vou passar-vos o microfone. E agora perguntam vocês. Rui, uma curiosidade sobre a Teresa, sobre as histórias que a Teresa viveu. Agora pergunto ao Rui.
2: Eu estou fascinado com a experiência da Teresa. Eu acho que teria 300 perguntas para fazer. Mas eu vou fazer uma que é a história assim, mais engraçada que você teve assim, desses clashes culturais, não é? Ou seja, uma história engraçada em algum desses países que você se lembra e diz assim, olha, isso foi muito, muito hilariante.
0: Provavelmente tem 300, vai ter dificuldade em escolher uma.
1: Não, eu guardei uma muito boa memória. Foi na China, numa reunião que estávamos, uma reunião com um grande grupo de pessoas. E eu ainda na minha recente chegada à China, estávamos a trabalhar, a discutir todos sobre um tema e de repente vejo a equipa chinesa toda exaltada a gritar uns aos outros e eu pensei, bom, a reunião já está estragada, já fomos, já não vamos a lado nenhum com esta conversa. Virou-se para mim às tantas o responsável da reunião do lado chinês, do grupo da equipa e diz, tens razão, Teresa. E eu fiquei com o um ar babanado a olhar para aquilo e disse, mas qual foi o motivo da discussão? Porque eu quis compreender o que é que estava a passar. Não, não, Teresa, não estávamos a discutir, só estávamos todos a dizer que estávamos todos de acordo consigo. Mas o tom montou tanto que eu pensei que eles estavam a discutir. E eu fiquei completamente babanada a pensar o que é que eu já disse que não devia ter dito. É mudança de cultura, é a diferença e eu acho que isso é fantástico e adorei. E a seguir fomos todos a jantar juntos, porque era uma reunião de uma grande equipa, estávamos a pôr em prática pela primeira vez o projeto com as nossas equipas e fomos todos jantar juntos e tivemos uma noite fantástica, onde eles queriam que, normalmente a cultura chinesa faz que temos que fazer brindes cada vez que alguém quer pegar no copo, e então fazer brindes com o álcool chinês de arroz, que tem 50 e qualquer coisa por cento de
0: Ao
1: álcool,
0: fim de
1: é
0: três
1: um bocado
0: brindes é uma
1: difícil,
0: bezeira, não é?
1: exatamente, e então eu. A desculpa que arranjei foi que estava grávida e que só bebia chá. E então eles foram simpaticíssimos e deixaram uma noite inteira a beber chá. Foi fantástico.
0: Rui, tem alguma história assim engraçada para partilhar?
2: Eu agora estava lembrado uma agora há muito tempo atrás, quando eu cheguei aqui e estava um colega meu, estava a beber um chamate, que eles bebem aqui, e eu perguntei se estava fresco. Ele olha para mim com uma cara esquisita. É industrial, ele responde assim. E eu assim, mas não está fresco? Ele, não, assim, vem da fábrica e tal. Até eu descobrir que fresco para ele não era gelado, né? O fresco para eles é gelado, né? Está frio, né? E fresco era que tinha sido acabado de pegar, né? Tinha agora.
0: Teresa, agora o microfone é seu.
1: Ora, está, o Rui trabalha num país que eu ainda não tive a oportunidade de trabalhar e a curiosidade é imensa e o Rui já partilhou imensos pontos em relação ao Brasil que para mim não, e efetivamente pareciam evidentes e não é nada disso que costumo a perceber. Rui, estar no Brasil é. Trabalhar no Brasil é romântico, é fácil? Quais são as dificuldades de trabalhar no Brasil?
2: Para mim é romântico que eu fico perto da praia, com uma hora estou na praia. Mas eu acho que tem pessoas de muito boa capacidade aqui no Brasil. Isso surpreendo, né? Porque a gente às vezes acha que por estar no Brasil, não estar na Europa, poderia haver menos capacidade técnica em alguns casos, mas tem pessoas de extrema capacidade. Tem pessoas bastante dedicadas também. Às vezes a gente fica com a ideia, o brasileiro só gosta de ir para a praia ao final do dia, mas isso é um pau, pelo menos, quando eu estou baseado. As pessoas trabalham também bastante, são bastante dedicadas. Agora, tem algumas dificuldades, assim, e uma até que eu preocupo com os meus filhos. O brasileiro consome pouco inglês, poucas línguas. A cultura deles, ou seja, a música é o sertanejo, então é tudo em brasileiro. Liga a televisão, está tudo dublado. Eu insisto com o meu filho para colocar em inglês e ver legendas, então eles têm zero contacto com a língua estrangeira. E depois, se não aprendem muito cedo, têm muita dificuldade em aprender. Então, eu estava a ver até uma estatística há pouco tempo em que tem menos pessoas que falam inglês do que aquelas que têm graduação ou licenciatura, né? Então, pensa nas pessoas que têm licenciatura, nem todas falam inglês. Então, esse, por exemplo, é um desafio. É um desafio muito importante e as políticas públicas têm mudado. Já houve parte do inglês que teve no ensino obrigatório, agora tiraram. Então isso é um grande, eu diria que são um dos maiores desafios, porque depois eles próprios têm vergonha. Então poderia ser pessoas que são muito boas e que se aplicassem, se propusessem, né, se voluntariassem, fossem mais proativas para assumir alguns desafios, candidatarem-se, se calhar, a projetos no exterior. E que isso limita as pessoas aqui e o crescimento delas. Eu diria que esse é o maior desafio, mas de resto são pessoas que eu gosto muito de trabalhar, menos diretas que nós, né? A gente tem que ter muito cuidado para não ferir as sensibilidades e os sentimentos de ninguém, mas tendo esse cuidado, outra coisa que a gente tem às vezes das telenovelas, que não dá para confiar em ninguém, não é? Que eles são muito amigos, mas depois não estão lá para nós, e isso não é verdade. Eu tenho ótimos amigos aqui. E pessoas, colegas meus aqui também, que eu acho que sempre que eu precisei estiveram lá, e inclusive clientes, né? Tendo de pensar assim, o cliente compra, quer um serviço, mas também nos ajuda quando nós precisamos. Eu acho que é uma sociedade nesse aspecto bastante calorosa, que nos recebe bem e cuida muito bem de nós. Eu no início estava aqui, os primeiros 6 meses que eu vim, eu vim sem a minha família ainda ficou em Portugal. E as pessoas convidavam para ir lá jantar à casa deles. Não, vem aqui jantar. Não, não vais ficar sozinho. Vais jantar sozinho? Como assim? Para eles era, não te vou deixar jantar sozinho. Né? Não te vou deixar ficar sozinho. Mas assim, acabou o horário de emprego. Né? Não interessa isso. Então, eu acho que isso realmente é algo muito diferente.
0: Bom, há pouco o Rui deixou escapar que de alguma forma está dividido, e isto leva-me ao conceito de casa. Onde nos sentimos em casa? Teresa, no seu caso, depois de tantos países, onde fica, onde tem estado, onde esteve esta ideia de casa?
1: A minha ideia de casa foi sempre onde o meu centro familiar estava, e isso para mim era Paris. O meu marido está em Paris, e, não, e a minha família, toda a minha família está em Portugal, mas para mim a família que eu constituí é onde a minha casa está. A única questão que eu tive que me pôr várias vezes é em que língua é que eu estou a sonhar? Era uma questão que as pessoas me colocavam várias vezes: em que língua é que sonhas? Porque a casa é onde eu estou com a família, é onde me sinto bem, sinto a insegurança, mas com tantas viagens, com tantas experiências, o sonhar às vezes vem diferente.
0: Rui, no seu caso, mais de uma década em São Paulo. São Paulo, o Brasil, já é casa?
2: Já é meia casa, né? Eu gosto muito da minha pova de Santo Adrião, lá em Odivelas. A minha esposa diz, não sei como é que tu gostas daquilo, né? Mas eu cresci lá, né? Eu gosto da Cova do Vapor, ali ao pé da Costa da Caparica. Tem assim, é lugares que eu cresci, é onde está a minha família e tenho sempre saudades. Mas, obviamente, cada vez mais que eu vivo aqui, tenho aqui facilidades também em São Paulo, que eu sei que não vou ter noutro lugar. E que às vezes já começo aqui a chamar de casa. Onde eu vivo tem o que eles chamam de cachorródromo, né? Para passear o meu cachorro comigo à porta ali, o meu caminho à porta de casa. Eu preciso de pão, entrei-me em casa em 10 minutos. Então, assim, tenho as facilidades de uma metrópole grande, que eu sei que no dia em que voltar vai ser diferente, né? Por isso é que eu digo, já estou dividido. Eu assim, por mim, ficava uns meses aqui, pegava o verão aqui, depois pego o verão em Portugal e pronto, e vou vivendo assim.
0: Quando no vosso dia-a-dia, e a Teresa agora está em Paris, o Rui está em São Paulo, mas numa conversa de café ou no trabalho, quando alguém vos pergunta de onde és, a primeira resposta qual é?
1: Para mim é Alentejo. Nasci lá e tenho umas memórias fantásticas e sempre que falo das minhas memórias de infância, o Alentejo e o meu sorriso fica diferente.
2: Eu tenho que dizer que sou de Lisboa, porque se eu disser Odivelas ninguém entende direito. Mas eu pergunto de Lisboa, o brasileiro tipicamente pergunta, de Lisboa, o que é que você está fazendo aqui, né? Que louco, o cara podia estar vivendo em Portugal e não viver para o Brasil, né? Mas eu falo sempre, a primeira resposta é sempre Lisboa, e depois eu explico, mas Lisboa mesmo? Eu disse, não, um pouquinho ao lado, está uma cidadezinha chamada Odivelas, o fato tem metro. Mas a primeira resposta é sempre Lisboa.
0: Oh, Rui, quando diz que lhe dizem, mas é louco, o que é que está cá a fazer? Há muito esta ideia romântica por parte de alguns brasileiros de fazerem a viagem ao contrário daquela que o Rui fez. E virem à procura de oportunidades para Portugal?
2: Muito, muito. Eles acham que a gente ganha em euro ou ganha em reais aqui. Então, se a gente ganha aqui 12 mil reais, eles acham que ganhar 12 mil euros.
0: Uau! Era bom, era!
2: Então, eles têm uma ideia muito, muito, muito romântica. E depois, obviamente, quando chegou aí, tem outra realidade, são outras dificuldades, né? Por exemplo, o preço de habitação hoje em Portugal está altíssimo. E aqui não está assim tão alto. Obviamente, uma pessoa com salário mínimo em Portugal é difícil, mas aquele salário mínimo é mais difícil ainda. Então, depende muito da realidade de cada pessoa, das oportunidades que ela quer de crescimento. Tem pessoas assim, que, né, a Teresa e eu falando assim, poxa, mas em Portugal a gente vai ter mais limitações de crescimento. Então, eu acho que tem a ver com a especificidade de cada uma pessoa. Eu acho que os brasileiros olham isso, um one size fits all. Ah, lá é melhor, independentemente da minha realidade. E se calhar para algumas pessoas é, porque vai, pessoas se calhar com um nível de renda menor, vai ter acesso a um sistema de saúde bom, vai ter acesso a um sistema

0: Seja casa, uma comida que quando vêm a Portugal têm mesmo que comer ou tentem reproduzir no país onde estão, para matar saudades.
1: A sorda de marisco.
2: Ué, essas perguntas são tão difíceis, porque o bacalhau da minha mãe, o arroz de pato da minha sogra, adoro tocar um forroba no Algarve, tem que ir lá comer de propósito.
0: Traz uma
2: Tanta
0: lista quando
2: coisa.
0: vem a Portugal.
2: A bola de Berlim da Cova de Vapor, os pastéis de nata, eu sei lá. Eu não posso nem isso tudo que o meu colesterol vai lá nos altos, tenho que ter cuidado.
0: Porque é que sentem mais saudades de Portugal, vocês que estão fora há tantos anos?
1: É dos momentos, dos aniversários das minhas sobrinhas, de passar momentos, de brincadeira com eles na praia, é dos momentos que eu sinto mais falta.
0: Rui.
2: É, destaque com a família e os amigos, não é? Eu penso sempre que no final do dia o nosso relógio está a contar e o relógio dos nossos familiares também, e às vezes estar longe deles faz com que a gente não aproveite esse tempo ao máximo. Então, eu diria que é estar com os amigos e família, sem dúvida.
0: Isso leva-me a uma outra questão. O que perderam e o que ganharam por terem escolhido esta vida? Teresa.
1: Exatamente, o que perdi foi momentos desses, de poder celebrar o aniversário, o primeiro, o dois, o três, o quarto, esses aniversários que eu não pude estar presente. Momentos tristes também na família, onde eu não pude estar presente. O meu pai faleceu quando eu estava offshore na Escócia. Foi muito difícil de arranjar um helicóptero que me pudesse ir buscar e levar, e foi complicado. Portanto, esses momentos, que nós normalmente precisamos estar juntos com família, perdi, não pude estar tão presente como gostaria. Depois teve outro reverso. Os momentos em que pude estar eram poucos, mas aproveitei ao máximo, foi sempre vivido no máximo com loucura possível, com os meus sobrinhos, com a minha irmã, tudo o que nos passava na cabeça fazíamos e divertíamos à brava. Cada momento foi estimado.
2: Eu diria exatamente o mesmo. Assim, está longe da família, a gente perde esses momentos, mas na verdade. Eu acho que quando eu estava em Portugal, a gente no dia a dia, sempre ao amanhã, sempre ao próximo fim de semana, e no final do dia, às vezes parece que a gente passa momentos mais importantes estando longe e depois em determinados momentos estando juntos, aproveitando ao máximo. Eu acho que esses momentos ficaram melhores, porque quando eu estou em Portugal, estou em julho e as pessoas arranjam tempo, não é? Então as pessoas arranjam uma forma de nos encontrarmos todos, que seria muito difícil se estivessem o ano todo aí. Cada um ia ter sua agenda, ia ser um pouco mais complicado. Então, acho que ganhámos intensidade aí nessas interações. Eu acho que. E as pessoas acho que começaram a dar mais valor, né? A não dar por certo. Acho que a gente começa a entender melhor esse tempo e a ver o tempo a passar.
0: Teresa, depois de viver em tantos países, ter tido tantas experiências, logo no início da conversa dizia: agora espero ficar aqui por muitos anos. Encontrou tudo o que procurava ou acha que essa ideia de agora quero ficar aqui por muitos anos ainda muda em breve?
1: Estou num momento da minha vida que me apeteceu voltar àquele conforto de viver com o meu marido. Há 14 anos que me casei, acho que vivi com ele 3 anos, e houve um momento que me disse, não que havia dificuldades, mas pensei, tenho que aproveitar da minha vida de casal e da minha vida de família, e viver lá fora é uma experiência fantástica, e efetivamente nós participamos a projetos únicos, mas há momentos que isso não paga, e isso
0: São os
1: inclui
0: espinhos
1: passar
0: da
1: momentos.
0: rosa, não é?
1: E voltar para a França foi exatamente isso. Apetece-me efetivamente estar com a minha família, usufruir de momentos de família. A vida não dura muitos anos, mas dura os que dura e eu tenho que a viver ao máximo. E achei que este agora é o momento que eu me apetecia fazer isso.
0: Rui, o Brasil mudou mais a sua vida do que alguma vez podia imaginar em 2013?
2: Sem dúvida. Nunca pensei que eu estaria com as atribuições que eu tenho agora, não, longe de imaginar. Então acho que houve muita coisa que me trouxe sim de bom em termos de carreira, em termos de amigos. Então eu acho que eu acho que foi muito valioso desde tempo que estive aqui e que vou estando. Ainda sem planos de retornar, eu acho que isso trouxe muita coisa positiva. E por isso vou ficando, não é?
0: Antes de irmos às perguntas finais, que são perguntas para respostas rápidas,

0: Começou recentemente o Campeonato do Mundo, os países que vivem estão a participar, Portugal está a participar e, na verdade, são três fortes candidatos à vitória final. Como é que vocês vão viver este momento, este mês? Por quem é que vão torcer? Por Portugal, pelo Brasil, pela França? Como é que vai ser a vossa vida em tempos de futebol? Teresa?
1: Sempre por Portugal, isso não há dúvida, nunca viste a t-shirt dos outros. e sobretudo pela equipa portuguesa que nos vai representar lá fora e por aquilo que representamos lá fora, sem dúvida, somos gente de muito valor e com muita capacidade e isso é inclusive nas equipas de futebol, portanto em casa a t-shirt vai ser Portugal e com certeza que vou dizer ao meu marido, nós vamos ganhar.
0: Rui.
2: Com certeza. Portugal, sem dúvida. Aqui já um agradecimento a toda a seleção. Não sei se eles têm ideia do impacto que têm, mas os meus filhos, eles viram mais portugueses também por causa da seleção.
0: Uhum.
2: A gente está no Mundial, porque eles veem Cristiano Ronaldo. Têm orgulho de ser português e isso é parte do orgulho que eles têm é por ter uma seleção forte, jogadores fortes que nos representam bem. Então, Portugal sempre e os meus filhos também estão a apoiar Portugal.
0: Bom, vamos então às perguntas para respostas rápidas. O local a visitar, a conhecer, quando se visita a cidade onde vivem. Teresa.
1: Atualmente em Paris, um local a visitar, eu diria, o Trocadero, a Torre Eiffel.
0: Rui, em São Paulo.
2: Poxa, é tudo difícil, eu queria tudo tão feio. Mas eu...
0: Gosto tanto dessa sinceridade.
2: É horrível, né? Mas eu iria ao MASP, eu acho que o MASP é um, ou o Ibirapuera também, mas eu iria no MASP, o MASP é um museu de arte de São Paulo muito, muito bonito, aproveitar lá e já ficar na Avenida Paulista num domingo, acho que seria interessante.
0: Depois do passeio, um sabor que seja obrigatório provar quando se visitam estes países ou estas cidades mais propriamente. Pode ser uma experiência para o bem ou para o mal, porque também há sabores que vocês normalmente não recomendam, portanto, deixo ao vosso critério. Teresa, em Paris, o que comer ou o que não comer?
1: Macarrão à la rose, definitivamente ótimo, fantástico, com uma taça de champanhe ao lado, não há melhor. Do pior, artichaut, não recomendo a ninguém.
0: É o quê?
1: É uma flor que tem várias folhas e as folhas são assim fortes e é horrível.
0: Bom, eu ficaria pelo macarrão.
1: É um legume.
0: Macarrão com o copo de champanhe em frente à Torre Eiffel. Rui.
1: Fantástico.
2: Uma coxinha, eu gosto das coxinhas de frango, é maravilhosa. Nem vou falar o ponto de queijo. Uma coxinha de frango é o nosso equivalente ao pastel de bacalhau aqui. Então tá ótimo. Assim, coisas que eu não gosto, acho que se vivesse aqui, eu dizia, se eu tivesse nascido aqui era uma bola, né? Porque eles comem tanto doce de leite, tantos doces. Mas de resto, não tem assim nada que eu me lembre que não goste.
0: E agora quero uma palavra na língua que se fala no país onde vocês vivem. Pode ser a palavra que mais gostam, a que menos gostam, a que ouvem mais vezes, a que têm mais dificuldade em entender. Quer dizer, no caso de um e do outro não será dificuldade em aprender, porque, pronto, quer uma língua, quer a outra, acho que aprendemos facilmente a dizer as palavras, mas uma palavra que seja importante para vocês, que gostem, que achem graça, que não achem graça nenhuma. Só têm que me dizer no fim o que é que significa.
2: Eu diria o Tamo Juntos, que acho que representa bem o país. O TMJ, eles mandam na mensagem TMJ, Tamo Juntos.
0: TMJ, muito bom, estamos juntos. Teresa.
1: Eu penso que uma expressão que define, uma palavra que define bem a cultura francesa, é chic à la française. É muito giro ver os parisienses, os que são de Paris, e de ver os outros à volta, e vê-se efetivamente uma diferença, e percebe-se que há efetivamente uma população em Paris que é de Paris. Há muitos estrangeiros, há muitos turistas, há muitos franceses que vivem em Paris, mas de Paris há poucos. E chic à la française, modo de vestir, é um bocado como a série que aparece agora na televisão, que mostra um bocadinho a maneira de vestir deles e de estar é única e é muito diferente do que estamos habituados a ver.
0: Très chique. Hoje viajamos por vários continentes sem sair desta nossa conversa a três. A Teresa e o Rui mostraram-nos que não existe uma única forma de ser português no mundo. Há quem faça de um país a sua casa e há quem encontre um pouco de casa em cada lugar por onde passa. Muito obrigada aos dois, Teresa e Rui. Eu volto na próxima semana com mais histórias com gente dentro. Até lá, boas conversas.
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3: Está na RTP Mundo e está muito bem. Eu adoro ter a sua companhia. Deixe-se ficar. Agora, ligamos à música com Jura e este Porquê.
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Aí está uma ótima questão, porque é que o amor não chega. Até a hora certa, continuamos ligados à música, agora com as Golden Slumbers, este duo formado pelas irmãs Catarina e Margarida Falcão e que transitam entre a estética acústica e uma pop mais leve. Aqui trazem-nos I Love You, Crystal.

0: E depois de visitarmos o Alentejo, nada melhor do que voarmos até ao Catar. É já na próxima hora que vamos conhecer Mari. É uma das artistas portuguesas que está por lá e vamos saber tudo em Digressão Mundial, já daqui a pouco. Fique desse lado.
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0: E até à hora certa, uma recordação. André Sardé. Deixe-se ficar. Bom fim de semana com a RTP Mundo.

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2: Bom fim de semana com a RTP Mundo. É muito bom saber que está desse lado. E já a seguir, João Pedro Bandeira leva-nos em digressão mundial. Hoje vamos conhecer Mari, que está no Catar.
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0: Olá, Mariana, bem-vinda. Sejas a esta edição mundial da RTP Mundo. Tu estás um bocadinho longe de nós, estás no Qatar, não é? Há 5 anos?
1: Olá, João. Antes
0: olá.
1: De mais, olá, tudo bem?
0: Sim.
1: Estamos um bocadinho longe geograficamente, mas graças a Deus as redes sociais e as comunicações
0: fazem-nos ficar
1: pertinho. Mantêm-nos sempre perto.
0: Exato.
1: Estou aqui no Qatar, sim, desde 2024, portanto
0: já faz dois anos.
1: Sim.
0: Mas foste para aí por razões de trabalho, não é?
1: Vim para aqui por razões profissionais. Surgiu uma oportunidade. Aliás, no início surgiu uma oportunidade para vir para cá e eu recusei porque tinha um bocadinho de medo, para te ser mais honesta, porque
0: pois
1: a ideia
0: é,
1: que nós
0: aventura,
1: temos,
0: né?
1: A ideia que nós temos na Europa sobre o Middle East é um bocadinho diferente do que é exatamente a realidade e eu tinha um bocadinho de receio. Entretanto, depois ponderei durante alguns meses e decidi abraçar a oportunidade e vir na aventura.
0: Mas foste para aí fazer o quê? O que é que tu fazes? Eu sei, mas.
1: Então,
0: Conta tudo.
1: eu sou cantora vocalista.
0: Sim. Mas não foste para aí por isso?
1: Eu vim para aqui por isto.
0: Ah, foi?
1: Sim.
0: Pela
1: o meu
0: para
1: trabalho
0: quem...
1: é ser intérprete. Sim.
0: Pois, eu sei
1: eu
0: que tu
1: vim para
0: fazes
1: aqui
0: aí umas noites de jazz
1: já.
0: E não sei o quê, né? Pois,
1: Exatamente, exatamente. Eu vim
0: sim.
1: Para cá
0: Ah, tu foste
1: exatamente por isto.
0: razões. Eu pensava que era o contrário, que isto era um à parte, digamos assim, da tua profissão.
1: Não, graças a Deus
0: Ah, e
1: é a
0: tu...
1: minha vida.
0: Ah, ok.
1: É o meu ganha-pão.
0: Mas não vives só disso.
1: Eu vivo só disso.
0: Ah, é? É, pá, que
1: Sim.
0: inveja. Sabes que nem
1: é
0: todos
1: verdade.
0: podem gabar disso.
1: Sou
0: Então, mas como é que...
1: muito
0: Espera lá, mas
1: abençoada.
0: vamos lá ver se eu percebo. Tu nasceste cá, em Portugal.
1: Certo. Eu nasci em Portugal.
0: Vivias onde? Nasceste
1: Cresci
0: onde
1: em
0: vivias?
1: Portugal. Eu nasci em Aveiro.
0: Ah,
1: A minha
0: ok.
1: família é de Aveiro. Entretanto, fui estudar teatro para o Porto.
0: Ah,
1: E
0: ok.
1: mudei-me para o Porto, vivi no Porto e fiz a minha vida toda no Porto, acabei
0: Uhum.
1: os meus estudos, comecei a trabalhar como logista, trabalhei muitos anos porque precisava, obviamente, pagar as minhas
0: É
1: contas e a minha
0: evidente.
1: casa. E sendo artista, todos nós sabemos que em Portugal não paga contas,
0: Pois não.
1: infelizmente.
0: Há alguns para alguns.
1: Entretanto, participei em vários programas de música aí em Portugal. Sempre estive muito ligada à música, estudei música desde os meus 6 anos de idade, portanto, sempre foi uma coisa que esteve muito presente na minha vida.
0: Ok.
1: Só que quando chegou a altura de sermos adultos e termos que pagar contas, não era suficiente. Entretanto, posto o Covid, não é? Tivemos todos fechados e tivemos todos sem conseguir
0: Bem sei, bem
1: trabalhar e
0: sei, bem
1: viver,
0: sei.
1: não é? E foi precisamente nessa altura que apareceu uma oportunidade para eu trabalhar na minha área, fazer um contrato como vocalista na Grécia. E eu, nada mais, nada menos que, ok, estamos fechados em casa em Portugal, por que não? E pronto, e foi a partir desse momento em que eu decidi que os nossos sonhos têm que falar mais alto e as nossas paixões têm que falar mais alto. E que nós só vivemos uma vez e que devemos fazer aquilo que faz o nosso coração bater mais rápido.
0: Claro.
1: E foi aí que eu decidi, não, eu vou lutar por isso até ao fim e no que depender de mim, espero nunca ter que voltar a fazer coisas que não são aquilo que eu amo fazer, que neste caso é cantar, é música, é tudo o que envolve a arte.
0: E tu, quando foste para a Grécia, foste para cantar também.
1: Sim. Fui para cantar, na altura estava a fazer um show com mais 3 raparigas em vários resorts. Era uma journey pelas décadas todas da música, em que nós cantávamos, tipo musical,
0: Então andavas lá pelas
1: cantávamos e
0: ilhas, pelas
1: dançávamos.
0: praias.
1: E agora estou aqui pelas praias.
0: Não, mas
1: E
0: na
1: andaram lá
0: Grécia
1: pelas.
0: também. Ou
1: Na
0: não?
1: Grécia, sim,
0: Sim,
1: lindíssimo,
0: andavas nas
1: praias
0: praias, foste
1: maravilhosas.
0: para... andavas a cantar por aí por esses lados maravilhosos. Ah, olha, que inveja.
1: Exatamente,
0: E como é que
1: lindíssimo.
0: surgiu esse convite? Quem é que te descobriu? Vá lá,
1: Olha, isto
0: para
1: foi muito
0: desafiar.
1: engraçado, eu acho que a vida é muito engraçada e ninguém é por acaso nas nossas vidas. Então, o que aconteceu foi o meu padrinho de curso de teatro, estamos a falar que eu já não falava e não via esta pessoa há para aí 7, 8 anos, na altura. Ele, de repente, telefona-me e diz-me assim, olha, soube de um contrato que estão à procura de uma cantora para a Grécia e lembrei-me de ti, tu estavas interessada em fazer uma audição? E eu, olha...
0: Na
1: Se
0: boa.
1: calhar até sim.
0: Exato.
1: Se calhar. E pronto, e foi isso. Fiz uma audição, fiquei com o trabalho e passado um mês estava a emigrar pela primeira vez na minha vida.
0: Olha, que maravilha. E quanto tempo estiveste na Grécia?
1: Na Grécia tive 6 meses. Depois voltei para Portugal e fiquei ainda. Eu voltei em 21. Fiquei até 2024 em Portugal, ou seja, 3 anos. Depois de 2024 vim para o Catar.
0: E nesses 3 anos que estiveste em Portugal, e mesmo antes de ir para a Grécia, já fazias muitas coisas a nível musical cá no nosso país? Não?
1: Sim, entretanto, em Portugal, eu quando voltei para Portugal, eu prometi a mim mesma que ia lutar o máximo que pudesse para poder viver só da música, da minha vida artística, e na altura eu mandei-me para tudo e mais alguma coisa.
0: Foi só os tais programas que dizias há pouco, não é?
1: Foi, entretanto, o 2021 foi o último programa que eu participei. E que me deu alguma visibilidade porque foi num canal maior.
0: E foste então, programa que foi?
1: Foi o Altogether Now
0: da TV.
1: Sim. E isso foi uma rampa de lançamento também muito. Foi uma oportunidade em que o meu nome passou a ser mais conhecido e que me abriu portas para poder ir a sítios e propor cantar em hotéis, em certos restaurantes, lounges, eventos corporativos, etc. E foi a partir daí que foi a minha rampa de lançamento em Portugal.
0: E quem é que te descobriu para ir para o Qatar? Quem é que se lembrou disso para o
1: Então, sítio? O Qatar também foi uma... Olha, foi também...
0: Outra coincidência engraçada.
1: Uma coincidência foi... Eu estava na altura, eu achava que estava bem em Portugal, estava com muito...
0: Estavas no Porto.
1: Estava no Porto, ok. Estava a começar a fazer os meus singles, a trabalhar na minha música. Ou seja, a vida estava a encaminhar-se e... Um amigo meu que trabalhou comigo na Grécia, que eu também já não falava com ele desde que saí da Grécia, de repente manda-me uma mensagem e diz-me assim: olha, estão a precisar de uma cantora no Qatar, lembrei-me de ti, estás interessada? E eu: não. Obrigada.
0: Obrigado, não. Mas não, para o Qatar não.
1: Não.
0: Vai catar pulgas.
1: Opa, não, e depois fiquei a pensar naquilo, a matutar, e eu assim, epá, eu nem perguntei detalhes. Não perguntei nada, simplesmente disse que não, e se calhar estou aqui a perder uma aventura fixe da vida e nem sei. E pronto, e foi isso. Entretanto, voltei a entrar em contacto com ele. Ele disse: olha, entretanto já arranjaram cantora para a altura que ele precisava, não é? E disse: mas olha, está aqui esta pessoa que adorou o teu trabalho e trabalha com vários hotéis no Qatar. Está aqui o contacto, fala com essa pessoa e vê se tem alguma proposta que te interesse. E passado 2 meses estava eu a vir para o Qatar. Primeira vez a sair da Europa, sem conhecer uma única pessoa aqui.
0: Pois.
1: Cheguei aqui em pleno Ramadã.
0: Foi sozinha.
1: Imagina, choque, sim, sozinha. Primeira vez fora da Europa. Choque completamente.
0: Pois, choque de culturas. A gente já vai aprofundar um bocadinho isso, porque, de facto, quer saber como é que é viver num país desse, ainda por cima sendo mulher. Não sei se isso aí ainda é uma coisa... complicada, ou aí não é muito, pois não, no Qatar.
1: É sim, então, como eu te disse no início desta conversa, a ideia que nós tínhamos, aquilo que nos vendem na Europa sobre o Middle East é, de facto, longe da realidade. Eu achava isso e estava com muito medo. Nós aqui, eu principalmente, enquanto mulher, eu nunca me senti tão segura num sítio. A Maravilha. Todos os níveis. Imagina, a taxa de criminalidade aqui no Qatar, se for tipo 1%, é muito. Primeiro, nós temos câmaras em todo lado. Segundo, as sanções dos crimes são bem pesadas. E depois há muito respeito. Aquilo que nós ouvimos na Europa sobre ninguém respeita as mulheres não podem fazer nada, os homens maltratam as mulheres.
0: Aí não acontece.
1: Não acontece, as mulheres são muito respeitadas. Claro que é muito chocante para nós, por exemplo, no sentido religioso e cultural, é uma diferença muito grande a nível, por exemplo, da liberdade que nós temos. Sei lá, por exemplo, as mulheres aqui se calhar não podem beber álcool. Eu posso.
0: Olha, não quero cortar o raciocínio, mas vamos deixar em suspenso esta parte, porque é muito interessante. Porque vamos ouvir uma musiquinha tua, só para também descansarmos um bocadinho. E bebermos aqui um cafezinho ou uma aguinha enquanto ouvimos uma canção das tuas.
1: Parece-me perfeito.
0: E já volto para a conversa.

0: Mary, ou Mariana Henriques, o nome que está no cartão de cidadão, é a nossa convidada hoje do Digressão Mundial, que está no Qatar. Mary, tu há pouco falavas de segurança e tu por acaso estás aí numa zona do mundo onde, enfim, há para aí uma guerra tramada, né? Portanto, não sei se sentes isso aí ou não no Qatar. Se calhar não.
1: Olha,
0: não há
1: João,
0: receios daí.
1: Para ser muito honesta, neste momento, agora, está tudo super normal, super calmo.
0: Okay.
1: Não vou mentir que as primeiras 3 semanas, ou seja, o primeiro dia foi assustador, porque estava eu, imagina, eu estava no ginásio, de repente o meu telemóvel começa tipo a gritar, a apitar por todos os lados, porque aqui nós recebemos os alertas de emergência.
0: Uhum.
1: É, tu recebes, quer queiras, quer não queiras, quer tenhas o telefone em silêncio, em modo avião, quer que seja, é por satélites, portanto tu recebes, toda a gente recebe.
0: Uhum.
1: E é um barulho mesmo, é perturbador, é mesmo,
0: claro,
1: perturbador. Claro. Começa o telemóvel a gritar, a dizer alerta de emergência, não sei o quê, e ninguém sabia o que é que estava a acontecer, porque foi vindo completamente do nada. E eu, ok, mas o que é que está a acontecer? E o primeiro dia foi assustador, porque nós conseguíamos ouvir as interseções, conseguíamos ver no céu, e obviamente nós vimos um país que, graças a Deus, nós não temos este tipo de experiências. E eu fiquei tipo, ok, o que é que está a acontecer? O que é suposto eu fazer? Pânico, não é?
0: Acredito.
1: E depois...
0: Diz.
1: Desculpa.
0: Diz.
1: Depois, durante todo esse dia, foi durante o dia todo os ataques e à noite. Depois do primeiro dia, primeiro e segundo dia, entretanto eles mudaram a estratégia de defesa e deixámos de ouvir tão frequentemente as defesas, até porque, graças a Deus, o Qatar aqui no Middle East é o país em que foi menos afetado, ou seja, nós não tivemos nenhum morto, nenhuma morte. Tivemos alguns feridos, que foi de uma interseção que, entretanto, os debris, os troços, caíram numa zona e fizeram um incêndio. Ou seja, a nível de estragos e de injuries, de
0: ainda
1: pessoas
0: bem, ainda
1: magoadas,
0: bem.
1: Não foi grave. Depois de isso, nós acabámos por perceber o que é que estava a acontecer, toda a gente, não é? A guerra, a ameaça, etc. E acabou por ficar tudo um bocadinho mais calmo, foi só perturbador. Por exemplo, durante a noite, a maior parte dos ataques eram de madrugada. E o que era perturbador era os alertas em si, porque tu imagina, estás a dormir 2, 3 da manhã e de repente o telemóvel está a apitar, acordas
0: Pois,
1: num
0: imagino.
1: susto. Mais propriamente isso do que propriamente ver ou sentir
0: Imagina a tua família cá em Portugal, não sei se cá ainda os teus
1: Sim.
0: pais ou se há mais familiares, deviam estar todos assustadíssimos,
1: Sim.
0: não?
1: Sim, porque
0: Imagino.
1: Entretanto eu também fui vendo as notícias que estavam a passar aí em Portugal e fiquei chocada, porque aquilo que estava a passar aí era que aqui estava tipo o fim do mundo em cuecas, estava tudo a arder,
0: E não.
1: que nós, enquanto a vida estava normal, eu estava tipo na praia. Ou estava aí jantar fora, tipo, calma. É grave a situação, claro,
0: claro
1: que sim, a
0: claro
1: nível mundial, mas as coisas não são exatamente como estava a passar nos
0: mídias. Qual é a distância daí ao Irão?
1: Olha, não sei, não tenho a certeza. Não é muito
0: mas não
1: longe,
0: é muito
1: até
0: longe,
1: que nós...
0: pois não, pois, no mapa não é, mas não é muito longe.
1: Deixa-me dizer, nós estamos mesmo em frente ao Irão. Eu acho que de avião há de ser para aí
0: Pois, não é de ser muito longe.
1: 2 horas, por aí,
0: Pois,
1: não sei.
0: estás relativamente perto.
1: Sim, nós estamos perto.
0: Tu dizes há pouco, quando já ouvimos a tua canção, que não sentes nenhuma discriminação, nenhuma diferença por seres mulher, mas as, como é que se chama, Qataris, as pessoas que vivem aí, aí é diferente. Portanto, há uma diferença, não é? Entre as ocidentais, digamos assim, e
1: Sim,
0: elas.
1: Claro que há uma diferença.
0: E
1: Há
0: as
1: uma
0: árabes.
1: diferença cultural, há uma diferença religiosa. Só a diferença religiosa, independentemente de serem Qataris ou não, é uma diferença religiosa, o cristianismo para os muçulmanos, a nível das roupas que usam, dos hábitos que têm, de tudo. Só aí é a grande diferença. Agora, do resto, mesmo as mulheres que sejam locais, elas são super respeitadas, são tratadas como umas princesas, são
0: Bom.
1: muito valiosas e, por exemplo, há muitas coisas a acontecer no Qatar, tipo, só para mulheres, descontos só por seres mulher, Ladies Day, em que as mulheres não pagam. Ou seja, há muita consideração, muito carinho e muito respeito pelas mulheres.
0: E isso para as que vivem, para as que são daí mesmo naturais ou só para as estrangeiras? Não, para todas.
1: Todas,
0: para todas.
1: Todas,
0: ok,
1: mulheres.
0: Ok. Mulheres. Muito
1: sim,
0: bem, muito
1: mulheres.
0: Bem. Isso é ótimo.
1: Obviamente.
0: Isso é ótimo.
1: Portanto, sim, acho que temos uma ideia muito. Nós somos muito apaparicadas enquanto mulheres aqui no Middle East.
0: Tu,
1: na verdade, seja
0: tu
1: dita.
0: Estás no paraíso, quer dizer.
1: Estou no paraíso.
0: Tens bom tempo, não é?
1: Bom tempo o ano todo.
0: Eu vejo-te na praia, em fotografias que eu já apanhei e vídeos teus nas tuas páginas
1: de
0: redes sociais, estás sempre na praia. É uma chatice
1: assim,
0: de vida, não é?
1: Não vamos mentir, o verão aqui é muito complicado. Mas
0: isso é acima dos 40,
1: julho,
0: não é?
1: Julho,
0: é acima dos 40. 40 e muitos, não é?
1: 50? 46. E é que não é só o calor, é uma umidade que nós não temos nada em Portugal assim parecido. É uma umidade que tu não consegues respirar, tu sais um segundo lá fora. E não consegues respirar, é tipo, parece que estás a entrar num banho turco, sabes? Super
0: pois,
1: úmido,
0: sim,
1: super
0: sim.
1: Quente. Esquece, não dá para sair à rua julho e agosto.
0: Mas a água, nem na praia se consegue estar, imagino.
1: Não consegues. A água do mar está a 31 graus, não consegues.
0: Mas tens ar-condicionadozinho ao menos em casa?
1: Sim,
0: e em todo
1: ar-condicionado
0: lado.
1: Imagino em todo lado.
0: Deve haver em todo
1: na
0: lado.
1: Rua tens ar-condicionado.
0: Pois, imagino
1: sim,
0: que sim, com esse calorão. A ti depois quando é que tu vais cantar? É à noite? Nesses estágios
1: Eu canto à noite, sim. Neste momento estou a cantar num restaurante com uma banda de jazz. Num restaurante Michelin.
0: Mas tocou o quê? Covers de clássicos do jazz?
1: Sim, clássicos de jazz. Neste momento,
0: Olha,
1: bem de propósito, hoje vai ser a primeira noite em que eu vou cantar o meu single live com a banda.
0: Olha, boa.
1: Portanto, estou super excited.
0: Tu como é que depois, nessa gestão do tempo, quando é que aparece a Mary, compositora das suas próprias canções?
1: Pronto, então, como eu te disse, eu comecei a fazer as minhas músicas em Portugal, a trabalhar com alguns produtores em Portugal, músicas essas que chegaram a não sair e não sei se futuramente irão sair ou não, quem sabe.
0: E já em inglês ou algumas em português?
1: Em português, eu comecei a trabalhar em português, sim.
0: Força, eu apoio-te nisso, bora.
1: vamos ver, quem sabe, se a vida assim o que quiser.
0: Bora lá.
1: Essas músicas estão prontas, essas músicas estão ali arquivadinhas. Entretanto, eu tenho um primo que nós temos uma diferença de idade de um mês e nós crescemos juntos, fomos vizinhos toda a nossa vida, as nossas mães são irmãs. Andámos na escola juntos, estudámos teatro juntos, ou seja, desde que crescemos até aos nossos 18, 19 anos, fizemos tudo juntos, fomos da mesma turma, tudo. E ele também é músico e também estudou música, ele é baterista. Entretanto, nós acabámos o nosso curso de teatro e ele foi para Londres estudar cinema e foi estudar produção de música.
0: Como é que ele se chama?
1: Ele chama-se Gabriel.
0: Gabriel quê?
1: Gabriel Carvalho, está neste momento a viver no UK. Entretanto, eu vim para o Qatar e já tinha partilhado com ele que estava a fazer as minhas músicas e não sei o quê. E ele disse, olha, prima, eu agora que estou a fazer o meu curso e não sei o quê, estava de produzir umas coisas para ti, podíamos fazer algumas coisas giras, se gostares lançamos, se não gostares fazemos coisas giras, vamos experimentar, bora, o que é que dizes? Tenho aqui isto, estou a trabalhar. E eu, já, olha, bora experimentar, porque nada melhor do que trabalhar com alguém que te conhece desde sempre, conhece super bem, conhece a tua voz super bem,
0: claro.
1: Sabe exatamente aquilo que tu gostas, aquilo que encaixa, as tuas preferências musicais, ninguém melhor para trabalhar, para fazer música. E eu, olha, bora. Temos que ter atenção em que ele está no UK e eu estou no Qatar. Bora distância.
0: Claro, mas hoje em dia tudo se faz à distância. Então,
1: e aconteceu. Entretanto, ele começou a partilhar coisas comigo, que estava a fazer, eu comecei-lhe a partilhar referências, coisas que eu gostava de fazer, etc. Começámos a trabalhar em português. Em 2024, eu fui de férias a Portugal e fui ao UK ter com ele e passámos tipo uma semana fechados no estúdio, só a fazer música e a gravar. E, entretanto, voltei para o Qatar e disse-lhe, olha, eu sinto que não faz sentido, se calhar, lançar em português. Podemos tentar fazer alguma coisa em inglês. Porque neste momento eu conheço tanta gente que não é só portuguesa e eu gostava que toda a gente fosse capaz de perceber as minhas músicas.
0: Tu no Qatar é o inglês, é a língua com que normalmente falas no dia-a-dia, não é?
1: Sim, é o inglês, é o inglês. E ele, ok, se é isso que sentes, bora tentar. E assim foi, começámos a trabalhar. Ele começou-me a mandar as coisas, começámos a passar muito tempo em videochamada a trabalhar juntos, a escrever, a compor. Entretanto, eu gravava tudo aqui, gravava e gravo tudo aqui num estúdio no Qatar. envio para ele e ele faz o mix and master de todas as músicas e depois lançamos tudo, fazemos o mood board e as ideias de visualizers, etc, etc. Uhum. Ou seja, a equipa sou eu e ele.
0: Pronto.
1: E temos trabalhado assim e tem sido... Foi o realizar de um sonho para mim, porque para mim um dos goals da minha vida era... Eu adoro ser intérprete, mas eu queria muito ter as minhas músicas e ter... falar a minha, cantar a minha verdade e cantar a minha alma. E pronto, foi o realizar de um sonho com uma pessoa que é muito especial para mim, que eu amo muito como um irmão.
0: Tu há pouco falavas muito nas tuas referências, diz assim duas ou três, rápido.
1: Olha, Beyoncé, obviamente, não é? Eu sou a pequena diva que Beyoncé... Foi uma das minhas maiores influências musicalmente e artisticamente. Depois, a nível de jazz, Etta James, Aretha Franklin, Ella Fitzgerald, que para mim é um...
0: Tudo sublime, tudo sublime, tudo sublime.
1: Sim.
0: Tudo maravilhoso.
1: Depois, mais recente, Erykah Badu. Fomos falar agora, recentemente, Ariana Grande, Ray. Amy Winehouse.
0: Percebes que é isso tudo. Percebes pela tua música. Aliás, vamos ouvir mais uma. Vamos ouvir mais uma música tua.
1: Bora lá.
0: Tu há pouco dizias que a tua equipa é muito grande, que és tu e o teu primo. A minha ainda é maior. A minha ainda é maior. Sou eu e eu. E mais eu e mais eu.
1: E bem,
0: já somos muitos. Olha, eu a seguir vamos falar um bocadinho também, um bocadinho mais também, porque é curioso como é que é a vida aí no Qatar. O que é que se come, o que é que se faz por aí. Vamos falar um bocadinho já a seguir. Ouvimos uma canção das tuas, está bem? Até já.
1: Bora lá, até já.

0: Hoje estamos numa digressão mundial que nos está a levar ao Qatar, ao encontro da Maria Henriques, da Mary, uma cantora que por lá vive. Eu agora, Mary, vamos supor aqui uma coisa. Eu pego num avião, aqui em Lisboa, já para ir para o Qatar, como é que vou? Vou de avião daqui para diretamente. Vou? Não.
1: Estás em Lisboa, não é?
0: Sim.
1: Pronto, tens direito. Se fosse o Porto, não tinhas.
0: Daqui
1: Mas
0: tem
1: em Lisboa
0: direto.
1: Tens direito.
0: Pronto.
1: 8 horinhas.
0: Oito
1: horinhas. Ainda podes vir para jantar.
0: É um sofrimento, é um sofrimento. Pronto, então vou ter num avião, vamos imaginar, e vou ter contigo, aí ao Qatar. Mas só tenho
1: Bora.
0: Um dia ou dois para estar contigo. O que é que
1: Ok.
0: tu me levas a fazer? Que sítios é que tu me... O que é que eu faço? O que é assim bem que eu não posso perder? Uma viagem
1: Ai.
0: turística aí para o Qatar.
1: 2 dias é
0: Pois
1: complicado,
0: é,
1: porque
0: pois,
1: o
0: mas...
1: Qatar tem tanta coisa
0: Pois
1: gira.
0: imagina, mas escolhe-me assim duas ou três coisas que... imperdíveis.
1: Imagina,
0: Mesmo
1: eu
0: coisas para
1: acho.
0: fazer, coisas... Não é só os sítios para visitar, coisas para fazer, coisas para conhecer.
1: Eu acho que o mais lindo do Qatar é exatamente o Qatar, não propriamente coisas para fazer. O Qatar em si, eu acho que o primeiro dia eu te ia levar só a conhecer os sítios do Qatar, pela beleza que é. Ia-te levar Old Port, eu vou estar a dizer nomes e tu não vais conhecer,
0: Mas
1: mas eu
0: pronto,
1: ia-te levar
0: mas...
1: a conhecer sítios,
0: Ok.
1: porque aqui no Qatar é tudo
0: É tudo lindo.
1: lindíssimo, tudo super limpo. Agora, coisas para fazer, depende da altura que vieres, porque o Qatar
0: Se
1: tem
0: for...
1: imensos eventos, tens a Fórmula 1. Tens
0: Sim,
1: imensos
0: isso é muita
1: concertos,
0: coisa.
1: tem sempre coisas a acontecer, quer de futebol, quer. Ou seja, tem sempre muito. A nível de eventos, tem sempre muita coisa a
0: E tem
1: acontecer.
0: sempre a praia.
1: E tem sempre a praia. A nível de praia
0: É maravilhoso.
1: e beach club, pool clubs, tens
0: Olha, e o que é que...
1: muita
0: E o
1: oferta
0: que é
1: e
0: que...
1: é muito. Tens muitas festas a acontecer nos pool club, ou DJs com percussão, ou seja, tens muitos eventos a acontecer, portanto,
0: E o que é que
1: irias levar
0: comíamos?
1: um evento. O que é que
0: Que eu
1: comíamos? Olha,
0: sou
1: eu vou-te ser
0: comilão.
1: muito honesta. Eu sou portuguesa, nós somos portugueses, nós gostamos de comer bem,
0: Pois,
1: certo?
0: e tu vês a terra da
1: E
0: Francesinha.
1: eu acho que não há cozinha melhor que a nossa, verdade seja
0: É verdade.
1: dita.
0: Subscrevo.
1: Eu tive um choque um bocado grande a primeira vez que eu vim
0: É?
1: para o Catar, porque eu estou habituada a comer bem, não é?
0: Pois, e aí comes o quê?
1: Apesar de a comida árabe é muito boa. Eles têm muitos assados, têm muitos humus, muita coisa boa. Portanto, eu acho que se nós fôssemos a um restaurante local, não ias ficar mal servido, ias gostar. E depois, o bom do Qatar é o facto de, como tem muitos imigrantes, tu tens muita oferta de tudo, ou
0: Tem
1: seja,
0: cozinhas de outros países.
1: tens cozinhas de todo
0: E
1: lado, tens
0: Portugal também é?
1: restaurantes de Portugal, infelizmente. A
0: Não.
1: única coisa mais parecida que tem com Portugal é o Nandos, que não
0: Ah,
1: tem
0: sei, é o
1: nada a
0: frango
1: ver.
0: assado. Isso não tem nada a
1: Ok.
0: ver.

0: Muito caras ou não?
1: Olha, depende. Eu acho que o Qatar te consegue oferecer, depende da vida que tu escolheres. De uma maneira geral, é mais ou menos como Portugal. Certas coisas um bocadinho mais caras, obviamente, mas tu tanto podes conseguir ter uma vida em que consegues não gastar muito e teres uma qualidade de vida, ou se tu quiseres ter uma extra life, tipo VIP, tudo do bom e do melhor,
0: Ah,
1: sim,
0: claro.
1: gastas muito
0: Mas isso
1: dinheiro,
0: é
1: tu tens
0: como cara.
1: oferta para tudo. Agora tens que ter olho e saber
0: Exato.
1: escolher.
0: Mas os ordenados também são
1: Portanto,
0: muito superiores aos nossos. Ou não?
1: depende da profissão que
0: Ah, é?
1: tenhas.
0: Ok. E
1: Sim,
0: as casas são
1: depende da
0: caras?
1: As casas, depende da casa que escolhas.
0: Pois lá está. Pois, eu
1: Depende
0: sei.
1: da casa que escolhas, mas é assim. É tudo mais ou menos como em Portugal, em algumas zonas um bocadinho mais caro. Mas estamos a falar de que o Qatar é um país muito mais. A vida aqui é muito recente, ou seja, é tudo muito novo, tudo muito. Mesmo as coisas, as casas que sejam mais antigas,
0: São
1: são muito
0: novas.
1: mais recentes que as
0: Pois,
1: nossas, ou
0: pois,
1: seja,
0: pois. Sim, sim, sim.
1: acaba por parecer tudo muito mais luxo, tudo muito melhor, porque é tudo mais recente. Eu acho que uma coisa que eu admiro muito aqui do governo do Qatar é o cuidado que eles têm com as ruas, os prédios, é tudo super limpo,
0: Tudo
1: há uma
0: arranjadinho.
1: manutenção
0: Maravilha,
1: incrível.
0: pois.
1: O chão, se tu fores sair à rua de meias brancas,
0: Voltam brancas para casa.
1: não vejo com as meias brancas, mas podem vir um bocadinho
0: Ah,
1: cinzentas, porque
0: pois.
1: eles lavam
0: Que
1: o chão todos os
0: maravilha.
1: dias. É mesmo uma. Tem mesmo muito zelo e muito cuidado e é muito gratificante ver isso.
0: Isso é maravilhoso. Olha, e Portugal, como é que tu matas saudades de Portugal? É por WhatsApp, essas coisas? Vens cá pelo
1: Olha,
0: menos, se calhar, uma vez por ano ou duas, não sei.
1: sim, por norma vou uma vez por ano. Por norma escolho sempre a altura do Ramadão, que é a altura que eu não trabalho
0: Ok, pois, olha,
1: para ir de
0: bem visto.
1: férias
0: Foi agora há
1: e
0: pouco, pois foi
1: eventualmente.
0: agora no início do ano, foi em fevereiro ou março, não é?
1: Infelizmente, este ano foi março, foi
0: Março.
1: fim de fevereiro e março, mas infelizmente não consegui ir a Portugal por causa
0: Ok.
1: da situação da guerra. Foi exatamente quando
0: Ah,
1: começou a guerra,
0: guerra.
1: era para ir a Portugal, não consegui ir. Mas sim, basicamente é
0: Então,
1: isso, videochamadas, manter contacto com o pessoal daí,
0: então,
1: vendo as notícias, as coisas que
0: e
1: acontecem.
0: portugueses aí pelo Catar? Não, não, não há, não te dás com ninguém, não há nenhum
1: Olha, por
0: grupinho.
1: incrível que pareça, nós portugueses estamos sempre em todo lado, por incrível
0: Ah,
1: que
0: pois
1: pareça, em
0: estamos.
1: Portugal.
0: Há sempre um português em qualquer lado.
1: Nós vamos, sei lá, vamos à França, vamos,
0: Qualquer
1: sei lá, vamos
0: lado.
1: a qualquer sítio da Europa,
0: Vais à
1: encontras sempre
0: China,
1: um.
0: se for preciso. Vais à
1: Exato,
0: Austrália,
1: encontras uma.
0: seja onde for.
1: Aqui no Qatar, se eu conheci um total de 10 portugueses desde que estou cá, é muito. Não há assim tantos portugueses. Sei que há alguns, obviamente, claro que sim, principalmente Qatar Airways
0: Pois,
1: e
0: trabalham lá.
1: coisas assim, pilotos e assim,
0: Outras hospedeiras.
1: mas não, para já não vejo portugueses todos os dias na rua, não ouço português. Tenho uma amiga portuguesa aqui, também do norte, que trabalha como flight attendant também. Mas tirando isso, portugueses não é uma nacionalidade que eu vejo muito aqui.
0: Tu quando emigraste, foste primeiro para a Grécia, vieste para Portugal, depois de Portugal foste para o Catar. Qual foi
1: Certo.
0: a viagem dessas duas que te causou mais choque? Foi teres ido do Porto para a Grécia ou depois teres ido do Porto para o Catar? Qual foi aquela que causou-te mais impacto assim que lá chegaste?
1: Mais impacto, o Qatar, sem dúvida, por
0: Catar.
1: causa da diferença cultural e tipo, eu tive que me reeducar, eu tive que aprender novas leis, novas formas de viver e perceber e aceitar e adorei essa experiência e adorei saber mais sobre isso. Obviamente que foi o maior choque porque Grécia é Europa, Grécia,
0: Claro, claro.
1: eles vivem como nós e pensam como nós, apesar
0: E
1: de ser
0: a dieta
1: diferente.
0: mediterrânica também, portanto.
1: Exatamente, não foi uma diferença assim, apesar de eu ter sentido que, pelo menos na zona onde eu estava na Ilha de Rhodes, que é a segunda maior ilha da Grécia, eu senti, comparado com Portugal, parecia que tinha regredido 5 anos atrás, sabes? Senti que eles
0: Pois.
1: estavam super atrás de
0: E
1: nós,
0: aí ao
1: mesmo a nível
0: contrário, aí
1: de.
0: são à frente.
1: Aqui sim,
0: Só à frente.
1: aqui meu Deus, aqui eu entrei no metro e eu achei, oh meu Deus, isto é tipo, isto parece o nosso alfa pendular.
0: Imagino que sim, imagino que sim. Olha,
1: Sim.
0: a conversa é maravilhosa e ficava 2 horas a falar contigo. Tu és uma conversadora
1: Ah,
0: incrível,
1: obrigada
0: mas o
1: também.
0: tempo está quase a chegar ao fim.
1: Tá,
0: E eu
1: tá, tá.
0: preciso de te perguntar, pronto, aquela coisa dos chamados projetos para o futuro. Pronto, tu já tens uma série de canções gravadas, o Spotify tem 4 ou 5 temas teus,
1: Certo.
0: e o que é que Já me contaste umas canções em português que estão na gaveta.

0: Mas tu, o que é que tens planeado assim para os próximos meses? Continuas a cantar no hotel, não é?
1: Sim, isso
0: Com
1: é o meu
0: muitos
1: trabalho,
0: turistas?
1: é o meu ganha-pão.
0: É muitos turistas também lá, não?
1: Sim, conheço
0: É.
1: sempre, vejo todas as noites gente de todo lado, que é ótimo, adoro.
0: E eles a paparicam, batem muitas palmas e...
1: Sim, olha, tu sabes que eu sinto, aquilo que eu amo
0: Dão-te umas
1: mais aqui no
0: gorjetas
1: Rock.
0: boas.
1: Olha, as tibes, as chamadas tibes. Eu sinto comparação com Portugal e eu tenho que dizer isto,
0: Sentes-te mais
1: porque eu
0: amada.
1: tenho uma mágoa muito grande em relação a Portugal, porque nunca senti muito amor. E eu aqui sinto que
0: Tomara
1: as
0: se a gente
1: pessoas,
0: contribui um
1: não
0: bocadinho.
1: só as pessoas que vivem aqui, mas turistas em geral, as pessoas valorizam muito os artistas e vão a sítios para ver música ao vivo e dão muito amor e é muito gratificante isso. Quanto a projetos, como
0: Pois,
1: perguntaste,
0: diz lá então.
1: as canções
0: Estamos mesmo a
1: portuguesas vão
0: acabar.
1: continuar na gaveta até vir. Neste momento eu e o meu primo Gabriel estamos a trabalhar em mais três sons novos, músicas novas que sairão agora nos próximos meses e depois, talvez, ou antes do verão ou depois do verão, vamos ver como é que as coisas correm, vamos lançar o nosso primeiro EP e quem sabe no próximo ano um álbum. Mas
0: Maravilha.
1: isto é tudo desejos. Agora, certezas, serão estes dois, três singles que vão sair agora brevemente e o resto só o tempo dirá.
0: E tu fazes isto tudo como
1: Esperemos que sim.
0: edição de autor, ou tens alguma companhia de arte?
1: Ah, não, nós estamos a fazer isto tudo sozinhos, estamos a lançar através
0: Produzem
1: da.
0: tudo sozinho, fazem tudo sozinho.
1: Sim,
0: E
1: estamos
0: tu
1: a fazer
0: tocas e
1: tudo
0: que instrumento é
1: sozinhos.
0: que tocas?
1: Eu toco piano.
0: Ah, ok.
1: Canto e toco piano.
0: Maravilha. Olha, eu como digo, ficava aqui muito mais tempo a falar contigo, mas não temos tempo. Queria só
1: É
0: agradecer-te
1: verdade.
0: imenso ter estado aqui comigo. Sabes dizer obrigado em catari? Em
1: Sei,
0: árabe?
1: Shukran.
0: Sukran?
1: Shukran,
0: Ah,
1: yeah.
0: Shukran.
1: Yeah, Shukran.
0: Shukran. Oh, um beijinho, muito obrigado.
1: Muito obrigada, João. Foi um gosto. Obrigada por teu
0: Obrigado,
1: tempo.
0: obrigado, obrigado.
1: Obrigada.

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3: Está na RTP Mundo? Está muito bem, deixe-se ficar. Até a hora certa, ligamos à música. Agora com os Bateu Matou, a tripla de bateristas que nos traz Olinda, com a colaboração de Tatanka.

0: para dançar. E apetece mesmo dançar. Deixe-se ficar na RTP Mundo, já daqui a pouco à Hora dos Portugueses, onde ficamos a conhecer feitos de portugueses pelo mundo. Vai valer a pena ficar ligado.
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0: Agora Aline Frazão na RTP Mundo.

0: 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Boa tarde. São 16 horas no continente e na Madeira, 15 horas nos Açores. 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
3: Bom fim de semana com a RTP Mundo. Já a seguir, Noémia Gonçalves fala-nos dos feitos dos portugueses pelo mundo na Hora dos Portugueses.
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4: Está na hora de fazermos uma ronda pelo mundo para conhecermos os portugueses lá fora. E neste episódio, entre outros momentos, passeamo-nos pelo Portuguese Canadian Walk of Fame.
5: Neste espaço que simboliza a presença e o percurso dos portugueses no Canadá,
4: ouvimos o Moby Dick em português.
6: Que, com a tradução do Tiago Patrício da obra Moby Dick, coaduna a cultura americana e em português desta vez.
4: E conhecemos a Clarinda Costa Sequeira.
7: Eu queria ser médica, na verdade. Queria seguir medicina porque eu gostava de ajudar as pessoas, gostava de... Pronto, né? Eu gostava de ciência também, gostava muito de biologia, tinha uma paixão por biologia, então queria ser médica.
4: São apenas alguns dos momentos que pode ouvir nesta Hora dos Portugueses. Eu sou a Noémia Gonçalves, seguimos juntos esta viagem.
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4: E rumamos a Lyon, já que o secretário de Estado das Comunidades, Emílio Sousa, regressou à França para um encontro que serviu também para conferir o trabalho do consulado português em Lyon e o ensino da língua portuguesa.
9: O secretário de Estado das Comunidades Portuguesas, Emílio Sousa, esteve em Lyon e encontrou-se com portugueses no Consulado-Geral de Portugal daquela cidade. Na recepção estavam dirigentes associativos, professores, empresários, radialistas e funcionários consulares.
10: Procuro ir aos sítios onde temos portugueses e normalmente priorizo as zonas onde temos o maior número identificado. É o caso da zona de Lyon e de Clermont-Ferrand, temos aqui uma grande comunidade portuguesa. Já estive em Paris, já estive em Toulouse, agora estou aqui em Lyon, brevemente irei a Bordeaux. Portanto, há aqui toda uma comunidade portuguesa, muitas comunidades portuguesas em diferentes regiões, e eu procuro visitá-la.
9: Emílio Sousa deslocou-se também a Clermont-Ferrand, onde se encontrou com Isidoro Fartaria, o cônsul honorário de Portugal naquela cidade. O consulado de Lyon tem ali uma presença consular com duas funcionárias.
10: O senhor cônsul-geral aqui de Lyon explicou-me que o cônsul honorário hoje tem quase todas as competências. Já nem reporta a Lyon, portanto nós fizemos lá uma modernização administrativa na área informática. Hoje a generalidade dos atos já são tratados diretamente em Lisboa, nem precisam ser tratados aqui no Conselho de Lyon, e ele pratica quase todos os atos, poderá haver um ou outro que não especificamos, que não se faça, mas praticamente tudo já é lá feito. Pareceu-me, e das conversas que fui tendo, mesmo quando fui lá uma das associações portuguesas, estive a falar com as pessoas, ah, é o nosso consulado, mas depois, à medida que fomos falando, percebemos que o consulado até estava a funcionar. O consulado honorário. Portanto, o importante não é se ele se chama consulado honorário ou não, é que os serviços que são feitos, que sejam bem feitos. E isso fiquei com a convicção que as coisas estão a correr bem.
9: Manuel Cardia Lima, Jorge Campos e Emília Campos, os três conselheiros das comunidades portuguesas eleitos em Lyon, acham que o consulado português em Lyon funciona bem e corresponde às necessidades da comunidade.
10: Vou agradar com o que tenho visto, os nossos serviços estão a funcionar bem, pelo menos nas visitas que tenho efetuado não me tenho constatado nenhuma dificuldade que não seja superável. O ensino português, que é algo que me preocupa muito e é uma grande preocupação que todos temos, porque cada vez mais é difícil conseguir recrutar professores, é mesmo difícil, mesmo em Portugal está a ser difícil. E, por outro lado, nós vemos a nossa língua como um ativo estratégico e constatar as dificuldades. Ainda agora estive em Clermont-Ferrand e percebi que há ali alguma preocupação quanto ao ensino da língua. Até pedi junto da comunidade para tentarem identificar pessoas que possam ter interesse em aprender a língua para depois nós ver se encontramos a solução.
9: Emílio Sousa visitou uma associação em Lyon, outra em Clermont-Ferrand, mas esteve também com vários dirigentes associativos de Lyon, de Dijon, de Saint-Étienne, na recepção no consulado português.
10: Por aí também tenho constatado que, mesmo as direções algumas já envelhecidas, que a atividade se vai mantendo. Isto é uma característica muito nossa e tem muita importância na preservação da cultura. Tem importância, nos primeiros tempos até era um ponto de ajuda para os que chegavam, para alguma dificuldade. Portanto, estamos a acompanhar também esta parte e procuro também, que é algo que eu acrescentei muito às minhas deslocações, que é encontrar-me com os empresários portugueses. Portanto, também fiz isso aqui e vou continuar a fazer, porque acho que estes quatro componentes, serviços consulares, língua, movimento associativo e comunicação social, também já agora que me faltava aqui, e os empresariados, são estes cinco pontos que eu procuro sempre abordar, para o que é que podemos fazer. Obviamente não conseguimos resolver tudo, mas pelo menos ter uma perspectiva de como é que as coisas estão a funcionar e encontrar algumas ferramentas públicas de apoio que possamos desenvolver.
9: Portugal tem 5 consulados gerais em França, em Paris, Bordeaux, Estrasburgo, Marselha e Lyon. Tem um vice-consulado em Toulouse e tem escritórios consulares em Tours, Orléans, Nantes, Lille, Nice, Ajaccio e Clermont-Ferrand.
4: E ainda a propósito de 10 de junho, vamos agora até ao Canadá. Sónia Pereira, Joaquina Pires e António Duval e também António Forno são os novos homenageados com estrela no Portuguese Walk of Fame em Toronto, Madalena Balsa.
5: A comunidade luso-canadiana voltou a reunir-se na praça mais portuguesa da cidade de Toronto, a Camões Square, para mais uma cerimónia do Portuguese Canadian Walk of Fame. Neste espaço que simboliza a presença e o percurso dos portugueses no Canadá, familiares e amigos e membros da comunidade juntaram-se para celebrar aqueles que, através do seu trabalho, dedicação e espírito de serviço, deixam ou deixaram uma marca significativa na vida luso-canadiana. Entre momentos de emoção, reconhecimento e orgulho coletivo, a cerimónia deste ano destacou 4 personalidades cujos percursos ajudaram a fortalecer e a valorizar a comunidade portuguesa no Canadá. Os homenageados deste ano foram Sónia Pereira, Joaquina Pires, Tony Duval e António do Forno. Sónia Pereira, reconhecida pela sua dedicação à causa da inclusão e pelo apoio prestado às famílias de pessoas com deficiência, falou sobre a emoção de receber esta distinção e sobre a importância de estarmos atentos ao próximo.
11: É uma questão de consciencialização, porque criar filhos com necessidades especiais é muito difícil. Portanto, é importante lembrar que as pessoas têm de ter paciência e serem amáveis.
5: Joaquina Pires, distinguida pelo seu trabalho em prol da educação, da cultura e da preservação da memória da comunidade portuguesa no Quebec, mostrou-se profundamente agradecida por esta homenagem.
12: É muito emocionante, estou muito grata. Eu não sei o que dizia porque eu estava em Portugal e eu disse assim, não é possível, eu estou a sonhar. Portanto, mas depois, bom, eu sou uma pessoa muito ativa, continuei com os meus projetos e pronto, e depois, como eu tenho aqui muitas colegas em Toronto, tenho muitas amizades, eu disse, quem é que deu o meu nome? Quem é que deu o meu nome? E as minhas colegas diziam, eu não fui. Eu digo assim, bom, alguém tem que ter sido, ou então alguma alma está escondida e tem seguido o meu percurso a nível comunitário.
5: No final, deixou também uma reflexão sobre a importância de preservar as tradições e transmitir às novas gerações o legado construído pelos pioneiros da imigração portuguesa.
12: é importante continuarmos a manter viva as nossas raízes, porque isso é muito importante para os nossos jovens, e continuarmos a ser unidos. E estamos num período bastante difícil, porque sabemos que pessoas da minha geração começam a envelhecer, portanto é importante ir buscar a juventude também, para que não é necessário repetir aquilo que já foi feito, é preciso avançar e ter uma visão do futuro.
5: Tony Duval foi homenageado pelo seu percurso de liderança sindical e pelo trabalho desenvolvido em prol da comunidade portuguesa.
13: Olha, uma primeira coisa que eu gosto de agradecer ali o Manuel da Costa, que me telefonou e disse-me que ia ser escolhido por Waka Hall of Fame, e eu agradeci muito a ele por o seu reconhecimento. E aqui para a frente, sabe como é, esse trabalho para o sindicato, tento fazer o melhor possível para a nossa comunidade, para as organizações, tudo cá para aí, a gente tenta fazer, tenta ajudar, não é?
5: Aos mais jovens deixam um apelo para que nunca esqueçam as suas origens.
13: Por não desconhecer quem nós somos portugueses, para conhecer a nossa heritage e, por favor, não se esquecem de onde os seus pais vieram e o futuro da nossa comunidade, e desde que era que a gente continua e ter esse amor que nós temos, como eu tive, como ando vim para aqui com 4 anos, e eu sempre estive envolvido na nossa comunidade. Eu sempre gostei de estar envolvido com a nossa comunidade e eu adoro a nossa comunidade.
5: A título póstumo, António do Forno foi igualmente homenageado pelo seu papel pioneiro na promoção da comunidade portuguesa no sudoeste de Ontário. A distinção foi recebida pela família, com seu filho a recordar o legado de serviço, empreendedorismo e dedicação comunitária deixado pelo pai.
14: É um grande orgulho e é engraçado porque eu sou o mais novo de 8 e sou o único que nasceu aqui em Canadá, mas meus irmãos dizem que eu sou mais português que eles, porque eu tive todas as melhores chances do sacrifício de que meus pais e irmãos fizeram. Porque meu pai veio com 7 filhos. E foi mesmo agora 60 anos deste mês que ele veio. E ele veio com 7 filhos e ainda perguntava outros para ficar na casa dele. E ajudava ainda. Porque ele era de Trás-os-Montes. E era como era na aldeia, sempre ajudar a comunidade.
5: Manuel da Costa, fundador e presidente do Portuguese Canadian Walk of Fame, destacou que a escolha dos homenageados deste ano foi particularmente desafiante, dada a qualidade de candidaturas recebidas.
15: Nós decidimos que eram as pessoas mais indicadas para este ano irem para o Portuguese Walk of Fame, porque são geralmente muitas pessoas que nunca são reconhecidas, e por isso estamos satisfeitos com a escolha. Continuem a votar por aquelas pessoas que vocês acham que fazem uma diferença na nossa comunidade, mas em todo o Canadá, e todos somos luso-descendentes, todos temos habilidades diferentes, todos temos uma missão diferente na vida, e por isso reconheçam aqueles que realmente merecem, as dificuldades da vida que têm para às vezes fazerem uma diferença neste mundo.
5: Mais do que uma cerimónia de reconhecimento, o Portuguese Canadian Walk of Fame continua a afirmar-se como um espaço de memória coletiva e de celebração da identidade luso-canadiana. Um local onde histórias de dedicação, perseverança e serviço à comunidade ficam preservadas para as gerações futuras, reforçando o orgulho e o sentimento de pertença de todos aqueles que ajudam a construir o legado português no Canadá.
4: Ainda em modo de celebração do 10 de junho, no país em que o português figura na Constituição como uma língua a preservar e respeitar, e onde a comunidade lusa continua a desempenhar um papel importante no seu desenvolvimento, rumamos à África do Sul, mais especificamente a Pretória, onde também se assinalou o Dia de Portugal, Hugo Gomes.
16: Em Pretória, as comemorações do Dia de Portugal, de Camões e das comunidades portuguesas reuniram representantes do Governo de Portugal e da África do Sul, e também empresários e membros da comunidade lusa-sul-africana.
17: Este país singulariza-se por ser o único que eu saiba, de língua não oficial portuguesa, em que a Constituição figura o português como uma língua a promover e respeitar, entre outras, e, portanto, a vertente da promoção da língua e da cultura é também aqui uma trave mestra da nossa atuação na África do Sul.
18: South Africa is proud to be home.
19: A África do Sul orgulha-se de acolher uma das maiores comunidades portuguesas fora do Brasil e de França. Honramos esta comunidade como concidadãos sul-africanos pelo seu contributo significativo para o desenvolvimento deste país, bem como pelos esforços para reforçar as relações entre a África do Sul e Portugal.
16: Com raízes que atravessam várias gerações, a comunidade portuguesa continua a desempenhar um papel relevante na economia, cultura e sociedade sul-africana.
17: Na parte económica, temos presença de algumas grandes empresas, uma delas está aqui hoje representada com peças em cortiça, trata-se da Amorim Couro, que convidamos este ano.
20: Nós costumamos dizer que em cada rolha transportamos um bocadinho do que Portugal é um produto nobre, é um produto sustentável, acredito que estará aqui bem demonstrado de como a cortiça pode chegar à criatividade.
21: Foi uma honra, um enorme privilégio poder representar Portugal aqui neste dia. Ainda por cima, num púlpito feito em cortiça. Cortiça é Portugalidade.
20: Está uma peça única que eu espero que sirva de bandeja e de mostra para os próximos anos.
22: And we wanted to present, you know, the essence of Portugal, but have a very contemporary aesthetic to it. We really wanted to create something custom and special and unique.
16: De cortiça aos vinhos e até a raquetes de paddle, os produtos portugueses continuam a afirmar-se internacionalmente através da qualidade, tradição e identidade.
23: Importamos vinhos de todo o mundo e representamos uma marca portuguesa, a Nierport, uma das mais prestigiadas do Vale do Douro. Portugal produz vinhos de classe mundial que merecem ser mais conhecidos.
16: Da economia azul à investigação científica, os dois países procuram reforçar áreas estratégicas de cooperação para o futuro.
21: Portugal e a África do Sul são duas nações marítimas de excelência. O futuro passa muito pelo mar. E passa pelo mar, não naquela abordagem clássica, apenas e só num setor que é fundamental, que é as pescas, mas também de outras oportunidades que estão a surgir. Acho que é uma relação em que ambas as nações podem ganhar.
16: Um crescimento que demonstra o interesse das novas gerações pela língua portuguesa e pela ligação cultural a Portugal.
17: É um dos esforços que nós desempenhamos em incentivar, estimular os nossos lusodescendentes a não perderem o português. Eu digo sempre, mesmo que cometam erros a falar, mesmo que não vos falta uma palavra no fio da conversa, não deixem nunca de falar português, não perdem.
24: Nos últimos 3 anos tivemos um aumento de cerca de 40% a 50% dos alunos.
16: Entre a língua, a cultura, a inovação e os produtos portugueses, o 10 de junho voltou a demonstrar a forte ligação entre Portugal e África do Sul.
17: Temos perfeita consciência da importância da África do Sul e se a África é uma prioridade, uma imanência da política externa portuguesa, a África do Sul lá está com o seu papel tão relevante nestas equações todas que se estão traçando no mundo tão complexo quanto é o de hoje. E, portanto, essa mensagem também à comunidade de ter orgulho no seu país, no que aqui fizeram, no seu contributo tão grande para o tecido económico, social e cultural da África do Sul.
16: Uma relação construída ao longo de gerações e reforçada diariamente pela comunidade portuguesa que continua a contribuir para o desenvolvimento dos dois países.
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4: E o próximo momento leva-nos a um livro, a um clássico da literatura. É que em New Bedford voltou a ler-se Moby Dick em português. Esta é uma iniciativa que acontece há 10 anos, é uma maratona de leitura, que tem vários intervenientes em várias cidades em simultâneo. Ricardo Farias.
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25: Pela 8ª vez, realizou-se em New Bedford a mini-maratona de leitura em português da obra literária norte-americana Moby Dick, do escritor Herman Melville. O evento é organizado pelo Museu de Avaliação daquela cidade e conta com o apoio do Consulado de Portugal, em New Bedford, e do Instituto Camões.
6: É uma iniciativa louvável que, com a tradução do Tiago Patrício, da obra Moby Dick, coaduna a cultura americana e em português desta vez, e portanto é de facto uma iniciativa que que é simbólica para a comunidade portuguesa aqui. É uma sensação fantástica porque é uma obra que, que tem muito a ver com New Bedford e com a caça à baleia, portanto é um sítio perfeito para fazer essa leitura.
0: É uma iniciativa em língua portuguesa, paralela aqui à iniciativa da leitura em língua inglesa, não é? Que essa já acontece há muitos anos. A portuguesa é um bocadinho mais curta em termos de número de edições, mas continua a ser um sucesso, não só com a comunidade educativa, tentamos também envolver as escolas e que todos participem, não só os alunos, mas também professores e restantes membros da comunidade.
25: A mini-maratona Moby Dick, em português, teve a sua primeira edição há precisamente 10 anos e realiza-se anualmente desde então, com exceção de 2 anos, interrompidos devido à pandemia.
1: Foi iniciada pelo Pedro Carneiro, o cônsul 3 vezes atrás, e o Dr. Jorge Bruno, o diretor do Museu da Angra de Heroísmo. E eles querem anfitriar uma leitura em português para mostrar a ligação entre New Bedford e as ilhas por causa do, da indústria de baleação.
25: Há 30 anos que o Museu da Baleação, em New Bedford, realiza uma maratona de leitura da obra Moby Dick com a duração de 25 horas, na sua versão original em inglês. A mini-maratona, em português, é mais curta, com apenas 4 horas, apresentando uma versão reduzida e traduzida por Tiago Patrício, que tem vindo a conquistar a preferência dos leitores.
2: Está tão bonito, está tão poeta. Está tão colorido, está a pintura. Está lindo, lindo, lindo a tradução que ele fez.
25: Esta maratona de leitura realiza-se em simultâneo com várias outras cidades e este ano mais 3 localidades juntaram-se à iniciativa, lendo também em português a obra de Melville.
1: Áreas novas estão Corvo, Flores e Santa Maria. E voltando a Sesimbra, Madeira, Cabo Verde e o Museu da Angra de Heroísmo.
25: A iniciativa é para continuar e de ano para ano o interesse tem vindo a aumentar.
0: São iniciativas muito raras aqui nos Estados Unidos que haja leitura de obras, neste caso de um autor americano muito importante, que teve uma presença aqui bastante significativa em New Bedford por causa da obra que escreveu. E a língua portuguesa, portanto, é um orgulho para todos nós portugueses e também para o Instituto de Camões e para a Coordenação do Ensino juntar-se a esta iniciativa anualmente.
2: Isso é uma prova de literacia. Há tanta forma de literacia e isso é uma delas. É super importante que se faça, que continue. E nesta altura, pois com certeza, porque vêm outros leitores a virem e a demonstrarem as suas vozes, a lerem e fazerem ligação ao Moby Dick.
25: Assim, entre páginas lidas em voz alta e a partilha de uma herança literária comum, Moby Dick continua a navegar em português, provando que as grandes histórias não conhecem fronteiras, apenas novos leitores e novos portos de chegada.
4: E na viagem desta semana, regressamos à Europa para conhecer Clarinda Costa Sequeira. Ela queria ser médica, mas o acesso à universidade mudou-lhe os planos. Depois de uma breve passagem pela Finlândia, é na Irlanda que encontramos esta engenheira química, Marco António Ribeiro.
3: Foi em Lisboa que teve início o percurso de vida da engenheira química Clarinda Costa Sequeira. Desde cedo, acalentou o fascínio pela área científica, em particular pela medicina.
7: Eu queria ser médica, na verdade. Queria seguir medicina porque eu gostava de ajudar as pessoas, gostava de ciência também, gostava muito de biologia, tinha uma paixão por biologia, então queria ser médica. Mas, entretanto, também com as médias que são tão altas, não consegui seguir medicina. E então escolhi engenharia química, que não tem nada a ver. Porque eu gostava de matemática, gostava de biologia, gostava de química. Então escolhi engenharia química e bioquímica e ao início não gostei assim muito. Foi assim um choque. Mas entretanto, quando comecei a ter aulas de engenharia e ter aulas mais relacionadas com biomateriais, conheci um novo mundo e apaixonei-me. E naquele momento eu disse, eu quero seguir, quero fazer um doutoramento.
3: Estudou na Universidade Nova de Lisboa e a química passou então a marcar o seu dia-a-dia. Durante um estágio, dá-se o primeiro marco na sua carreira, ligado ao tratamento farmacológico em oncologia.
7: Pude fazer um estágio num laboratório e nessa altura eu fiz a pós para inalação para o tratamento do cancro do pulmão e apaixonei-me. Foi porque eu pude juntar a medicina com a ciência em prol de um bem maior e de ajudar as pessoas em vez de ter tratamentos invasivos, como a quimioterapia e com agulhas, podíamos fazer algo com um tratamento mais localizado, com pós.
3: Acendeu-se então o rastilho que levou a querer percorrer outros caminhos. Durante o doutoramento, surge a ideia de sair de Portugal. A Finlândia foi a primeira paragem, onde passou 2 meses em contexto de formação.
7: Abri completamente os meus horizontes e coloquei na minha cabeça que não há problema se tiver que um dia sair, eu saio. Aliás, eu lembro-me que um dia eu disse a um amigo meu, eu sou filha deste mundo, portanto, onde quer que a vida me levar, eu vou.
3: E assim partiu para a Irlanda. Em Limerick, cidade universitária ao sul de Dublin, apostou num importante polo ligado à indústria farmacêutica.
7: Tem uma grande oportunidade a nível de indústria farmacêutica, então foi algo que me cativou muito, porque há uma grande percentagem de indústria farmacêutica aqui. E estas universidades, a Universidade de Limerick, o Instituto Bernal, há muita colaboração direta com a indústria. Então aqui a investigação anda de mãos dadas com a indústria. É muito mais fácil fazer quando nós queremos ter apoios não só de financiamento da indústria, mas quando nós queremos também ter alunos a ter uma experiência em ambiente industrial, é muito mais fácil estabelecer essas conexões, porque na verdade a indústria está de mãos dadas com o Instituto. Portanto, essa é uma das razões.
3: Encontramo-la na Universidade de Limerick, no Instituto Bernal, num ambiente multicultural.
7: Nós podemos fazer aqui propriamente os comprimidos, testar diferentes comprimidos, como é que os comprimidos também se vão comportar no estômago, se vão comportar no intestino, se vão comportar no sangue, se nós precisarmos fazer algumas análises também, como é que, não só os comprimidos, mas pronto, como é que as injeções se vão comportar também no sangue. Portanto, todas essas coisas estão facilmente disponíveis aqui no Instituto e é muito fácil. Algo também que eu gosto muito e me cativou para vir para cá é a multicultura. Portanto, é um ambiente muito, muito multicultural. Temos pessoas de toda a parte, de várias regiões, várias etnias. Isso também nos ajuda a compreender um pouco o mundo lá fora, mas também na investigação.
3: Um mundo que, quando o tema é Portugal, encontra na Lisboeta uma embaixadora sempre disponível para falar das particularidades da sua terra natal.
7: Quando eles vão visitar Portugal, pedem sempre uma recomendação, tanto no norte como no sul de Portugal, uma lista de recomendação. Portanto, é interessante, eu gosto muito deste intercâmbio de ideias, de experiências e poder também partilhar um pouco de Portugal com os meus colegas.
3: Colegas e também alunos, até porque, por estas paragens, Clarinda Costa Sequeira já somou essa valência ao seu currículo, que continua a escrever-se, ao serviço da ciência.
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10: Está na RTP Mundo e está muito bem. A partir de agora e até a hora certa, ligamos à música. Esta é de Cristina Clara com António Zambujo.

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Continuamos ligados à música aqui na RTP Mundo, agora com o cantor português Gui Ali, ele que já nos encanta desde 2020 e que este ano vai estar no Nós Alive.

0: Francisco.
1: 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E deixe-se ficar ligado na RTP Mundo. A próxima hora é na Casa de Fados. Agora, seguimos com Dino de Santiago.

No próximo ano, é o que diz então Nena. Está na RTP Mundo, está muito bem, deixe-se ficar, a próxima hora é na Casa de Fados, agora era eu, a música dos Dama.

E já estamos bem perto da hora certa. A próxima hora é na Casa de Fados. Vamos até à Casa Maria da Moraria com Miguel Peixoto. Deixe-se então ficar. Agora, nada melhor do que recordarmos a música de Pedro Abrunhosa. Bom fim de semana com a RTP Mundo.

0: 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Boa tarde. São 17 horas no continente e na Madeira, 16 horas nos Açores. 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
2: Bom fim de semana com a RTP Mundo, ainda bem que está desse lado. É já a seguir que Miguel Peixoto nos leva à Casa Maria da Moraria. É uma hora bem passada na Casa de Fatos.
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3: Bem, então eu vou falar em português. Espero que todos me entendam. Gostava de dizer que são todos muito bem-vindos aqui à Maria da Moraria, à nossa casa. Espero que todos vão gostar desta experiência, de estarmos num local que é uma casa de fados, mas que ao mesmo tempo é um espaço familiar, que é aquilo que tentamos ser e que tentamos recriar todos os dias, quando abrimos as nossas portas. Espero que todos vão gostar das nossas opções gastronómicas, né? Portanto, do jantar, do vinho, como é óbvio, muito importante, o vinho. E gostava, primeiro que tudo, começar por apresentar, na guitarra portuguesa, Ricardo Parreira. Na viola de fado, Mauro Rezende. Esta noite é uma noite especial, temos normalmente... costumamos variar o elenco, não temos sempre os mesmos fadistas. Eu normalmente costumo cantar todos os dias, quando deixam, não é verdade? Mas hoje tenho a particularidade de ter cá duas vozes que eu admiro bastante e que eu gosto muito, que é a Margarida Soeiro, que vai cantar a seguir a mim, e a minha querida Ana Margarida Prado. Portanto, hoje é uma noite especial, temos cá duas margaridas, portanto é uma noite de flores, margaridas, ainda bem.

0: Bom, estamos na Maria da Moraria, o Hélder Moutinho é o proprietário e foi quem no fundo abriu as hostilidades. Com que fado?
1: Fado loucura.
0: Sim.
1: Costumo dizer que...
0: Sensação que é uma coisa muito emocional. Abrir logo assim com uma coisa tão emocional, é isso?
1: Eu gosto sempre de cantar um fado que represente exatamente o fado, que seja uma coisa tradicional, etc. Portanto, gosto de fazer isso. Às vezes costumo abrir com o fado bailado, por exemplo, mas acho que o fado loucura é um fado interessante para abrir.
0: Sim, e como é? Como é a escolha? É porque primeiro, no fundo, estamos a olhar para o público.
1: Falamos de fado. Ok, isto é fado. E apresentamos o fado. Para, no fundo, fazer a cama, não é? Para as pessoas perceberem, ok, isto é fado. Em vez de estar a cantar uma marcha popular, um fado canção, uma coisa, sim, que não é fado tradicional, não, mostramos logo alguma autenticidade, que é aquilo que pretendemos. Não é?
0: Sim.
1: Depois, a partir dali, vamos variando, não é? Portanto, vamos cantando, depois a seguir cantei um fado canção. Não é?
0: Sim, já lá vamos. A sensação que me dá é que os olhos têm que estar semicerrados. Não percebo se está a olhar para o público, se está a olhar, não sei, para um lado
1: tudo
0: qualquer interior.
1: Fechados. Normalmente os olhos fechados. Estou a imaginar o filme, estou a imaginar aquilo que estou a cantar, não é? Portanto, e estou concentrado, não é? Portanto, também, no fundo.
0: Sim. Como é que surge a Maria da Moraria? Como é que sabe esta casa de fados? Porque eu acho que é a única casa de fados aqui na zona, não é?
1: É. Não, isso abriu agora uma coisa lá em cima, perto da igreja, que se chama o Cantinho Canto Fado. Tá? Uhum. Da esquinha Canto Fado. Mas a Maria da Moraria começou por ser uma, primeiro que tudo, um desafio que me foi colocado. Ah, e tal, vamos fazer a reconstrução da casa da Severa, gostavas de dar uma vista de olhos para ver se tinhas interesse em concorrer, para ficar com o espaço. E eu na altura disse, não tenho tempo, a minha vida não me permite, por causa dos espetáculos, para aqui e para lá e da agência. Mas um dia estava aqui a fazer, entretanto aconteceu a possibilidade de se fazer um espetáculo nas festas da cidade, com uma artista que eu representava na altura, e o ensaio de som era aqui, viemos aqui a fazer uma. O ensaio de som não. Em princípio o espetáculo seria aqui no Largo da Sevela e viemos fazer uma visita técnica e eu de repente deparei com isto. Quando me falaram sobre a casa da Sevela eu pensava que era um... Eu fiquei encantadíssimo com a casa, disse, pá, isto é realmente uma coisa... Isto de quê? Tipo um ano depois. A sensação que eu tenho é que mesmo naquela altura, quando eu disse que não, mais, as outras pessoas, nunca ninguém se interessou nisto. Portanto, estava aqui no fundo reconstruído há um ano e não acontecia nada. E eu não fiz mais nada, liguei para o Museu do Fado, isto foi um desafio, um convite da parte do Museu do Fado, e isso que ainda está aberto a possibilidade de se fazer uma proposta, um concurso, então ainda vamos abrir novamente o concurso, etc. E então eu concorri. E acho que, de certa forma, reuni um bocado todos, porque eu também tive muito tempo ligado à hotelaria, eu também tive antes
0: de... Quando cheguei vi o Hélder na cozinha, não é?
1: Claro. Trabalhei muitos anos, trabalhei alguns anos no Senhor Vinho, trabalhei em hotéis, tenho alguma experiência.
0: Mas gosta mais de cozinhar ou de cantar?
1: Não, cantar e compor é o que eu gosto mais de fazer, escrever, no fundo. Não é? Depois gosto de fazer tudo um pouco, não é? Desde que tenha a ver um bocado com a história, com o fado, no fundo, com fazer com que o fado evolua e continue e que seja sempre contemporâneo, portanto, isso é que é, para mim é o que é importante.
0: Que eu sinto também que a acústica é extraordinária, não é? Esta acústica, que o teto é alto, mas não é um teto redondinho.
1: Não é só o teto,
0: não é?
1: Isto foi reconstruído pelo... O arquiteto fez isto, o José Adrião, é o nome do arquiteto que reconstruiu a casa, teve o cuidado de criar uma série de colocar na parede deste lado, especialmente do lado, logo em frente quando se entra na casa, portanto é que nós estamos ao pé da guitarra, a réplica da guitarra da Severa. Aqui a parte de cima tem uma série de placas acústicas feitas em peladura, não é bem peladura, é um material parecido com peladura, mas que no fundo serviam, ele colocou este propósito para servir para a questão acústica. Porque se pensou em fazer na altura, quando ele reconstruiu, em fazer aqui algumas coisas, depois aqui lá temos um janelão enorme, em que às vezes no verão abrimos a janela, sim, e nós estamos a cantar aqui dentro e lá fora ouve tudo como se tivesse. As pessoas podem estar no esplanado,
0: sim, a desfrutar.
1: E ouve.
0: E tem um quadro fabuloso com a Severa, não é?
1: Sim.
0: Aquele é original, é? É o mesmo original?
1: Não. Isto é uma cópia de um quadro do Manuel João Vieira. Não, do pai do Manuel João Vieira.
0: José Napá 2000?
1: Sim. O pai dele, um pintor, sim, excelente. Manuel Vieira, creio eu, que era o nome dele, não quero mentir, que fez uma... Inspirado no quadro do Malhoa, fez este quadro, pintou este quadro, em que aquele canto daquele lado que está em branco seria uma coisa de uma espelhada, não é? portanto, não é isto, isto é, realmente é uma réplica, é quase como se fosse uma fotocópia, não é? Apesar de ter 2 metros e meio por 2 metros e meio, não deixa de ser uma cópia.
0: Portanto, sim, mas é brutal. E marca provavelmente a casa, não é?
1: Sim, sim.
0: Quem é o público que vem aqui?
1: Especialmente, há muitos turistas, há muito turismo, não é? Portanto, é uma casa que foi crescendo com o turismo. As pessoas chegam do outro lado do mundo e dizem assim, eu já sei o que é jantar, porque teve cá a minha filha o ano passado e ela disse-me que comeu aqui o polvo avimioso e é isso que eu quero, ou bacalhau à capelão, portanto, ou a vitela estufada, portanto, coisas que as pessoas vão sabendo, vão falando, portanto, no fundo esta casa já tem 10 anos, não é? Portanto, e nesta altura, no fundo, é uma casa que já está, se continuarmos a manter a qualidade, e fomos crescendo também, no início era uma coisa mais tipo tasquinha, mais com petiscos, fomos crescendo e melhorando e apurando e vendo o que é que realmente o público precisa, e chegámos à conclusão que é isto que temos agora, e é isto que as pessoas faz com que a casa esteja completamente cheia todos os dias. Esta e a sala de baixo, porque entretanto está uma ruazinha aqui que tem 2 metros de largura, que é a Rua do Capelão, e em frente à porta de entrada de baixo desta casa temos havia uma casa que era uma loja, mas que tinha sido a casa onde nasceu e cresceu o Fernando Maurício. E eu consegui alugar a casa, portanto, era, na altura era uma loja de. Estava fechada, era uma loja de aluguer de vídeos de VHS. E eu fui a tempo de conseguir alugá-la, antes que fosse alugada pelos estrangeiros, não é?
0: Sim.
1: E fiz, no fundo, chamei-lhe Tasca do Faísca, que é uma segunda sala da Maria da Moraria.

0: Bom, vamos olhar para já para o primeiro fado que nos trouxe. Que fado é este?
1: O primeiro fado, A Janela do Meu Peito.
0: Sim.
1: Uma criação de Amália Rodrigues, uma das minhas referências desde menina e moça. É um fado assim meio marchado, parece uma marchinha, e que ficou de facto eternizado pela voz da nossa querida Amália e por um grande compositor, não só musical como letrista, que foi Alberto Janes.
0: Senti, olhando para a sua postura no palco, que toda a sua energia está na mão, não é? Sente isso, que há ali muita... A sua mão é, no fundo, quase um maestro, não é?
1: É verdade. É verdade. E tento, hoje estava a tentar, de facto, conseguir controlar-me, mas as mãos, para mim, são... Eu falo
0: mas
1: muito, canto
0: porque,
1: muito.
0: Mas porque...
1: Não sei, porque nem
0: é bonito,
1: sempre...
0: É uma forma de mostrar
1: mas
0: que...
1: Nem todas, já ouvi críticas, dizendo assim, ah, estás sempre com a mão no ar... mas efetivamente eu gesticulo muito, aliás eles sabem quando me acompanham, eu tenho que sempre manter aqui, ali alguma equidistância, porque é muito facilmente dou com uma mão numa viola, numa guitarra.
0: Eu li que a Margarida representa uma das formas mais genuínas e carismáticas do que o fado tem. Isto quer dizer o quê concretamente?
1: Isso é um elogio, e que foi escrito por uma pessoa muito querida. Que me identificou assim, que se chama Helder Moutinho. Uhum. Helder Moutinho escreveu isso, escreveu esse texto quando me levou ao CCB e eu não tinha uma forma biográfica curta, e ele foi tão querido que ele foi essa a forma como ele me identificou. E esse texto, enfim, ficou de facto a minha biografia em todas as páginas, Facebook, enfim. Porquê? Porque eu comecei a cantar aos 14 anos, não tenho ninguém na família, propriamente assim, de grande descendência, posso dizer que eu tenho uma descendência fadista, não é? Porque não tenho, ou ascendência neste caso, fadista.
0: Começou logo a cantar no fado, foi o seu caminho?
1: Foi porque eu aos 14 anos levaram-me uma casa de fados e começaram a insistir para... Ah, mas ela... Ah, ela canta, ela sabe cantar, ela tem bom ouvido e tal. E eu cantei, lembro-me perfeitamente, A Rua do Capelão. E assim, mas que miúda tem tanto jeito. E depois, a partir daí, foi numa época em que não havia muita gente a cantar, muito menos mulheres e muito menos adolescentes a cantar fado. Uhum. E depois, a partir daí, acabei por sempre conviver com pessoas mais velhas, ligadas ao fado, em Santarém, que era uma terra que por si só já tinha muito esta tradição e o carisma do envolvimento do fado. Inicialmente cantava muito a Teresa Tarouca, coisas da Teresa Tarouca e da Amália Rodrigues, e só mais tarde, quando venho para Lisboa, descubro Maria Teresa de Noronha, e na altura tornou-se também uma das minhas grandes referências a nível de fado, pelo meu timbre na altura e pela forma como eu conseguia talvez até fazer desenhar os trinados que eram inconfundíveis da Maria Teresa de Noronha, e foram estas as minhas grandes referências e tenho mantido nesse registro de ser cantar fado genuinamente. É isso, porque é uma coisa muito emocional.
0: Com certeza. E nota-se na sua mão.
1: E nota-se na minha mão.

0: Ana Margarida, nossa, uma das nossas fadistas da noite, que fado é que nós ouvimos?
1: O primeiro foi a Rosa Brava.
0: Que fado é este?
1: Então que fado é este? Este é o fado que é o mote do meu novo álbum. Uhum. É um álbum todo ele escrito pelo João Mons. E esta nossa amizade já vem de há alguns anos. E este foi o primeiro tema que ele me escreveu, talvez aqui há meia dúzia de anos, que eu, sabendo da sua paixão pelo Marceneiro, pedi-lhe uma letra para este bonito fado da Senhora do Monte. E esta letra é maravilhosa, é uma letra que eu sinto que fala de mim, e não todas as mulheres, esta força que nos une à terra. Adoro esta letra.
0: É engraçado, porque a Ana Margarida nasceu no Oliveira das Mães, não é?
1: É verdade.
0: Sim. E há tradição de fado na sua zona?
1: Não. Pouca. Vamos dizer, não vou dizer que não há nenhuma, mas há pouca. A minha sorte foi a minha mãe, que não é de Oliveira das Mães, a minha mãe é da cidade da Guarda, veio dar aulas ali para o concelho. E ela, sendo uma apaixonada, passou à minha, à minha irmã, este gosto pelo fado. E temos um senhor lá em Oliveira das Mães, que é o senhor Jorge Onofre, que toca a guitarra portuguesa. Então, desde pequenina, que apesar de não haver a tradição, vamos dizer assim, habituei-me a ter uns serões de fado lá em casa. E foi assim que este bichinho foi crescente.
0: Sim, é engraçado porque... Há duas pessoas completamente distintas. Uma, aquela que está agora à minha frente, que até tem um ligeiro sotaque do norte. E depois tem um animal que está ali no palco, não é? É um bocado, não é?
1: É verdade.
0: É porque se nota que, para já, todas as suas emoções, no seu corpo, a forma como posiciona, não é? Tudo ali é muita emoção, não é? E é outra pessoa, não é? Não é a Ana Margarida que está agora à minha frente, pois não?
1: É engraçado que nunca me tinham dito com essas palavras. Já me tinham dito que, de alguma forma, eu me agiganto, ou que me torno maior do que a minha altura, não é? Que é 1,5 metros.
0: Mas não parece ali, por acaso,
1: hein? Eu vivo isto com muito, uma paixão muito grande. E acho que não sei ser de outra forma, senão com esta intensidade toda que o fado me pede.
0: É engraçado porque pediu, a meio da atuação, para baixar as luzes.
1: Foi.
0: Mas porque tem também uma certa timidez, não gosta que olhem para si?
1: Não, foi só um bocadinho. É uma questão talvez de ritual e de hábito, porque nós estamos habituados a cantar já
0: com
1: este ambiente, à luz das

0: fado é que nós ouvimos?
1: Ouvimos
0: uma coisa de festa, uma coisa de festa, não é? Sai-se da emoção, entra-se na festa.
1: Exatamente.
0: E o Helder prova que é possível as juntar dentro desta sonoridade.
1: E ao mesmo tempo a descrição, não é? Portanto, é a história, apesar de ser uma coisa de festa e de ser uma canção, que é uma coisa, uma particularidade muito interessante nos fados, que são as contradições, as metáforas, aquelas coisas, uma coisa que pode parecer alegre, mas que depois vamos ouvir, se ouvirmos bem a história, não é assim tão alegre como isso, não é? Portanto, tipo, eu nasci na moraria num prédio que resistia ao progresso que o venceu. Portanto, eu estou a falar de um prédio que caiu, que acabou por cair, que acabou por ser destruído. E depois fala naquela rua dos canos, a rua dos desenganos, portanto, que é uma coisa ligada à prostituição, etc. Isto é a criação do Tony de Matos, e é um fado de revista, não é? Isto é uma coisa que era muito, que se escreveu muito naquela época em que o fado começa a deixar de ser cantado nas tascas e nas vielas e nas ruas e começa a ser cantado naquilo que foi criado pelo, na altura, pelo regime, não é? Que são os restaurantes típicos.
0: Em que, depois o teatro, não é? Também,
1: exatamente, os restaurantes típicos e o teatro. Faz com que o que acontece quando se criam os restaurantes típicos e o teatro de vista, tudo que era pequenas tascas e, ou cantar na rua ou as atividades, era, já não era considerado viável, não é? Portanto, era, no fundo, daí vem aquela história da palavra do, da história do fado vadio, no fundo. Ah, isso é o fado vadio, portanto, não é profissional. Porque, e daí haver estas canções que tipo mataram a moraria, ou adeus moraria, adeus tradição, já vejo-se, portanto, no fundo. São aquelas metáforas que se cantavam no teatro, no fundo, como, quase como, como um protesto social àquilo que acontecia ao fado naquele momento. Porque os, muitos fadistas ficaram com pena de não se poder cantar nas tascas, de não se poder cantar na rua, de não se poder cantar onde quisessem cantar.
0: Depois veio a Revolução de Abril.
1: E a partir daí voltámos novamente a cantar nas tascas, voltámos a cantar onde nos apetece.
0: Sente que representa um bocadinho embaixador da marca Portugal?
1: Eu acho que sim, todos os fadistas têm que sentir isso, não é? Porque quando vamos lá fora, no fundo, quando chegamos a qualquer parte do mundo, o fado, no fundo, não deixa de ser o expoente máximo da cultura portuguesa, exatamente como estás a dizer, é a representação da nossa cultura e da nossa língua também, não é? É uma catrefada de pessoas no estrangeiro que eu sei estão a aprender português porque se apaixonaram pelo fado, então querem saber português para perceber melhor o fado, aquilo que cantamos, etc.

0: Que fado é que nos trouxe?
1: Eu vou lhe dizer, os meus fados normalmente falam sempre de amor. E o Fado Cravo, que tem um poema lindíssimo do Nuno Siqueira, e que eu gosto particularmente de cantar, e também que cantei em segundo lugar o fado com o poema da Ana Sofia Paiva, numa música também de fado tradicional do José Marcos do Amaral. Foi escrito aqui, praticamente, e foi aqui na Maria da Moraria, e foi-me oferecido aqui, uhum. E foi o atual marido da Ana Sofia Paiva, o Marcos de Oliveira, que na altura começámos, que tão bonito, eu disse, adoro este poema, que bonito que é este teu poema, e ela ofereceu-me, e o Marco disse, isto ficava bem na música do Marcos do Amaral, e comecei a cantar o Marcos do Amaral com este poema dela.
0: Li também que o seu repertório revisita alguns dos nomes mais

0: Mas é o fado magoado, por isso é que também se torna genuíno, essa interpretação genuína. Adoro os fados da Maria Teresa de Noronha, canto imensos fados da Maria Teresa de Noronha, da Amália Rodrigues também, claro.
1: E há sofrimento na sua vida interior para que de alguma forma isso se transporte para o fado?
0: Eu acho que o fado é uma canção tão emocional, é quase visceral. Eu quando canto, de facto, isto vem tudo cá de dentro.
1: Note-se na sua mão.
0: A gente costuma dizer que é a alma, mas eu é mais do que alma. Eu acho que é visceral em mim a forma como eu canto e como eu quero transmitir o fado. É algo que é tão emocional. Por isso é que eu nem gosto de dizer que o fado é uma canção triste, mas é uma canção muito emocional. E portanto, os fados que eu procuro e os fadistas que eu revisito são sempre estes que falam um bocadinho de sofrimento e
1: Sim.
0: do amor.
1: Porquê?
0: Eu acho que também isto tem muito a ver com a nossa experiência, porque, enfim...
1: Isto para ser fadista tem-se ter vivido um grande amor,
0: sem dúvida.
1: Uma grande
0: sem
1: desilusão
0: dúvida.
1: De amor?
0: Não só uma desilusão, mas... E não precisa ser só de amor, mas também
1: tem de haver perda. Tem de haver
0: tem perda. Haver perda, sem dúvida. Sem dúvida. E o amor, neste caso, não é de uma relação com alguém. Digo isto, ou de um casamento, ou de um namorado. Não é só disso. Tem a ver com a perda do pai, tem a ver com a perda da mãe, da família, do deixarmos. Para trás de nós, às vezes, aquilo quem mais gostamos e aquilo que mais gostamos. E por isso é que o fado, para mim, é uma espécie de terapia. Eu chego às vezes aqui, uma sexta-feira à noite para cantar e fico... e venho às vezes cheia, com a cabeça cheia, e depois começo a cantar e há uma libertação. Eu costumo dizer, é o meu yoga, é a minha meditação, whatever, mas é a minha forma... É a minha terapia.

0: Segundo fado, o que é que ouvimos?
1: Ouvimos o fado de dois tons, que eu até nem me estava a lembrar do nome da letra, é o fado do encontro. Também faz parte do meu álbum. Foi um tema que... Este foi um dos poucos que eu... Foi um disco pedido, que eu pedi ao Monge para me escrever para esta melodia. Pedi para este, para o Dois Tons e para o Modesto. São dois fados que eu canto há muitos anos. E que... O Modesto porque é muito romântico, e eu sou uma pessoa muito romântica. O Dois Tons porque é muito raçudo, e acho que traz de mim este lado mais gingão.
0: Sim, porque nota-se, porque começamos com uma forma tranquila, não é? Depois subimos, descemos e voltamos a subir. Saímos em alta, é isso, não é? É essa a técnica?
1: Pode ser uma das formas. Não, até normalmente não costumo começar com a Rosa Brava, como comecei hoje. Normalmente começo quase sempre com o fado corrido. Até costumo fazer outro desenho de curva.
0: Ao contrário, é começar alto, baixo, alto e fechar outra vez baixinho?
1: Eu vou sentindo muito o público que temos, e gosto sempre de mostrar várias cores que a vida tem e que o fado tem. Muitas vezes as pessoas chegam aqui com aquela ideia que o fado é algo muito triste, muito pesado. E eu gosto sempre de mostrar que isso depende de quem canta, porque cada um conta a sua história. E se eu estou alegre ou se eu estou apaixonada, se calhar puxa-me mais para aí. Mas ao mesmo tempo, mas também gosto de cantar como depois também cantei um fado mais... mais denso ou mais triste. Eu gosto de mostrar, a verdade é que é essa, eu gosto de mostrar que a vida, que o fado reflete a vida. Nós, sendo contadores de histórias, devemos mostrar que a vida pode ter muitas cores.
0: Em 2006, 8,
1: 8,
0: recebe o prémio Revelação Gala do Fado, não é? Como é que lida com este reconhecimento?
1: Foi uma surpresa muito grande. Eu sempre cantei, como lhe disse, desde pequenina com a minha mãe. Mas nunca o tinha visto como, vamos dizer, como uma profissão. A cantar sempre foi e era uma paixão. Só quando terminei a faculdade, por acaso, estava a ler o jornal e vi casting, procura-se fadistas para um espetáculo, isto no Porto. Fizemos um espetáculo, correu muito bem, e depois, passado 3 meses, voltaram-me a ligar a dizer que iam fazer uma grande homenagem à Fernanda Batista. Já estava bastante doente na altura. E nessa noite, para minha surpresa, porque ninguém tinha dito, houve um prémio revelação, e isso foi algo que me fez aquele clique, que me fez acreditar que se calhar devia cantar mais ou levá-lo de alguma forma, de uma maneira mais séria. E depois começaram a surgir, a vida foi-me acontecendo. Começaram a surgir bastantes convites para cantar no Porto, e quando dei conta já estava a vir para Lisboa. Aconteceu-me.

0: Vamos visitar a Maria da Moraria, casa onde viveu Severa e onde Helder Moutinho nos brinda com Noites de Fado. Desta vez, na guitarra portuguesa com Ricardo Parreira, na viola de fado Mauro Rezende, na voz Helder Moutinho, Ana Margarida Prado e Margarida Soeiro. Estamos a fechar mais uma edição da Casa de Fados. Fizeram Eric Arizanos, António Farinha, João Carrasco e Miguel Peixoto.
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1: É muito bom saber que está desse lado. Estamos sempre ligados aqui na RTP Mundo. E agora ligamos também à música com Sara Correia e a música Gelas. Esta conta com a colaboração de Glory Groove.

Se só agora ligou a RTP Mundo, está muito bem, deixe-se ficar. Na próxima hora vamos saber o que acontece longe de casa com José Candeias. Deixe-se ficar. Agora e até à hora certa, seguimos com mais música. Esta é de Maru, Ouvi Dizer.

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0: 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Boa tarde. São 18 horas no continente e na Madeira. 17 horas nos Açores. 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Bom fim de semana com a RTP Mundo. É muito bom saber que está desse lado. Já a seguir, vamos ficar a saber o que acontece longe de casa com José Candeias. 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
1: 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Estónia. Hoje recebo um jovem nome da dança portuguesa que está a ganhar palco lá fora. Com 21 anos, João Xavier é atualmente bailarino do Estonian National Ballet, em Tallinn, e prepara um momento importante na sua carreira. A estreia da sua primeira criação coreográfica, Mais, Melhor, Igual, que chega à Ópera Nacional da Estónia já este mês, e vamos localizar a data. Uma peça que mistura dança contemporânea com a musicalidade da língua portuguesa, a partir de um poema de Herberto Helder. Um caminho que começa na interpretação, mas que já aponta para a criação e para uma identidade artística próprias. João Xavier, bem-vindo, obrigado por esta conversa. E vamos ao início. De onde nasce a tua ligação à dança?
2: Olá. Basicamente, desde que tinha 2 anos, eu olhei para a televisão quando estava a dar Lago dos Cisnes e eu disse à minha família que eu queria ser aquilo, eu queria dançar. E eles não têm nada a ver com balé e acreditaram no meu talento e o qual eu queria. E puseram-me no balé e tentei, e desde então foi sempre isso.
1: O Lago dos Cisnes de Tchaikovsky.
2: Sim, sim.
1: Digamos, a maior revelação, um dos momentos fantásticos do balé, portanto não poderia ser o melhor gatilho para a vida, não é, João?
2: Pois, porque eu acho que é um dos balés mais conhecidos e por isso...
1: E quando é que percebeste que podia ser mais até do que uma paixão?
2: Desde então eu continuei a dançar e quando eu comecei a dançar mais pré-profissional, quando fui para o 10º ano, percebi que podia ser algo mais profissional e que isso podia ser mesmo a minha profissão e desde então eu continuei a trabalhar e tentei e consegui.
1: Se te perguntasse se houve alguma influência, se calhar ficaríamos apenas pelo aquele momento decisivo de veres o Lago dos Cisnes para te avançar para uma carreira profissional, não foi?
2: Foi. E o apoio da minha família sempre ao meu lado ajudou também muito.
1: Tu és do Barreiro.
2: Correto,
1: do Barreiro. E onde é que estudaste dança? Onde é que te profissionalizaste?
2: Quando fui para o 5º ano, fui para o Conservatório Nacional de Lisboa. E depois, quando fui para o 7º ano, quando tinha 12 anos, a minha família mudou-se para Leiria. E até o 12º eu fiquei no Conservatório Internacional de Ballet e Dança, Anarela Sanchez.
1: Que é uma referência ali em Leiria, não é, João?
2: Sim, que é uma das melhores escolas de balé, principalmente para homens no balé.
1: E durante quanto tempo estiveste nessa escola?
2: Desde o 5º ano até o 12º.
1: Fizeste o 12º e foi logo uma porta, neste caso, de saída de Portugal, não foi?
2: Sim, basicamente no meu último ano de graduação, fui a uma das mais prestigiadas competições de dança, Prix de Lausanne, na Suíça. E isso ajudou também muito a oportunidades fora de Portugal para balé.
1: O Prix de Lausanne foi a montra que te deu então uma visibilidade, foi o momento certo na altura certa, então.
2: Sim, é uma das competições que todos os jovens bailarinos querem, exatamente por causa disso.
1: E tu conseguiste uma boa posição. Olha, João, sair de Portugal cedo foi então uma questão, diria, inevitável para crescer enquanto bailarino?
2: Comecei com um short-term contract na Companhia Nacional, onde fiz a Sagração da Primavera, mas depois disso comecei a ter mais oportunidades fora de Portugal, então foi aí que eu quis explorar mais.
1: Quando é que se deu a primeira saída de Portugal e para onde?
2: A primeira vez que saí de Portugal tinha apenas 18 anos e fui para Cape Town, na África do Sul. Fui para Cape Town City Ballet, que é uma companhia muito boa também lá.
1: Até este momento, quais foram os locais por onde pisaste palco?
2: Depois de Cape Town, tive uma oferta de trabalho em Pilsen, na República Checa, e fiquei lá durante uma season. Lá fiz muitos balés e tive boas oportunidades. Eu fui lá como demissolista, mas eu gostava mesmo de estar numa companhia nacional. Então, quando tive a oportunidade de audicionar para a Estónia, que é uma das melhores companhias da Europa, eu pensei, ok, vamos tentar.
1: Ok, estive naquela, vou descontraídamente, não é, João?
2: Eu tento não levar tão a sério as coisas, mas por outro lado, eu quero muito.
1: E como é que surgiu essa oportunidade de integrares o Estonian National Ballet?
2: Eles abrem audições quando precisam de bailarinos. Então, há dois anos atrás, eles precisavam de homens. E eu tentei audicionar para aqui em janeiro. E depois consegui um contrato e mudei-me para aqui no mesmo ano, em junho.
1: E como é que é o dia-a-dia de um bailarino português numa companhia internacional?
2: Nós todos os dias temos aula de balé logo de manhã e depois temos o dia todo de ensaios e duas vezes por semana costumamos ter um espetáculo à noite.
1: Sendo o único português, acredito, portanto, nesta companhia, há outras nacionalidades?
2: Sim, na verdade é um grupo muito internacional, mas eu sou o único português aqui.
1: Sentiste diferenças, diria até, diferenças culturais na forma de trabalhar, de ensaiar, de encarar a dança, João?
2: Em todos os sítios que eu tive, sim, eu consegui perceber muito as diferenças culturais, mas realmente na Estónia eu senti que foi muito fácil para mim entender a cultura deles.
1: Isto porque também já tinhas um currículo que te fez contactar com outras sensibilidades, ou seja, essa seria mais uma, mas viria obviamente acrescentar a um conhecimento já, a uma entrega que tu tinhas para este mundo do balé, do espetáculo e da companhia, por assim dizer, não?
2: Sim, ajuda muito começar muito cedo, porque ficas mais aberto para novas culturas e novos ambientes.
1: E o que é que Portugal ainda pode aprender com estas estruturas aí de fora, daquilo que te já foi dado a conhecer, a experimentar, num contraste com Portugal? Ainda podemos aprender alguma coisa? Temos sempre que aprender uns com os outros?
2: Eu acho que sim. Eu acho que era bom que Portugal entendesse que os portugueses têm muito talento também, e não só o que vem de fora é bom, porque eu agora que vejo Portugal de fora entendo o quão Portugal é bom.
1: E quando Portugal é bom, a oportunidade de revelação dá-se mais facilmente por esses países ou é igual nas oportunidades aqui em Portugal?
2: Eu acho que para a cultura, Portugal não tem assim tanta oferta, comparado com principalmente os países nórdicos, que eles dão muita importância à cultura e vão muito aos espetáculos e para eles é uma coisa em grande.

0: João Xavier, esta é a tua primeira criação coreográfica. Porquê agora?
1: Todos os anos eles dão oportunidade a jovens bailarinos a criar uma peça. Eu achei que estava na hora de tentar alguma coisa nova.
0: E o que é exatamente mais, melhor e igual? Como explicas a ideia ao auditório?
1: A minha peça mais, melhor e igual vem de um espaço de reflexão sobre eu como artista e não tem uma história muito específica, é mais sobre a estética em palco e as emoções que eu quero transmitir ao público.
0: É uma criação que revela um pouco de ti, do teu percurso, daquilo que é o bailarino João Xavier?
1: Sim, eu diria que sim. É uma peça que explora muito e mostra todo o tipo de linguagem artística que eu aprendi até agora.
0: E note que há aqui uma ligação forte à língua portuguesa, aliás, eu há pouco disse, e à poesia de Herberto Helder. Por que essa escolha, João?
1: Eu adoro este poema, foi um poema que sempre me seguiu desde a escola. Eu sempre soube que gostava de fazer uma peça com este poema e eu adoro as palavras que ele usa.
0: E isso, traduzido no balé e numa expressão corporal, é uma grande responsabilidade dar uma carga diferente à carga da palavra, não, João?
1: Sim, sem dúvida que sim. E eu gostava muito de poder mostrar a palavra portuguesa a outros públicos e eu acho que vai ser uma resposta bastante positiva do público da Estónia.
0: É mais difícil dançar ou criar para outros dançarem, João?
1: Boa pergunta. Sinceramente, o mais difícil neste processo foi criar e dançar ao mesmo tempo.
0: Esta peça, posso dizer que é já um manifesto artístico teu ou ainda procuras uma outra linguagem, ainda estás à procura de uma outra expressão?
1: Eu acho que podemos dizer que sim, que esta peça já é muito o que eu quero transmitir como artista e como coreógrafo. Eu acho que tem muito sobre mim lá.
0: Quando, por exemplo, tu estás a criar, como é que se começa? Começa-se pelo movimento, pela música ou pela ideia?
1: Eu acho que toda a gente, todos os coreógrafos têm uma maneira diferente de criar. Para mim, eu tenho uma imagem visual na minha cabeça que eu gostava muito de pô-la em palco e a partir daí eu começo a pensar mais no movimento e no espaço que tenho e depois a música vai ajudar em todo esse processo.
0: E achas que a disciplina de um bailarino ajuda ou até pode condicionar, por exemplo, o coreógrafo?
1: Eu acho que, como a maioria dos coreógrafos já foram bailarinos, eu acho que a disciplina de um bailarino vai ajudar muito no processo criativo e no pôr isso em palco.
0: Interessa-te mais hoje, diria, a perfeição técnica ou até mesmo a emoção em palco? Ou as duas?
1: Eu acho que as duas, porque é muito importante nós estarmos sempre à procura da perfeição, mas por outro lado não podemos deixar que isso seja tudo e temos também de nos deixar sentir em palco para ser genuíno.
0: E sentes pressão por ser jovem e estar já a assumir uma criação deste tipo e com esta visibilidade?
1: Como é óbvio que eu sinto algum peso nisto, mas um peso bom. E é alguma coisa que eu quero continuar a fazer e quero continuar a criar.
0: E o que é que queres que o público leve deste espetáculo quando o vir?
1: Eu quero mesmo que eles consigam sentir as emoções todas que eu estou a pôr em palco e quero que eles consigam ter também
0: uma ligação.
1: Sim, uma ligação com a coreografia e possam pensar na sua própria história e ter freedom.
0: E ter a liberdade, não é?
1: Liberdade, desculpe, sim. A liberdade de pensar o que quiserem.
0: A dança contemporânea, acredito que para muito público ainda é difícil. Sentes essa distância?
1: Principalmente aqui na Estónia, eles gostam muito do balé contemporâneo, porque é uma coisa que não é tanta técnica, mas conta sempre uma história mais simples.
0: Ou seja,
1: do balé clássico.
0: É essa liberdade que tu referias, que um balé contemporâneo pode acolher sentimentos, receptividades de diferentes pessoas. Portanto, enquadra, se calhar, em cada personalidade de quem vê, não?
1: Sim, eu acho que é mais fácil para o público conseguir perceber melhor as emoções através da dança contemporânea.
0: E há alguma marca portuguesa na tua forma de dançar ou criar, João?
1: Eu acho que o que me ajudou mais nisso foi a presença da palavra em português.
0: E como é que a palavra em português consegues traduzi-la, para já na expressão corporal, é certo, mas a nível da linguagem, a nível da palavra em si, isso para a Estónia também é uma língua difícil.
1: Pois, eu acho que eles não vão conseguir muito perceber o poema, mas eu continuo a achar que a palavra como soa, continua, mesmo que não percebam a língua, vão sentir qual a palavra se sente. E com o movimento eu quero que isso se sente, sinta ainda mais.

0: Conversando com João Xavier, bailarino, encontra-se na Estónia, um jovem português, e é isso mesmo que eu lhe pergunto. Como é que se vive tão jovem fora de Portugal com uma carreira tão exigente, João?
1: Desde que estamos nos últimos anos de graduação, nós sabemos que o mais provável é sair de Portugal muito novo. Então, a minha família sempre me ensinou tudo o que podia, porque eles também tinham a noção que isso podia acontecer. Quando fui para Cape Town, principalmente, foi mais um choque, porque estava muito, muito longe de casa. Mas acaba por se aprender a viver sozinho, especialmente porque
0: a exigência
1: que se tem no balé. Estamos sempre tão focados no balé que acabamos por levar a vida mais leve e é mais fácil de viver. Obviamente que temos sempre saudades da família, mas os nossos colegas acabam sempre por ser a nossa família, por passarmos tanto tempo com eles no trabalho.
0: Há alguns momentos de dúvidas, momentos de pensar, tipo, vale a pena?
1: Eu não vou mentir, porque eu acho que toda a gente tem esses momentos de dúvida, porque eu sempre soube que queria ser bailarino, mas por outro lado, há sempre aqueles momentos que estás mais triste e que estás longe de casa e que parece que tudo está a correr mal, que tu ficas mesmo a pensar, será que vale a pena? Mas depois, no fim do dia, quando vais a palco e mostras a tua arte, aí vale a pena.
0: E o que é que mais te falta de Portugal?
1: O que eu mais sinto falta, para além da família, é a positividade dos portugueses e como os portugueses são bons uns para os outros e queridos.
0: Só isso?
1: Obviamente que eu tenho saudades da minha família e dos meus amigos.
0: E fora da dança, quem é o João?
1: Eu diria que o João é uma pessoa muito simples, que sente, é sensível, é um ser humano sensível, mas continua a ser simples e levo-me a sério, mas ao mesmo tempo tento sempre não me levar tão a sério, porque só temos uma vida e devíamos vivê-la com liberdade e ser bons uns para os outros.
0: Para além desta ocupação profissional tão exigente, o que é que tens descoberto nesses países? O que é que te sugere? O que é que também podes procurar numa visita do João, particularmente quando vais, por exemplo, na rua? O que é que gostas de descobrir por ti próprio em países e em culturas diferentes?
1: Eu gosto muito de saber como eles vivem o dia-a-dia e tudo o que eles aprenderam da sua cultura ao crescer, assim como eu também aprendi no meu país. Eu gosto de saber o que eles aprenderam aqui e o tipo de música que ouvem e o tipo de comida que comem, o tipo de arte que consomem. Eu gosto muito de saber isto. E a cultura da Estónia, especialmente, é muito rica e eles gostam muito da arte aqui.
0: É verdade. Tu falaste na gastronomia, eu tenho que fazer esta pergunta como português. E saudades de alguma comida portuguesa? Porque isto estar longe, podemos matar esta ou aquela saudade, mas o sabor são sempre diferentes, ou não?
1: Sim, sem dúvida. A comparar com a comida estoniana, nós temos uma comida bastante mais
0: Mais rica,
1: melhor.
0: mais. É isso?
1: Sim, é
0: E
1: muito melhor
0: diferente.
1: em Portugal. Eu tenho muita saudade da comida da minha família, porque é sempre. Eles cozinham muito bem.
0: Cá para nós, há algum prato preferido? Já agora quero saber, João. Que é que um bailarino, obviamente, tem que ter alguma contenção, acredito eu. Mas há alguma preferência, de vez em quando, um pecado da gula que se possa fazer?
1: Sim, eu vou ter de dizer o bacalhau de natas da minha avó.
0: O bacalhau. Oh, João, o que é que a dança te tirou, ou eventualmente o que é que ela te deu de volta na vida?
1: Eu acho que quando eu era mais jovem, tirou-me muito do meu tempo, porque nós estávamos na escola todo o tempo a trabalhar, mas eu sabia que esse tempo que tirou de mim, que ia poder voltar um dia, porque tem que se trabalhar muito a sério e muitas horas para se poder chegar a este nível. E agora que vivo sozinho e que tenho o meu próprio trabalho, tenho esse tempo de volta e valeu a pena.
0: Onde é que te vês, ou o que é que gostavas de te ver daqui a 5 ou 10 anos, João?
1: Eu gostava de explorar um bocadinho mais das companhias da Europa, mas um dos meus sonhos era continuar a minha carreira em Portugal. e tentar ser bailarina e coreógrafa em Portugal um dia.
0: A criação veio para ficar?
1: Eu acho que sim, sim.
0: E nesse caso, perante o teu currículo e a tua experiência que vais continuar em diferentes locais, isso então fará parte do teu plano ou caminho que poderá passar por Portugal daqui a algum tempo?
1: Sim, o que me dá mais vontade agora é de poder espalhar a minha cultura e juntá-la com outras culturas.
0: Independentemente do teu desempenho como bailarino, mas como é que veio o João Xavier português? Quando sabem que és português, há alguma atitude?
1: Eles vão sempre achar que eu sou uma pessoa positiva, feliz, que eu acho que é o que as pessoas acham que portugueses são, e eu concordo também.
0: Comparando com esses povos, não lhes falta um pouco da autoestima que se encontram nesses países? Logo, são países que apostam fortemente neles próprios. Achas que, para além do positivo, da alegria que até nos possa caracterizar, pode-nos faltar autoestima?
1: Eu acho que sim, faz sentido, porque eles aqui dão mesmo muita atenção à arte.
0: À arte
1: local.
0: E ao que é deles próprio, o que é deles a todos os níveis, não é?
1: Sim, porque eles dão muito atenção aos artistas locais e ao que eles fazem. E não é só o que é de fora que é bom, porque eles gostam muito dos artistas que produzem aqui.
0: Fala-me como é que vai ser a estreia do teu espetáculo, onde vai ser?
1: O espetáculo vai acontecer na Estónia, na Ópera da Estónia Nacional, no dia 18 é o primeiro espetáculo e no dia 20 vai ser o segundo espetáculo. Vão ser três bailarinos da Companhia Nacional, duas raparigas e um deles sou eu. Eu estou muito entusiasmado para poder mostrar finalmente a minha peça ao público.
0: Portanto, dia 18 e dia 20 de junho, não é?
1: Sim.
0: Portanto, aí nessa grande sala, em Tallinn, com esta coreografia aqui do João Xavier, mais, melhor e igual, com a poesia de Herberto Helder. Se tivesses de definir o teu caminho numa palavra hoje, qual era a palavra? Qual seria?
1: Eu diria persistência.
0: Para uma arte e para um desempenho de bailarino, querendo integrar companhias, a persistência é mesmo um dos maiores predicados na vida de um artista, não é?
1: Sim, acho que temos sempre a ser persistentes para conseguir o que queremos.
0: É o bailarino e agora também criador, João Xavier, um jovem português, a afirmar-se nos grandes palcos internacionais e a dar os primeiros passos numa linguagem própria. Mais, melhor e igual, estreia-se então na Ópera Nacional da Estónia, 18 e 20 de junho, e promete ser um daqueles momentos em que percebemos que há uma nova geração pronta a marcar o seu espaço. João Xavier, muito obrigado por esta conversa, sucesso e obrigado também por levares Portugal mesmo longe de casa. Muito obrigado.
1: Muito obrigado, eu.

0: Fado da Mentira, Adriano Correia de Oliveira. Mão na Mão, Ana Lua Caiano. Deslocado, Napa. As canções escolhidas pelo convidado. Longe de Casa, um programa e podcast disponível em RTP Mundo e na RTP Play. Com produção de Ana Jordão, eu sou o José Candeias. Até ao próximo programa.
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1: 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Está na RTP Mundo e está muito bem, continua desse lado. Agora ligamos também à música. Esta chama-se Amar de Novo, junta os Napa com Jovem Dionísio.

É muito bom saber que está ligado na RTP Mundo. Continuamos ligados à música. Esta chama-se Testa de Ferro, são os Cara de Espelho.

bom fim de semana com a RTP Mundo. É muito bom saber que está desse lado. Já na próxima hora seguimos em simultâneo com a Antena 1. Antes disso, ainda tempo para ficarmos a conhecer Dona Isabel. Quem nos apresenta é Aníbal Zola. Dona Isabel.

É isso mesmo, sinto muito. É a música de Inês Apenas, aqui também na RTP Mundo. E já estamos bem perto da hora certa. Na próxima hora, seguimos em simultâneo com a Antena 1. Agora, ainda tempo para recordarmos os humanos com Maria Albertina. Bom fim de semana.

0: Muito boa tarde, são 7 horas, 6 nos Açores. Vamos aos títulos do Jornal das 7.
1: O ministro da Administração Interna defende que houve uma falha ao não alertar o gabinete do primeiro-ministro de que Luís Montenegro era alvo de ameaça do movimento armilar lusitano. São declarações à RTP à margem do Congresso do PSD para ouvir neste jornal. Em Anadia, houve esta tarde uma espécie de desfile de ministros, com Maria do Rosário Palma Ramalho a dizer que confia que a reforma da lei laboral não é assunto encerrado. Neste jornal vamos também a Palm Beach ouvir o que tem a dizer Diogo Daló em vésperas do jogo com o Uzbequistão.
0: Jornal das 7, edição de Rita Soares.
1: O ministro da Administração Interna admite que houve falhas na comunicação do processo que investigou os ataques planeados pelo grupo de extrema-direita Movimento Armilar Lusitano. Esta tarde, à margem do Congresso do PSD em Anadia e depois das críticas do primeiro-ministro, Luís Neves sublinhou que a Polícia Judiciária, órgão que dirigiu, podia ter atuado de outra forma.
2: É evidente que, enquanto estive na instituição e que segui essa investigação, tudo aquilo que eram ameaças que eram latentes ao momento foram transmitidas a quem tinham que ser transmitidas. É evidente que na parte final houve outros elementos que vieram por força das perícias informáticas. Eu queria dizer que, de facto, a comunicação poderia e deveria ter sido diferente, porque em matérias de Estado não faz sentido as pessoas serem informadas através da comunicação social. O que quero dizer é que sempre que houve ameaças latentes e que as estruturas existiam, essas comunicações existiram. Esta estrutura tinha sido desmantelada há um ano, portanto, e não oferecia essa prioridade. De qualquer forma, a comunicação deveria ter sido feita de outra forma.
1: O entendimento do ministro da Administração Interna em entrevista à RTP, depois de ontem Luís Montenegro ter lamentado saber que era alvo de ataques planeados pelo movimento armilar lusitano através da comunicação social e não pelas autoridades competentes. O primeiro-ministro considera que qualquer cidadão que estivesse na lista do grupo de extrema-direita devia ter sido avisado. Luís Neves era diretor nacional da Judiciária. Quando os 6 elementos do movimento foram detidos há um ano, a ministra da Justiça, Rita Alarcão Júdice, que tutela esta área, já falou com a Judiciária e também com o Ministério Público sobre as ameaças não comunicadas ao primeiro-ministro. Foi também no Congresso do PSD que a ministra do Trabalho abriu de novo a porta à reforma da lei laboral. Maria do Rosário Palma Ramalho, que não é filiada no partido, agradeceu ao primeiro-ministro e deixou no ar a ideia de que o dossiê não está de todo fechado.
3: Nestas circunstâncias, quer dizer que a opção do governo não poderia ter sido outra, a bem dos portugueses, e os portugueses certamente saberão retirar daqui as devidas ilações. Queria agradecer publicamente o total empenho e comprometimento do Sr. Primeiro-Ministro neste projeto e o suporte total e público que deu a esta ministra em todas as etapas deste processo. Muito obrigada, Sr. Primeiro-Ministro. E se bem o conheço, lá iremos outra vez fazer esta e outras reformas pelos portugueses e por Portugal.
1: Palavras confiantes da ministra do Trabalho depois da derrota de ontem no Parlamento. Maria do Rosário Palma Ramalho foi, de resto, uma das ministras mais aplaudidas no Congresso do PSD, transformado esta tarde quase numa espécie de conselho de ministros. A ministra da Saúde culpou as redes de imigração e os negócios ilegais pela percepção de que o Serviço Nacional de Saúde funciona mal. Ana Paula Martins voltou a defender que o governo está a fazer um bom trabalho, por exemplo, no que é o aumento dos médicos de família diz respeito. A ministra afirmou também que é a menos popular no governo, de acordo com os critérios da comunicação social, mas disse também que não depende de barómetros. Foram vários, quase todos, os ministros do governo de Luís Montenegro presentes esta tarde no Congresso do PSD em Anadia, um congresso que vai estar em destaque aqui na Antena 1 na próxima hora, com uma emissão especial conduzida ouvida pela editora de política da Rádio Pública, Natália Carvalho. É um pedido dirigido a todos os portugueses. Diogo Dalo pede união em torno das esquinas e sai em defesa de Cristiano Ronaldo, depois do empate frente à República Democrática do Congo na estreia no Mundial de Futebol. O lateral garante, Nuno Matos, que o capitão das esquinas está habituado às críticas.
4: Milhões de portugueses sonham com o mesmo, ver Portugal conquistar o Campeonato do Mundo de Futebol. Já outros...
5: Temos milhões de pessoas que querem que Portugal ganhe, temos algumas pessoas e muitas pessoas que provavelmente não querem que Portugal ganhe. Agora, se quiserem remar connosco, nós vamos remar, o barco não vai parar, estamos todos no mesmo barco e é isso que nós queremos passar como grupo para fora.
4: Diogo Dalot, para o defesa da Seleção Nacional, o Mundial faz-se dentro e fora das quatro linhas.
5: É importante para nós também continuar a sentir esse apoio, sentir que os portugueses estão connosco, sentir que temos qualidade para ir longe nesta competição, mas obviamente, como disse e volto a repetir, é impossível ganhar um Mundial sem passar por dificuldades.
4: Quanto às críticas ao amigo e capitão da Seleção Nacional, Cristiano Ronaldo...
5: Já é sabido toda a gente a capacidade que o Cristiano tem em lidar com a crítica, já são mais de 20 anos a jogar pela Seleção. Agora, a confiança que ele passa, nós para ele e ele para nós, sempre foi a mesma e sempre será. Enquanto ele representar a seleção, eu acho que ele terá essa capacidade e estará sempre pronto para ajudar.
4: Diogo Dalot, empate na estreia do Campeonato do Mundo, mas a ambição continua intacta. A seleção mantém-se unida e focada em chegar longe neste Mundial.
1: Nuno Matos, um dos enviados da Antena 1 aos Estados Unidos para acompanhar a par e passo os trabalhos da Seleção Nacional de Futebol no Mundial. A seleção entra em campo na terça-feira frente ao Uzbequistão no segundo jogo da fase de grupos. O Benfica é campeão nacional de hóquei em patins. As Águias venceram esta tarde o Sporting por 3-1 no terceiro jogo da final dos playoffs do campeonato. No final, no Pavilhão da Luz em Lisboa, o técnico do Benfica, Edu Castro, destacou o trabalho da equipa.
6: Quando ganhamos por segunda vez a Elite Cup,
7: disseram que quem ganha a Elite Cup não ganha o campeonato. São fantasmas que vamos superando. Não se ganhava ao Porto, ganhámos na Taça. Não se ganhavam 3 jogos em Barcelos, ganhámos. Não é o quê, é o como.
6: Não é o quê, é o como.
1: Quanto ao treinador do Sporting, Edu Bosch, assegurou que está orgulhoso do trabalho feito ao longo da época. É a 25ª vez que o Benfica vence o Campeonato Nacional de Hóquei em patins. Luís Pinto é o novo treinador do Gil Vicente. O Clube Minhoto apresentou esta tarde o nome do técnico para as próximas 3 temporadas. Luís Pinto sucede a César Peixoto, que rumou ao Wolverhampton no comando da equipa de Barcelos. A fechar este noticiário, na volta ao Mundial, para lhe dar conta do resultado do jogo que está a decorrer, Países Baixos 2, Suécia 0.
0: Edição RTP Antena 1 com Rita Soares, simultâneo com a RTP Antena 1 Madeira, Açores, África e Mundo. 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Sete da tarde, mais 8 minutos. Acompanhamos o Congresso do PSD daqui a pouco.
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0: Boa tarde, bom fim de semana.
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0: Emissão especial de cobertura do 43º Congresso do PSD, equipa com Teresa Borges, Inês Ameixa e liderada por Natália Carvalho. Boa tarde.
13: Olá, viva! É um Conselho de Ministros no Congresso do PSD. Um a um, todos os ministros do Governo vieram aqui falar ao Congresso. Nesta altura é a vez de Margarida Balseiro Lopes. Só o Ministro da Defesa, líder do CDS, Nuno Melo, ficou de fora. Maria do Rosário Palma Ramalho, independente, subiu ao palco para prometer insistir na reforma laboral. Lá iremos outra vez, disse ela. Foi das mais aplaudidas, disputou o palmódromo com Ana Paula Martins, que se apresentou como a ministra menos popular do Governo, mas conseguiu levantar este Congresso. Já lá vamos a esse desfile de ministros e aqui também vamos ter nesta emissão um dos ministros Leitão Amaro e o eurodeputado Sebastião Bugalho. Uma emissão especial da Antena 1 em Sangalhos, no Congresso do PSD, com o Luís Montenegro a criticar, acusar a oposição de ter uma estratégia política manhosa. O líder do PSD trouxe uma mensagem de desprendimento, mas lembrou todas as eleições que o partido venceu nos últimos anos e reivindicou diretamente para si próprio o voto dos portugueses. Num recado ao ausente presente neste Congresso de Pedro Passos Coelho, Luís Montenegro a sublinhar que Portugal está a acontecer, tudo está em execução, é um Portugal que já não está igual ao de há 2 anos. Já vamos recuperar essas notas e outras deste primeiro dia de Congresso. Há derrotas, no entanto, que se podem transformar em vitórias e é aqui que eu apelo à análise da Maria Castelo Branco, a comentadora RTP Antena 1. Maria, há derrotas que se transformam em vitórias. O chumbo de ontem, que surpreendeu o PSD e nesse sentido foi visto como uma grande derrota, pode até ser benéfico para o PSD, ou não?
14: Eu acho que pode ser benéfico e acho que Luís Montenegro provavelmente... É-me difícil pensar que Luís Montenegro e Hugo Soares não sabiam já que provavelmente esta reforma laboral ia ser chumbada.
13: Certo, é que eles podiam ter feito baixar o diploma à especialidade sem votação. Portanto, ou seja, digamos que há aqui um sinal de que foram surpreendidos, ou pelo menos confiaram em demasia em André Ventura.
14: Mas repara, também há um sinal de que se calhar não queriam assim tanto que esta lei passasse.
13: Ah, isso é outra leitura.
14: Se tu quiseres muito que uma lei que à partida tem muita contestação, que é o caso evidente desta proposta, se tu quiseres que ela passe mesmo, uma das formas é fazer como se fez com a prestação social única ainda na semana passada, que é fazer baixar a especialidade sem que se vote, como tu dizias. Havia a possibilidade de fazer isto com esta proposta de reforma do Código Laboral. Porquê que o Governo não o faz? Se é por pura ingenuidade de achar que consegue dialogar com o Chega ou se é por outro lado, por uma coisa mais de manha, não manhosa, mas de uma manha do Soares e do Luís Montenegro, eu não sei. Certo é que era óbvio que o Chega não ia passar. Para mim era evidente por uma razão. Porque o Chega já tinha dito várias vezes, inclusivamente no seu Congresso Nacional, que não passaria, mas é uma razão ainda mais evidente, que é 57% dos eleitores do Chega, segundo as sondagens, estão contra esta reforma laboral. 57% é mais do que os eleitores do PS que estão contra esta reforma laboral, que está pouco acima dos 50%. Ou seja, destes três partidos, o Chega é o que tem os seus eleitores mais contra. Como é que o Chega, que anda à boleia do vento do seu eleitorado, consegue passar uma reforma destas, se é impopular para o seu eleitorado? E outra coisa, também é impopular, evidentemente, entre as associações sindicais, que são exatamente o que André Ventura anda a tentar entrar. André Ventura anda a tentar entrar dentro da UGT há já muito tempo. Não é por acaso que nós tivemos membros da UGT nas jornadas parlamentares do Chega, elogiar as palavras do líder do Chega sobre a reforma laboral. Portanto, achar que o Chega iria ser um parceiro nisto, acho que foi alguma ingenuidade, mas pode ser uma vitória agora porque dá para a vitimização.
13: E dá também para afastar o tal irritante com António José Seguro.
14: Precisamente.
13: E dá, provavelmente ou não, é a pergunta que te faço, para criar melhores condições para uma viabilização do Orçamento de Estado, ou Luís Montenegro pode ser tentado a forçar uma crise política?
14: Não sei se Luís Montenegro está muito interessado em que lhe aprovem o Orçamento do Estado, sinceramente. Nem sei se os outros partidos, o Chega e o Partido Socialista, estão muito interessados em aprovar, mas por razões diferentes. O Partido Socialista e o Chega já sabem, à partida, confiando nas palavras de António José Seguro, que aliás não tem repetido muito isto, porque o problema de repetir muito isto é precisamente que os partidos se sintam desresponsabilizados. Mas eles à partida poderão chumbar o Orçamento do Estado e manter-se, que é uma posição politicamente muito mais confortável para estes dois partidos, sem terem a consequência política de irem às urnas responder por isto, responder por uma crise política, que é sempre uma coisa que deixa os partidos mais desconfortáveis nas urnas, que foi o que aconteceu ao Bloco de Esquerda e ao Partido Comunista Português antes da maioria absoluta de António Costa. Luís Montenegro tem algumas vantagens em provocar uma crise política se vitimizar. Luís Montenegro está numa posição complicadíssima. Luís Montenegro quer manter-se no centro do jogo político, do tabuleiro.
13: Diz que quer negociar com todos, mas a questão é negociar o quê e com quem, não é? No fundo acaba por ser um bloqueio.
14: Repara que se esta reforma laboral fosse negociada com o Chega, o Partido Social Democrata estaria muito mais próximo do Chega nas suas reformas, porque já há uma reforma que o Governo pode dizer que fez, e essa reforma é na imigração. Essa reforma é a boleia do Chega. Eles têm que ter outras reformas que possam ser apontadas também como centristas,
13: com grande montra,
14: se querem exatamente estar no centro do sistema político português, como querem, e nós temos ouvido isso ad nauseam neste Congresso, já enjoa, mas dizem que estão no centro de um triângulo exato, e o Partido Social Democrata dialoga com toda a gente de forma igual. Fazer esta lei, dialogar esta lei, fazer o diálogo desta lei com o Chega colaria, parece-me, o Governo muito mais ao Chega do que Luís Montenegro parece querer. Aqui, Luís Montenegro pode subir ao palanque da vitimização, dizer, estão a ver, mesmo as pessoas, os ausentes, presentes,
13: mais
14: como tu
13: presente.
14: Dizias, exatamente, o mais presente de todos, é omnipresente quase, não é? Ele pode inclusivamente dizer a Pedro Passos Coelho, entre linhas, claro, mas aos passistas também, e a Carlos Eduardo Reis, que está a discursar agora, que também lidera uma frente.
13: Com ele aqui nesta emissão.
14: Lidera uma frente, quer dizer, eu não sei se. Mas está numa frente de, também de, contra o governo de Luís Montenegro, apesar de não o admitir, claro, mas é uma frente mais rioísta, mas os dois dizem a mesma coisa, passistas e os homens do Rio, homens e mulheres do Rio, que é Luís Montenegro, não tem ideias para o país concretas e não está a ser reformista. Pode dizer a essas frentes, a essas duas alas, se tu quiseres, que se lhe opõem, eu até gostava muito de reformar, mas eu não posso. E aos eleitores também, eu não posso. Porquê? Porque tem, e nós temos, este Congresso é todo sobre isso, não é?
13: Tiveste Leitão Amaro há instantes no palco a dizer que Ventura é o homem que está a tramar o PSD, um travão ao progresso e um adversário da juventude. Tens sistematicamente o PSD a dizer que não consegue negociar com José Luís Carneiro. José Luís Carneiro não tem peso dentro do partido. Bom, digamos que ficar de mãos atadas perante a tal oposição de um lado e do outro é efeito tenaz, que Luís Montenegro até dizia de manhã que a aliança Chega-PS tornou-se na orientação principal na governação do país.
14: Claro.
13: É o bloqueio, insisto, ou seja, vai de facto tentar provocar ou forçar uma crise sem ficar com o ónus.
14: Claro, são as forças de bloqueio do Cavaco, não é? Esta ideia cavaquista, que é a musa política de Luís Montenegro, parece ter sido ao longo destes dois anos, é uma ideia que faz sentido do ponto de vista da tática política. Faz sentido que Luís Montenegro se queira vitimizar perante dois adversários que Luís Montenegro até quer muito dialogar com eles e tem que fazer parecer, mas não pode efetivamente depois dialogar demasiado, sob pena de a governação correr bem e depois ele já não se puder vitimizar e pedir uma maioria maior, que também é uma coisa...
13: Para um pessoal maior, uma maioria maior.
14: Precisamente. Agora, a grande questão aqui é como é que Luís Montenegro vai conseguir lidar com as críticas internas que lhe fazem mais oposição do que qualquer outra coisa. E só para terminar, Natália, deixa-me só... Há uma coisa que eu não consigo perceber do ponto de vista depois da tática política, que eu acho que Luís Montenegro está a fazer mais ou menos bem, mas porquê que Luís Montenegro está mais preocupado com cerca de 10% de eleitorado que terá perdido, segundo as análises, terá perdido para o Chega, do que com os 20% de eleitorado que perdeu para o Presidente da República, para António José Seguro. Há 20%, pelo menos, do eleitorado do PSD, do eleitorado de base do PSD, preferiu António José Seguro e, portanto, preferiu uma versão mais ao centro contra o Chega, que António José Seguro é eleito, precisamente, em oposição a André Ventura.
13: Este revés de ontem levou a que obrigue o PSD a recentrar-se. No fundo, toda a gente estava, apesar de eles dizerem que é uma narrativa errada, estava muito próximo de mais próximo de Chega, pelo menos nessa percepção que os portugueses estavam a ter. Isto vai obrigar o PSD a recentrar-se?
14: A recentrar-se da sua própria ministra. Há aqui um problema com Maria do Rosário Palma Ramalho, que existe desde há cerca de um ano, quando ela anuncia esta reforma laboral, anuncia com o pé esquerdo, estranhamente, desculpa a expressão, mas ao contrário, não é? Porque anuncia a dizer que existe um grande aproveitamento das mães que estão a dar de mamar da sua licença para a amamentação, que é uma coisa que choca o país, não só o país político, acho que chocou muita gente, inclusive à direita, porque escolher isto como bandeira, voltou a fazer isto. Isto é de quem, provavelmente, não quer ou não percebe ou está mesmo desligada ou não quer passar esta lei. Pois há outra questão aqui nesta reforma laboral, na condução do processo desta reforma laboral, que me parece que tem deixado sempre o Primeiro-Ministro desconfortável. Se tu olhares para a forma como o Primeiro-Ministro desautorizou a sua Ministra do Trabalho, quando ela diz, faz uma grande dramatização desta reforma laboral na altura em que está a negociá-la com o UGT e é mesmo antes de se fechar e nós percebermos efetivamente o óbvio também, que era que o UGT não tinha condições políticas para deixar passar esta reforma, está a dramatizar, a dizer que o futuro de Portugal está intimamente ligado ao futuro desta lei, que por acaso é dela, mas podia ser de outra pessoa. Luís Montenegro, no dia a seguir, vai dizer que isto não é assim tão importante.
13: E Portugal Pedro não acaba, Duarte, se a lei não
14: precisamente for Pedro Duarte, que continua a ser um dos homens de maior confiança política de Luís Montenegro, vai dizer isto esta semana também antes da votação, aliás, na quinta-feira, se eu não estou em erro, ou sexta-feira de manhã, vai dizer que esta lei não era assim tão importante. Esta
13: curioso,
14: reforma não é assim
13: falas
14: tão
13: em Pedro Duarte e eu agora caiu uma ficha. Ainda não vi Pedro Duarte, não sei se o defeito é meu, mas ainda não vi Pedro Duarte aqui no Congresso, ao contrário de Carlos Moedas, que fez questão de entrar como uma popstar, diria eu, os 15 segundos de glória neste Congresso do Presidente da Câmara de Lisboa.
14: Faz sentido que Carlos Moedas entre aqui em modo popstar por uma razão. Há dois anos, tu lembras-te que a única vez que o Congresso, este Congresso está manifestamente mais animado do que o Congresso de há dois anos, estava, parecia um enterro por alguma razão, não se levantou com Marcos Mendes e o Primeiro-Ministro não apanhou isso, não apanhou essa dica, nem Marcos Mendes nem ninguém, mas levantou-se curiosamente, a primeira vez que o Congresso se levanta de pé para aplaudir é com Carlos Moedas, mas não foi com as ideias de Carlos Moedas, não foi com nada, foi quando Carlos Moedas começou a falar da imigração e começou a ser de forma muito suspeita, muito parecido com o discurso mais Chega. Este Congresso está mais animado e, portanto, faz sentido.
13: Aliás, já se levantou com a Ministra da Saúde.
14: Já
13: ela
14: se levantou
13: que se veio aqui dizer, sou a Ministra menos popular, e aí levantou o Congresso, curiosamente, numa espécie, penso eu, de solidariedade dos delegados.
14: Sim, nós temos visto muita...
13: Com uma Ministra que não tem tido vida fácil.
14: Este Congresso está muito em uníssono. Todas as vezes que nós ouvimos delegados subirem ao palco, dizem sempre Maria do Rosário Palma Ramalho, o PSD está contigo, estamos todos contigo, avança. E eu pergunto, havia um delegado que dizia, nós confiamos em ti. E eu pergunto, porquê? Porquê? Porquê é que confiam em Maria do Rosário Palma Ramalho? Porque a Ministra do Trabalho tem sido de uma... Eu estou a tentar medir as palavras, mas tem sido incompetente a gerir isto, politicamente incompetente, porque fez com que o país ficasse contra uma reforma que poderia perfeitamente, eu acho que um dos principais problemas tem sido...
13: Estas palmas e o Congresso de pé tem sido, ou está a ser por uma homenagem que foi feita agora a Pinto Balsemão e a Miranda Sarmento, dois militantes que morreram recentemente e, portanto, prestou-se esta homenagem. Eu queria que tu concluísse, porque sei que te tenho que te libertar nesta análise, e que concluísses que, na lógica de o que é que sai deste, o que é que pode sair deste Congresso depois de tudo isto das últimas horas, dos últimos dois dias.
20: Nós falávamos ontem das palavras de Carlos Eduardo Reis numa entrevista que tem particular graça, que é: este Congresso só é importante porque é antes do próximo.
13: A Paulista diria coisa igual.
20: Exato. Mas porquê que isto tem graça também? É porque, na verdade, este Congresso, há uma grande performance de unidade dentro do Partido Social Democrata que depois não se verifica, e há uma dissonância aqui. Eu acho que fica essa dissonância, porque se tu tens muita gente a subir ao palco e a dizer vai em frente, tens aqui a tua gente, como nós temos ouvido, sabemos também que dentro dos 90 e tal por cento que elegeram Luís Montenegro, houve 70 e tal por cento de abstenção. Só 15 mil militantes é que votaram. Isto é muito pouco, parece muito, e depois é muito pouco. Eu acho que é o que fica deste Congresso, é precisamente a votação que Luís Montenegro teve, sabes? Porque este Congresso também está marcado por uma figura que não aparece, pelos passistas que têm criticado ativamente, não é só Passos Coelho, têm criticado ativamente Luís Montenegro.
13: Miguel Ramos, ainda hoje na Antena 1.
20: Precisamente. E também por outras frentes de batalha, se tu quiseres, dentro do PSD, mais à esquerda de Luís Montenegro, que têm feito exatamente as mesmas críticas de imobilismo e de estar sem grandes reformas. Portanto, o que fica é que Luís Montenegro tem mesmo que reformar alguma coisa, tem mesmo que inovar, sob pena de não inovar
13: mais
20: o seu partido fica farto.
13: Maria Castelo Branco, comentadora RTP Antena 1, sempre com o microfone aberto, mas agora vai ter que ir para outro microfone.
20: Vou para outro. Obrigada.
13: E eu tenho ao meu lado também um vice-presidente do PSD, Alexandre Poço, numa altura em que Luís Montenegro estará quase a subir ao palco para, Luís Montenegro está quase a subir ao palco para anunciar a futura comissão política do PSD. Será um anúncio que Luís Montenegro fará dentro de instantes. Ora, tenho aqui um vice-presidente do PSD e eu tenho que fazer logo esta pergunta: vai continuar como vice-presidente?
21: Antes de mais, obrigado pelo convite, mas eu penso que aquilo que é o correto
13: é esperarmos por esse anúncio. Portanto, não vou ter aqui uma primeira mão. Eu estava a tentar.
21: Não, porque eu nestas coisas, eu gosto de ser institucional e correto. E, portanto, quem organiza as equipas, portanto, os líderes, os candidatos, neste caso já é o líder eleito, é que naturalmente tem o dever e deve ter a primazia de anunciar quem fará parte da sua equipa. Não me leva mal, mas não vou fazer qualquer tipo de pronúncia,
13: claro,
21: sobre...
13: Claro, eu só estava aqui
21: isso,
13: a tentar
21: isso, eu percebi.
13: Pergunta provocação, querendo ter a notícia. Bom, dito isto, correndo o risco de o interromper para... dar voz exatamente a Luís Montenegro, e eu estou a tentar perceber o que é que são estas palmas, porque é Miguel Albuquerque que vai fazendo, Miguel Albuquerque vai fazendo os seus discursos entre muitas vezes outras intervenções, portanto abusando, diria eu, da sua condição de presidente da mesa do Congresso, e eu vou pedir,
21: e agora acho que vamos ter
13: exatamente,
21: de aguentar,
13: vamos ter
21: para
13: que esperar,
21: ouvir o presidente do partido.
13: E portanto aí já saberei em qualidade, o vou ouvir dentro de instantes. Alexandre Poço
21: muda,
13: não
21: é?
13: Sai daqui de militante,
21: militante,
13: é verdade. Mas ficará aqui connosco a ouvir esta intervenção, este anúncio de Luís Montenegro.
22: E caros congressistas, quero em primeiro lugar cumprimentar-vos por esta magnífica jornada de reflexão política, de decisão também, de uma certa introspeção e também de proatividade para aquilo que temos de fazer nos mais variados instrumentos que estão sobre a nossa liderança. Tem sido, de facto, um belíssimo congresso, com muitas intervenções e muito dirigidas de forma sintética ao objetivo que cada um quer aqui trazer. E isso deve-se em muito ao presidente da mesa do congresso, à sua forma exigente, como ele agora descreveu, eu diria mesmo às vezes peculiar, de nos motivar e mobilizar para rentabilizarmos mais a nossa capacidade de intervenção e assim podermos escutar e ouvir todos. E essa escola que ele introduziu nestes 4 anos é a melhor forma de o poder hoje saudar no momento em que, como ele acabou de anunciar, deixará de exercer as funções de Presidente do Congresso. Mas seja nos congressos nacionais que realizamos, seja nas reuniões do Conselho Nacional, que também foram presididas, e sempre com a presença praticamente a 100%, não obstante muitas vezes a dificuldade de conciliar as agendas do Presidente Miguel Albuquerque, nós, de facto, devemos-lhe uma palavra de reconhecimento, de gratidão pelo serviço que cumpriu como Presidente da Mesa do Congresso, eu particularmente por este caminho comum que há vários anos, há muitos anos, temos percorrido com muito trabalho e que agora, nos últimos tempos, tem sido nesta condição de Presidente do Governo Regional versus o Primeiro-Ministro. Caro Miguel, muito obrigado, portanto, por todo o trabalho e o serviço que prestaste mais uma vez ao PSD e ao país.
13: Miguel Albuquerque, que deixa de ser Presidente da Mesa do Congresso do Partido.
22: Não seja eu próprio advertido para me calar e, portanto, para também eu próprio contribuir para o bom andamento dos trabalhos, passo então a dar-vos uma panorâmica das listas que apresentarei para os órgãos nacionais do Partido. Como é também tradição, as coisas ainda estão a ser finalizadas, mas é a altura de poder dizer-vos que proponho para presidir ao Conselho de Jurisdição Nacional o nosso companheiro Gonçalo Matias.
13: Um ministro para outro ministro, até agora era a Ministra da Saúde, passa a ser o Ministro da Reforma.
22: Que proponho para presidir à Comissão Nacional de Auditoria Financeira a nossa companheira Ana Paula Martins.
13: Ou seja, mantém-se na direção do partido, mas mudou
22: a lista de órgão. Ao Conselho Nacional será liderada pela Maria Luísa Albuquerque.
13: Maria Luísa Albuquerque chegou há pouco ao Congresso, passa a liderar.
22: Será acompanhada, entre outros,
13: na lista do Conselho Nacional.
22: Lugares imediatos pela Teresa Moraes, pelo Luís Campos Ferreira, pelo Pedro Reis, pela Sofia Ribeiro e pelo Fernando Angleu. Para a mesa do Congresso Nacional, proponho para Presidente o José Manuel Bolieiro.
13: José Manuel Bolieiro, troca
22: Leal.
13: De uma lista por outra, de uma ilha por outra.
22: E para a Comissão Política Nacional, proponho a seguinte equipa. Como vogais, Paulo Rangel, Miguel Pinto Luz, Margarida Balseiro Lopes, António Leitão Amaro, Joaquim Miranda Sarmento, Firmelinda Carvalho, Helena Teodósio, Rui Rocha, Germana Rocha e Filomena Sintra. Para a Comissão Permanente, utilizando um método que vem desde que assumi esta função, proponho o Carlos Coelho como Presidente do Instituto Sá Carneiro e de toda a nossa academia interna, todo o nosso trabalho de formação, com participação, portanto, nas reuniões da Comissão Permanente. O Pedro Alves como Coordenador Autárquico, ele que esteve na gênese e no trabalho de base e do terreno para o resultado que obtivemos nas eleições autárquicas de 2025 e que já está a trabalhar para as eleições autárquicas de 2029. E como vice-presidente da Comissão Política Nacional, proponho o Sebastião Bugalho, que será também porta-voz do partido.
13: Uhum. Uma grande ascensão a de Sebastião Bugalho, o primeiro vice-presidente até agora era Leonor Beleza.
2: a Inês
3: Alexandre
2: Palma Ramalho,
3: Poço, que está aqui ao nosso lado, afinal, mantém-se.
2: O Carlos Moedas, o Pedro Duarte e, como primeira vice-presidente, a Leonor
3: Bessa. Mantém-se. Sebastião Bugalho, uma grande entrada nestas vice-presidências, uma franca ascensão do que foi a cabeça de cartaz nas europeias.
2: Todos os delegados possam exercer o
3: ele que vai estar aqui também nesta emissão daqui a instantes.
2: Confirmar que as escolhas do presidente do partido correspondem a uma vontade largamente maioritária da nossa militância. Eu esqueci-me do secretário-geral. Não mudou, é o Hugo Soares.
3: Não se previa que mudasse, seria muito pouco provável. Seria preciso um golpe de Estado ou um tsunami no partido para que se rompesse esta dupla.
2: Dentro do espírito democrático
3: de Hugo
2: interno,
3: Soares com Luís Montenegro.
2: Nos órgãos em que poderá haver mais do que uma candidatura, elas possam ser analisadas, mas possa ser dado o sinal à direção do partido de que as nossas equipas serão a expressão da nossa capacidade e da nossa vontade, conciliando aqueles que têm algumas funções institucionais com outros tantos que são militantes de base e que emprestam o seu contributo, emprestam o seu trabalho à valorização da nossa ação política. E com uma Comissão Política Nacional permanente, onde entram o Carlos Moedas, o Pedro Duarte, o Sebastião Bugalho e se mantém a Leonor Beleza, o Alexandre Poço e a Inês Palma Ramalho, que, como sabem, todos eles não têm funções governativas, o que significa que se mantém intacta e firme a minha opção para que no órgão de condução permanente da atividade política do PSD esteja a capacidade militante que pode ter também o distanciamento da governação do país para nos poder habilitar com o seu contributo, o seu conhecimento, a sua experiência, com as ideias e a análise da situação que pode e deve ser observada de fora para dentro. Portanto, caras e caros companheiros, desejo-vos um bom período de reflexão sobre as opções a tomar nas eleições da amanhã de manhã, mas desejo-vos, sobretudo, que continuem a subir a este palco e expressarem as vossas ideias, o vosso pensamento, aquilo que vos vai na alma, para, como disse hoje de manhã, sairmos como vamos sair daqui ainda mais fortes, ainda mais motivados, ainda mais mobilizados para continuar a mudar Portugal.
3: O anúncio de Luís Montenegro para a futura direção do partido, no fundo, pequenos acertos ou reacertos, mas pouco muda, diria eu, menos que o Alexandre Poço me emende, mas eu acho que não emenda. Ou seja, tivemos aqui algumas poucas alterações de lugares. O ministro da Reforma, que vai para o Conselho de Jurisdição, substituir Ana Paula Martins, a ministra da Saúde, que por sua vez fica com a Comissão das Finanças. Em termos de vogais, temos quase todos ministros, que também é uma tradição já de Luís Montenegro, de achar que os ministros deixem de

0: é por todos conhecido hoje como um grande quadro do PSD, mas também, naturalmente, as entradas de Carlos Moedas e Pedro Duarte para a Comissão Política Permanente do Partido, que eu penso que, quer comigo, com a Leonor Beleza, com a Inês Palma Ramalho, com o Hugo Soares, ajudarão naturalmente à condução do órgão máximo do ponto de vista executivo do partido. E, portanto, eu destacava a capacidade de refrescamento, a manutenção daquilo que tem vindo a ser algumas traves mestras e o acréscimo de talento. E isso é bom sinal. Porquê? Porque às vezes tende-se a entender que os partidos, quando estão no governo, acabam depois, na sua frente partidária interna, de ficar um pouco descalços. E aquilo que acontece é uma saudável relação entre aquelas que são as equipas, a equipa governativa, que não se imiscui com a equipa política, mas com a qual tem sim um grande entrosamento político. E mais uma vez há refrescamento, mais uma vez há alguma novidade e, acima de tudo, eu acredito, é uma visão parcial e subjetiva, acredito que o PSD sai deste Congresso com uma boa equipa na direção do PSD.
1: Alexandre Poço, o tema deste Congresso acabou por ser o chumbo de ontem da reforma laboral. Negociar meses com o Chega e não garantir o voto no fim foi ingenuidade, má tática ou simplesmente o preço de governar sem maioria?
0: Natália, como sabe, eu tenho muita consideração por si, mas só uma pequena correção. Não foi negociar meses com o Chega. Poderá dizer que a reforma laboral esteve meses em negociação, primeiro com a UGT, em transigência total. Aliás, eu sou daqueles que acredita que a posição da UGT esteve sempre definida, até porque sempre que se resolviam questões da negociação apareciam novas, mas permita-me dizer que a negociação na Assembleia da República acontece numa segunda fase, depois da fase da concertação social, mas eu quero, antes desta parte da negociação, voltar ao início das coisas. Um governo, e um governo do PSD, tem de ter iniciativa, tem de confrontar o Parlamento com escolhas, tem de dizer aos portugueses este é o caminho. E nós acreditamos que para os assuntos mais do que debatidos, dos baixos salários, da baixa produtividade, é necessário mexer nas leis laborais. Agora, sobre a questão política, qual é que seria a alternativa atendível? Dir-me-á a Natália, e acredito que é uma pergunta que muita gente coloca, mas porquê que então o governo da AD, se quando acontecem estes momentos, e a AD e o PSD se queixam do caráter titubeante, pouco confiável, de não ter responsabilidade, não ter estofo de André Ventura, porquê que não vão conversar com o Partido Socialista? Porque aquilo a que temos assistido nos últimos tempos é o Partido Socialista, por nos ter viabilizado o orçamento do Estado, sim, parece que se desresponsabiliza de qualquer tipo de políticas e tem tido sempre uma postura que eu às vezes classifico de sempre que nós falamos com o PS para mudar alguma lei, para fazer alguma reforma, alguma mudança, a resposta é não e não. São sempre duas coisas, não e não. Ora, qual é a alternativa? É o PSD desistir de governar? É o PSD perder a sua capacidade de iniciativa? Não. O caminho é cansativo, é exigente.
1: Faça esses bloqueios que vocês se queixam, vêm do PS e vêm do CDS. Qual é a alternativa? Perdão, do Chega. Peço desculpa. Qual é a alternativa?
0: Não, veja, eu acho que nós não podemos...
1: Ou seja, podemos estar a caminhar para uma crise política
0: não,
1: com a inviabilização
0: não.
1: do Orçamento de Estado?
0: Eu penso que não. Duas coisas. Crise política, é uma irresponsabilidade falar sobre qualquer tipo de crise política. Eu sei que hoje em dia, em política, uma tarde parece imenso tempo, mas o país teve eleições há pouco mais de um ano. E nesse sentido nós estamos no início de uma legislatura e seria uma irresponsabilidade voltar a ter qualquer tipo de crise política. Sobre a questão orçamental, acredito que se existir serenidade com a poeira agora a assentar, que possa existir disponibilidade para conseguirmos fazer, aprovar o orçamento do Estado. Mas a sua questão é uma questão importante, que é qual é que deve ser a nossa postura perante estes impasses? A nossa postura eu acho que tem mesmo de ser a de uma persistência paciente, sem perder a nossa capacidade de apresentar ao país aquilo em que acreditamos. Porque eu também acredito que quando os portugueses forem chamados novamente a votar, irão ter em conta aquele que é o desempenho do governo, aquele que é o comportamento das oposições, mas também o caminho que nós oferecemos ao país e que

0: o país não teve a oportunidade de experimentar. Portanto, nesse sentido, manter a determinação, mas nunca, nunca por nunca, dar por perdida a possibilidade de chegar a entendimentos. Agora, não sejamos ingênuos. Nós vamos ter de sempre denunciar quando entendemos que os caminhos que estão a ser escolhidos pela oposição são caminhos que levam o país para uma situação, muitas vezes, que se torna irreformável.
1: Mas depois do episódio de ontem, será muito mais difícil conversar com o Chega?
0: É natural que sim, ou seja, não.
1: Leitão Amaro dizia que Ventura é o homem que está a tramar o PSD. Vai ser visto como o inimigo número um do Partido Social Democrata.
0: Eu acho que nós nunca podemos perder a disponibilidade para conversar nem com o Partido Chega nem com o Partido Socialista. Mas não podemos deixar de ser afirmativos naquilo em que acreditamos ou que pensamos. E, portanto, eu acredito que daqui para a frente este tipo de situações causam moça. Claro que causa moça, mas nós não vamos entregar a chave, nós não vamos embora, nós vamos continuar. E as oposições é que vão ter de dizer se estão disponíveis ou não a permitir que a agenda governativa avance, mesmo que possa ter a incorporação de posições das oposições. Agora, chumbos à partida, recusa de negociar, como aconteceu quer com o PS com a recusa de negociar, quer com o chumbo à partida do Chega, é uma atitude que eu acredito que os portugueses também avaliam, porque os portugueses não estão atentos à política apenas e só em período eleitoral.
1: Alexandre Poço, vice-presidente do PSD, obrigada por esta sua entrada na emissão neste congresso do PSD, numa altura em que fala Carlos Moedas ao partido. Carlos Moedas,
2: a segunda
1: que está
2: palavra
1: a ser
2: que
1: muito
2: é coragem,
1: aplaudido.
2: Porque a coragem não é gritar mais alto, a coragem não é
1: próprio
2: insultar mais depressa. E é por isso que eu digo, sem isentação, o Chega não é a solução para Portugal. O Chega quer um país zangado consigo próprio. Os socialistas querem um país triste e resignado. E a extrema-esquerda quer um país zangado com o mundo e intolerante a todos os que pensam diferente. Nós queremos que o país avance. Portugal precisa de otimismo com realismo. Meus amigos, eu tinha 17 anos quando o presidente Cavaco Silva ganhou a sua primeira maioria absoluta.
1: Ora, temos Carlos Moedas, olá, Carlos Moedas a dizer que o Chega não é a solução para conversar com o PSD. E Sebastião Bugalho, que eu proponho que coloque os fones, senão não me vai ouvir.
3: Sebastião Bugalho, que entra... voz absolutamente inconfundível.
1: Mas
3: como é que era possível não ouvir?
1: Passo esses elogios. Sebastião, acaba de ser designado pelo presidente do partido como vice-presidente, um dos vice-presidentes, uma entrada fulgurante na direção do PSD depois de ter encabeçado a lista ao Parlamento Europeu. É uma ascensão, diria eu, meteórica neste PSD. O que é que isso pode significar?
3: Estamos aqui para trabalhar, que o partido não se inibe de ir buscar jovens, de ir buscar independentes, que o partido quer fazer coisas, que o partido não tem medo, que o partido está a saber interpretar os sinais não só do Parlamento, como aqueles que aconteceram ontem, mas sobretudo os sinais da sociedade civil, que é uma sociedade civil que quer mais, que espera mais. E espera mais não só dos partidos e da política e da democracia, mas naturalmente que espera mais deste governo, como esperaria de qualquer governo que estivesse em funções em Portugal.
1: Mas tudo mudou depois de ontem, ou seja, o Chega deixou de ser um parceiro que muitos até viam como parceiro
3: privilegiado. Eu não sei se há um antes e depois do dia de ontem,
1: não?
3: Natália, porque eu não olho para o dia de ontem. Repare, para já eu estou no Parlamento Europeu e como pode ouvir...
1: com outra distância para
3: não,
1: as coisas.
3: Isso é verdade, mas e até acho que sim... que isso influenciou positivamente a escolha do Presidente do Partido e do seu Primeiro-Ministro. Mas vamos ver. Nós temos que perceber uma coisa, que é, eu apesar de estar distante, já viu que não sou eu que sofro com o Miguel Albuquerque, até o Carlos Moedas sofre com o Miguel Albuquerque, mas somos todos muito amigos dele. De qualquer modo, repare.
1: Vai deixar a presidência do Congresso,
3: muitíssimo gratos
1: e vai ser substituído pelo José Manuel Bolieiro, Presidente do Governo Regional dos
3: E muito
1: Açores.
3: Bem, mas para lhe dizer isto, vamos lá ver. Eu estou no Parlamento Europeu e, como viu por esta manhã, o meu foco programático, temático, está na Europa. Mas se olharmos para a matemática, este Governo já apresentou 66 propostas de lei à Assembleia Europeia.
4: da República, 18 estão na especialidade, só a de ontem foi chumbada. Portanto, eu não estou a menosprezar ou a diminuir.
1: Mas foi com uma carga pesadíssima, ou seja,
4: foi com uma carga pesadíssima porque o próprio processo político que envolveu a reforma laboral foi muito longo. Ou seja, já estamos quase no verão, já estamos no verão outra vez e no verão passado eu já estava a
1: dizer. Mas é ou não, Ventura, o homem que está a tramar o PSD, como dizia há pouco Leitão Amar ali daquela tribuna?
4: Não foi isso. Eu acho que o António Leitão Amar fez um discurso particularmente corajoso, sobretudo sobre a virtude de servir quando se é atacado, falando de quem foi líder e falando até de quem está na política como nós. Mas aquilo que me parece, nós não demonizamos a figura do André Ventura, mas temos que dizer aos eleitores, os dele, os nossos e todos os outros, que o chumbo e os entraves de André Ventura à boa governação portuguesa têm impacto na vida dos portugueses. Claro que tem, não é só na reforma laboral. Quando as forças da oposição se transformam em forças de bloqueio, quando os partidos que estão na oposição e que têm que fazer a oposição inviabilizam o mandato democrático que o governo recebeu duas vezes no espaço de dois anos, então peço desculpa, mas estão a tentar sabotar a governação e a sua legitimidade, não respeitam os eleitores.
1: Que resposta deve dar o PSD para essa sabotagem?
4: Continuar a governar, continuar a trabalhar, é justamente isso.
1: Mas como se não consegue, pelos vistos, nem dialogar com o Partido Socialista, nem com o Chega?
4: Explicando às pessoas, e também é isso que estamos aqui a fazer hoje, explicando às pessoas que o chumbo de propostas do governo não tem um cariz apenas político, tem implicações e consequências na vida delas. Repara uma coisa, para o governo ver uma proposta chumbada é chato, tem impacto político, como a Natália estava a dizer, mas há mais reformas, há mais áreas e há a possibilidade de rever as propostas
1: que
4: foram chumbadas.
1: Fica mais fácil viabilizar o orçamento de Estado?
4: Nós, ao contrário, nós não vamos repetir o erro do Partido Socialista de ser sófragos em relação ao calendário do Orçamento do Estado. Nós manteremos a serenidade absoluta e o Primeiro-Ministro deixou muito claro ontem quando falou em Bruxelas e hoje quando falou ao Congresso. A tranquilidade tem que ser absoluta. Nós não estamos exaltados com o clima político, nós estamos focados em governar. Temos pena que a oposição se entretenha a sabotar essa boa tentativa de governação. Eu vou dizer uma coisa que não tive a oportunidade de dizer, porque falámos de propostas europeias e não tanto do contexto político nacional. Mas, Natália, vou dizer uma coisa. E acredito mesmo nisto. E acho que se a Natália perguntasse isso ao Presidente do Conselho Europeu, ele diria isto. Se perguntasse isso à Eurodeputada do PS que negocia o quadro financeiro plurianual em nome do Parlamento, ele diria isso, que é o seguinte. A oposição, em particular o PS, a oposição mais democrática e europeísta, não é contra, na verdade, o problema deles não é as propostas, não são as propostas do Governo. Eles não são contra as propostas do Governo. Eles querem impedir o Governo de governar para virem eles aplicá-las. É isso que é preciso dizer. É isso que é preciso explicar às pessoas.
1: E diga-me, há pouco, aliás, à entrada deste Congresso, disse que este Congresso não é sobre Pedro Passos Coelho, mas, no entanto, há uma ausência, que é, no fundo, uma presença de Passos Coelho.
4: Repara uma coisa, este é o quarto Congresso do Luís Montenegro como Presidente do PSD. O Pedro Passos Coelho não foi em nenhum. Porquê é que este é diferente dos outros três?
1: Porque Pedro Passos Coelho começou a falar nos últimos tempos. Ou seja, não era exigível.
4: Diga-me, se isto não é a coisa mais normal do mundo, os ex-líderes do PSD falarem sobre o PSD.
1: Sebastião Bugalho, um dos novos vice-presidentes, surpresa, vice-presidente do PSD, agradeço esta intervenção. Temos já uma entrevista com Carlos Eduardo Reis, líder da Distrital de Braga, que vem assumir bastas vezes uma divergência com a liderança do PSD. Diz ele que o PSD deve ter poder de encaixe no que diz respeito às críticas de Pedro Passos Coelho. A Antena 1 entrevistou o social-democrata neste Congresso, um dia depois do chumbo do pacote laboral no Parlamento, e Carlos Eduardo Reis admite que o PSD chegou ao Congresso menos galvanizado, mas também diz que não há dramas. É uma entrevista conduzida pela jornalista Inês Ameixa.
5: Eu acho que a palavra fragilidade é um pouco forte. Penso que não. Talvez menos galvanizado ou entusiasmado, diria assim. É natural que numa reforma e numa alteração legislativa tão forte como aquela que foi imprimida pelo Governo no caso da legislação laboral, que quiséssemos que ela passasse e que fosse transformadora para um meio transformador para a economia. Ao não conseguirmos ter feito isso, naturalmente não é drama nenhum, mas também não ficámos entusiasmados e, portanto, não diria que o Primeiro-Ministro está fragilizado com isso, até porque mostra um ímpeto reformista, mostra essa vontade que o Partido Socialista, por exemplo, nunca mostrou.
6: Mas o Governo não sabia com o que é que contava ao estar aqui a fazer uma espécie de acordo, ou pelo menos contar com essa possível abstenção do Chega, pelo menos deu a entender essa situação de que viabilizaria a reforma laboral. O Governo já não sabia, ou já não deveria saber, que o Chega pode não ser assim tão confiável?
5: Isso já é outra história, não é? Com os parceiros com quem aceitamos ou não negociar. É natural que, com um Parlamento fragmentado, que o PSD e a AD tenham que negociar à direita ou à esquerda, dialogar à direita ou à esquerda, sobretudo com o Partido Socialista e com o Chega. Se me pergunta se essa para mim é um ponto de divergência, posso dizer que é, porque eu não coloco os dois no mesmo patamar. O Partido Socialista tem de ser responsabilizado porque nas últimas três décadas governou dois terços desse tempo. E o problema é que se nós, passado dois anos de governação, não tentarmos incluir o Partido Socialista nestas reformas, neste diálogo, parece que vai acontecer aquilo que aconteceu no passado, que é assinar um memorando da Troika e passado um ano parecia que não tinham nada a ver com aquilo. Portanto, o Partido Socialista, pelas suas não reformas, pela falta de dinâmica nos seus anos, tem a responsabilidade de sentar com aqueles que querem reformar o país, e esta matéria é muito importante.
6: Nós... Será que o Governo também se quer sentar com o Partido Socialista?
5: O Governo acho que se quer sentar com o Partido Socialista. O Partido Socialista tem que mostrar essa abertura, e se não mostrar essa abertura, nós temos que insistir. O exercício da governação é um exercício de paciência. E eu acho que o Dr. Luís Montenegro, nosso Primeiro-Ministro, Presidente do Partido, tem as características para poder fazer essa negociação. Foi muitos anos líder parlamentar, interpreta muito bem aquilo que se passa no Parlamento e, portanto, temos que chamar o Partido Socialista para esta responsabilidade. E, portanto, eu acho que é aí que há uma pequena divergência. Eu não me... enfim, escolher a palavra certa, não me satisfazia só com o Chega, mas continuava a insistir para um envolvimento do Partido Socialista neste diálogo. Até porque o Partido Socialista tem um histórico que o Chega não tem. E, portanto, a consequência de nós estarmos a negociar com o Chega matérias tão importantes é a chamada normalização. O que é que isto quer dizer?
6: Isso tem riscos.
5: Isso tem riscos, porque aí coloca-se a questão, quem é que dá o abraço do urso a quem? Nós ao Chega ou Chega a nós? Porque chega uma altura em que as pessoas já não distinguem os dois partidos, e há evidentemente, os dois programas, e há evidentemente uma grande diferença que é preciso continuar a vincar entre nós e o Chega.
6: Só mesmo para terminar, Carlos Eduardo Reis, pergunto-lhe sobre uma das inevitavelmente ausências notadas. Tivemos já Passos Coelho várias vezes a pedir mais ritmo à governação. Pergunto-lhe se, tendo em conta estas críticas, se Pedro Passos Coelho devia ter vindo aqui ao Congresso.
5: Alguém tão impactante na nossa militância e até fora dela, teria aqui um espaço privilegiado para poder contribuir com o seu pensamento. Como eu entendo que as críticas, quando elas não causam um dano excessivo, podem ser uma oportunidade e são positivas, com certeza gostaria de que alguém tão qualificado, tão experiente e que trabalhou com muitos daqueles que estão na atual governação pudesse estar aqui connosco, partilhando este espaço. Mas também percebo que não queira ser o foco deste Congresso e que respeite também o papel do Presidente do Partido e do Primeiro-Ministro Luís Montenegro. Alguém com tão impactante na palavra merece ser ouvido. Temos que saber, muitas vezes, quando não gostamos, encaixar essas críticas para podermos seguir em frente.
1: Entrevista à Antena 1, à jornalista Inês Ameixa, a entrevista de Carlos Eduardo Reis, presidente da Distrital de Braga do PSD, uma voz crítica, apesar de não se colocar como oposição à atual liderança, num congresso a gerir a derrota de ontem no Parlamento com o imprevisto chumbo da reforma laboral, com André Ventura a tirar o tapete ao governo na última hora. E também tivemos oportunidade nesta emissão de ouvir Luís Montenegro anunciar a futura futura direção do PSD. Das novidades, esse registro, as entradas como vice-presidentes do PSD de Sebastião Bugalho, eurodeputado, dos presidentes de Câmara Carlos Moedas, de Lisboa, e Pedro Duarte, do Porto, são os novos vice-presidentes do Partido Social Democrata. Mantêm-se os restantes. Leonor Beleza continua a ser a primeira vice-presidente. E também entrada de José Bolieiro, José Manuel Bolieiro, presidente do Governo Regional dos Açores, para o lugar de Miguel Albuquerque, que sai da presidência do Congresso. Temos também a encabeçar o Conselho Nacional Maria Luísa Albuquerque, a comissária europeia, e Teresa Moraes, vice-presidente do Parlamento. São algumas das novidades na direção que Luís Montenegro apresenta neste Congresso. A emissão especial aqui nesta janela fica por aqui. Vamos voltar em todos os noticiários, obviamente, dar-lhe toda a informação, mas também com uma nova emissão especial amanhã, no encerramento deste Congresso do PSD aqui na Anália.
7: Emissão conduzida por Natália Carvalho a partir do Velódromo Nacional de Sangados na Anadia.
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9: A marcar este dia o Congresso Nacional do PSD, depois de ter encabeçado a lista do partido às eleições europeias, Sebastião Bugalho ascende na hierarquia do PSD. O anúncio foi feito há pouco no Congresso, que decorre na Anadia, por onde desfilaram esta tarde vários ministros, mesmo os independentes quiseram marcar presença. A ministra da Saúde culpou as redes de imigração por percepção do insucesso no Serviço Nacional de Saúde. E a ministra do Trabalho foi lá prometer não desistir da reforma laboral. E à margem dos trabalhos do Congresso do PSD, Luís Neves, o ministro da Administração Interna, que antes era o diretor nacional da Polícia Judiciária, reconheceu que foi um erro não avisar o primeiro-ministro de que foi um alvo potencial do grupo de extrema-direita Movimento Armilar Lusitano.
7: Ana Isabel Costa, a esta hora aqui em Lisboa, 27 graus, no Porto 23, 27 em Faro, em Coimbra 26, no Funchal 22, em Ponta Delgada 20 graus.
9: Foi um verdadeiro desfile de ministros o que se viu hoje pelo palco do Congresso do PSD na Anadia. Mas ainda antes de ouvirmos o que disseram os ministros do governo de Montenegro, vamos até à Anadia, ao Centro de Alto Rendimento de Sangalhos, onde Luís Montenegro, que é simultaneamente presidente do partido e também primeiro-ministro, anunciou há pouco a nova composição dos órgãos nacionais do Partido Social Democrata. Inês Ameixa, poucas novidades, para além de Sebastião Bugalho, que ascende muito na hierarquia do partido.
6: Ascende Sebastião Bugalho no Partido Social Democrata, passa a ser o porta-voz do PSD e é também um dos novos vice-presidentes do partido. Ele que, como tinhas já dito, Ana Isabel Costa, foi candidato a cabeça de lista pelo PSD às últimas eleições europeias. Ora, Luís Montenegro faz então três alterações na vice-presidência do partido. O anúncio foi feito aqui há instantes ao Congresso Nacional do PSD, que decorre em Anadia. Vamos escutar Luís Montenegro.
10: Como vice-presidente da Comissão Política Nacional, proponho o Sebastião Bugalho, que será também porta-voz do partido, o Alexandre Poço, a Inês Palma Ramalho, o Carlos Moedas, o Pedro Duarte e, como primeira vice-presidente, a Leonor Beleza. Creio que estão reunidas as condições para que todos os delegados possam exercer o seu direito de voto e confirmar que as escolhas do presidente do partido correspondem a uma vontade largamente maioritária da nossa militância. Eu esqueci-me do secretário-geral, não mudou, é o Hugo Soares.
6: Ainda sobre a vice-presidência, aqui referência para Lucinda Damas, é vice-presidente da UGT, era vice-presidente dos social-democratas e deixa agora esse cargo também aqui a calhar numa altura em que chumbou o pacote laboral no Parlamento. Já a lista ao Conselho Nacional é liderada por Maria Luísa Albuquerque, antiga ministra das Finanças de Passos Coelho. No Conselho de Jurisdição passa a ser liderado por Gonçalo Matias, ministro, já a também ministra Ana Paula Martins, ministra da Saúde, vai liderar a Comissão de Auditoria Financeira do PSD. Para a mesa do Congresso, com a saída já anunciada aqui esta tarde de Miguel Albuquerque, o cargo vai manter-se nas ilhas porque passa a ser ocupado por José Manuel Bolieiro, presidente do Governo Regional dos Açores. Já para a direção da Comissão Política estão nomes de vários ministros, Paulo Rangel, Pinto Luz ou Leitão Amaro. São as escolhas de Luís Montenegro para os órgãos nacionais do partido que vão ser eleitos este fim de semana aqui em Anadia. De resto, Ana Isabel Costa, os trabalhos continuam a decorrer aqui em Sangalhos. Há instantes falou Carlos Moedas, agora vice-presidente do PSD, nessa lista que só será eleita amanhã, mas tudo indica vai ser aprovada com larga maioria. Carlos Moedas deixou já críticas ao Chega, diz que não é a solução para Portugal, diz que o Chega quer um país zangado consigo próprio, já o Partido Socialista quer um país triste e resignado, é o que defende Carlos Moedas, que fala num PSD que quer um país que avance. Uma intervenção de Carlos Moedas aqui há instantes no Congresso, também muito aplaudida pelos congressistas.
9: Inês Ameixa, uma das repórteres da Antena 1 no pavilhão de Sangalhos, na Anadia, a acompanhar este Congresso Nacional do PSD, onde Luís Montenegro recebeu todos os ministros, como se de um Conselho de Ministros se tratasse. Um a um, os ministros, mesmo os independentes e não filiados no partido, foram desfilando no palco com elogios rasgados ao primeiro-ministro, da saúde ao emprego e também à administração interna. Está a ser feito, no fundo, um balanço da governação. E à margem da reunião magna do PSD, Luís Neves, que ocupa agora o cargo de ministro da Administração Interna, disse, depois de ter chefiado a Polícia Judiciária, admitiu que houve falhas na comunicação do processo que investigou os ataques planeados pelo grupo de extrema-direita, o Movimento Armilar Lusitano, ao primeiro-ministro.
11: É evidente que, enquanto estive na instituição e que segui essa investigação, tudo aquilo que eram ameaças que eram latentes ao momento foram transmitidas a quem tinham que ser transmitidas. É evidente que na parte final houve outros elementos que vieram por força das prisas informáticas. Eu queria dizer que, de facto, a comunicação poderia e deveria ter sido diferente, porque em matérias de Estado não faz sentido as pessoas serem informadas através da comunicação social. O que quero dizer é que sempre que houve ameaças latentes e em que as estruturas existiam, essas comunicações existiram. Esta estrutura tinha sido desmantelada há um ano, portanto, e não oferecia essa prioridade. De qualquer forma, a comunicação deveria ter sido feita de outra forma.
9: A comunicação deveria ter sido feita de outra forma, o entendimento de Luís Neves, que é agora o ministro da Administração Interna, na altura era diretor nacional da Polícia Judiciária, quando os seis elementos do movimento Armilar Lusitano foram detidos. Soube-se na última sexta-feira, ontem, portanto, que este movimento estava a planear um ataque contra o primeiro-ministro. E um dia depois de ter sido chumbado o pacote laboral, a ministra do Trabalho e Segurança Social, Maria Rosário Palma Ramalho, foi ao Congresso do PSD, prometer que vai voltar à carga.
12: Nestas circunstâncias, quer dizer que a opção do Governo não poderia ter sido outra, a bem dos portugueses, e os portugueses certamente saberão retirar daqui as devidas ilações. Queria agradecer publicamente o total empenho e comprometimento do Sr. Primeiro-Ministro neste projeto e o suporte total e público que deu a esta Ministra em todas as etapas deste processo. Muito obrigada, Sr. Primeiro-Ministro. E se bem o conheço, lá iremos outra vez fazer esta e outras reformas pelos portugueses e por Portugal.
9: A promessa da ministra Maria do Rosário Palma Ramalho, que ocupa o cargo de ministra do Trabalho e também da Segurança Social, o Parlamento chumbou ontem o pacote laboral. Outra das ministras no palco do Congresso foi a ministra Ana Paula Martins, foi aplaudida pelo Congresso, depois de reconhecer que é a ministra mais impopular deste governo, e culpou as redes sociais, as redes de imigração, melhor, da percepção do insucesso do Serviço Nacional de Saúde.
13: As circunstâncias que vivemos, com um aumento populacional brusco, causado pelo acolhimento de imigrantes que entram no país sem regras e sem humanismo, a que acresce a existência de redes organizadas que se aproveitam da bondade da democracia e de negócios ilegais assentes nas ineficiências dos sistemas de saúde de outros países, fazem com que o esforço e o sucesso que temos tido no aumento do número de médicos de família pareça não existir. Mas existe, é real e vai continuar a ser real nos próximos meses.
9: Ana Paula Martins culpou também a comunicação social pela percepção do insucesso no Serviço Nacional de Saúde, serviço que tutela enquanto ministra com esta pasta. E no dia dominado politicamente pelo Congresso do PSD, a Iniciativa Liberal anuncia que vai apresentar uma proposta de reforma estrutural da justiça, diz o partido que é para acabar com os crimes que prescrevem e também com a corrupção. O anúncio sai do Conselho Nacional dos Liberais, que esteve hoje reunido em Lisboa, com a reforma da justiça como único ponto político em cima da mesa. Em comunicado, no final do encontro, o partido, liderado por Mariana Leitão, fala numa reforma essencial e defende que o país assistiu nos últimos anos a inúmeros diagnósticos, mas sem qualquer concretização. Foi também aprovado no Conselho Nacional da Iniciativa Liberal o relatório de atividades e contas do partido relativo ao ano passado. As contas apresentaram um saldo positivo de 193 mil euros. E a esta hora começa a final do futsal feminino. O Benfica joga contra o Nuno Álvares no Pavilhão da Luz. Está o repórter Eduardo Gonçalves, a acompanhar uma partida que vai ditar a equipa campeã nacional de futsal.
14: Pois exatamente, chama-se a partida, a negra, a decisiva entre estas duas equipas. Cada uma delas venceu dois jogos, estamos no quinto encontro e o Nuno Álvares já se adiantou no marcador, sensivelmente 4 minutos de tempo útil jogado, e eis que a equipa do Nuno Álvares consegue ali desfeitear a defensiva do Benfica, e a capitã Ana Azevedo a fazer o 1-0 perante a guarda-redes desamparada do Sport Lisboa e Benfica. Vamos à forma como as duas formações começaram este encontro. Na baliza do Benfica, Ana Catarina, depois Carolina Bruna, também a Maria Pereira, Janice Silva, Filó e Inês Matos. Por banda do Nuno Álvares, a alinharem a guarda-rede Júlia Mels, também Ana Azevedo, precisamente a atleta que marcou o único golo até ao momento na partida, Janiane Godoy, ainda Catarina Silva e também Camila Silva. Treinador do Benfica, Paulo Roxo, do Nuno Álvares, Paulo Tavares. Neste momento faltam jogar-se 14 minutos de tempo útil. Ganha o Nuno Álvares por 1-0 aqui no Pavilhão da Luz, com excelente moldura humana para assistir a esta derradeira partida entre os dois emblemas.
9: Obrigada, Eduardo Gonçalves, a acompanhar este jogo decisivo e que vai ditar a campeã nacional de futsal. Fechamos com o futebol. No Mundial, os Países Baixos deram uma abada, é como se chama, à Suécia. Venceram por 5-1, na altura em que também acaba de ser conhecido o árbitro do jogo entre Portugal e o Uzbequistão. A seleção nacional vai defrontar esta equipa na próxima terça-feira. Trata-se de Jalal Jaed, será o juiz principal da partida.
7: Ana Isabel Costa, simultâneo da RTP Antena 1 com a RTP Antena 1 Madeira, Açores, África e Mundo. 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
7: Bom fim de semana.

0: Olá, eu sou o Diamantino José. Bem-vindos a mais um Mesa para Dois na RTP Antena 1 e também na RTP Mundo. Hoje à mesa comigo está Sofia Bessa. Sofia, devo dizer que é uma ceramista ou tenho mesmo de dizer é uma escultora cerâmica?
1: Boa pergunta. Consoante as situações, umas vezes sou ceramista, outras vezes tenho que dizer que sou escultora, por causa do estigma, mas ceramista está muito bem.
0: Mas há diferença entre uma coisa e outra?
1: Sim, se entramos já assim de chofre sobre
0: sim.
1: Ainda há aquele preconceito do que é o ceramista, que é uma pessoa muito técnica, uma mentalidade ainda do século XVIII ou XIX, e quando uma pessoa diz que é escultor, parece que o escultor é uma coisa muito importante. Portanto, a cerâmica é apenas uma matéria, mas é conotada como uma coisa muito pequena, muito ligada para o artesanato, ou para a indústria, ou para a decoração.
0: Mas quando estamos a falar de artesanato, aí vamos para os oleiros, não é?
1: Não só. Os oleiros trabalham com uma roda, mas depois também temos os ceramistas, os artesãos,
0: sim,
1: que trabalham a matéria de uma... não precisam da roda.
0: Muito bem, então, e o que faz, em concreto, a Sofia Bessa, que é escultora cerâmica?
1: O que é que eu faço? Faço esculturas, ou tento fazer esculturas, com a matéria cerâmica, sim.
0: E já agora a matéria cerâmica, para quem não está por dentro destes assuntos?
1: O que é cerâmica? Muitas vezes as pessoas acham que é o barro, ou dizem que é a terracota. A cerâmica é uma série de materiais que tem como base a argila, não é? Mas depois, adicionando determinadas matérias-primas, temos o barro, o chamado barro vermelho, temos o grés, temos a porcelana, temos pasta vitrificada, portanto temos muito pano para mangas. Alta temperatura, baixa temperatura.
0: Já vamos falar disso. A Sofia nasceu...
1: Aí sim, são coisas técnicas.
0: A Sofia nasceu no Porto, não me vou atrever...
1: Em Paranhos. No Hospital de São João.
0: Eu não me vou atrever a dizer...
1: Em 1972.
0: Pronto, eu vou dizer, portanto está dito...
1: 28 de março.
0: Em 1972, é de Paranhos, portanto uma portuense de gema, mas que já correu o mundo, e também vamos falar disso. Mas agora vamos falar de gastronomia. O que é que acha?
1: Acho que vamos ter aqui algum conflito.
0: Então porquê?
1: Eu sou vegetariana.
0: Ah,
1: e sei que gosta de
0: xixa.
1: Eu
0: adapto-me bem.
1: Ok.
0: O que é que propunha para jantarmos?
1: O que é que eu propunha para jantarmos? Poderia ser assim uma lasanha vegetariana, que é uma coisa maravilhosa, ou uma feijoada vegetariana, que também é ótimo. Sim, ou então um tofu bem preparadinho. Sim.
0: Eu acho que não me ia fazer mal.
1: Não?
0: Não. Alinho nisso. E para acompanhar?
1: E para acompanhar, assim, com um bom arroz integral, espetacular, e depois com uns tomatinhos cherry, que é sempre bom.
0: Sim, e em termos de bebida? Água?
1: Em termos de bebida, isso é obrigatório, não é?
0: Ah, então digo lá.
1: Eu só bebo vinho branco.
0: Mas
1: sim, gosto muito de beber um vinho branco a acompanhar uma boa comida.
0: E tanto faz que seja do Douro, como do Dão, como do Alentejo.
1: De preferência do Douro.
0: Do Douro.
1: E de preferência da Niporte.
0: Ah, bom. É bom vinho. É bom vinho.
1: É bom vinho.
0: A Sofia, quando está a trabalhar, ouve música?
1: Obrigatoriamente.
0: Está sempre a ouvir música?
1: Eu acho que eu ouço música... Quando é que eu não ouço música? Não ouço música quando estou a nadar e não ouço música quando estou a dormir. Basicamente, o resto do tempo é sempre com música.
0: É um elemento fundamental na sua vida?
1: Sim. É obrigatório.
0: E os ouvintes vão perceber que não é qualquer tipo de música. As escolhas que a Sofia Bessa, a minha convidada neste Mesa para Dois, fez, são, digamos assim, à exceção daquilo que vamos ouvir agora, são um bocadinho fora da caixa. E fico para ouvir e depois vai perceber o que eu quero dizer.
1: Não sei.
0: Nós vamos começar por um disco
1: claro,
0: emblemático do jazz. Aliás, de resto, é um dos álbuns mais vendidos de jazz de todos os tempos. Um disco de 1975. Estou a falar do Kate Sherbert, o compositor e pianista, no The Colm Concert. Imagino que seja daqueles discos que não dispensa.
1: Foi o primeiro CD que eu comprei. Eu tinha, pai, que os meus 16 anos, e até hoje é o meu favorito. É daqueles que uma pessoa começa a tocar logo os primeiros 10 segundos e o corpo começa a transformar-se. É impossível ficar indiferente a esse CD.
0: Sabe que já é o, pelo menos comigo,
1: vinil.
0: Já é o segundo convidado que escolhe este disco. A primeira pessoa que falou neste disco, que o escolheu para ouvirmos no Mesa para Dois, foi o, como lhe chamamos, o fotógrafo do 25 de Abril, o Alfredo Cunha.
1: Uhum.
0: Portanto, este também é um dos discos preferidos dele. Aliás, ele já não sabe quantas cópias é que comprou para ele, para oferecer. Portanto, é completamente fã do Keith Jarrett e, em concreto, deste de Colm Concert de 1975. É óbvio que não vamos conseguir ouvir aqui na totalidade faixa, porque são 4 faixas, creio eu, num disco duplo, se for em vinil, o CD não sei.
1: São 20 e tal minutos cada música.
0: Portanto, é muito tempo. Vamos ouvir aqui um excerto da parte 1 desse disco de Keith Jarrett.

0: The Colm Concert, de 1975, o disco de Kate Jarrett, parte 1. Ouvimos aqui um pequeno excerto da parte 1 deste disco. Como disse, é um dos álbuns mais vendidos de jazz de todos os tempos, conhecido certamente de maior parte dos nossos ouvintes, e é uma escolha da minha convidada nesta edição Mesa para Dois, Sofia Bessa, escultora cerâmica, nasceu no Porto em 1972. A música é parte fundamental na vida da Sofia, como ela própria já disse, e de alguma forma inspira para os seus trabalhos?
1: Acho que sim. Por isso é que eu consigo, ou antes preciso de estar sempre com a música, acho que sim. Assim, eu acho que tudo influencia. Desde que acordo até que deito, há sempre coisas que influenciam. Umas mais, outras menos. Às vezes nem é no imediato. Acho piada quando as pessoas dizem, em que é que tu te inspiras? Não sei, que eu não faço ideia sequer o que é que isso quer dizer. Ou que referências é que tens. Nós temos referências de uma série de coisas, não é? E durante o dia vamos eu vou vendo uma série de coisas, e depois quando estou a trabalhar ou quando estou a fazer o desenho para pensar como é que vou fazer a escultura.
0: Portanto, há todo um processo, começa por desenhá-lo.
1: Sempre, eu faço sempre um esquiço daquilo que quero, para tentar perceber as volumetrias, as dimensões, as escalas, para ver como é que a coisa funciona. E tudo que está à minha volta influencia obrigatoriamente. Por isso, e a música influencia. Eu cresci com os meus irmãos e com os meus pais a ouvir música. Portanto, nós pegávamos a ver quem é que... Nós éramos três e havia só uma aparelhagem, e nós tínhamos que discutir entre mim e os meus irmãos quem é que ouvia. Então era tipo, o meu irmão mais velho ouvia um álbum, depois acabava, era eu que ouvia o meu álbum, e depois a seguir ouvia o outro irmão álbum.
0: Ainda por cima, se calhar os gostos não eram.
1: Aí eu perdi um bocadinho.
0: Havia
1: situações em que nós os três tínhamos o mesmo gosto, mas havia muitas das vezes em que eu tinha um gosto e eles os dois tinham mais ou menos semelhante, portanto eu muitas vezes tinha que levar com dois ao mesmo tempo e eu ficava ali em minoria. Mas, aliás, eu acho que é muito graças ao meu irmão mais velho que eu ouço música desde miúda. E depois, graças ao meu irmão mais novo, que entretanto ele transformou-se num verdadeiro músico, e portanto eles os dois foram a minha influência para ouvir música.
0: Como é que decidiu seguir este caminho?
1: Ou seja, acidente.
0: Foi um acidente?
1: Um acidente de percurso.
0: Conte-nos lá.
1: Contrariada e tudo.
0: Sim.
1: Eu queria ser fotógrafa, fotojornalista.
0: Ah, bom.
1: Mas eu era assim uma aluna muito aplicada, e os meus pais acharam que ia ser um mau investimento e aconselharam-me entre as áreas que havia na Soares Reis. Perguntaram-me quais seriam as áreas mais interessantes para mim, e eu dizia, eu quero fotografia. Só que na altura havia fotografia no curso de... Já não lembro como se chamava o curso, ou seja, era só uma disciplina, e aquilo não tinha grande interesse. Eu disse, pronto, então eu vou para a cerâmica. Eu fui para a cerâmica, como podia ter ido para taístas, para qualquer coisa. E fiz o curso, era o técnico profissional de cerâmica. Era um horror de curso, porque era virado para a indústria. Foram 3 anos de agonia, porque eu detestava aquilo. E curiosamente, no último ano, lembro-me de ter virado para o meu professor, para o João Paulo, e dizer, se calhar isto até tem alguma graça, se calhar se começasse agora outra vez. E depois não fui para as Belas Artes, precisamente porque eu queria fotografia, e como não me foi permitido, porque era preciso ir para a faculdade pagar as propinas privadas, de ronha, disse, então vou abrir o meu ateliê, vou fazer a cerâmica. E foi custoso, porque foi lutar contra uma coisa que eu de facto não gostava. Andei ali para aí uns 4 anos a fazer muita porcaria, a fazer cerâmica para comer, como eu lhe chamava, que era fazer aquelas coisas de ir para... Ainda experimentei fazer uma ou duas feiras de artesanato e percebi que aquilo não era de facto o meu registro, em que levava brincos e colares, e era, eu chamava aquilo cerâmica para comer. Porque eu com aquele dinheiro, aquilo era dinheiro fácil, e com aquele dinheiro eu ia ao supermercado. mas não me identificava de todo com aquilo. E depois houve uma altura em que vi um anúncio de um. Isto estamos a falar de uma coisa em que não havia internet, não é?
0: Sim, era eram outros tempos, claro.
1: Do tempo da Maria Cachucha. E vi a publicidade de um curso intensivo de esculturas e murais cerâmicos com um espanhol, Arcádio Blasco, e arrisquei e disse, pronto, vamos lá, aquilo era em Coimbra. E a partir daí foi tipo acordar para a vida, a dizer, ah, espera, então a cerâmica é outra coisa, ou seja, aquilo que estávamos a falar inicialmente. A cerâmica é uma panóplia de materiais em que nós podemos com eles fazer o que quer que seja. Podemos fazer cocó sentados neles, podemos lavar os dentes, podemos limpar os azulejos, comemos nos pratos, dentes, peças de eletricidade, ou seja, é um material mais vasto que nós temos, que dá para fazer tudo. Lamentavelmente associamos sempre a coisas mais limitadas, mas foi aí que ele me abriu para a parte da escultura.
0: Sim.
1: Depois consegui, acho que milagrosamente, que ele permitisse que eu fosse trabalhar para o ateliê dele. Fui a única pessoa que ele permitiu que fosse para lá e aprendi tudo com ele, é o meu mestre. A partir dessa altura ficamos grandes amigos, ele era o meu papá. Quando eu tinha dúvidas de alguma coisa, perguntava-lhe sempre. Depois, como não havia concorrência aqui, eu não sabia, não tinha colegas para perguntar se estava a crescer, se não estava. E mandava-lhe fotos, telefonava-lhe e dizia, vá, quero que põe-me a crescer. E ele dizia-me, olha, estás a começar a entrar por um caminho muito, muito repetido, começa a mudar. E houve uma altura em que eu participei num concurso em Espanha, ganhei uma menção honrosa, e depois, passado para aí 2 anos, voltei a participar no mesmo concurso. Ele era júri e ele era muito duro, e eu não fiquei selecionada. Não foi a tristeza de ficar selecionada ou o que é que se passa aqui. E depois telefonei-lhe a perguntar e ele disse-me que o teu trabalho estava ótimo, muito melhor do que muitos trabalhos que nós selecionamos. E eu acho que estás a ficar igual e eu quero que tu cresças, quero que evoluas. Portanto, foi um castigo que eu te dei para tu acordares para a vida e fazeres mais. Ou seja, eu dizia-lhe que ele estava-me sempre a dar com palos, porque era isso que me fazia crescer. E depois houve uma altura que ele me perguntou, pronto, como ceramista tu já tens o teu lugar, agora começa a tentar entrar no campo de seres artista. Falamos sobre isso e eu perguntava-lhe sempre, olha, Arcádio, eu ainda não sei, se calhar. E ele, não, continua, ainda não estás no campo, vá. E não desistas já de ser artista, vai tentando. E agora já não o tenho, porque em 2013 ele faleceu. E eu continuo sem saber em que caminho é que devo estar, se devo recuar e ficar no campo mais pequeno dos objetos, dos quais eu entretanto já comecei a ganhar alguma alergia, ou então continuar a bater na tecla, a ver se alguém olha e diz, olha, se calhar até tem caminho para aqui. Pronto.
0: Por falar em olhar para aquilo que faz para a sua obra, para os ouvintes que estão neste momento a escutar esta emissão Mesa para Dois, há alguma forma de consultarem na internet os seus trabalhos? Têm algum blog, alguma página?
1: Basta irem ao Google e põem Sofia Bessa com C de cedilha e o meu cadrasto, está todo lá. Apanham tudo.
0: Então, já sabem, ouvintes, é sempre bom, se tiverem a oportunidade, se estiverem a conduzir, naturalmente não vão fazer isso. Mas se estiverem em casa, se estiverem com tempo, vão lá googlar Sofia Bessa, Bessa com C de cedilha.
1: Até o nome é do contra.
0: E apreciem as obras da Sofia para perceberem também um bocadinho melhor do que estamos a falar, dos assuntos que estamos a abordar e como os estamos a abordar. Há pouco dizia que...
1: Mas neste momento podem ver ao vivo uma exposição.
0: Ah, sim, conte-nos lá então.
1: Inaugurou no dia 11 de abril uma exposição no Espaço Mira.
0: Que é aqui no Porto.
1: Que é aqui no Porto, em Campanhã. É uma exposição individual. Convidei o músico Jorge Queijo. Já não é a primeira vez que trabalhamos juntos. Eu acho que convidei o Jorge a primeira vez em 2017, creio eu. e a partir daí já fizemos algumas coisas juntos, funciona lindamente. Eu não preciso lhe mostrar, mostro-lhe meia dúzia de fotografias dos trabalhos e ele leva logo para o caminho dele e eu confio plenamente, ele só me apresenta o trabalho no fim. Nunca discutimos, olha, estou a fazer isto, é raro.
0: Mas são uma espécie de instalação?
1: Não, quando entra, ouve o Jorge, que a ideia é mesmo essa. Não, a música para mim não é um decor, nem é uma música de fundo. Eu sou incapaz, por exemplo, há bocado estávamos a falar de música, eu sou incapaz de estar a falar, por exemplo, estávamos agora aqui os dois a conversar e estar música de fundo. Não, não estamos a ouvir, então nos ligamos, não é?
0: Claro.
1: Ou bem que ouvimos música, ou bem que conversamos, ou fazemos outra coisa qualquer. Portanto, eu para ouvir música tenho que estar em silêncio. E essa é sempre uma condição que eu digo aos Jorge, é eu quero que tu estejas presente na exposição. Portanto, quando entram, ouvem os Jorge. E ouvem também uma instalação que eu tenho, que é a primeira vez que eu faço uma instalação sonora, e aí entramos aqui os dois em articulação. Ele trabalhou o som dessa instalação, adaptou também para o som dele. E depois vêm esculturas, as minhas esculturas, e vêm os registros fotográficos e de vídeo do meu processo de trabalho e das minhas viagens, porque esta exposição é sobre as minhas últimas três residências na China, em 24 e em 25.
0: Bom, porque a Sofia, para que os ouvintes percebam, já correu os quatro cantos do mundo, Europa, Ásia, África e América Latina, portanto...
1: Falta-me a Austrália.
0: Falta a Austrália?
1: Falta.
0: Mas há lá chegar. Portanto, passa mais tempo fora do que cá em Portugal?
1: Não. Isto são 365 dias por ano, não é? Não, até porque eu tenho um gato e ele precisa... Ele precisa, sim, e sofre sempre muito cada vez que eu vou para fora. Portanto, é um dos motivos pelos quais eu não prolongo a minha estadia, contrariamente a que muita gente fica assim admirada, mas sim, não vou as minhas temporadas nunca são muito longas, porque ele sofre sempre, e há que evitar isso, mas são sempre entre mês e meio a dois meses que vou, ultimamente tem sido para a China.
0: E na China, vai para a China?
1: É para isso.
0: Para quê? Vai passear? Não vai.
1: Não
0: também,
1: vou
0: também provavelmente irá.
1: Eu passear, sei lá, passear, passeio, se pegar na bicicleta e vou passear à beira da praia. Tudo que sempre que eu vou para fora não vejo nunca como passeio, vejo sempre como viagem e como observar tudo para ser motivo depois para trabalhar.
0: Mas nessas viagens não
1: até
0: tem...
1: o lugar no avião. Eu às vezes compro os bilhetes para ir à beira da janela.
0: Sim, para apreciar.
1: Até aquilo.
0: Bom, é nesse caso pode apreciar em nuvens.
1: Às vezes também se vê coisas bonitas lá em cima, não é?
0: Acredito que sim, acredito que sim.
1: Não, mas enquanto vejo a terra, para mim é motivo para depois poder fazer obras daquilo que eu vejo de lá de cima. Portanto, desde que saio de casa até que volto, é sempre um processo de trabalho. Estou sempre a ver tudo, a observar tudo. Os aeroportos são uma seca de todo tamanho, mas eu estou sempre com música. E percorro o aeroporto todo, porque depois às vezes uma pessoa está ali, sabe, tipo, 2, 3 horas, 4 horas ali, estou sempre a ver as pessoas, a ver como é que elas, a pressa delas irem apanhar procurarem a porta de embarque, ou estou sentadinha a ver o que é que. Pronto.
0: Ou seja,
1: para mim, tudo isso
0: o mundo que a rodeia é importante,
1: sim,
0: para o seu trabalho.
1: Sim, obrigatoriamente. Nós vivemos, não vivo no meio da selva, sem ninguém, portanto.
0: Há pouco falávamos da exposição que está patente ali na
1: no
0: zona.
1: No Espaço Mira.
0: Em Campanhã,
1: sim,
0: não é?
1: Sim.
0: Até quando é que
1: vai
0: está?
1: Vai estar até dia 6 de junho.
0: Ah, ok.
1: Pronto, e aí se. Por acaso foi engraçado que no dia da inauguração estava imensa gente, foi super difícil estar com as pessoas. Eu acho que as pessoas na realidade não viram a exposição, porque estava mesmo muita gente. Mas houve dois comentários que me fizeram que eu achei super engraçado, que foi um senhor que virou-se para mim e disse isto só podia ser feito por uma mulher. Sei, curioso. E houve uma outra pessoa que me disse, eu tenho que vir aqui quando estiver a sala vazia, porque isto é uma exposição de detalhe e que precisa de muito tempo. E acho que essa senhora captou bem a ideia, até porque aquilo tem, conforme eu há bocado estava a dizer, para que as pessoas percebam como é que as coisas acontecem. Eu tenho os registros fotográficos e de vídeo do processo de trabalho de muitas das obras, portanto há muitas coisas que estão lá, vocês veem já feitas, mas conseguem estar a ver como é que elas foram construídas. E depois, eu não fui, não sou fotógrafa, lamentavelmente, mas ando sempre, todos os dias fotografo, faço registros e isso está lá. Vocês acho que conseguem ver, quem tiver paciência consegue estar lá cerca de hora e meia, mais ou menos, a ver uns vídeos e fotografias dessas minhas três últimas residências, que foi em Shangyu, Jingdezhen e Xing, e conseguem ver as paisagens, conseguem ver as

0: vezes. Eu não faço a mínima ideia do que aquilo é, nem sabia que existia. E então vamos ouvir Alvan Otto, ele chama-se Karsten Nicolai, é um artista, músico e proprietário de uma editora, é alemão, e um disco de 2018, um álbum que tem por título Uniacab, acho que pronunciei bem. Como é que conheceu a música deste artista, Alvan Otto?
1: Alvan Otto, como é que eu conheci? Não sei. Eu estou sempre a ouvir música e de repente as coisas vão-me caindo. E sei lá, no meio de... Eu tenho ouvido nos últimos anos muita música eletrónica e esse caiu-me assim na rifa. E estou encantadíssima com ele. Gosto muito de o ouvir. Gosto muito de dançar em casa ao som do Alvan Otto, em alto e bom som. Os vizinhos, espero que sejam todos surdos, são quase todos velhinhos, devem ser surdos, porque isso não é para ouvir baixinho, isso é para ouvir em bom som, assim bem alto,
0: e bom som.
1: E gastar um bocadinho de energia a dançá-lo.
0: Só por a título de curiosidade.
1: Ou então no carro, assim muito alto.
0: Alvan Otto não é propriamente um artista ou músico desconhecido, lançou diversos trabalhos, incluindo colaborações com artistas como o Ryuichi Sakamoto, e com o Sakamoto compôs a banda sonora do The Revenant, o Renascido, do Alejandro González Iñárritu. A banda sonora foi nomeada para os Globos de Ouro, para os BAFTA, Grammy e para os Critics' Choice Awards. Portanto,
1: mas não esta que vamos ouvir agora.
0: Pois não, não é esta. É a banda sonora do filme do Iñárritu, o Renascido. Esta que vamos ouvir chama-se, o título deste tema é UniDNA. É isto, não é?
1: Uhum.
0: Escolha de Sofia Bessa, escultora de cerâmica, que está comigo hoje no Mesa para Dois.
1: E o som no máximo agora.

0: Ainda estamos a ouvir de fundo este Uni-DNA de Alvanotto, do germânico Alvanotto. Ele chama-se Carsten Nicolai, assina artisticamente como Alvanotto. É uma escolha de Sofia Bessa, a minha convidada no Mesa para Dois, aqui na RTP Antena 1 e RTP Mundo. Sofia, já que abordamos um bocadinho o processo através do qual surgem as suas obras, portanto, há um primeiro esboço, depois como é que escolhe o material? Enfim.
1: Depende dos sítios onde eu estou.
0: É.
1: Se estivermos a falar da China, obrigatoriamente da China, para as zonas por onde eu vou, maioritariamente é porcelana. Aliás, para quem não sabe, Jingdezhen é a capital mundial da porcelana. Qualquer pessoa que se preze

0: que trabalho na área da cerâmica, cai lá. Cai lá. Portanto, lá é quase que obrigatório. A porcelana chama por nós, dizendo: anda cá que eu estou aqui, à tua espera. E eu só trabalho com a porcelana lá.
1: Depois também há o grés,
0: Porque é
1: não é?
0: completamente diferente da porcelana que nós temos aqui na Europa. Aqui em Portugal, não. Portanto, eu não consigo trabalhar, não consigo trabalhar com a porcelana que nós temos cá. Trabalho com o grés. E por isso as geografias de onde estou, trabalho com a matéria que me chama. Eu aqui no Porto trabalho com grés, que por acaso é de uma marca espanhola, porque nós também não temos grés assim de grande qualidade. E depois eu faço os meus trabalhos todos aqui no Porto. E depois fiquei doutorada em embalamentos de peças por cozer. Faço 250 km na minha carrinha com as peças todas e vou para uma aldeia depois de Bragança, chamada Outeiro, cozer no meu forno de lenha.
1: Ah, bom.
0: Pronto.
1: Até na cerâmica há essa diferença. Por exemplo, na
0: Sim.
1: comida nota-se se é feito num forno de lenha ou não. Na
0: Sim,
1: cerâmica também.
0: na cerâmica também, sim. A maior parte das pessoas trabalha com fornos elétricos. Eu acho que as coisas saem todas muito limpinhas e trabalham com vidrados e fica tudo muito shining. Eu não. Eu gosto de trabalhar a matéria, as cores da pasta e depois gosto que o fogo e o fumo trabalhem comigo, ou seja, depois é ali uma luta a ver quem é que ganha, se sou eu, se é o forno, que são várias horas ali a trabalhar. Eu já sei mais ou menos como é que. Ele ganha sempre, não é? Mas já sei mais ou menos onde é que eu posso pôr se determinados resultados que eu quero com as peças, eu sei mais ou menos onde é que as posso pôr para obter mais ou menos isso. Mas depois, sempre que abro o forno, vem sempre uma surpresa, ou agradável ou desagradável. Raramente é desagradável.
1: Ainda bem.
0: Sim, e fico ali, passo um fim de semana à volta do forno, a carregar o forno, com as peças a cozer, que são cerca de 9 horas a 10, depois sempre a alimentar o animal, depois esperar que ele arrefeça, depois abrir, pronto, sim. Já a malta que foi comigo diz que eu enfrento ao forno me transformo. Não sei se isso é bom ou mau, mas que me transformo.
1: Depois, há a parte em que pinta as suas obras, imagino. Não? Não pinta?
0: Não,
1: Então o que é que
0: lá
1: faz?
0: pinta. Não, quem pinta é o material. Eu compro as pastas com cores naturais,
1: E,
0: portanto eu já
1: portanto,
0: as compro
1: vão
0: e
1: para o forno assim?
0: vão para o forno. As minhas peças
1: Ah.
0: não são pintadas. O forno é que lhes dá aquelas manchas, porque é um forno de lenha. E vai a alta temperatura, portanto não é um forno de cozer pão. Não, meus senhores, não é aquele forno de cozer o pão da moda antiga da avó. Não, não é. Nem que vai o cabrito, não. Porque isto vai a 1300 graus quase, portanto o cabrito
1: Bom,
0: não
1: assim vai
0: funcionaria.
1: esse lá morto, de
0: Não,
1: certeza.
0: não, não. Às vezes fazemos torradas. Às vezes conseguimos fazer torradas em 10 segundos. Não estou a brincar.
1: Há pouco dizia que no início trabalhava para comer.
0: Sim,
1: E
0: eu
1: agora?
0: continuo a trabalhar para comer.
1: Sim,
0: Sim,
1: claro.
0: mas antes era assumidamente.
1: Mas come melhor? Dá para comer melhor?
0: Dá para comer melhor. Sei lá, não sei. Eu acho que como melhor, pelo menos naquela altura eu comia animais mortos. Agora como não como animais.
1: Não, a pergunta é esta. Ou seja, tem retorno.
0: Portanto, estou melhor. Eu percebi, eu
1: Esta é, eu
0: percebi.
1: sei, percebi. Esta arte tem retorno financeiro.
0: Retorno financeiro. Eu vivo única e exclusivamente do meu trabalho. Eu não dou aulas, excepcionalmente vou dar um ou outro workshop, porque acho piada de vez em quando partilhar um bocadinho os meus conhecimentos, os poucos que tenho, mas não tenho outra profissão. Esta é a minha profissão 24 horas por dia. É quase 24 horas por dia, sim. Umas vezes como melhor, outras vezes não como.
1: Muito bem.
0: Pronto, porque não é. Eu fui sempre, há bocado estava a dizer que as músicas eram um bocadinho fora da caixa. E eu nunca compactuei com o sistema das artes dos grupos. Portanto, aquela coisa de ir às inaugurações, bater nas costas dos outros e tirar as fotografias, nunca fui disso. Eu vou ver exposições, mas vou fora das inaugurações, a não ser que seja mesmo alguém muito, que eu tenha um carinho muito grande, vou lá, dou um beijo e depois vou ver com atenção a exposição.
1: Já agora, peço desculpa por interrompê-la, mas tenho que lhe perguntar isto. Queixava-se há pouco, queixava-se, entre aspas, de que não tinha com quem falar sobre esta arte há uns anos. E hoje em dia já tem com quem falar?
0: Lá fora tenho.
1: Aqui não? Continuaram
0: não. Aqui continuo sem poder.
1: Mas lá não há gente a fazer este tipo de trabalho? Há.
0: Como abordar a cerâmica como escultura contemporânea?
1: Sim.
0: Não. Somos dois ou três. Temos aqui no Porto, temos o João Carqueijeiro. E depois temos muitos colegas de fora, temos do outro lado, basta atravessar a fronteira e já tenho uma série de colegas, ou seja, para mim, para além de quando vou para as residências artísticas, estar a trabalhar num ateliê diferente, com que tenho que me adaptar aos materiais, tenho que me adaptar às ferramentas, tenho que me adaptar a tudo. Depois também tenho os colegas, porque não vou sozinha, há sempre mais colegas à volta. E é sempre bom nós à noite vamos almoçar ou vamos jantar ou fazemos noitadas e podemos conversar sobre as nossas dúvidas, as nossas profissões e as nossas frustrações. Eu isso sinto muita falta aqui.
1: Uma pergunta que não...
0: De facto é aquilo que eu estava a dizer. Não, a cerâmica nunca foi vista. Aliás, as galerias não pegam em nós.
1: Sim.
0: Não somos vendáveis. Não conseguimos estar no mercado da arte. Que é logo a palavra um bocado estranha, porque parece que estão a vender arroz. Sempre foi um bocadinho fora da caixa. E isso depois sofre-se as consequências de não sermos convidados para determinadas coisas que outros nas artes estão, outro tipo de artes visuais. E a conta bancária reflete-se. Portanto, às vezes come-se bem, outras vezes come-se mal. Outras vezes não se come.
1: Em relação às peças, tem alguma que lhe tenha ficado no coração?
0: Já perdi esse medo.
1: É? E que lhe tivesse gostado vender?
0: Agora não. Lembro-me que nos primeiros anos aquelas peças com as quais eu tinha ali, tinha assim, era quase como os filhos. Eu agora sou uma vendida. Era como os filhos, que era, não, vai o meu filho, não, e custava-me imenso, e dizia, pronto, eu quero saber para onde é que vai a peça. E ficava aquilo, custava-me imenso, e às vezes tentava quase que, esta tem algum defeito, se calhar é melhor comprar aquela, porque eu não tinha muita dificuldade em libertar-me. E agora não, eu fico muito contente quando as pessoas sabem o que é que estão a comprar, efetivamente, e escolhem aquela peça que eu acho que tem todo o que está ali. Já escolhem um bocadinho melhor e, portanto, eu já não me importo de vender os meus filhos.
1: Ora bem, este programa está a ser ouvido em todo o país, está a ser ouvido em todo o mundo, de resto. Agora, eu questiono o seguinte, tem uma exposição neste momento aqui no Porto.
0: Que eu convido toda a gente a ir visitar.
1: Vamos recordar que está no Espaço Mira, ali na zona de Campanhã. E agora, um ouvinte que esteja em Évora ou em Lisboa, costuma fazer exposições por outros pontos do país? Tenciona fazê-las?
0: Eu estou sempre, eu, das coisas que eu mais gosto é que me façam desafios e convites, desde que não sejam convites indecentes, quer dizer, também depende, mas desde que o convite seja bom, eu gosto que me convidem, que me façam propostas e depois eu digo sim ou se não. Agora, já não vou fazer, apesar de muitas vezes eu não ter dinheiro para comer, eu já não me sujeito a fazer coisas pro bono, não é? Por isso, quando me fazem convites, eu vou lá, eu quero que os façam. A última exposição que eu fiz, por exemplo, no Porto, foi em 2011.
1: Já lá vão os anos.
0: Sim, depois nunca mais ninguém me convidou. Depois a última individual em Portugal foi em 2000 e Se não me engano, foi em 2020, em Mértola, que depois acabei por criar uma relação excelente com Mértola, que é quase a minha segunda casa, em Outeiro, a terceira em Mértola, que é assim um sítio maravilhoso, quente até dizer chega. O ano passado até tive um projeto com eles super engraçado. Que depois no final os alunos fizeram um mural comunitário que está lá na parede, portanto quem passar por Mértola, eu sei que quem vai a Mértola passa lá, ninguém passa por Mértola por acidente,
1: Sim.
0: tem que sair a Mértola obrigatoriamente, mas para além de comerem, aqueles que gostam de comer coisas estranhas têm muito por onde comer, têm a siricaia, que normalmente eu chamo-lhe a sirigaita, que é ótima para comer, a sirigaita deles é ótima, e têm bom vinho. Têm uns bons licores de alfarroba e têm também um mural dos meus meninos, orientado por mim, que está lá na parede, sim.
1: Muito bem, o nosso tempo está a chegar.
0: Portanto, convidem-me e eu logo vos digo se
1: Se
0: vou.
1: vai ou não.
0: Sim.
1: O nosso tempo está a chegar ao fim. Queria perguntar-lhe ainda, tem planos para os próximos meses? Mais alguma residência em vista? Onde?
0: Eu, na realidade, para o mês que vem, se fosse uma menina correta, ia para a China outra vez. Só que, infelizmente, tive que cancelar a minha viagem por questões profissionais e pessoais. Não deu para ir. E, portanto, não. Espero que depois
1: Está
0: desta
1: aberto a convites.
0: entrevista que
1: Está
0: toda a
1: aberto
0: gente
1: a
0: me faça
1: convites.
0: telefonemas a fazer pedir projetos e convites. Eu quero é trabalhar, é das coisas que eu mais gosto. A maior parte das pessoas gosta dos fins de semana para ir descansar, chega à casa e fica e gosta de estar relaxado, chega à sexta-feira e diz uau, é sexta-feira, e no domingo dizem oh, que chatice, amanhã é segunda. Eu não, eu gosto de trabalhar todos os dias. Para me verem feliz é trabalhar.
1: Aliás, parece estar muito feliz, quase sempre. É super divertida, é uma convidada deste Mesa para Dois. Sofia Bessa, uma portuense, nascida em 1972, é escultora cerâmica. E vamos terminar com mais uma escolha da Sofia, neste caso. Uma senhora que é baterista, percussionista, improvisadora e compositora. É britânica, italiana, vive em Londres e chama-se Valentina Magaletti. Mas não está sozinha. Traz um suíço, que também é baterista e percussionista com ela, que é o Julien Sartorius. É
0: Não
1: assim?
0: sei como é que se diz.
1: Bom,
0: Eu nem arrisco. Que é para não passar vergonha.
1: imagino que alguém saiba, nós ficamos mal, mas pronto, que quiseres fazer o melhor possível. Então, a última escolha da Sofia. Já agora, tem alguma coisa a acrescentar sobre o tema que vamos ouvir e sobre esta dupla?
0: O que eu disse inicialmente, o meu irmão mais novo é músico e é percussionista. E, portanto, eu cresci a ouvi-lo, a começar a tocar bateria em casa. Foi um dos motivos pelos quais eu saí mais cedo de casa, porque já não aguentava tanto ensaio a tocar mal. E é um dos instrumentos que eu mais gosto, é a bateria, a percussão. Portanto, eu não conhecia a Valentina Magaletti, conheci há 4 anos. Foi um amigo meu que me deu a conhecer, precisamente porque eu ia comprar um disco para o meu irmão. E ele disse-me, olha, comprei este que de certeza que o teu irmão vai gostar. E efetivamente acertei na mousse, até porque essa Valentina Magaletti fez, no ano em que a minha sobrinha nasceu, ela fez uma composição para a minha sobrinha. Portanto, conhecia há poucos anos e é uma senhora com que eu ouço muito em casa e que também dá para dançar muito em casa. Eu danço em casa.
1: Sofia Bessa, muito obrigado pela sua boa disposição e por ter partilhado essa boa disposição
0: Obrigada, Diamantino.
1: Os segredos, alguns dos segredos da sua arte,
0: Tenho aqui
1: que é
0: mais
1: ser
0: coisas escondidas.
1: escultora cerâmica. Obrigado por ter partilhado isso
0: Isto
1: tudo.
0: tinha sido muito melhor se estivéssemos aqui com um copo de vinho, íamos conversando mais tempo e tal,
1: É,
0: mas
1: o vinho
0: pronto.
1: já acabou, foi-se todo.
0: Mas agora não.
1: Sofia, muito obrigado por ter vindo ao Mesa para Dois e até um destes dias.
0: Obrigada.
1: Ficamos então com Sobaca, o tema de Valentina Magaletti e Julien Sartorius, um álbum de 2019, Sulapela.

0: 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RTP Antena 1, são 9 da noite, 8 nos Açores.
1: Sebastião Bugalho é o novo porta-voz do PSD. Um anúncio feito no final dos trabalhos desta tarde no Congresso Nacional do Partido, na Anadia, numa tarde marcada pelo desfile de ministros do governo, até de independentes, o presidente da Câmara de Lisboa, Carlos Moedas, deixou um desafio ao partido que vamos ouvir neste jornal. Foram chumbadas menos de 3% das candidaturas das empresas para fazer face aos prejuízos das tempestades. A garantia é dada pelo presidente do Banco de Fomento Português. Também para ouvirmos agora às 9.
0: Ana Isabel Costa, 24 graus agora aqui na cidade de Lisboa, 20 no Porto, em Faro 26, em Coimbra 23, 22 no Funchal, 20 graus em Ponta Delgada.
1: Luís Montenegro escolheu o eurodeputado Sebastião Bugalho para porta-voz do PSD e também para ocupar um dos lugares de vice-presidente do partido. O líder social-democrata e também primeiro-ministro anunciou esta noite, na Anadia, as listas aos órgãos nacionais que vão ser eleitos amanhã no Congresso Nacional. E há várias mudanças, Inês Ameixa.
2: Desde logo nas principais caras do PSD e aqui com uma ascensão do eurodeputado Sebastião Bugalho no partido.
3: Como vice-presidente da Comissão Política Nacional, proponho o Sebastião Bugalho, que será também porta-voz do partido.
2: Numa primeira reação à Antena 1, Sebastião Bugalho deixa já a promessa.
4: Estamos aqui para trabalhar, que o partido não se inibe de ir buscar jovens, de ir buscar independentes.
2: Além de Sebastião Bugalho, entram para a vice-presidência do PSD Carlos Moedas, presidente da Câmara de Lisboa, e Pedro Duarte, presidente da Câmara do Porto. Juntam-se a Alexandre Poço, Inês Palma Ramalho e a Leonor Beleza, que se mantém como primeira vice-presidente do PSD. Em sentido contrário, Lucinda Damaso, presidente da Central Sindical UGT, deixa a direção do partido. Destaque também para dois ministros que vão ocupar cargos nos órgãos nacionais.
3: Proponho para presidir ao Conselho de Jurisdição Nacional o nosso companheiro Gonçalo Matias. Proponho para presidir à Comissão Nacional de Auditoria Financeira, a nossa companheira Ana Paula Martins.
2: Já Maria Luísa Albuquerque, antiga Ministra das Finanças de Passos e atual Comissária Europeia, lidera a lista ao Conselho Nacional. Quanto à mesa do Congresso, com a saída de Miguel Albuquerque, mantém-se nas ilhas. Vai ser liderada por José Manuel Bolieiro, Presidente do Governo Regional dos Açores.
1: O relato feito por Inês Ameixa com o resumo destes órgãos nacionais apresentados hoje por Luís Montenegro e que vão à votação amanhã no Congresso Nacional do Partido, congresso que decorre na Anadia, no Velódromo Nacional de Sangalhos, e onde Carlos Moedas, o presidente da Câmara de Lisboa, colocou como fasquia conquistar a maioria absoluta nas próximas autarcas. O autarca, agora promovido a vice-presidente do partido por Luís Montenegro, acusou o PS de ter promovido uma política de arrasto na capital e aponta metas para as eleições de 2029.
5: O PS habituou-nos à política do arrasto, a política do anunciar e não fazer. E em Lisboa, meus amigos, foi assim durante 14 anos. Ganhámos Lisboa duas vezes. A primeira por 2.294 votos. A segunda vez ganhámos por uma diferença 10 vezes maior. E hoje deixo-vos aqui em primeira mão que em 2029 vamos ganhar por muito mais, com mais margem, com uma grande maioria absoluta.
1: A promessa deixada no Congresso pelo Presidente da Câmara de Lisboa, que nas próximas autárquicas promete vencer com maioria absoluta. São Bento apareceu em peso em Sangalhos. Todos os ministros foram subindo ao palco durante a tarde, ou muitos dos ministros, melhor, um a um,

0: apontar espírito reformista ao governo e a mostrar trabalho feito, de dedo apontado ao que dizem ser o imobilismo do PS e do Chega. No Congresso do PSD, ou do Congresso do PSD, sai a quase garantia de que o Executivo não vai desistir da reforma laboral, a promessa da Ministra do Trabalho, uma das mais aplaudidas pelos militantes, Teresa Borges.
1: Um desfile de ministros para dar sinal de força e tentar calar a tese de que o Governo sai fragilizado com a rejeição do pacote laboral no Parlamento. E foi a Ministra do Trabalho, uma das governantes, a colher mais aplausos. Maria do Rosário Palma Ramalho a afastar a ideia de que a reforma laboral esteja enterrada.
2: E se bem o conheço, lá iremos outra vez fazer esta e outras reformas pelos portugueses e por Portugal.
1: Ministros alinhados nas críticas e na mensagem, um a um a subir a palco e a pintar a imagem de um governo reformista e de ação. A primeira a falar, a Ministra do Ambiente, Maria da Graça Carvalho, punir Guido contra o imobilismo.
2: Como já disse no passado, não contem comigo para adiar obras ou parar obras.
1: É José Manuel Fernandes, com a pasta da Agricultura, a subir o tom nas acusações e a nomear adversários.
3: Partido Socialista e Chega, para além de empatas, são partidos que são interesseiros, são partidos nos quais não podemos confiar.
1: Alinhado nas críticas, o Ministro dos Assuntos Parlamentares, Carlos Abreu Mourinho.
4: À nossa esquerda, aqueles que não querem mudar coisa nenhuma, à nossa direita, aqueles que querem tudo e o seu contrário, ao mesmo tempo e no mesmo dia.
1: Num congresso onde até a Ministra da Saúde veio a jogo, também muito aplaudida, Ana Paula Martins a prometer trabalho, apesar de quem lhe aponta o dedo.
5: Tenho consciência que, segundo a comunicação social, sou a ministra menos popular deste governo, mas sempre assumi que governar não implica ser popular, implica ser responsável.
1: O governo a mostrar trabalho feito com o primeiro-ministro na primeira fila, à exceção de Nuno Melo, líder do CDS, todos os ministros vão intervir, incluindo os independentes Luís Neves e Maria do Rosário Palma Ramalho.
0: Não interviram ainda, não intervieram, melhor ainda, todos, mas quase todos vão passar pela anadia. Alexandre Poço foi reconduzido como vice-presidente do PSD, considera uma irresponsabilidade falar em cenários de crise política, depois do chumbo ontem no Parlamento das alterações à lei laboral. Alexandre Poço acredita que pode existir disponibilidade para aprovar o Orçamento de Estado no próximo ano. Em declarações à Rádio Pública, o também vice-presidente da bancada social-democrata defende que o partido não deve dar por perdida a possibilidade de chegar a entendimentos.
6: Crise política é uma irresponsabilidade falar sobre qualquer tipo de crise política. Eu sei que hoje em dia, em política, uma tarde parece imenso tempo, mas o país teve eleições há pouco mais de um ano e, nesse sentido, nós estamos no início de uma legislatura e seria uma irresponsabilidade voltar a ter qualquer tipo de crise política. Sobre a questão orçamental, acredito que, se existisse serenidade com a poeira agora a assentar, que possa existir disponibilidade para conseguirmos fazer aprovar o orçamento do Estado.
0: Ficam as promessas, as expectativas e as garantias dadas no Congresso do PSD, que está agora interrompido para jantar. Os trabalhos retomam às 22h30. O diretor do Banco Português de Fomento diz que a maioria das candidaturas apresentadas pelas empresas para ajudar a recuperar das tempestades já foi aprovada. Gonçalo Regalado, entrevistado no programa da Antena 1 e do Jornal de Negócios, o Conversa Capital, diz que já foram atribuídos 1.600 milhões de euros. Tudo, defende, devido à rapidez da resposta.
7: Nós demorámos nove dias, a fazer os primeiros enquadramentos. E demorámos 4 dias a ter a aprovação do Governo para lançar 2 mil milhões de euros de garantias. Hoje, nós já recebemos mais de 10 mil candidaturas de empresas. Já aprovámos mais de 8 mil candidaturas de empresas. Já está, nesta altura, mais de 1.600 milhões de euros na conta de mais de 8 mil empresas.
0: Gonçalo Regalado diz que o Banco Português de Fomento recusou muito poucas candidaturas.
7: O banco recusou menos de 3% das candidaturas apresentadas. No dia 6 de fevereiro, eu e a equipa do Banco Português de Fomento voámos para o Luxemburgo para negociar mais 1.000 milhões de euros em cima das garantias públicas que estão agora a ser ultimados e que serão apresentados ao mercado entre julho e setembro. Ou seja, o banco tem 3.000 milhões de euros.
0: O dinheiro está disponível, diz Gonçalo Regalado, para entregar às empresas que fizeram candidaturas. A entrevista completa ao presidente do Banco Português de Fomento pode ser ouvida amanhã, depois do noticiário das 13, aqui na Antena 1, no programa Conversa Capital. E o governo cubano denunciou hoje que os Estados Unidos estão a impor um bloqueio total, semelhante a um bloqueio militar. Em causa, o cerco petrolífero e as sanções económicas reforçadas contra empresas que fazem negócios com o país de Donald Trump. Numa mensagem nas redes sociais, o ministro dos Negócios Estrangeiros cubano, Bruno Rodrigues, afirmou que os Estados Unidos mantêm um plano de asfixia económica contra Cuba, que inclui que empresas estrangeiras não vendam peças ou tecnologias para centrais termoelétricas cubanas e também impede qualquer empresa do mundo de vender petróleo à ilha. O presidente dos Estados Unidos, Donald Trump, emitiu esta ordem executiva a 1 de maio, ameaçando com sanções entidades estrangeiras que operam nos setores vitais da energia, defesa, mineração e serviços financeiros em Cuba. As imagens que chegam da ilha mostram um país com lixo nas ruas, onde as pessoas procuram comida, lojas fechadas e pessoas nas casas à luz das velas, devido aos constantes apagões na rede elétrica. A ilha também tem sofrido um decréscimo acentuado de turistas, um dos motores económicos de Cuba. E nos Estados Unidos prosseguem os jogos do Mundial de Futebol. Às 9 da noite começou a Alemanha, Costa de Marfim. Antes, a laranja mecânica não perdoou frente à Suécia. Os Países Baixos venceram por 5-1. E por cá, joga-se a final do futsal feminino. O Benfica joga contra o Nuno Álvares no Pavilhão da Luz. O repórter Eduardo Gonçalves. Eduardo, podes trazer-nos as novidades deste jogo?
8: Belíssima partida de futsal, realmente um jogo digno de uma final, de uma negra. O Nuno Álvares adiantou-se no marcador, faltavam ainda 16 minutos para se jogar na primeira parte e isso coincide com algum desacerto defensivo por parte do Benfica, a equipa encarnada que paulatinamente foi equilibrando as operações e o que é facto é que dispôs depois também de várias oportunidades para igualar a partida. Isso só aconteceu quando faltava apenas um minuto de tempo útil para se jogar no primeiro tempo. Derrube dentro da grande área do Nuno Álvares, chamada a converter a grande penalidade. Sara Ferreira não perdoou e fez 1-1 com que chegámos ao intervalo. Esta segunda parte muito melhor do que a primeira, muito mais emotiva, muito mais emocionante, duas equipas a arriscarem mais, com as duas guarda-redes por alguns momentos a avançarem na quadra. De facto, está um jogo de futsal eletrizante. O Benfica já atirou duas bolas à barra, primeiro por Angélica Alves, também por Fifó, e o que é facto é que o Nuno Álvares também não deixou de dar resposta e Lídia Moreira poderia também ter concretizado o 2-1 para a formação de Faf. Jogo emotivo, jogo emocionante. Estamos agora com 11 minutos ou a 11 minutos e 15 segundos de tempo útil para se jogar nesta final. Benfica 1, Nuno Álvares 1.
0: Obrigado, Eduardo Gonçalves, no Pavilhão da Luz, e é com o futsal feminino que terminamos este bloco de notícias.
9: 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Três depois das 9 da noite, bom sábado. 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
9: Cheios de música nesta hora, começando com K7 Pirata.

Os Duran Duran a participarem na banda sonora do filme View to a Kill, a série de 007 lá atrás, no ano de 1985. Na altura, James Bond era Roger Moore.

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0: Primeiro Yolanda com Vaidade, depois os Heróis do Mar, Saudade, e agora Damiano David com Talk to Me, de Tyler e Nile Rodgers. A pouco mais de 15 minutos das 10 da noite, depois das 10 da noite, o especial 40 anos, 40 anos do álbum The Queen Is Dead dos The Smiths. 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Portanto, é o programa XL neste fim de semana aqui na RTP Antena 1.
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Joana Almeirante com Erro na RTP Antena 1. Rui David, o vocalista dos Hands on the Road, está a lançar-se numa carreira a solo com o projeto Amor Medo. Na RTP Antena 1 toca Soma.

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0: 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RTP Antena 1, são 22 horas 21 nos Açores.
1: Há pelo menos 21 portugueses retidos na República Dominicana, depois de um incêndio que destruiu o hotel onde estavam alojados. O número pode ser maior, admite o Ministério dos Negócios Estrangeiros, que está a acompanhar a situação. Só 3% das candidaturas das empresas foram chumbadas. A garantia do responsável do Banco Português de Fomento para ouvir neste jornal, com os apoios às empresas para fazer face aos prejuízos das tempestades. Este sábado é dia de congresso do PSD, com os trabalhos interrompidos para o jantar. Vamos rever neste jornal os principais momentos desta reunião magna do partido. O Benfica acaba de arrecadar a taça de futsal feminino.
0: Ana Isabel Costa, aqui em Lisboa, 23 graus. A esta hora, no Porto, 19. Em Faro, 24. Em Coimbra, 21. No Funchal, 22. Em Ponta Delgada, 19 graus.
1: Há 21 portugueses retidos na República Dominicana na sequência de um incêndio que destruiu o resort onde passavam férias. Já vamos saber como é que o Ministério dos Negócios Estrangeiros está a acompanhar a situação. Para já, vamos até ao pavilhão do Benfica, onde a equipa de futsal da casa, a futsal feminino, acaba de alcançar a taça. Eduardo Gonçalves.
2: E acaba de erguer esse troféu Benfica, que se sagra bicampeão nacional no pavilhão da Luz, um pavilhão à cunha para presenciar esta excelente partida de futsal. Ora, o Benfica acabou por ganhar folgadamente, mas não se pensa que foi uma vitória fácil. Não, senhor, na primeira parte, Ana Azevedo, pelo Nuno Álvares, cedo na partida, fez um 1-0 para a sua formação. O Benfica, só à beira do intervalo, conseguiu empatar a uma bola por Sara Ferreira na transformação de uma grande penalidade. A segunda parte viria a ser substancialmente diferente e muito melhor do que a primeira para os dois conjuntos. Valeu o maior acerto, o acerto que o Benfica não havia tido na primeira parte. Valeu-lhe então esse título nacional. Em primeiro instante atirou três bolas à barra e depois acabou por paulatinamente ir construindo este resultado volumoso. Maria Pereira fez o 2-1, remate fortíssimo à malha superior da baliza de Júlia Melt, que não pôde fazer nada. E depois, a partir daí, 3-1 por Janice Silva e o 4-1 pela mesma jogadora. Ela que foi coroada a melhor jogadora da competição, Janice Silva. Ana Carolina, também do Benfica, arrecadou o troféu da melhor guarda-redes do torneio. Fecha-se assim o Campeonato Nacional de Futsal, com a equipa feminina do Sport Lisboa e Benfica a arrecadar mais este troféu.
1: Fica aqui o relato desta vitória. A equipa feminina de futsal do Benfica arrecadou a taça. Um jogo que terminou ainda há pouco, como ouvimos aqui pelo repórter Eduardo Gonçalves. Regressamos à notícia de abertura. O Ministério dos Negócios Estrangeiros confirmou há pouco à Antena 1 que, até ao momento, tem indicação de 21 portugueses retidos na República Dominicana, na sequência de um incêndio num dos hotéis do país. O Ministério dos Negócios Estrangeiros admite, no entanto, que este número possa ainda subir, porque foram retiradas 1.700 pessoas deste resort à beira-mar, pelo que o número de portugueses afetados poderá ainda não estar estabilizado. De acordo com o Ministério de Paulo Rangel, todos estão bem e todos a ser realojados noutras unidades hoteleiras. Todos os portugueses que necessitarem e solicitarem apoio consular vão tê-lo através do cônsul honorário da República Dominicana, que se encontra no terreno. É a garantia deixada pelo Ministério dos Negócios Estrangeiros, que diz que está a acompanhar com preocupação este incêndio, mas que tem a garantia de que os portugueses se encontram bem de saúde. O diretor do Banco Português de Fomento diz que a maioria das candidaturas apresentadas pelas empresas para ajudar a recuperar das tempestades já foi aprovada. Gonçalo Regalado, entrevistado no programa da Antena 1 e do Jornal de Negócios Conversa Capital, diz que já foram atribuídos 1.600 milhões de euros. Tudo, defende, devido à rapidez da resposta.
3: Nós demorámos nove dias a fazer os primeiros enquadramentos e demorámos 4 dias a ter a aprovação do Governo para lançar 2 mil milhões de euros de garantias. Hoje nós já recebemos mais de 10 mil candidaturas de empresas. Já aprovámos mais de 8 mil candidaturas de empresas. Já está nesta altura mais de 1.600 milhões de euros na conta de mais de 8 mil empresas.
1: Gonçalo Regalado diz que o Banco Português de Fomento recusou muito poucas candidaturas.
3: O banco recusou menos de 3% das candidaturas apresentadas. No dia 6 de fevereiro, eu e a equipa do Banco Português de Fomento voámos para o Luxemburgo para negociar mais 1.000 milhões de euros em cima das garantias públicas que estão agora a ser ultimados e que serão apresentados ao mercado entre julho e setembro. Ou seja, o banco tem 3.000 milhões de euros.
1: A entrevista completa ao presidente do Banco Português de Fomento, Gonçalo Regalado, pode ser ouvida amanhã, depois do noticiário das 13, aqui na Antena 1, no programa Conversa Capital. Vamos então fazer o filme desta tarde no Congresso do PSD. O eurodeputado Sebastião Bugalho, Carlos Moedas e Pedro Duarte são os novos presidentes e vice, são os novos vice-presidentes, melhor, do PSD. O primeiro é um eurodeputado, os dois últimos, os presidentes, respectivamente, da Câmara de Lisboa e do Porto. As listas aos órgãos nacionais do partido só são votadas amanhã, mas Luís Montenegro apresentou-as ao Congresso ao final da tarde de hoje. Inês Ameixa, uma das repórteres da Antena 1, que acompanha este Congresso Nacional do PSD, que decorre em Sangalhos, na Anadia, traz aqui as novidades destas listas.
4: Desde logo nas principais caras do PSD e aqui com uma ascensão do eurodeputado Sebastião Bugalho no partido.
5: Como vice-presidente da Comissão Política Nacional, proponho o Sebastião Bugalho, que será também porta-voz do partido.
4: Numa primeira reação à Antena 1, Sebastião Bugalho deixa já a promessa.
6: Estamos aqui para trabalhar, que o partido não se inibe de ir buscar jovens, de ir buscar independentes.
4: Além de Sebastião Bugalho, entram para a vice-presidência do PSD Carlos Moedas, presidente da Câmara de Lisboa, e Pedro Duarte, presidente da Câmara do Porto. Juntam-se a Alexandre Poço, Inês Palma Ramalho e a Leonor Beleza, que se mantém como primeira vice-presidente do PSD. Em sentido contrário, Lucinda Damaso, presidente da Central Sindical UGT, deixa a direção do partido. Destaque também para dois ministros que vão ocupar cargos nos órgãos nacionais.
5: Proponho para presidir ao Conselho de Jurisdição Nacional o nosso companheiro Gonçalo Matias. Proponho para presidir à Comissão Nacional de Auditoria Financeira, a nossa companheira Ana Paula Martins.
4: Já Maria Luísa Albuquerque, antiga Ministra das Finanças de Passos e atual Comissária Europeia, lidera a lista ao Conselho Nacional. Quanto à mesa do Congresso, com a saída de Miguel Albuquerque, mantém-se nas ilhas. Vai ser liderada por José Manuel Bolieiro, Presidente do Governo Regional dos Açores.
1: As listas vão ser votadas amanhã. E Carlos Moedas, promovido hoje a vice-presidente do PSD, prometeu no Congresso conquistar a maioria absoluta nas próximas eleições autárquicas. O presidente da Câmara da Capital governa sem maioria, com o apoio do Chega e da Iniciativa Liberal. Na reunião dos social-democratas, subiu ao palco para dizer mal da anterior governação do PS.
7: O PS habituou-nos à política do arrasto, à política do anunciar e não fazer. E em Lisboa, meus amigos, foi assim durante 14 anos. Ganhámos Lisboa duas vezes. A primeira por 2.294 votos. A segunda vez ganhámos por uma diferença 10 vezes maior. E hoje deixo-vos aqui em primeira mão que em 2029 vamos ganhar por muito mais, com mais margem, com uma grande maioria absoluta.
1: E da promessa de Carlos Moedas para outra promessa, a da Ministra do Trabalho, um dia depois de ter sido chumbado o pacote laboral no Parlamento, a Ministra Maria Rosário Palma Ramalho promete voltar à carga.
8: Nestas circunstâncias, quer dizer que a opção do Governo não poderia ter sido outra, a bem dos portugueses, e os portugueses certamente saberão retirar daqui as devidas ilações. Queria agradecer publicamente o total empenho e comprometimento do Sr. Primeiro-Ministro neste projeto e o suporte total e público que deu a esta Ministra em todas as etapas deste processo. Muito obrigada, Sr. Primeiro-Ministro. E se bem o conheço, lá iremos outra vez fazer esta e outras reformas pelos portugueses e por Portugal.
1: E o Congresso aplaudiu de pé esta promessa da Ministra do Trabalho, que agradeceu em público o apoio do Primeiro-Ministro, mas que fez questão de dizer que apenas se limitou a apresentar um projeto que não é seu, mas do Governo. O pacote laboral apresentado pelo Governo chumbou ontem na Assembleia da República e o PCP marcou para a próxima segunda-feira uma marcha aqui em Lisboa para celebrar o que diz ser uma vitória da luta dos trabalhadores com um enorme alcance político. E à margem da reunião magna do PSD, Luís Neves, o Ministro da Administração Interna, que à época era o responsável da Polícia Judiciária, admitiu que houve falhas na comunicação do processo que investigou os ataques planeados pelo grupo de extrema-direita, o movimento Armilar Lusitano, ao Primeiro-Ministro.
9: É evidente que, enquanto estive na instituição e que segui essa investigação, tudo aquilo que eram ameaças que eram latentes ao momento foram transmitidas a quem tinham que ser transmitidas. É evidente que na parte final houve outros elementos que vieram por força das perícias informáticas. Eu queria dizer que, de facto, a comunicação poderia e deveria ter sido diferente, porque em matérias de Estado não faz sentido as pessoas serem informadas através da comunicação social. O que quero dizer é que sempre que houve ameaças latentes e em que as estruturas existiam, essas comunicações existiram. Esta estrutura tinha sido desmantelada há um ano, portanto, e não oferecia essa prioridade. De qualquer forma, a comunicação deveria ter sido feita de outra forma.
1: O entendimento do Ministro da Administração Interna, que diz lamentar, depois de ontem, o Primeiro-Ministro lamentar saber que era alvo de ataques planeados pelo movimento Armilar Lusitano pela comunicação social e não pelas autoridades. O Primeiro-Ministro considerou que qualquer cidadão que estivesse na lista do grupo de extrema-direita devia ter sido alertado. Luís Neves era diretor nacional da Polícia Judiciária quando os 6 elementos do movimento foram detidos há um ano. E a fechar, as Forças Armadas dos Estados Unidos negam o encerramento do Estreito de Hormuz. O porta-voz do Comando Central norte-americano garantiu à agência Reuters que a circulação continua aberta, desmentindo assim as indicações deixadas pela Guarda Revolucionária Iraniana sobre o novo encerramento do canal, por onde passa 20% do petróleo mundial. E nem seria dia se Trump não viesse à sua rede social, a rede Truth, dizer algo sobre este conflito com o Irão. Donald Trump diz que vai impor uma portagem no Estreito de Hormuz caso o Irão não aceite as condições para assinar o acordo.
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0: Faz 40 anos o disco The Queen is Dead dos The Smiths. João Roberto vai falar sobre isso.
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Olá, sejam bem-vindos a uma hora de rádio que quer assinalar e festejar os 40 anos passados sobre a edição de um disco. No caso, foi o terceiro de um total de quatro para um grupo que só esteve no ativo entre 1982 e 1987. O facto é que continuamos a ouvi-lo e a perceber a originalidade e a intensidade que alcançou, as influências que ainda agora estende, a excelência de muitas das canções que de rajada nos fez chegar. A história da origem deste coletivo merece lembrança. Um tal Johnny Marr foi literalmente bater à porta de casa de um outro tal, Morrissey, que tinha conhecido anos antes num concerto de Patti Smith, com a proposta de formarem uma banda. No dia seguinte a esse encontro, o futuro cantor concordou. O elenco mais duradouro juntou, além de Morrissey e Marr, baixista Andy Rourke e o baterista Mike Joyce. Até a escolha do nome, The Smiths, algo como Os Silvas, apareceu com naturalidade. Morrissey explica: foi o nome mais vulgar que encontrei por pensar que tinha chegado o momento de o povo mais comum mostrar a sua cara. Em The Queen is Dead, é disso que tratamos, os Smiths estavam no auge da criatividade, já com uma invejável legião de seguidores, colocados numa barricada em que nunca se fugiu ao confronto com os pensadores do trivial. Seguimos este trilho e começamos pelo que poderia ser o fim, uma canção de epitáfio.

There Is a Light That Never Goes Out, um título idolatrado pelos fãs dos Smiths, abriu este especial de Queen Is Dead 40 anos, programa de João Goberno para a Antena 1, com produção de Joana Jorge, trabalho de sonorização de Pedro Alvarez e cuidado técnico de Rui Coelho. Para continuarmos a subverter a lógica, seguimos para uma componente que, no caso destes rapazes de Manchester, esteve longe de ser acessória. Falamos das capas dos discos, capazes de traduzir um inegável culto do passado. Terá cabido exclusivamente ao feitio e ao gênio, um bom gênio ou um mau gênio, ambos atormentados e contraditórios, de Morrissey, esta opção. Foi ele o esteta e o literato da banda e andou quase sempre distante da imagem da maioria das estrelas de rock. Tanto assim que, enquanto jovem, escreveu um livro sobre o grupo norte-americano New York Dolls e publicou em 2015 um romance, List of the Lost, muito revelador das suas idiosincrasias. Não pode deixar de referir-se um dado, sempre discutido, mas nunca assumido pelo próprio: a sua alegada homossexualidade. Na capa do primeiro single, Hand in Glove, marcava a presença uma fotografia retirada do livro The Nude Male, O Macho Nu, de Margaret Walters. No primeiro álbum, uma imagem do ator Joe D'Alessandro num filme intitulado Flesh, Carne, ou seja, no mínimo o rapaz juntava lenha para se queimar. As capas cruzaram imagens de cantores como Elvis Presley, atores como James Dean ou Terence Stamp, figuras dos tabloides como Viv Nicholson, utilizada duas vezes, figuras da moda e da vanguarda como Candy Darling, que fez parte da trupe que rodeava Andy Warhol, escritores como Truman Capote. Houve ainda quem recusasse as propostas do cantor. Sir Laurence Olivier foi um dos que não autorizou o uso de uma fotografia sua. Ainda Queen Is Dead, para voltarmos ao nosso disco, o protagonista da capa é nada mais nada menos do que o ator francês Alain Delon, no filme O Indomável, de 1964. Delon, que anuiu à utilização da imagem, confessou-se mais tarde muito constrangido por causa do título do álbum, que considerou ofensivo. Um dos vários problemas que apressaram o final dos Smiths passou pela obsessão de Morrissey com as cantoras britânicas de outras eras, com destaque para Sandy Shaw, a menina descalça da Eurovisão de 1967, e para Cilla Black. Foi a insistência do cantor que levou Johnny Marr a bater com a porta, porque, segundo disse, estava mais interessado em futuros múltiplos do que em viagens retro. Já Morrissey não deixava pedra sobre pedra.

Big Mouth Strikes Again, Vicar in a Tutu e Cemetery Gates, a caminho da audição integral de The Queen is Dead. Apesar de uma sonoridade que, pelo menos numa primeira abordagem, dispensa os tiques e os truques, os Smiths sempre demonstraram um total destemor face ao confronto com os bem comportadinhos. O álbum anterior, de resto o único dos quatro de estúdio que alcançou o primeiro lugar do top de vendas, já deixava claro o propósito de separar as águas sem paninhos quentes. Recordo que se chamava Meat is Murder, ou seja, carne é assassinato, e que decretava a adesão radical à causa do vegetarianismo. Mas o todo-poderoso Morrissey proibiu os seus parceiros do grupo de alguma vez serem fotografados a comer carne. As causas foram sempre, até aos dias de hoje, múltiplas e intensas para este criador buliçoso. Já tinha falado da violência nos colégios ingleses, em Headmaster Ritual, da degradação dos comportamentos sociais, em Barbarism Begins at Home, do crescendo da violência juvenil, em Rush Home Ruffians, do conflito de gerações, em Shakespeare's Sister, o que deixava muito por onde escolher, embora a imprensa tabloide britânica tenha preferido investigar e descobrir as tendências pedófilas de Morrissey num par de canções, algo que o próprio se apressou a desmentir. Às vezes, com ironia, já ouvimos Big Mouth Strikes Again, para depois ficará The Boy with a Thorn in His Side, sendo que o rapaz é outra vez o cantor e o espinho é, no seu entender, a indústria musical e tudo o que a compõe e rodeia. Com The Queen is Dead, o álbum e a canção, o panorama alarga-se e dá direito a um quadro mais geral. Olha para o estado de um país em convulsão, em crise, mas também amorfo. Claro que o autor protagonista nunca escondeu o seu desprezo pela monarquia, professando a ideia do republicanismo. Mas não era Isabel II a verdadeira avisada. Com o título pescado a um romance norte-americano dos anos 60, A Última Saída para Brooklyn, de Hubert Selby, a avisada era mesmo Margaret Thatcher, a quem Morrissey, já na fase a solo, dedicaria ainda mais explícita Margaret on the Guillotine. Dispensa a tradução. Tony Fletcher, autor do notável livro The Smiths, A Light That Never Goes Out, tem uma tese curiosa que explora as semelhanças entre a estrela pop e a então chefe do governo. Das infâncias difíceis, a uma sensação de vidas periféricas, ao menos no início, do caráter quase messiânico das duas personas públicas, ao autoritarismo que não conseguiam esconder. Claro que a investida dos Smiths parece quase uma brincadeira de crianças, se comparado com o grito de guerra dos Sex Pistols quase 10 anos antes. Mas fica evidente a intenção de abanar consciências.

The Queen Is Dead e Never Had No One Ever estão entre as canções de tese deste álbum, provavelmente o melhor dos Smiths, mas também o princípio do fim. Por excesso de trabalho e, no limite, impreparação para o êxito. Como já se disse, o grupo vinha de Meat Is Murder, que chegou ao primeiro lugar das vendas no Reino Unido. Ora, em boa verdade, The Queen Is Dead era um álbum que os Smiths não precisavam de fazer, pelo menos tão depressa. Em 1985, o ritmo da edição foi pouco menos do que alucinante. Um álbum e cinco singles, entre os quais o que deu direito a um dos momentos sublimes da banda, How Soon Is Now. Depois de uma atribulada digressão, em casa mas também pelos Estados Unidos da América, que levou Johnny Marr a declarar-se cansado e doente, com uma perigosa tendência para beber demais, e com as substâncias ilícitas a circularem pela secção rítmica, Morrissey pareceu mergulhar num estado febril de criação. Ora, como ele era sempre o último a chegar, digamos assim, à escrita e às gravações, isso obrigou Marr a multiplicar-se nas composições, de tal forma que The Queen Is Dead, lançada em junho de 1986, estava pronto uns 5 meses antes e originou mesmo uma ameaça do conjunto deixar a sua editora de sempre, a Rough Trade, pela demora. Lembre-se que a etiqueta londrina tinha sido a única a responder positivamente à proposta inicial dos Smiths, depois de negas de multinacionais como a EMI ou independentes como a Factory. Fosse como fosse, as tensões escalaram e não apenas entre Morrissey e Marr. Esta dupla aparecia aqui pela primeira vez a assinar a produção, algo que em momentos anteriores fora creditado ao coletivo. Os quatro Smiths foram os únicos músicos no álbum que dariam origem à última turnê. Andy Rourke, o baixista, foi despedido por Morrissey e readmitido poucas semanas depois. Para os palcos e para o estúdio foi chamado um quinto músico e segundo guitarrista, Craig Gannon, vindo dos Aztec Cameras e que participou no registro de Panic!

e Ask, os singles posteriores ao álbum. Também desapareceu rapidamente do mapa, afastado por interposto amigo, desta vez a mando de Johnny Marr. Resumindo, recorre-se ao lugar comum, os Smiths cederam mesmo à pressão, mas deixaram canções assim.

The Boy with a Thorn in His Side, Frankly Mr. Shankly e Some Girls Are Bigger Than Others, quase no final deste especial de Queen is Dead, 40 anos. Programa de João Goberno para a Antena 1, com produção de Joana Jorge, trabalho de sonorização de Pedro Alvarez e cuidado técnico de Rui Coelho. O fim de festa foi feiote. Morrissey e Johnny Marr tiveram que enfrentar dois processos judiciais complicados, ambos por causa de direitos de autor. O primeiro foi movido pelo ocasional guitarrista Craig Gannon, de quem falámos antes, e que ganhou a causa relativa a uma eventual coautoria de canções como Panic e Ask. O segundo, mais duro, teve como queixosos o baixista Andy Rourke e o baterista Mike Joyce, que, cito, se sentiram tratados como músicos de sessão e não como parte integrante da banda. Também levaram uma fatia apetecível dos royalties, provavelmente sem nunca terem composto uma nota. Rourke e Joyce estiveram juntos num elenco que tocou com Sinéad O'Connor e também numa formação episódica com Craig Gannon. Não há coincidências. Aqueles que poderiam assinar uma reunião dos Smiths, Morrissey e Marr, deixaram que as divergências musicais derivassem para o domínio pessoal. Morrissey, que manteve as suas manias ao ponto de decidir viver em Londres, no mesmo hotel em que Oscar Wilde foi preso por atentado ao pudor, tem agora 67 anos. Publicou 14 álbuns de estúdio em nome próprio, mais do triplo que assinou com os Smiths. O mais recente, Make Up Is a Lie, saiu já este ano. Também ganhou fama, má fama, como o homem que cancela mais concertos do que aqueles que cumpre. À atenção do Porto, onde é suposto apresentar-se em agosto. Johnny Marr tem 62, 4 álbuns de originais e participações em discos e concertos dos Dada, dos Electronic, dos Talking Heads, dos Seven Worlds Collide e, recentemente, dos Gorillaz. Estiveram sempre de acordo em recusar um reencontro, apesar das ofertas milionárias que receberam. Talvez seja melhor assim. A sensação de um corte abrupto ajuda a prolongar a mitologia dos Smiths e a fazer regressar o título com que começámos. There is a light that never goes out. Agora, caímos mesmo na realidade. I know it's over. Foi um gosto.

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1: 21 portugueses continuam retidos na República Dominicana depois do incêndio do hotel onde estavam hospedados. Estão bem, garante o Ministério dos Negócios Estrangeiros. Só 3% das empresas candidatas a apoios para fazer face aos prejuízos das tempestades ficaram de fora, garantia do Banco de Fomento Nacional. Já estão na Suíça os delegados iranianos. Os americanos vão a caminho. O encontro para discutir memorando para um acordo de paz está marcado para amanhã.
0: Ana Isabel Costa. Aqui em Lisboa, 22 graus esta hora. No Porto, 18. Em Faro, 24. Em Coimbra, 20. 22 no Funchal. Em Ponta Delgada, 19 graus.
1: O Ministério dos Negócios Estrangeiros confirmou esta noite à Antena 1 que até ao momento tem indicação de 21 portugueses retidos na República Dominicana na sequência de um incêndio que destruiu um dos hotéis do país onde estariam a passar férias. O Ministério dos Negócios Estrangeiros admite que este número possa subir porque foram retiradas 1.700 pessoas deste resort, pelo que o número de portugueses afetados poderá ainda não estar estabilizado. De acordo com o Ministério de Paulo Rangel, todos estão bem e a serem realojados noutras unidades hoteleiras. O Ministério diz ainda que todos os portugueses que necessitarem e solicitarem apoio consular vão tê-lo através do cônsul honorário na República Dominicana, que se encontra atualmente no terreno. O diretor do Banco Português de Fomento diz que a maioria das candidaturas apresentadas pelas empresas para ajudar a recuperar das tempestades do início do ano já foi aprovada. Gonçalo Regalado, entrevistado no programa da Antena 1 e do Jornal de Negócios, Conversa Capital, diz que já foram atribuídos 1.600 milhões de euros. Tudo, defende, devido à rapidez da resposta.
2: Nós demorámos nove dias a fazer os primeiros enquadramentos e demorámos 4 dias a ter a aprovação do Governo para lançar 2 mil milhões de euros de garantias. Hoje nós já recebemos mais de 10 mil candidaturas de empresas. Já aprovámos mais de 8 mil candidaturas de empresas. Já está nesta altura mais de 1.600 milhões de euros na conta de mais de 8 mil empresas.
1: Gonçalo Regalado diz que o Banco Português de Fomento recusou muito poucas candidaturas.
2: O banco recusou menos de 3% das candidaturas apresentadas. No dia 6 de fevereiro, eu e a equipa do Banco Português de Fomento voámos para o Luxemburgo para negociar mais 1.000 milhões de euros em cima das garantias públicas que estão agora a ser ultimados e que serão apresentados ao mercado entre julho e setembro. Ou seja, o banco tem 3.000 milhões de euros.
1: Em entrevista completa ao presidente do Banco Português de Fomento, Gonçalo Regalado, pode ser ouvida amanhã, depois do noticiário das 13, aqui na Antena 1, no programa Conversa Capital. E com o Congresso do PSD ainda interrompido para jantar, fica a informação do final do dia, das alterações nas listas aos órgãos nacionais do partido, alterações apresentadas pelo presidente do PSD e primeiro-ministro Luís Montenegro. Sebastião Carvalho, eurodeputado, é o novo porta-voz do partido, que mantém como secretário-geral Hugo Soares. José Manuel Bolieiro é o nome apresentado para novo presidente do Congresso do PSD. O presidente da Região Autónoma dos Açores vai assim substituir no cargo o presidente da também Região Autónoma, a da Madeira. É uma decisão pessoal e que nada tem a ver com qualquer mal-estar com a direção do PSD, muito menos com Luís Montenegro. É a explicação de Miguel Albuquerque, que diz que decidiu não continuar na liderança do Congresso e do Conselho Nacional dos Social-Democratas por razões pessoais.
3: Essa decisão é uma decisão pessoal minha e nada tem a ver, nem podia ter a ver, com qualquer atrito com a direção do partido. Eu gosto de ser claro e não tenho, num tempo dos ofendidinhos, eu ainda sou um político à antiga, que digo o que tenho que dizer, ainda tenho medo de partir ovos. Numa relação que tenho tido com o Primeiro-Ministro, ele já sabe que o nosso relacionamento tem que ser sempre um relacionamento franco. Eu digo aquilo que tenho que dizer, ele diz aquilo que tem que dizer e não temos que ficar ofendidos. Porque a função dele é defender o Estado e Portugal, a minha função é defender a Madeira e a região.
1: Dirigindo-se ao Congresso, Miguel Albuquerque pediu um país e uma região da Madeira mais prósperos e socorreu-se mesmo de uma metáfora.
3: Vamos continuar a trabalhar para bem da região autónoma da Madeira e para bem do país. Vamos continuar os dois a puxar pela carroça, transformando a carroça num Ferrari de primeira categoria. Eu não tenho o culto da pobreza, portanto posso falar nos Ferraris, que é o que eu ambiciono, é que o país seja um país próspero e um país desenvolvido e que a Madeira continue a dar cartas também como vanguarda da social-democracia, o exemplo da social-democracia em Portugal.
1: Miguel Albuquerque, o presidente do Governo Regional da Madeira, que conduz os trabalhos do Congresso Nacional do PSD, que está a decorrer em Sangalhos, Anadia, apenas até amanhã, quando forem eleitos os novos órgãos nacionais do partido. Miguel Albuquerque deixa o pedido para que o PSD não tenha medo da oposição. E a moção de estratégia global apresentada por Luís Montenegro foi aprovada neste Congresso por unanimidade. O anúncio foi feito precisamente pelo presidente da mesa do Congresso, Miguel Albuquerque. A equipa da Antena 1 continua a acompanhar este Congresso que decorre até amanhã. A delegação iraniana já está na Suíça para negociar com os Estados Unidos os termos do cessar-fogo. O encontro está marcado para este domingo e vai ser mediado pelo Paquistão e também pelo Qatar. O vice-presidente dos Estados Unidos, J.D. Vance, também já está a caminho da Suíça. Antes de partir, Vance disse aos jornalistas que esperava fazer progressos tanto na questão nuclear como na questão do cessar-fogo no Líbano. Os ataques israelitas no Líbano mataram este sábado pelo menos 20 pessoas, de acordo com a agência de notícias estatal libanesa. Israel afirmou que os ataques foram uma resposta aos projéteis disparados durante a noite pelo Hezbollah. Na Bolívia, o presidente Rodrigo Paz impôs o estado de emergência, uma medida extraordinária, justificada como um caminho para deixar de ser refém dos bloqueios e mobilizações que duram há 50 dias. O chefe de Estado, Rodrigo Paz, diz numa mensagem nas redes sociais que é preciso desimpedir as estradas e que os bolivianos não podem continuar reféns dos bloqueios que os impedem de circular. O presidente acrescenta que o estado de emergência não pretende retirar a normalidade, mas sim devolvê-la. E na República Democrática do Congo foram contabilizados mais mortos devido ao ébola. São até agora 247 as mortes devido a esta doença. Também o número de infectados subiu para 956. E a fechar, a vitória do Benfica, que conquistou o 8º título nacional feminino de futsal ao vencer o Nunálvares por 4-1. A campeã só ficou decidida no 5º encontro do play-off da final, que aconteceu esta noite no Pavilhão da Luz. O Benfica conseguiu assim tirar o título de campeão a Nunálvares.
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0: Nesta edição vamos passear com o poeta Rui Nofli, que nos irá apresentar figuras típicas da paisagem urbana de Moçambique, na época colonial de Lourenço Marques, a Vila

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0: Dani Mambo. Obrigado.
1: Boa noite. Nesta Hora das Cigarras, iremos ler versos do grande poeta moçambicano Rui Knofli, recordando figuras da paisagem urbana de Moçambique na era colonial, de Lourenço Marques a Vilanculos. Selecionámos canções antigas e novíssimas nas vozes de Silke Nobre, que acabámos de escutar, Kel Smith, Guilherme de Brito, Toré Kundá, Natália Lafourcade, Mayra Andrade, Oazimbo, Camélia Jordana e Ana Paula Silva.

Oliveira não era seu nome, de modo algum. Macua e islamita cumpridor terá substituído por conveniência o cofió da praxe pelo alvo palhinhas do cavalheiro impecável que era, sem dúvida, dominando o recinto do pavilhão da Polana. Abria e cobrava, por procuração camarária, os toldos na areia, lavada pelas marés. Viria então, insinuante e de mansinho, fazer o seu comércio privado, amendoim ou caju torrado, sem mencionar os chupas adocicados.

Oliveira, sempre vigilante, mantinha-se à distância, acudindo apenas delicadamente, como o cavalheiro que era, para moderar as mamãs que exageravam em punir os excessos dos meninos que ele acolhia sob a sua incomensurável asa ternurenta de pombo mariola, adejando agora entre as uris prometidas que o Islão, por certo, não lhe terá sonegado.

curandeiro lança os ossos e antevê futuro e curas. A sua leitura quase nunca clara é intrigante, por vezes feita de hesitações e perplexidades. 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

Cacilda espevita o fogo mortiço. Inquietas, insidiosas, chegam as vozes da noite. Do fundo da mata, vêm mal distintas crepitações, ruídos, quiçá mesmo gemidos. Arrasta-se o rumor arrepiante, calafrio, da sombra reverberando noutras sombras. Negras esvoaçam asas sem ave. Ou será apenas a noite, e só a noite?

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É vazante na Praia da Bolana. 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

Vilanculos, o lugar onde eu teria nascido. Logo o mar bazaruto, areias cintilantes e senhoras como estatuetas de arte déco, roupas de musselina leve, botinas de clara pelica, entre elas minha mãe, jovem recém-chegada, colhendo da areia fina pérolas imperfeitas.

Fomos passear com o poeta Rui Knofli, que nos apresentou figuras típicas da paisagem urbana de Moçambique na época colonial, de Lourenço Marques a Vilanculos. Ouvimos Silke Nobre, Kel Smith, Guilherme de Brito, Touré Koundé, Natália Lafourcade, Mayra Andrade, Oazimbo e Camélia Jordana. Este programa foi realizado por José Eduardo Agualusa, sonorizado por Isabel Leonor e dito por Paulo Rocha. Boa noite, África.

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0: 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RTP Antena 1 é meia-noite, 23 horas nos Açores.
1: Quase ao bater da meia-noite, tornou-se oficial. Pedro Santana Lopes regressa oficialmente ao PSD e está na Anadia para participar no Congresso. O apoio às empresas e agricultores está em marcha. O responsável do Banco Português de Fomento revela pormenores. O ministro da Coesão diz que Portugal não vai perder dinheiro do PRR, porque o prazo de 31 de agosto vai mesmo ser cumprido. Uma luso-brasileira fez este sábado a nado os 43 quilómetros que separam a Ilha da Madeira do Porto Santo.
0: Ana Isabel Costa. Esta hora aqui em Lisboa, 22 graus, no Porto 18, 23 em Faro, em Coimbra 19, no Funchal 21, em Ponta Delgada 19 graus.
1: É oficial, Pedro Santana Lopes regressa mesmo ao PSD como militante social-democrata. A notícia foi anunciada no Congresso, na Anadia, já perto da meia-noite, no mesmo momento em que o

0: E o líder chegou de surpresa à sala, já meio vazia, na campanha do secretário-geral do PSD, na companhia melhor do secretário-geral do PSD, Hugo Soares. Santana Lopes sentou-se então nas primeiras filas e prometeu falar ao Congresso. Ainda esta noite, disso lhe daremos conta. Na Ana Dias estão as repórteres da Antena 1 a acompanhar o que se passa neste 43º Congresso do Partido Social Democrata que decorre este fim de semana. O diretor do Banco Português de Fomento diz que a maioria das candidaturas apresentadas pelas empresas para ajudar a recuperar das tempestades já foi aprovada. Gonçalo Regalado, entrevistado no programa da Antena 1 e do Jornal Económico Conversa Capital, do Jornal de Negócios Conversa Capital, diz que já foram atribuídos 1.600 milhões de euros. Tudo defende devido à rapidez da resposta. Gonçalo Regalado diz que o Banco Português de Fomento recusou muito poucas candidaturas.
1: O banco recusou menos de 3% das candidaturas apresentadas. No dia 6 de fevereiro, eu e a equipa do Banco Português de Fomento voámos para o Luxemburgo para negociar mais 1.000 milhões de euros em cima das garantias públicas que estão agora a ser ultimados e que serão apresentados ao mercado entre julho e setembro. Ou seja, o banco tem 3.000 milhões de euros.
0: Relativamente ao concurso para a modernização da atividade agrícola, também afetada pelas tempestades, está disponível um montante de 20 milhões de subvenções, de acordo com Gonçalo Regalado, que revelou que receberam já foram recebidos 70 milhões de euros destas candidaturas.
1: Recebemos 70 milhões de euros de candidaturas para investimento para 20 milhões de subvenção. Portanto, precisaríamos, se aprovássemos todas, com 50% de subvenção, 35 milhões de euros. E, portanto, nós recebemos boas candidaturas, como acontece sempre em todos os programas de natureza com fundos europeus. Vamos olhar para os melhores projetos, vamos escolher os melhores projetos. Vamos aprovar e dotar financeiramente os melhores projetos e vamos apoiar depois com garantias os projetos que também são bons, mas que não têm subvenção com fundo perdido, mas temos boas candidaturas e com qualidade.
2: Quando é que acha que vai começar a ter...
1: Tem o prazo está definido, nós temos cumprido todos os prazos do IFIC sem exceção, o prazo está definido para que nós tenhamos as primeiras decisões em julho e que haja depois contratações em setembro.
0: A entrevista completa ao presidente do Banco Português de Fomento pela jornalista da Antena 1, Rosário Lira, e também pelo repórter do Jornal de Negócios pode ser ouvida este domingo às 13 aqui na Antena 1. No Congresso do PSD, o ministro da Coesão Territorial garantiu que o governo vai cumprir o plano de recuperação e resiliência. A poucos meses da data limite para a execução do PRR, o plano que foi criado para combater os prejuízos da pandemia de Covid-19 assegura que o país não vai perder dinheiro. Manuel Castro Almeida diz que os profetas da desgraça vão falhar as previsões.
3: A poucos meses de chegar ao seu fim, já todos sabem a verdade. É que vamos cumprir o PRR. Não vamos deixar perder um único euro. E os profetas da desgraça que vaticinaram um falhanço vão ter que engolir em seco porque vão falhar nas suas previsões. Também não vos vou ocupar com o PTRR. Todos conhecem a verdade. Perante um problema, desenvolvemos uma solução. Perante uma fatalidade, lançamos uma nova oportunidade. As oposições criticaram. Estão no seu direito. A verdade, porém, é que não conseguiram destruir uma única das 96 medidas que estão no PTRR.
0: E o PRR tem de ser executado até 31 de agosto. E termina este domingo, na Ana Dia, o 43º Congresso Nacional do PSD, onde apareceu de surpresa, já lhe dissemos na abertura deste noticiário, Pedro Santana Lopes, e que promete falar aos congressistas ainda durante esta noite. Neste domingo, os social-democratas vão votar a moção apresentada ao Congresso pelo líder, Luís Montenegro, e também as novas listas para os órgãos nacionais do partido, onde há algumas mudanças. Inês Ameixa.
4: Desde logo nas principais caras do PSD e aqui com uma ascensão do eurodeputado Sebastião Bugalho no partido.
5: Como vice-presidente da Comissão Política Nacional, proponho o Sebastião Bugalho, que será também porta-voz do partido.
4: Numa primeira reação à Antena 1, Sebastião Bugalho deixa já a promessa.
6: Estamos aqui para trabalhar, que o partido não se inibe de ir buscar jovens, de ir buscar independentes.
4: Além de Sebastião Bugalho, entram para a vice-presidência do PSD Carlos Moedas, presidente da Câmara de Lisboa, e Pedro Duarte, presidente da Câmara do Porto. Juntam-se a Alexandre Poço, Inês Palma Ramalho e a Leonor Beleza, que se mantém como primeira vice-presidente do PSD. Em sentido contrário, Lucinda Dâmaso, presidente da Central Sindical UGT, deixa a direção do partido. Destaque também para dois ministros que vão ocupar cargos nos órgãos nacionais.
5: Proponho para presidir ao Conselho de Jurisdição Nacional o nosso companheiro Gonçalo Matias. Proponho para presidir à Comissão Nacional de Auditoria Financeira a nossa companheira Ana Paula Martins.
4: Já Maria Luísa Albuquerque, antiga Ministra das Finanças de Passos e atual Comissária Europeia, lidera a lista ao Conselho Nacional. Quanto à mesa do Congresso, com a saída de Miguel Albuquerque, mantém-se nas ilhas. Vai ser liderada por José Manuel Bolieiro, Presidente do Governo Regional dos Açores.
0: As listas vão ser votadas este domingo. Apenas uma precisão, a moção apresentada ao Congresso pelo líder Luís Montenegro já foi votada esta noite e venceu por unanimidade, bem como as 18 propostas temáticas. Na moção global para os próximos dois anos, Luís Montenegro compromete-se a não ter uma solução de governo nem com o Chega, nem com o PS, e considera ser absurdo falar de cercas sanitárias no Parlamento. E a Ministra do Trabalho promete voltar a tentar a reforma das leis laborais, depois do Parlamento ter chumbado ontem o pacote laboral do Governo. Esta tarde, em Gouveia, Paulo Raimundo, secretário-geral do PCP, disse que Maria do Rosário Palma Ramalho não tem condições para se manter no Governo se quiser continuar a ser a Ministra do Patronato. Para o líder dos comunistas, o futuro de Palma Ramalho depende da vontade do Primeiro-Ministro, desde que queira exercer aquilo que lhe compete, ou seja, ser Ministra do Trabalho, Solidariedade e Segurança Social. Paulo Raimundo diz que o próximo objetivo dos trabalhadores é lutar pelo aumento geral dos salários. O PCP marcou para esta segunda-feira uma marcha em Lisboa para celebrar a derrota do pacote laboral pelo Parlamento, que diz ser uma vitória da luta dos trabalhadores com um enorme alcance político. E o Ministro dos Negócios Estrangeiros confirma que há 21 portugueses retidos na República Dominicana na sequência de um incêndio nos hotéis onde estavam hospedados, um resort de luxo à beira-mar. O Ministro dos Negócios Estrangeiros admite, no entanto, que este número possa subir, porque foram retiradas do local 1.700 pessoas, por isso o número de portugueses afetados ainda não está estabilizado. De acordo com o Ministério de Paulo Rangel, todos estão bem de saúde e a ser realojados noutras unidades hoteleiras. A delegação iraniana já está na Suíça para negociar com os Estados Unidos os termos do cessar-fogo. O encontro está marcado para este domingo e vai ser mediado pelo Paquistão e pelo Qatar. O vice-presidente dos Estados Unidos, J.D. Vance, também já está a caminho e antes de partir da Suíça, Vance disse aos jornalistas que esperava fazer progressos na questão nuclear e na questão do cessar-fogo com o Líbano. Os ataques israelitas no Líbano mataram pelo menos 20 pessoas este sábado, de acordo com a agência de notícias estatal israelita. A nadadora de águas livres, Mayra Santos, completou hoje a travessia entre a Madeira e o Porto Santo, nadando 42 quilómetros em 12 horas e 41 minutos. Isto depois de já ter feito o mesmo percurso, no sentido inverso, em 2019. A atleta luso-brasileira partiu da Ponta de São Lourenço, na Ilha da Madeira, às 6 da manhã de hoje e chegou à Praia da Calheta, no Porto Santo, por volta das 19 horas. Em 2019, Mayra Santos tinha cumprido a distância no sentido inverso, gastando um pouco mais 12 horas e 7 minutos. O Benfica conquistou o 8º título nacional feminino do futsal ao vencer o Nuno Álvares por 4-1. A campeã só ficou decidida no 5º encontro do play-off da final, que aconteceu esta noite no Pavilhão da Luz. O Benfica conseguiu assim tirar o título de campeã no Nuno Álvares. O técnico do Benfica, Paulo Roxo, fala numa primeira parte desafiante, mas garante que as águias dominaram no fim.
7: Um golo no começo desestabiliza, cria uma certa instabilidade, mas eu acho que era o nosso dia e elas estavam confiantes, entende? São sensações que só quem está ali consegue viver, mesmo com o golo delas. Acho que a gente teve melhor na primeira parte e pronto, e a segunda parte foi uma supremacia nossa. Tamanha foram as oportunidades que a gente criou e não marcou, mas... mas pela segunda parte a gente foi o justo vencedor do jogo.
0: Já o treinador do Nuno Álvares, Paulo Tavares, assume que o Benfica venceu com mérito.
8: Pequenos detalhes fizeram a diferença neste jogo. A primeira parte, eu acho que nós temos 8, 9 minutos muito bons, onde fizemos 1-0 e podíamos ter dilatado o resultado. E depois, inexplicavelmente, a equipa deixa de pressionar e deixa que o Benfica consiga pôr o seu 3-1 a funcionar, que é o ponto forte com o Janice e com o Angélico. Resultado 1-1 em intervalo e, segunda parte, fizemos muito pouco para vencer esta final. Temos algumas oportunidades de jogo, mas eu acho que o Benfica na segunda parte é superior e vence esta final com todo o mérito.
0: O resultado do jogo, por 4-1, o Benfica conquista assim o 8º título nacional feminino de futsal ao Nuno Álvares. E com um golo quase no final, a Alemanha derrotou a Costa de Marfim e qualificou-se assim para os 16º de final. Os germânicos venceram por 2-1. Os campeões mundiais de 2014 estiveram a perder, mas deram a volta frente ao conjunto africano, que esteve a vencer durante muito tempo. É a terceira seleção apurada neste Mundial 2026, que decorre nos Estados Unidos. Até ao momento, passaram aos 16º o México, os Estados Unidos e agora a Alemanha. De fora deste Mundial já estão o Haiti e a Turquia.
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uma das melhores bandas norte-americanas de sempre a abrir mais uma viagem de costa a costa, RTP, Antena 1. De sábado para domingo, entre a meia-noite e as duas, com o Pedro Costa deste lado, Steely Dan, a voz de David Palmer, membro oficial da banda nos primeiros anos, a dupla Donald Fagen, Walter Becker. Walter já não está entre nós, deixou-nos em 2017. Dirty Work, clássico eterno da banda, que nem sequer foi um dos singles deste primeiro álbum, Can't Buy a Thrill. Este sim foi single, Reeling in the Years, chegou à posição 11 da tabela Billboard, época 72-73. Bem-vindos.

Costa Costa, RTP Antena 1, no universo Rock Soul, se quiserem rock, pop, soul. Primeiro com Steely Dan, Dirty Work e Reeling in the Ears. Esta última foi o segundo single do primeiro álbum, Can't Buy a Thrill, do inverno de 1972. E também Eddie Money, duas vezes do seu segundo álbum, Life for the Taking, de 1978. Gimme Some Water e Nobody. De Nova York para São Francisco, Huey Lewis and the News, The Heart of Rock and Roll, o álbum Sports de 83.

E a Balloa Zandanios na época 1983-1984. O Abon Sports, um dos mais vendidos no ano de 84, dois ex-número 6 na tabela Billboard Singles, The Heart of Rock and Roll e I Want a New Drug. Recuamos agora 10 anos com Elton John, o álbum Caribou, The Bitch Is Back.

Sir Reginald White, na sua fase riquíssima dos mid-70s, em que entre 72 e 75 teve 7 álbuns consecutivos a chegar à posição cimeira da tabela Billboard de álbuns na América. Época 74-75, primeiro com o álbum Caribou, The Bitch Is Back, e também o tema título do álbum do ano seguinte, 75, Captain Fantastic and the Brown Dirt Cowboy. Only You Know and I Know, Dave Manson. Oh.

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Costa a Costa, RTP, Antena 1, verão de 1970 e fevereiro de 74, começamos com o primeiro solo de Dave Manson, Waste Traffic, While We're Alone Together, Only You Know and I Know, e também os Doobie Brothers, Eyes of Silver, What Were Once Vices Are Now Habits, fevereiro de 74, quarto álbum. Despeço-me desta primeira parte da viagem de Costa a Costa, regressando a 72, Toulouse Street, verão 72. Listen to the music. Até já.

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1: Depois do desfile de ministros durante toda a tarde, a surpresa da noite. Santana Lopes regressa como militante do PSD. Era praticamente meia-noite quando o presidente da Câmara da Figueira da Foz chegou ao Congresso, acompanhado pelo secretário-geral, Hugo Soares, uma entrada testemunhada pela repórter Inês Ameixa, que agora está em direto.
2: Foi, de facto, uma entrada de surpresa e já com a sala a meio gás, não fosse já meia-noite aqui no Congresso Nacional do PSD, foi anunciado nesse momento no palco que Santana Lopes tinha voltado à militância do partido, quando aqui da bancada dos jornalistas vimos Santana Lopes precisamente a entrar pela porta lateral, acompanhado pelo secretário-geral do PSD, Hugo Soares. Depois Santana sentou-se lá à frente, na primeira fila, ao lado de Luís Montenegro, e pouco depois foi chamado ao palco para fazer um pequeno discurso, durou cerca de 20 minutos. Santana Lopes fala num dia de grande emoção, mas não pede desculpas por estes 8 anos em que esteve afastado do partido.
3: Eu não gosto de ser cínico, não gosto de ser sonso, e por isso, agradecendo-vos que me recebam de volta, eu não sou capaz de pedir desculpa, porque eu agi de acordo com a minha consciência. Certo ou errado, eu fiz aquilo que achei que devia fazer.
2: E depois puxou a fita atrás, lembrou, por exemplo, quando é que entrou no PPD pela primeira vez, há 50 anos. Lembrou também as eleições internas em 2017, que discutiu e perdeu para Rui Rio. E disse também, o antigo líder social...